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2: Agora é hora da gente acionar mais uma vez o nosso WhatsApp direto. Boa noite.
3: Boa noite, meu caríssimo amigo e irmão Josias Leal.
2: Juvá Dionísio.
3: Agrestina, Pernambuco, Brasil, meu irmão.
2: De volta ao nosso... Isso, de volta ao nosso programa direto de Agrestina. Tá legal.
3: Nessa noite fria, né?
2: Tá frio, não tá? Choveu por aí hoje, Juvá?
3: Como você disse, né, Josias? Acabou de dizer há poucos instantes que...
2: Isso.
3: Hoje tem uma minimizada no tempo. Deu mais uma estiadinha.
2: Uma paradinha.
3: Mas o clima realmente é do inverno mesmo e o clima tá menos, né, Josias?
2: É desse jeito, viu? Certo, mudou hoje, o clima.
3: Com certeza, pra nossa Agreste, a nossa região, o clima tá bom, né?
2: Quando
3: tá
2: não bom. Chove, faz frio.
3: Exatamente, quando o sol faz frio, o sol é pouco, né?
2: É, pouco,
3: mas
2: muito
3: é o tempo, é a época, né? Tudo na sua época, né?
2: Tudo, tudo no seu espaço, sem preparado por nenhuma. Deus.
3: Com certeza, agradecer a Deus por tudo, que isso é o mais importante.
2: É
3: e o homem do campo, o agricultor, realmente está feliz com as chuvas caídas na nossa região, né, Josinho?
2: Desse
3: pro
2: jeito.
3: Nordeste, né? Sem dúvida.
2: Muito bem, Juvá.
3: Para a gente recordar essa saudade de hoje, vamos ouvir uma saudade aí, um grupo, Nostalgia, né, Josinho?
2: Isso. Nome, né? Isso.
3: Nostalgia do uma versão aí do saudoso Paulo Sérgio, você pode me perder. Realmente essa é uma saudade tanto, viu?
2: Super regravação, bastante sim, legal, né? Num ritmo certeza. Mais eletrizado. Bem sim, legal.
3: Porque naquela época, né, Josias, os artistas, rapaz, eles gravavam com tanta sensibilidade, era sem dúvida nenhuma.
2: Sempre com a marca do coração, uma letra
3: sem dúvida,
2: tocante, né, Juvá?
3: É verdade. É uma letra realmente tanta, né?
2: É importante, viu? Letra sim, linda. Sim. Você vai oferecer para quem, Juvá?
3: Olha, dedicar a Zilma, já em Jundiaí, lá com a nossa amiga Zilma. É. O São Cristão, Roberto Neves, lá em Cruz, ouvindo a gente, né? O Júnior Santo Ligeirinho, lá em Panelas, que nos ouve, a Marleide. E o aniversariante do dia, né? O Etiel.
2: O Etiel.
3: Deus abençoe e conceda bênção, saúde e paz da vida dele e de toda a família. E todos aqueles que estão conectados ouvindo a gente, né?
2: Muito bem.
3: Seja uma noite abençoada para todos nós, com muita paz. Tá bom, Josias?
2: Tá ótimo, Juvá. Prazer tá falar bem, contigo. Liga sempre.
3: Para todos nós. Fica na paz, viu?
2: É, muito bem, Juvá. Você também. Felicidades. Juvá, direto de Agrestina, pediu uma super canção, uma regravação importante do Nostalgia. Você pode me perder. Música do Paulo Sérgio, a gente relembra na voz do vocalista principal do Nostalgia aqui na Agreste FM.

0: bastante legal esse ritmo, né? Você pode me perder. Nostalgia, aqui na Agreste FM. Alô, você, do telefone, boa noite.
1: Boa noite, Josias. Tudo bem com você?
0: Tudo ótimo, com quem eu tenho o prazer de falar agora.
1: Marleide, de Alto Bonito.
0: Representante legítima lá do Alto Bonito, Distrito do Bonito.
1: Certo.
0: Tá tudo bem com você?
1: Maravilhoso.
0: Preparada para as festividades juninas esse ano?
1: Preparada, esperançosa, muito, muito, muito. Quero passar longe daqui.
0: E querendo, né? Bastante legal.
1: É.
0: Marleide, simpatia de ouvinte nossa lá de Alto Bonito, vai pedir qual música?
1: São João de Todos os Tempos, com Marcos com Leite.
0: Já entrando no clima, não é, Marleide?
1: Já, sim.
0: Você vai oferecer para quem?
1: Com muito carinho para você e família, toda a família Agreste, toda a minha família, para meu amigo Javadão Nizia Agrestina, que acabou de participar,
0: okay. Para
1: a Juninha de Trevo, para todos os ouvintes, e um grande abraço para meu amigo Serginho do Vialejo, em Garanhuns, que estava ouvindo ele dizer o número do telefone dele, Josias, não conseguia anotar.
0: Ele falou tão rápido, não foi? É verdade.
1: Foi tão rápido, não deu. Eu estava deitada na cama, não deu tempo de procurar a caneta.
0: Mas
1: aí da próxima vez, você...
0: A gente anota aqui e passa para você. Com certeza.
1: Tá bom.
0: Nem esquenta a cabeça com isso.
1: E para todos os ouvintes.
0: Isso.
1: Para Etiel, que está de idade nova hoje, o filho da Nath.
0: Parabéns para ele, o grande Etiel.
1: Deus abençoe ele grandiosamente. E para todos os ouvintes, tenham uma ótima noite, um ótimo trabalho. Amo participar ao vivo.
0: Olha só, que legal.
1: Fica com Deus. E daqui a pouco às 10, né? A romântica. É clima junino, não é quem?
0: A gente bota umas músicas românticas mesmo nesse clima de festividades juninas. Mas enquanto não chegam os dias oficiais, a gente vai tocando.
1: Legal demais, tá sendo essa programação da Agreste agora com essas músicas juninas. Bom demais.
0: Eita, nós. Aquecendo
1: aí. Um beijo no coração. Fica com Deus, meu amigo.
0: Você também, Marleide. Felicidade.
1: Um abraço
0: pra
1: família.
0: Opa, para você também, Marleide, lá de Alto Bonito, simpatia de ouvinte, pediu São João de Todos os Tempos. Mastros. Com leite.

0: Bênio Clima, com você, nosso programador. Alô, você do telefone, boa noite. Oi? Boa noite, você ouvinte do telefone, valendo aí o nosso abraço para quem? Só verificando, temos alguém na linha? Alô, você, boa noite. Não foi? Vamos acionar mais uma? Alô, você, boa noite.
1: Boa noite, meu amigo José Leal.
0: É o Juninho, de volta para o nosso programa. Tudo bem com você, Juninho?
1: Tudo bem, melhor agora. Eu ligando pelo telefone.
0: Olha aí.
1: 98-26-15-09.
0: Esse é o cara.
1: Escutando esse programa. Planeta Música com José Leal. Na rádio da Agreste FM, 89.5.
0: Muito bem. Você sabe tudo da Agreste FM?
1: Mais ou menos.
0: Mais ou menos?
1: É.
0: Você conhece todos os comunicadores da rádio Agreste FM?
1: E apoio.
0: Então diz o nome de pelo menos 5 aí pra gente ver se você conhece de verdade.
1: 5. 5.
0: E
1: já vai, viu? Eu vou começar de manhã.
0: Vamos lá.
1: Aí Turira.
0: Acertou.
1: Aí depois vem Joete Silva.
0: 2.
1: Aí depois vem a bancada Visão Política. É o William Amaral, Velho de Gafem, Alexandre Kendo, Abelardo Godoy.
0: Quem mais?
1: Depois vem Renato Neve.
0: Isso.
1: Aí depois de Renato Neve vem Valdeli Santos.
0: Isso.
1: Depois de Valdeli Santos vem à tarde a rainha de Beijo Rosa, Jane de Paula.
0: Isso mesmo, rapaz. Sabe tudo.
1: E antigamente vinha Titão, mas Titão saiu.
0: Titão
1: e
0: tá...
1: à noite vem.
0: Tá na boa
1: e
0: agora.
1: E à noite vem, na segunda vem, o programa Briba Deus com a Gente, com o Padre Pedro da Romaria.
0: Okay.
1: Que é na segunda-feira.
0: Eita, nós.
1: E depois de 8 horas vem Josia Leal com o Planeta Música.
0: Sabe tudo. Merece um anelão de ouro aí.
1: E no domingo é Valdemir, os três de Cupira.
0: Eita, rapaz, sabe
1: e
0: tudo,
1: depois,
0: viu?
1: E depois Fernando Marinho.
0: Muito bem, de volta aos Domingão aqui da Agreste FM. Sabe tudo, esse é ouvinte especial mesmo, de verdade. Meu, parabéns, Juninho. Qual a música que você vai pedir hoje?
1: Eu quero ouvir a música Padre Alessandro Campos, Troco Ódio pelo Amor.
0: Você vai oferecer?
1: Eu vou oferecer para você e toda a sua família.
0: Obrigado.
1: Para todos, faz a Agreste FM 89.5. Para meu pai de Leandro Milho, para toda a minha família, para todos meus amigos e amigas em geral. E tenha uma boa noite, um bom programa, Planeta Música, com Josia Leal, na rádio da Agreste FM 89.5. E até amanhã, Josia. Boa noite.
0: Boa noite, meu querido Juninho.
1: Oi, ligeirinho.
0: Tá bom, é o ligeirinho do Trevo. Parabéns, Juninho. Posso conhecer, né? Ouvir todos os programas da rádio e participar de todos ou quase todos. Parabéns aí, Juninho. Ele pediu... do padre Alessandro Campos, a música da Zilma lá de Jundiaí, em Alagoas, que gosta muito. Troque o ódio pelo amor. Às 9h18, nosso abraço, nosso boa noite especial a você que está ouvindo a nossa programação.

0: As indicações que não param de chegar, o nosso boa noite para quem, alô você do outro lado, valendo o carinho da sintonia, nosso boa noite, deixa só verificar aqui esse outro pedido, boa noite amigo do outro lado, sintonizando, participando com a gente.
1: Boa noite, Josias. Josias, coloca uma de limão com mel, qualquer uma das antigas aí para a gente ouvir.
0: Do limão com mel, das antigas? Limão com mel, deixa só verificar aqui qual. Do limão com mel a gente manda de presente a nossa ouvinte, que acabou de participar. Limão com mel, rapaz, bastante legal. Do limão com mel nós temos aqui muita coisa interessante. A gente aproveita, manda essa de presente aos românticos de plantão, sempre de sintonia com o nosso programa da noite. Vamos lá com Acorrentado em Você. Essa é bastante legal. Às 9h23 agora. Boa noite.

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1: Agreste FM, 9h44, você é o nosso ouvinte, nosso programador, você quer tudo de legal. Muito obrigado pelo carinho da participação, indicando músicas sempre em nosso programa da noite. Alô, você? Boa noite. Preparou?
2: Boa noite, José Léo. Aqui sou eu, Leandro e Bonito. José Léo, por gentileza, toca aí um Labadão. Toca, toca DJs. Ofereça especialmente a Jean de Paula, a você que fez essa noite linda, maravilhosa. A todos que estão na escuta e a todos da rádio, Deus abençoe a todos. Uma boa noite, fique com Deus aí. Valeu.
1: Ah, valendo o carinho da sintonia. Vamos tentar identificar a sua música. Se der tempo, a gente manda ainda hoje. O Cosmo sintonizando a gente. Boa noite, Josias Leal. É o José Cosmo, mototaxista do Bonito, Terra das Águas. Tô pedindo aí uma música legal. Tô ligado no programa que é nota 10. Tá bom, próxima música de presente ao José Cosmo, mototaxista lá da Cidade das Águas, Bonito, que legal. Olha, em offline com a gente, boa noite, Josias. Se der, toca pra gente depois a música do Fábio Júnior, Sem Limites para Sonhar. Estou todas as noites ligada na programação, sempre ouvindo o seu programa. Obrigada. Tá legal, é, a nossa ouvinte. É, tá legal ouvindo a gente, rapaz. Boa noite, felicidade. Ah, pediu Sem Limites para Sonhar. Tá valendo aí um abraço grande. A Carmita, né? Felicidades, tudo de bom. A gente manda Sem Limites para Sonhar daqui a pouquinho. Tá aqui em off também pra gente. Eu gostaria de ouvir a música do Garçom. Tem Pitu aí? Olha só, é daquela garota da rede social. Manda para a filha Laila, da rua do Pissarro. Assina Leandro. Tá bom, Leandro, vamos procurar sua música também. Mandamos abraço aí para todo mundo na sintonia, chegando mais pedidos.
3: Oi, Josias, boa noite.
1: Boa noite.
3: E a Sidoca de Caruaru. Toca aí, amiguinho do Core, se possível, é Digitais com Luan Santana. Mando para vocês aí da Agreste, para Júnior de Panelas, para Jeová, para Edna, Andresa e todos os meus amiguinhos do Core. Ótima noite.
1: Digitais, a gente manda de presente em instantes também para a Sidoca, lá de Caruaru, na sintonia do nosso programa da noite. Chegando mais.
4: Boa noite, Josias. Boa noite. Aqui é Lindomar. Falo diretamente de São Paulo.
1: Grande Lindomar.
4: Eu sou natural aí de Lagoa dos Gatos.
1: Ok.
4: Quero mandar um abraço forte aí para minha mãe Maria, para minhas irmãs Roseni, Rosalina e Rosalene, e para os meus sobrinhos Sofia, Samuel e Rian. E coloco uma música aí de Natanzinho Lima. Você no Norte e eu no Sul. Boa noite, Josias. Tudo de bom aí.
1: Para você também, tá valendo o carinho da sintonia direto de São Paulo, rapaz.
5: Boa noite, Josias. Aqui é Dancinho de Coelho, Maria de Lourdes. Eu quero uma música do meu pai do pai, para oferecer a Zé, a Jô, a todos meus irmãos e a toda minha família. Boa noite, fique com Deus.
1: Abraço grande, felicidades a nossa ouvinte. Pediu Carmen Silva. A gente já manda de presente meu velho pai para relembrar aí. Os tempos da música são da gente, coisa nossa.

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1: 9 horas 51 minutinhos. Alô, você do telefone ouvindo o nosso programa. Boa noite.
2: Boa noite.
1: Com quem eu falo agora?
2: Com Cleide de Barra do Chato.
1: Eita, é terra do Zito da Barra, é isso?
2: Ele tava morrendo de saudade.
1: Eita, nós. Barra do Chato de Agrestina.
2: Nesse momento tá um monte de gente te ouvindo.
1: Coisa boa. Abraço aí para todo mundo em Barra do Chato. Qual a música que a nossa amiga vai pedir? Qual a música?
2: Qualquer uma de Pablo, você coloca aí para meu irmão.
1: Isso.
2: É José, conhecido por Dé. Ele está fazendo aniversário.
1: Então, abraço para ele, felicidades e muita proteção do nosso bom Deus, tá bom? E feliz aniversário para ele.
2: Obrigada. Também quero oferecer para meu compadre Zito, para Pedro, as esposas deles, para minha filhada Josi Neide. Maria José de Alto Bonito, que ela está operada, por isso que acho que ela não encontrou mais contato com você.
1: Está se recuperando, né?
2: E para todos os ouvintes, principalmente aqui de Barra do Chato.
1: Então tá bom. Prazer falar com você, liga mais vezes.
2: Boa noite. Você e para todos que passam a rádio maravilhosa.
1: Tá legal. Abraço grande, viu?
2: Outro para você. Tchau.
1: Tchau, tchau. Amigos e amigas do Barra do Chata, nosso grande abraço lá do, município de Agrestina, né? De Agrestina, Barra do Chata, região do Zito da Barra, nosso grande amigo e ouvinte também, o Pedro, né? De Zito, nosso abraço para ele e para todo o pessoal da família na sintonia. E para o aniversariante, a música que a nossa ouvinte pediu, do Pablo, vamos mandar essa daqui? Toma uma que passa.

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José Augusto, aqui na Agreste FM, tocando as melhores músicas, o nosso programa para tua noite. Já são 10 horas 11 minutinhos, valendo o carinho da sintonia. Ah, mandamos abraços a Sebastiana, o senhor Nilson, o Nelson. Tá aí ouvindo a nossa programação aqui em Cupira. Ah, tá legal, ouvintes fiéis de todos os dias à noite. Tive o prazer de conhecê-los pessoalmente hoje, na Ótica Palácio aqui em Cupira. Ah, que legal, um abraço grande aí a Sebastiana, o Nilson, o Nelson, que são sempre ouvintes do nosso programa da noite. Tudo de melhor, valendo o carinho da audiência sempre, todos os dias à noite. O nosso programa, pelo menos, foi a confirmação que recebi hoje. Ah, tá legal. Ah, Sebastiano, nosso boa noite, felicidades, abraço na família toda. É hora da gente animar aqui a programação com ele, Petrúcio Amorim, Anjo Querubim. Que o clima do forró está se aproximando, viu? E a Agreste FM tem as melhores músicas para apresentar. Você pode fazer a festa que nós garantimos o som.

Petrúcio Amorim com essa música legal, Anjo Querubim, um forró quente para a nossa noite. Olha só, ouvindo o nosso programa, a Mary Omari, daqui de Cupira, sempre na escuta do programa. Quero mandar um abraço especial para os meus pais, todos do sítio Santa Cruz de Panelas. Para todos que estão na escuta dessa rádio maravilhosa e para você, muito obrigado. Toca aí uma música do Santana, O Cantador, Tamborete de Forró. Por favor, não esqueça, estou aqui na sintonia. Tá no ar.

conferindo, 10 horas 46 minutinhos, o nosso Boa Noite Maior, assim, do dia 10 desse mês de junho, o ciclo junino se aproximando a cada dia, e a nossa Graça FM vai preparar com grandes emoções, momentos inesquecíveis, principalmente no Dia dos Namorados. 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
1: Eita, Guanabi é Bahia? Sebastião, um grande abraço, boa noite.

0: finalizou o nosso encontro de hoje, o Sebastião, o Dudé, amigos de São Joaquim do Monte, da região, participando com a gente. Boa noite, felicidades, tudo de bom. O Roberto Neres, lá de Cruzes também, nosso abraço. Deixa só mandar um abraço ao Irã. Irã, ciclistas dos bons, marceneiro também, nosso ouvinte, abraço especial. E deixa mandar abraços também ao nosso Guga, do Mercadinho São Vicente. Ele de Laje Grande, né? Que atende. Coloca aí uma música bem legal pra gente no finalzinho do programa. O hino é Fernandinho Galileu. Vamos deixar na programação de presente a ele. Mandamos abraço a Terezinha. Essa é lá de Bonito, Terra das Águas. Abraço, Tere. Felicidades, tudo de bom. Valendo o carinho da sintonia. E a nossa Tequinha também, né? Que está prestes a vir para o Pernambucão aí da gente. Nossa cidade, nossa região. Abraço especial, tudo de bom. Amigos de perto, de longe, a Mari Omeri, também na sintonia da nossa programação, nosso abraço especial. Sandro e Neide de Laje Grande, na sintonia do nosso programa, felicidades, pediu músicas, são muitas pessoas hoje. A gente passou com muitas pessoas que infelizmente não deu para a gente atender aqui, o tempo foi embora, mas agradecimentos de maneira bastante especial. Vamos finalizar com esse pedido aqui, da nossa ouvinte lá, de Cachoeirinha, essa é conterrânea nossa, viu?
1: Boa noite, Alves.
0: Boa noite.
1: Tô aqui ligadinha, viu? Não liguei mais, mas estou escutando você todas as noites.
0: Nossa ouvinte especial.
1: Estou chegando meio tarde da igreja. Mas estou ligada, viu?
0: Sei disso.
1: Até Jorge de Altinha para nós curtir os cachoeirinhos.
0: Claro, tá no ponto. Com essa, nossa boa noite, nosso abraço, nosso até amanhã. Abraço especial aos amigos de perto e de longe, enfim, você que ouve. Nosso programa, super abraço, valeu, encontro e até amanhã, se Deus quiser.

palma de Deus, não julgou como usurpação ser igual a Deus. Antes a si mesmo se esvaziou, assumindo a forma de servo, tornando-se semelhança de homem.

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5h03 aqui no Agreste. Bom dia! Bom dia, Cupira, Pernambuco, Brasil. Bom dia pra todo mundo. E fora do mundo. O pessoal deve estar ouvindo até fora do mundo. Olha, minha gente, grande abraço. 5h03 aqui no Agreste. Quinta-feira, 11 de junho, ó. Rapaz, amanhã dia 12, dia do, né, dos namorados. Meu amigo, rapidinho, né? Rapidinho. Quase a metade do mês, o mês que é a metade do ano, né? E a virada do dono foi ontem, como o tempo tá passando rápido, né? Muito obrigado pela audiência, você aqui em Cupira e qualquer lugar do mundo, curtindo a nossa rádio Agreste FM, o Alegre Despertar. 37 anos no ar, sem mudar de nome nem de lugar. Pessoal que tá aí cedinho trabalhando, São Joaquim do Monte, é a feira livre hoje, né? É quinta-feira, um abraço aos amigos feirantes aí, São Joaquim do Monte. Vanderlei Andrade, sempre trabalhando cedinho, curtindo a nossa rádio, bom dia. Um abraço, pessoal de Cachoeirinha também, feira livre em Cachoeirinha, né? Quinta-feira, aquela movimentação. Josival Ricardo, bom dia, Daiane e Patrícia. Estão sempre nas feiras aí cedinho, né? É, fazendo conteúdo e gravações. E viajam cedinho também, ouvindo aqui a nossa rádio. Eu já vi tudo, Daiane, hoje. Tu quer saber? Tava parecendo uma flor de mandacaru. Todo, digo, ela é. Foi rapidinho, 3 segundos. Isso é Daiane Patrícia. Tá vendo aí, ó? Bom dia, boa viagem pra vocês. Eu creio que estão viajando e ouvindo aqui a nossa rádio agora, né? Um abraço, Osval, nosso companheiro de rádio, o homem da TV e do rádio. 5h05. Trio nordestino, a saudade vai de trem.

0: 5 horas, 15 minutos aqui no Agreste, para você que acorda cedinho, muito obrigado pela audiência, bom dia, tá viajando aí, muito obrigado pela carona, né? Um forte abraço, pessoal dos coletivos, transportes alternativos, a você no seu carro particular também, valeu pela audiência, bom dia, todo mundo que acorda cedo, tá em casa, tá já preparando alguma coisa aí para o almoço, a dona de casa, já deixa aquela que trabalha fora, acorda mais cedo, faz o café da manhã, já prepara alguma coisa para o almoço? É assim ou não é? É desse jeito. Eu converso com as pessoas e me falam, olha, a gente acorda cedinho, né? A dona de casa que tem compromisso, cuidar a criançada, preparar para a escola, daqui a pouquinho acorda, tem que estar a lancheira pronta, tem que estar a roupinha pronta, tudo. É uma luta a vida, mas é assim mesmo, né? Agradecer a Deus pelo trabalho, pela oportunidade de trabalho, pela saúde e por tudo isso, né? Devemos agradecer a Deus. Ele está no controle de tudo da nossa vida, a gente programa, faz, mas ele está no controle e é dono da vida, né? Então vamos dar graças a Deus por tudo. 5 horas, 15 minutos.
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5 horas, 21 minutos, aqui no Agreste, 5h21. Antônio Rodrigues, Batatinha, lá em Caruaru, nosso companheiro de rádio, de TV também, né? Antônio Rodrigues, Batatinha. Um abraço, sempre ouvindo aqui o Ayrton Lira, aqui a Agreste FM. Valeu, Antônio Rodrigues, muito obrigado aí pela audiência, pela amizade, né? Mesmo à distância porque a gente não se conhece pessoalmente. Quer dizer, eu já vi o Antônio, mas faz muito tempo, né? Muito tempo. O homem que militou sempre no rádio caruaruense, Recife. E ele tá me lembrando aqui o seguinte, né? Deu bom dia aqui, estimado Ayrton Lira, olha só. Hoje é dia de Feira da Moda em Caruaru, né? Feira da Moda, Feira dos Namorados, ele já colocou aqui. Então tá aí, né? Feira da Moda, Feira dos Namorados. Valeu, Antônio Rodrigues, Tony Batatinha, um abraço. Muito obrigado aí pela amizade e audiência aqui à nossa rádio. 5 horas, 22 minutos e Pablo tá preocupado. Até agora aquele papagaio, o louro não apareceu, né? Lá no Novo Horizonte, nas mediações da Igreja Católica do bairro, desapareceu há alguns dias e até agora não apareceu, rapaz. Já foi feito apelo aqui no rádio, será que ele voou para longe? O que aconteceu? Fica aquela, né? A preocupação, né, Pablo? Mas vai aparecer ainda, com certeza. Ou alguém encontrou e vai devolver, né? Conseguiu segurar ele, tomara, né? Tomara mesmo. Mas é uma preocupação, bichinho de estimação, né? Fica naquela preocupação, rapaz. 5 horas mais 22 minutos. Messias Holanda, pra tirar coco.

0: 5h28 aqui no Agreste. Bom dia, aqui é Luiz, da Lagoa dos Gatos. Bom dia, Luiz. Muito obrigado pela audiência em Lagoa dos Gatos. Bom dia, Ayrton Lira, Ayrton Lima tem aqui, mas é Lira. Tô aqui em Bimirim. É, estamos indo para o plantio. Quem é? Aí eu não sei aqui porque não disse quem era, mas estão indo para o plantio. Eu não me recordo agora o nome, se alguém já mandou essa mensagem para mim, uma parecida, né? Para que eu identifique aí plantio. Algumas pessoas que mandam, mas tá bom, tá em Bimirim no sertão, né? Ei, indo para o plantio trabalhar. Então, um abraço, mas o que é o rádio hoje, né? Alcançando o mundo inteiro aí, o Brasil, por aí afora, distante, onde não chegam onde não chega na frequência do transmissor, né? 89.5, o alcance pela potência da nossa antena, mas tá aí, ó, em Bimirim, que a antena, o nosso transmissor não chega lá em Bimirim. Aqui lá é chão, né? É, eu não conheço esse Bimirim, mas eu conheço a entrada ali, que a gente passa no caminho do sertão, né? E Bimirim, rapaz, tá aí, um abraço, muito obrigado, pessoal, para o plantio. O plantio não sei de quê, mas é o plantio, não disse quem era, mas tá valendo. Muito obrigado pela audiência, da próxima vez manda aqui direitinho, manda aí dizendo, ó, aqui é fulano, tal lugar, para quem identifica aqui, senão eu vou ter que rodar e procurar o perfil, abrir, o tempo não dá. Olha, 5h30 aqui no Agreste, 5h30, pessoal que tá viajando, tá trabalhando, tá indo para o trabalho, uma pessoa colocou aqui, muito obrigado pela audiência, essa praticidade que tem hoje, essa comodidade, né, que a internet proporcionou para o rádio crescer. O negócio é fazer o rádio bem feito. Faça o rádio bem feito, você vai ter ouvintes, né? Pelo Brasil afora, pelo mundo inteiro. Aí depois, não, porque a internet, o rádio, sei o quê. Olha, o rádio cresceu, é um cavalo selado para o rádio na internet. 5h30.
1: 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Bom, minha gente, o nosso abraço a todos vocês. 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

5 horas 36 minutos aqui no Agreste de Pernambuco, 5h36. Você está ouvindo Agreste FM, a nossa rádio. 37 anos no ar, e o Alegre Despertar, que não está, não mudou de nome nem de lugar. Estamos por aqui, né? Abraçando todo mundo que está aí, cedinho, curtindo aqui a nossa rádio. Bom dia, os amigos que acordam, ouvindo aqui a nossa programação, qualquer lugar do Brasil, do mundo. Ayrton Lira, tô aqui. Aqui quem fala é Airon de São Paulo. Manda um abraço aí para todos da Vila São José do Bola. Airon, valeu, Airon. Um abraço. Já lá em São Paulo, ouvindo aqui a nossa rádio, né? Muito obrigado, Bia. Rosália Jundiá de Panelas, deixando aqui o bom dia. Bom dia. Abençoada quinta-feira para todos nós. Manda um alô especial aí para minha mãe, Dona Zuleide. Ela mora na Travessa Rio Branco, em Panelas. Está ligada no Alegre Despertar. Um abraço aí, Dona Zuleide. Muito obrigado pela audiência. Muito obrigado mesmo. Clodoaldo está lá em São Paulo também. São Paulo, um abraço. Todos os amigos. Valeu, Clodoaldo. É, rapaz, não esqueça a terrinha nem de ouvir aqui a nossa rádio, hein? Isso é bom, pessoal que tá distante, ouvindo aqui a nossa programação. Edivaldo lá em Altinho também, trabalhando aí na padaria, ouvindo aqui a nossa rádio também, um abraço. 5h37 aqui no Agreste. 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Nutrivita. 5 horas 38 minutos. Vamos aí com o poeta João Lourenço e a guerra de amor. Jeová Dionísio, olha a guerra, Jeová. Jeová diz: pode me envolver nessa guerra aí, tem problema não. Pode me chamar para combater essa guerra aí, ó. Jeová Dionísio, um abraço da Agrestina.

Alegre despertar 5 horas 43 minutos aqui no Agreste.

0: 5 horas 46 minutos.
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51 minutos aqui no Agreste, 5:51. 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Cidade, zona rural, a partir de Cupira, pelo Brasil afora, o mundo todo ouvindo aqui a nossa rádio, né? Muito obrigado pela preferência. 5:53, Maurício Ramalho. Essa música é nova, né? Muito bonita, essa música muito bem gravada, né? Trabalho novo aí do Maurício Ramalho. Minha Essência, canta Maurício.

Olha, 5h56, é música nova do Maurício Ramalho. E eu tenho questionado aqui, já algumas vezes falei, que muita gente não gravou mais, né? Muita gente gravou, muita gente boa, né? Cantores aí já de muitos sucessos e não tem gravado. Maurício gravou, música nova, ficou muito bem feita, música bem trabalhada, instrumental, né? Letra, ritmo, tudo muito bem feita, uma música bonita se ouvir, né? E Geraldo Cardoso também gravou. E eu tô procurando, não tem mais ninguém que gravou não, hein? Parece que o São João chegou e os artistas, né? Aí, Jorge tem uma nova também? Jorge já tem, eu procurei aqui, nem encontrei no EP, hoje é EP, né? Hoje vem pela internet e não tem mais os Vinícius, os LPs, né? Eita, rapaz, agora tudo tá conectado aqui nas redes e é o EP. Mas não tem quase ninguém gravando, tanta gente que tem aí, né? De talento, tantos artistas bons, né? E fizeram muito sucesso e estão trabalhando só as músicas que já fizeram sucesso. Olha aqui, ó, música nova, não esgotou não, porque Maurício, você acabou de ouvir Maurício Ramalho, e a música é bem trabalhada, bem feita, música nova, tá aí, ó, música tá tocando muito pelo Brasil afora. Essa também do Geraldo Cardoso, que é o Forró Itinerante, ó, aqui, ó, outra música bem feita aqui, ó. Então é só querer fazer, né, pra quem sabe faça, olha aí, ó.

Pernambucano, pontualmente, 6 horas. 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

6 horas, 6 minutos, 6 e 6, aqui no Alegre Despertar. 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

0: 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Olha, Folha de Pernambuco diz aqui o seguinte: hoje começa a maior festa do futebol mundial. Manchetes hoje, principais jornais aqui. O Diário de Pernambuco: mulher presa após fingir ter 12 anos, ficou em abrigos no Recife. Eu acompanhei essa história um pouco, né? Rapaz, interessante isso. Interessante. O Jornal do Comércio, Quest: caso Flávio faz Lula crescer entre independentes. Um dia a pesquisa está lá em cima, outro dia está lá embaixo, onde esse negócio é muito complicado. Olha, Jornal da Tarde de Salvador. Estado lança São João de Salvador na abertura do concurso de quadrilha. O Diário Nordeste, Fortaleza: Polícia Federal investiga fraudes em contratos públicos. Correio Brasiliense: BRB espera as delações para reaver dinheiro. O Globo do Rio de Janeiro: Senado avança pacote de bombas fiscais e governo cogita ir à justiça. O Estado de São Paulo: Senado aprova pacote bilionário de gasto para União e municípios. Senado, aqui tem a Folha de São Paulo, diz o seguinte: Senado aprova negociação de dívida rural. Governo vê pauta bomba de 140 bi de reais. É muita coisa, é muito dinheiro, muita briga, e você vai ver quando passar a eleição, baixa a poeira, né? De denúncias, de coisa, baixa a poeira todinha. Você vê que hoje está um arranca-rabo, na expressão da palavra, isso é um termo bem nordestino aqui, um arranca-rabo em cima de Flávio, né? Porque Flávio, ele caiu. Numa graça popular e muito grande, quem acha que não, mas eu tô vendo aqui, ó, aqui foi publicado, tem um site aqui que botou 10 pontos da Quest, né, que mostra Lula à frente de Flávio após caso macho, 10 pontos, quer dizer, existe uma construção e uma desconstrução, né, a gente vê isso no meio de jornalístico aí, nem todos, claro, mas tem aqueles que entram como sendo notícias, jornais, e por aí vai. É muita coisa, e o ser humano, a gente fica só observando o eleitor, não é o ser humano, é o eleitor. Fica, mas rapaz, é assim, é desse jeito. E você escuta uma conversa, daqui a pouco é outra conversa, e a gente não sabe o que é que faça. E daqui a pouquinho tem João Edson Silva, chegou por aqui agora com Rádio Patrulha. 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Gostou da mudada de assunto aí?
1: O quê?
0: Eu estou falando da Copa do Mundo. Joedes, da Copa do Mundo.
1: Tá bom.
0: Eita, mudada de assunto, não é nada. Eu sei não. Eita, é interessante. 6:11. Quem tá ouvindo, eu não entendi, foi nada. E não é assim, não é pra gente entender mesmo as coisas, não. A gente pode estar entendendo tudo, não. Nem precisamos entender. Olha o Luiz Gonzaga aí.

0: Alegre despertar, 6:16 aqui no Agreste, 6:16, Copa do Mundo começa nesta quinta com formato inédito, em meio à guerra e à política anti-imigração de Trump. A abertura do torneio ocorre no México, mas 78 dos 104 jogos acontecem nos Estados Unidos. Seleção iraniana, turistas e membros de outras delegações foram afetados por decisões do governo americano. Olha, é o que tem aqui a notícia, isso aqui está no G1. É que eu tenho mais aqui, rapaz. 6:17 já. Então vamos dar uma virada aqui, né?
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6h21. 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Olha, 6h22. Toinho de Limoeiro, saudoso Toinho, e a filha dele, Cátia Rodrigues, hein? Sede de amor.

0: 6h25 aqui no Agreste, 6h25. Vamos finalizando o programa por aqui, né? Já são 6h26, não dá mais tempo pra nada mesmo. Tô indo embora, vem aí o Rádio Patrulha com o Joadson Silva. Daqui a pouquinho tem o William Arauz com Visão Política, Abelardo Godói, toda a equipe, Alexandre Kennedy, convidados, Edgar Fênix, Aldo Ferreira, toda a equipe aí com mais um Visão Política, daqui a pouquinho às 7h30 da manhã. Um grande abraço, que todos tenham um bom dia. 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
1: Bom dia, minha gente. Aquele abraço para você que sintoniza a Agreste FM, a nossa rádio. O programa Rádio Patrulha está no ar nesta quinta-feira. Hoje é dia 11 de junho, ano 2026.
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1: Hoje é dia de São Barnabé, ainda estamos na estação do ano outono e a fase da lua é minguante. Vamos lá, minha gente, com o giro policial desta quinta-feira. E aconteceu na cidade de São Lourenço da Mata, que fica na região metropolitana lá do Recife, um crime de morte. Uma mulher foi morta a facadas pelo marido, foi na frente das filhas que essa mulher foi executada. O crime aconteceu ontem pela madrugada na Rua dos Palmares, no bairro Várzea Fria, em São Lourenço da Mata. A Juliana Francisca da Silva, ela foi morta pelo companheiro na presença das três filhas do casal. O autor do crime foi o Marcelo Ramos de Souza, 42 anos. A vítima foi atingida com diversos golpes de faca e morreu no local antes de receber socorro. Um vizinho de 23 anos tentou intervir para salvar Juliana. Ao perceber a agressão, ele invadiu a residência, mas acabou também sendo atacado pelo suspeito. E esse homem que tentou salvar a mulher foi ferido com golpes de faca. Ele foi socorrido, recebeu atendimento médico. Policiais do 20º Batalhão prenderam Marcelo Ramos de Souza em flagrante. Ele tem antecedentes criminais, já passou pelo sistema prisional por envolvimento com drogas. O suspeito foi encaminhado ao DHPP para a adoção das medidas necessárias. Mais um feminicídio aqui em nosso estado. E a Polícia Civil deflagrou a operação e prendeu suspeitos de tentativa de homicídio. Polícia Civil de Pernambuco deflagrou a Operação Invídia, cumpriu mandados judiciais que resultou na captura de uma mulher e adolescente apreendida são investigadas por tentativa de homicídio que aconteceu na cidade de Sertânia, no sertão aqui de Pernambuco. A ação foi coordenada pelo delegado Jefferson Douglas, com policiais da Rural, 2ª Companhia do 3º Batalhão. A equipe de policiais foram até o município, lá de Sertânia, e conseguiram prender essa mulher que estava sendo procurada e a adolescente que participou do assassinato. O trabalho policial foi feito com êxito. Operação Invidia. São 6h36 no Rádio Patrulha. Atenção, idosos, bandidos continuam aplicando golpes. Eles usam a tecnologia a seu favor, viu? No caso, a favor do bandido, né? Uma idosa de 80 anos caiu no golpe. Ela recebeu uma ligação de um criminoso que se passou por gerente de um banco. Durante a ação, os golpistas conseguiram acesso ao aparelho celular da idosa. Esses golpistas conseguiram acesso. Eles realizaram um empréstimo no valor de 10 mil reais em nome da idosa, lá em Lagedo. Ao perceber a fraude, a vítima procurou ajuda, registrou a ocorrência e o caso é investigado pela Delegacia de Polícia Civil lá de Lagedo, que busca identificar os responsáveis pelo crime. E são diversos golpes aplicados por estes indivíduos. São elementos que agem, na maioria das vezes, direto de presídios, estão encarcerados e a todo momento aplicando golpes. São muitas ligações. Eu já recebi essas ligações. Eles têm um planejamento que é difícil você conseguir identificar que são golpistas, viu? Então tenha cuidado, tá? A polícia orienta a população a não fornecer senhas, códigos de verificação ou dados bancários por telefone, mesmo que o contato aparente ser de uma instituição financeira. Bancos não solicitam informações sigilosas por ligações ou mensagens. Então, todo cuidado é pouco, gente. 6h38. Esses bandidos, pilantras, vagabundos, né? Eles costumeiramente conseguem aplicar esses golpes em idosos. Meus idosos queridos, meus irmãos e irmãs do coração, tenham cuidado, cuidado com essa bandidagem. 6h39 e a Polícia Federal deflagrou uma operação para investigar irregularidades em fundo previdenciário lá de Paulista, o Previ Paulista, que é o Instituto Previdenciário do município. Essa operação foi deflagrada pela PF, viu? É bronca! Minha gente, operação grandiosa que foi realizada ontem, e temos aqui todas as informações no programa Rádio Patrulha. Vamos trazer os detalhes desta operação policial que foi deflagrada na manhã de ontem, operação Takeover, objetivo de investigar possíveis irregularidades na gestão dos recursos do Fundo Previdenciário dos Servidores Públicos de Paulista na região metropolitana. Segundo as investigações, mais de 3 milhões de reais teriam sido destinados a aplicações consideradas de alto risco por meio de decisões que teriam desrespeitado normas legais e procedimentos de governança exigidos para a administração de recursos previdenciários. De acordo com a Polícia Federal, há indícios de que decisões estratégicas relacionadas aos investimentos foram tomadas de forma isolada, sem a observância dos critérios de segurança, liquidez e transparência previstos para a gestão destes recursos. A operação takeover da Polícia Federal, diversos agentes federais participaram, foram cumpridos 10 mandados de busca e apreensão aqui em Pernambuco, no Rio de Janeiro, em residências e empresas localizadas em Recife, Paulista e também lá no Rio. Mais de 3 milhões de reais. E aqui em Pernambuco, apenas o Prev Paulista, viu? Que teria realizado investimentos no Banco Master, instituição que prometia rentabilidade de 7% ao ano. E mais que a correção pelo IPCA, né? Segundo as investigações, a adesão ao investimento teria sido imposta pelo então presidente do Sistema de Previdência Municipal lá de Paulista. Eita, rapaz. Olha só, gente. É bronca pesada, viu? São 7 horas 42 minutos no rádio Patrulha Agreste FM e TV Agreste Mais. Vamos acompanhar a reportagem agora com o Adielson Galvão. Polícia cumpriu mandado de prisão em Caruaru. Elemento foi preso, Adielson.
2: Policiais da 90ª Circunscrição Policial, 3ª Delegacia de Polícia, aqui de Caruaru, deram cumprimento a um mandado de prisão aqui na capital do Agreste. Desta vez, o alvo foi o Cícero da Silva Júnior, tem 26 anos de idade, mora na rua Alfredo Pinto, ali no bairro do Vassoural. Estou aqui com o delegado-chefe aqui da 3ª DP, doutor Frederico Marcelo. É mais um mandado, né? Quando eu digo mais um, porque isso tem sido cada vez mais constante, quase todos os dias vocês conseguem cumprir mandados judiciais aqui em Caruaru e na região, doutor.
3: Isso, bom dia, Adielson, faz parte da nossa rotina aqui, da nossa atividade policial, o cumprimento de mandados, e na manhã de ontem não foi diferente com o cumprimento de mais esse mandado.
2: Ô doutor, esse indivíduo, qual a bronca que ele responde?
3: Ele responde pelo crime de tráfico de drogas, né? O mandado saiu ontem por volta de 11h30 da manhã e na tarde, essa brilhante equipe, que eu não me canso de dizer aqui, enfatizar a proatividade da equipe de investigação da 90, já conseguiu prendê-lo.
2: Ou seja, o mandado de prisão foi expedido no finalzinho da manhã. No início da tarde, vocês já saíram em campo e conseguiram prender. Ou seja, a equipe, ela já fica de olho, né? Qualquer surgimento desse ou daquele mandado, né? Qualquer expedição de mandados de prisões aqui na região, a equipe está pronta e em condições de ir, né, para atuar.
3: Isso, os policiais têm uma expertise, um tirocínio policial muito apurado, muito refinado, e não foi diferente ontem.
2: E qual o futuro deste indivíduo, doutor, apresentado na audiência de custódia?
3: Isso, ele passou pelo exame traumatológico, né, onde obviamente não foi constatado nenhum tipo de lesão. Ia ser apresentado na audiência de custódia nas primeiras horas da manhã de hoje, em seguida encaminhado ao presídio Juiz Plácido de Souza.
2: Doutor, a propósito, ele chegou a cumprir parte da pena e justamente a expedição desse mandado de prisão é para ele cumprir algum resquício dessa pena de tráfico?
3: Isso, eu acredito que ele tenha sido preso em flagrante, depois foi posto em liberdade no decorrer do processo e agora saiu sua prisão preventiva.
2: Ok, obrigado então, delegado doutor Frederico Marcelo, tá aí, portanto, mais um indivíduo sendo tirado de circulação aqui pela equipe da 90, né? O Cícero da Silva Júnior, de 26 anos de idade.
1: 6 horas 45 minutos.
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1: 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Pode confiar, esse eu assino embaixo. 6:47 no programa Rádio Patrulha, o seu jornal da Agreste FM. Bom dia para nossa audiência, bom dia para todos que estão na sintonia com a número 1 do seu rádio em 89,5 MHz de potência modulada e radiada. Vamos acompanhar agora a reportagem aqui no Rádio Patrulha de uma ação da Guarda Municipal que prendeu um elemento, este indivíduo, com mandado de prisão, foi grampeado pela GCM lá de Caruaru. Acompanhe comigo.
2: Agentes da Guarda Municipal aqui de Caruaru, o Coceiro, a Amanda e o Cazé, deram cumprimento ao mandado de prisão na manhã desta quarta-feira, aqui na capital do Agreste, e esse mandado de prisão teve como alvo João Bosco da Silva, que tem 31 anos de idade. Sabe aqui do Coceiro, como foi que vocês conseguiram localizar este indivíduo? Coceiro, bom dia.
4: Foi algo casual, né? Porém, a guarda está na rua aí para estar patrulhando e está fazendo as nossas atividades, realizando as atividades. Estávamos, na ocasião, realizando a patrulha escolar 1 e a patrulha escolar 2, um momento de refeição ali no Salgado, né? Uma breve parada para cumprir nosso tempo de alimentação. Quando identifiquei esse indivíduo subindo ali pela rua Goiás, né? no bairro do Salgado, infundada a suspeita, apresentando um estado de embriaguez pelo horário, 8:00 da manhã. Né, resolvemos acionar as duas equipes, a Escola 1 e a Escola 2, que realizamos essa abordagem conjuntamente. E durante a averiguação não foi encontrado nada de ilícito, droga ou qualquer algo de ilícito com o mesmo, mas quando fizemos a qualificação, né, nos demos conta que se tratava de um indivíduo com mandado de prisão em aberto. E aí demos cumprimento, demos a voz de prisão, informamos a ele sobre o ocorrido e o conduzimos à delegacia aqui para que o delegado tome as medidas cabíveis e realize todo o procedimento necessário.
2: E qual a bronca que ele responde na justiça?
4: Ele responde por um roubo, né? Pelo que nós vimos preliminarmente ali da peça do mandado, ele chegou a comparecer à audiência de custódia, mas quando houve a sentença, né, por parte do juiz, ele simplesmente sumiu, né, não sendo possível a sua localização. Desde então, ele estava vivendo aí na sociedade aí como cidadão comum, né? Até que na data de hoje se deparasse com a equipe atenta aí que realizou a abordagem e o qualificou, conduzindo a delegacia para o cumprimento aí dessa dessa sua dívida com a justiça, né?
5: Rapaz, isso mostra, né, a importância da abordagem, né, que vocês conseguiram realizar, como você mesmo falou, foi uma prisão que vocês conseguiram pegar, mas usando do tirocínio policial mesmo, né? Vocês o abordaram, viram que o indivíduo estava ali em atitude suspeita e graças a essa abordagem vocês consultaram o nome dele para ver se tinha alguma restrição e aí acabaram constatando, né, haver esse mandado de prisão em aberto. Parabéns, meu irmão.
4: Positivo. Agradeço aí pelos elogios, né, a toda a equipe aí, não só a minha, como a toda a Guarda Municipal, pelo trabalho que vem sendo desempenhado aí aqui na cidade de Caruaru, né, e como você disse, é isso aí, a rotina nos faz estar na rua aí dia a dia e ao nos depararmos com determinadas situações, né, o olhar crítico policial em algumas situações ele é bastante válido e foi o caso que aconteceu hoje.
5: Obrigado, Coceiro, Cazé, a Amanda, né? O pessoal da Guarda Municipal aqui de Caruaru que conseguiu realizar a prisão deste indivíduo, João Bosco da Silva, de 31 anos de idade, que está sendo, nesse momento, apresentado aqui na Delegacia de Plantão de Caruaru e aqui mesmo será apresentado na audiência de custódia.
1: São 6:52, é o Rádio Patrulha, o seu jornal, aqui na Mais Ouvida, e seguimos com as principais informações do mundo da polícia. Gente, aconteceu um crime de morte, esse homicídio foi registrado na noite de ontem, ali na região de Batateiras, zona rural de Belém de Maria. Crime de muita repercussão lá na região. Esse rapaz que foi assassinado, ele tinha participação nas redes sociais, era bem ativo, né, nas redes sociais e bastante conhecido, viu? Teve a vida ceifada a tiros. A polícia inclusive já iniciou as investigações deste crime de morte lá na vila de Batateiras, ali bem pertinho da antiga água mineral. E as informações aqui que temos com relação a este crime é que a vítima foi o Vitório Acioli. Vitório Acioli foi assassinado na noite de ontem. Vitório, atingido a tiros, disparos de arma de fogo, na residência onde ele morava com a mãe, não resistiu aos ferimentos e morreu no local. Não há informações da autoria nem motivação para este homicídio até o momento. A Polícia Civil segue com o trabalho de investigação. Está aí o registro de mais um homicídio para a contabilidade da violência lá de Belém de Maria, né? Já que o crime foi cometido no distrito de Batateiras, área rural daquela cidade. E o Vitório Acioli era também bastante conhecido lá na cidade de Agrestina. Ele participava de lives nas redes sociais e também tinha atuação com equipamentos agrícolas, tratores, né? Esses veículos. 6:55 agora na Rádio Agreste FM, TV Agreste Mais, você acompanha no Facebook, na página Agreste FM 89.5. Bom dia para todos que estão na sintonia aqui no Facebook. Um forte abraço, gente querida. Valeu, valeu mesmo, viu? Você que está na TV Agreste Mais acompanhando o programa Rádio Patrulha. Agora, informações que a equipe da ROMU, da Guarda Civil Municipal, registrou duas ocorrências: direção perigosa e ameaça. E o Anderson Mardoqueu vai tá detalhando para a gente aqui no Rádio Patrulha essa informação. Vamos ouvir. 6:55.
6: Duas situações estão sendo apresentadas pelo efetivo da ROMU, da Guarda Civil Municipal aqui de Santa Cruz de Caparibe, na delegacia de plantão. Eu converso mais uma vez com o GC Marcelo. Primeiro ocorrido, trata-se de uma direção perigosa, que pode ser repassado, Guerreiro, de informações iniciais sobre estes fatos. Mais uma vez, boa noite.
7: Boa noite a todos. Agora, por volta das 17 horas, o efetivo se deparou com dois jovens que vinham empinando uma motocicleta Honda Pop de cor vermelha. O efetivo fez o acompanhamento e conseguiu fazer a abordagem aqui nas proximidades da Rua do Rio. Dois jovens que vinham aí praticando direção perigosa. Foi feita a abordagem, nada de ilícito foi encontrado com os mesmos. Eles foram conduzidos e apresentados na delegacia de polícia. Os dois tinham habilitação, não. O garupa é o proprietário da motocicleta e o que vinha pilotando é colega dele.
6: Fica sempre aquele alerta, a gente sabe que infelizmente o município de Santa Cruz do Caparibe tem um registro de vários acidentes. E no momento que você empina uma motocicleta, acaba colocando a vida de outras pessoas em risco.
7: Positivo, positivo. É uma prática que não vale a pena. No meio da via pública aí não vale a pena, tem as consequências. Uma hora vai se deparar com uma viatura e vai ser conduzido para a delegacia sem necessidade. Tem um constrangimento aí da família, tem um constrangimento aí de estar passando por essa situação, então é melhor evitar essa prática, tendo em vista que a Guarda Civil Municipal de Santa Cruz de Caparibe está nas ruas. Se a gente se deparasse com essa prática, vamos estar conduzindo para a delegacia de polícia.
6: Pelo que deu para me visualizar, ambos menores?
7: São maiores de idade, mas infelizmente aí vinha fazendo essa prática aí em via pública e se deparou com o efetivo, foram conduzidos para a delegacia.
6: A segunda ocorrência trata-se de uma situação de ameaça.
7: Uma situação de ameaça ali no bairro da Malhada. O efetivo estava na delegacia com a primeira ocorrência. Quando se deparou com a segunda ocorrência, o pessoal ali da base da Malhada entrou em contato com o efetivo, falando que tinha alguns jovens ali fazendo ameaças à sua ex-companheira. Um jovem fazendo ameaça à sua ex-companheira, levou mais dois colegas e estava ali de frente da casa do seu ex-sogro. Foram feitas as solicitações, o efetivo foi até o local e conseguiu localizar os três jovens e as duas vítimas. Tanto o pai da menina aí, a ex-companheira do rapaz, como a vítima, que é a menina, e a gente conduziu todas as partes aqui para a delegacia de polícia.
6: Ele chega a relatar algum tipo de informação justamente sobre por que proferir essas ameaças?
7: É uma briga aí por conta da guarda da criança, uma criança recém-nascida. Os dois se separaram recentemente e estão brigando aí sem necessidade, por besteira. Estão brigando aí para ver e não ver a criança, enfim. Se exaltaram, teve essas ameaças aí, segundo uma das partes foi passada para o efetivo. Dentro da situação, ambas as partes, tanto a vítima como os autores aí dessas ameaças, foram conduzidos para a delegacia de polícia.
6: Ameaças essas de forma verbais?
7: Isso, ameaças verbais. Segundo a vítima, um deles fez menção de estar armado. O efetivo foi até o local, fez a abordagem, não conseguiu localizar essa arma de fogo. Dentro dos fatos, todo mundo conduzido para a delegacia.
6: Algum dos conduzidos já com passagem anteriormente pela polícia?
7: Não, tem um maior, apenas um maior, e os outros dois são menores de idade. Conversei com os três, aparentemente são três adolescentes aí, três jovens de boa conduta, mas enfim, teve esse desgaste aí, o casal que se separou, se tem uma criança aí jogo que não tem nada a ver com essa situação, eu conversei com eles, não vale a pena, não deu para conviver, separa cada um no seu quadrado e vida que segue. Não é porque se separou que e vai ter aí esse embate entre eles por conta dessa criança.
6: Algo mais a acrescentar? Fique à vontade.
7: Agradecer o carinho de toda a imprensa, com a Guarda Civil Municipal de Santa Cruz de Caparibe. Agradecer aí a população que entrou em contato com o pessoal lá na base. E falar o que eu falo sempre, a Guarda Civil Municipal de Santa Cruz de Caparibe não vai conseguir fazer tudo. Mas tudo que tiver ao nosso alcance, vamos estar fazendo.
6: Relembra mais uma vez qual o efetivo presente neste ocorrido?
7: Esse que vos fala, o GCM Marcelo, o GCM Leão Abílio e o GCM Menezes.
6: Aí, situação apresentada mais uma vez na delegacia de plantão de Santa Cruz do Caparibe. Esses dois fatos registrados justamente nesta Depol.
1: Obrigado, Anderson Mardoqueu. Agora são 7 horas no Rádio Patrulha, 7 horas em ponto. 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
1: 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Agora, 7h02, no Giro Policial da sua Rádio Agreste. Vamos trazer a reportagem do Adielson Galvão no Rádio Patrulha agora, com relação, minha gente, a um elemento que arrombou uma casa lá em Caruaru. Esse indivíduo está sendo procurado pela polícia. Vamos ouvir os detalhes.
2: Nós viemos aqui à rua Santa Margarida, no bairro Cidade Jardim, bem pertinho da escola de referência, e infelizmente essa casa aqui, ontem, no final da manhã, foi arrombada. E o pior de tudo, gente, é que o cara que arrombou essa casa estava com uma criança do lado, uma menininha, e esse cara já foi visto várias vezes aqui, inclusive ele veio certa vez pedir ajuda ao dono dessa casa, aproveitou que ele havia saído para ir numa farmácia, foi quando o indivíduo arrombou a casa de onde levou a televisão e também o telefone.

0: O senhor chegou a vê-lo quando saiu de casa justamente para ir até a farmácia?
1: Vinham.
0: Ô, mestre, como foi que ele conseguiu arrombar a sua casa?
1: Impostou a porta.
0: Uhum. Aí conseguiu entrar e levou, deixou o prejuízo de quanto, mais ou menos?
1: 2.000 e pouco, né? 2.500 conto.
0: R$2.500.
1: É.
0: O senhor é aposentado?
1: Sou.
0: Mas ninguém tá livre, né, meu irmão?
1: Tá não.
0: Parece até que ele, naquele dia que veio lhe pedir ajuda, ele veio tirar serviço.
1: Bem fácil, né?
0: Pois é. Cidadão, tava com o seu Antônio André. Ricardo. Qual é o teu nome, amigo?
2: Ricardo.
0: Ô, Ricardo, tu já viste esse cara por aqui outras vezes?
2: A gente já viu, assim, como ele passava aqui na rua, a gente conhece pela característica dele, né?
0: Uhum.
2: Aí, justamente ontem, eu ia na farmácia, eu disse, seu Lula, vamos na farmácia ali, e depois eu passar no mercado. Aí ele disse, eu não vou, não. Aí, quando eu cheguei aqui na frente, quando eu drobei, ele fez, espera aí, Ricardo, que eu vou também, mas tu?
0: Uhum.
2: Aí foi. Quando nós chegou, eu não prestei nem atenção. Quando nós chegou aqui em frente, aí a porta tava com uma brechinha aberta.
0: Uhum.
2: Aí ele disse, Ricardo, eu deixei a porta aberta. Eu disse, não, senhor, o senhor fechou a porta. Ele fez, a porta aberta. Quando foi, de repente, quando ele abriu a porta, ele já não viu mais a TV dele.
0: O Geniclécio é neto de seu Antônio André. Ô, Geniclécio, você foi que entrou em contato conosco, né? Justamente para informar sobre esse arrombamento. Aquelas imagens, você conseguiu em alguma casa aqui da rua, foi?
3: Boa tarde, Adielso. Boa tarde a todos os telespectadores. Isso mesmo, eu, com os vizinhos aqui ao redor, eu fui atrás de alguma. Saí caminhando aqui com a moto, tentando subir pela rua 41, também desci. E algumas casas com imagens, inclusive na rua 41 aqui tem uma casa que tem imagem, cedeu as imagens e a gente conseguiu ver quando ele pula, ele sai aqui ao redor, na rua lateral aqui. E com a televisão embaixo dos braços, com a criança também, e também um telefone também que estava no sofá. Aí eu consegui as imagens, também na outra esquina, o proprietário me mandou a imagem, conseguiu também deixar em HD, aproximar ele, o rosto dele, e a gente conseguiu divulgar, tanto para você pedir a sua ajuda.
0: Para os colegas também, né?
3: Também, também.
0: Ô, amigo, inclusive eu soube que ele foi na igreja aqui do bairro pedir ajuda 3 vezes.
3: Isso.
0: Será que ele tá pensando em arrombar a igreja também?
3: Faz medo, faz muito medo, né? Misericórdia, que Deus proteja Nossa Senhora, porque ele já foi várias vezes na igreja, 3 vezes com o secretário, com a secretária, pedir ajuda, que tem uma criança que passa fome, aquilo.
0: Se aproveita tudo da bondade das pessoas, né?
3: Isso, justamente. E ontem eu divulgando, né, para nas minhas redes sociais, muitas pessoas falaram pra mim, né, que já viu ele perto do campo, do arco-íris, pedindo, já viu ele próximo à Rua Lata, da Rua da Lata também, já viu ele também próximo ali do São José ali.
0: Mas ninguém sabe o nome dele.
3: Ninguém sabe o nome dele, nem o paradeiro dele, mas assim, ontem mesmo, quando tava a família aqui reunida, quando aconteceu isso, passou uma mulher e depois um casal e disse que ele já pulou o muro da casa, roubou,
0: subiu. Rouba até pano de boneca.
3: Até pano de boneca, inclusive, mas da mesma forma, primeiro ele passa.
0: Ele serviço.
3: Pede, diz que tá passando fome, precisa de alimento e depois ele olha a facilidade, depois ele volta.
0: Aí, viu que teu avô é idoso, né?
3: Idoso, 73 anos, mora sozinho, passou, né? Ainda falou pra ele me disse, né, que o vô tá assistindo a novela, né? Na semana passada e quando foi ontem, às 11:30 da manhã, ele veio e praticou esse furto.
0: Você sabe quem é esse pilantra? Pode denunciá-lo através do Disque Denúncia Agreste, através do 81, é o DDD 3719-4545. Indivíduo que anda arrombando casas em plena luz do dia no bairro Cidade Jardim, aqui em Caruaru.
4: 7:08 na sua Rádio Agreste. Vamos lá, minha gente, trazer agora a informação policial que lá no município de Cortês, na Mata Sul de Pernambuco, um elemento foi preso por ameaça contra a mulher, mais um indivíduo que vai para o Chilindró ameaçando a mulher. Esse elemento de 31 anos. Foi conduzido à delegacia por lesão corporal e ameaça no contexto de violência doméstica no município de Cortês, na Mata Sul. A vítima é uma mulher de 26 anos. Ela procurou a delegacia para denunciar as agressões sofridas. E, segundo a mulher, o suspeito chegou na residência apresentando sinais de alteração comportamental. Incomodada com a situação, ela pediu que ele deixasse a casa. O homem foi embora, só que depois ele retornou, mantendo o mesmo comportamento, o que deu início a uma nova discussão. Durante o desentendimento, ele teria agredido a mulher com socos na cabeça, e a vítima disse que reagiu para se

0: ela informou que as agressões físicas, como tapas e socos, se estenderam durante a madrugada até por volta das 5 horas. E foi quando ela adormeceu devido ao cansaço. Durante a discussão, o suspeito também teria ameaçado a mulher, afirmando que se não o amasse tanto, iria estourar a cara dela com uma bala. Os policiais conduziram o homem para a delegacia, foi autuado em flagrante delito. É cadeia nele! Mandado de prisão por homicídio foi cumprido. Um homem de 72 anos foi preso durante o cumprimento deste mandado no Engenho Alegre 2, na zona rural de Gameleira, Mata Sul. Equipes da GT de Gameleira e do Tático foram até a localização deste homem, com mandado de prisão em aberto pelo crime de homicídio. Encontraram o Sebastião Zeferino da Silva e durante a abordagem foi confirmada a existência de ordem judicial em seu desfavor. Após a prisão, Sebastião Zeferino foi conduzido à delegacia de Gameleira, ficando à disposição da justiça. Elemento atirou contra policiais durante cerco da polícia, ele atirou e acabou preso. Foi lá em Ribeirão, também na Mata Sul. Suspeito foi preso, viu? Após tentar atirar contra policiais durante a operação realizada pelas polícias civil e militar e guarda municipal. A equipe recebeu denúncias que homens estavam armados em uma residência e foi feito o cerco ao imóvel. Um dos ocupantes tentou efetuar disparos contra as equipes por meio de uma janela, mas a arma falhou e não ocorreu os disparos. O suspeito acabou se rendendo e a polícia entrou na residência, apreendeu um revólver calibre 38 municiado e os envolvidos foram levados para a delegacia de plantão. É cadeia neles! 7 horas, 10 minutos... Aconteceu uma operação policial. A delegacia de São José da Coroa Grande deflagrou essa operação e você acompanha agora no Rádio Patrulha todos os detalhes no ar.
1: A Polícia Civil de Pernambuco, por meio da Delegacia de São José da Coroa Grande, deflagrou na manhã desta quarta-feira a Operação Policial Lime Securos, ação voltada ao enfrentamento qualificado das organizações criminosas atuantes na faixa litorânea sul do estado, especialmente aquelas envolvidas com o tráfico ilícito de entorpecentes, crimes violentos e demais infrações correlatas. A operação contou com o apoio de policiais das delegacias de Tamandaré, Barreiros, Água Preta, além de efetivos da Operação Protetor de Fronteiras e Divisas e do NIAS-EM e da Dintel, cuja atuação integrada foi fundamentada para o êxito das diligências. Foram empregados aproximadamente 20 policiais civis distribuídos em 4 viaturas operacionais. Na ação foram presos José Caio Rodrigues Januário e o Jefferson Genis da Silva. Nós vamos ouvir o delegado Dr. Cláudio Gomes, delegado titular de São José da Coroa Grande, que nos traz detalhes desta investigação e também da prisão destes indivíduos.
2: A data de hoje, 10 de junho do ano de 2026, por volta das 6 da manhã, foi dado cumprimento a 2 mandados de busca domiciliar e 1 mandado de prisão decorrência do crime de tentativa de homicídio qualificado. Ações estas acontecidas aqui na cidade de São José da Coroa Grande no âmbito da Operação Protetor de Fronteiras. Participaram dessa operação os policiais civis da Operação Protetor das Fronteiras, policiais civis da Delegacia de São José da Coroa Grande, de Tamandaré, Barreiros e Água Preta. Tal operação ocorreu em razão de delitos de tráfico de drogas, organização criminosa, homicídios qualificados, tentativa de homicídios. Foi um grande trabalho da Polícia Civil, né, reforçando o comprometimento da instituição no combate a esses crimes praticados por organizações criminosas e demais crimes com violência, né, que assola à população local e regional. É uma resposta efetiva da Polícia Civil no combate a esses delitos, né? E reforça o compromisso da Polícia Civil de Pernambuco para que esses indivíduos sejam identificados, presos e tirados de circulação. Nessa operação foram apreendidas drogas com os dois indivíduos, né? Sendo drogas semelhantes à cocaína e maconha, que serão devidamente encaminhadas para perícia e demais providências pertinentes ao caso.
1: Os elementos presos foram levados para a delegacia de São José da Coroa Grande e posteriormente serão apresentados na audiência de custódia.
0: São 7h14 agora na Agreste FM, o programa Rádio Patrulha é o seu giro policial da manhã. 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Gente, o indivíduo foi preso após invadir a casa da filha e ameaçar a ex-companheira. Vamos ouvir os detalhes agora. Reportagem completa desta bronca. Às 7h15, você acompanha comigo o caso de repercussão. O indivíduo, mais um. É cadeia nele, Anderson Marduquil.
3: Exato, o efetivo da Guarda Civil Municipal do município de Taquaritinga do Norte está apresentando mais uma ocorrência já no início da madrugada. Trata-se de um indivíduo conduzido a essa delegacia bastante alterado que acabou quebrando o portão da filha e também ameaçando justamente a companheira. Eu converso mais uma vez com o GCM Wellington, que pode ser relatado, guerreiro, de informações iniciais sobre essa situação. Mais uma vez, boa noite.
4: Boa noite, Hans, boa noite a todos os telespectadores do Agreste Notícia. Isso, né? Estávamos por volta das 23h30, cobrindo o evento da abertura de São João, em Taquaritinga do Norte, quando via funcional recebemos a informação, né? Através de uma vítima, que o seu pai tinha quebrado o portão, invadido a residência, quebrado o portão da residência, quebrado o contador de energia e possivelmente estava dentro da residência. Ela repassou que não queria adentrar dentro da residência com medo de ter um contato físico entre o esposo, ela e o seu pai, já que o seu pai estava desde cedo muito alterado e sempre que vai na residência dela é alterado e querendo problema, né? Já teve vários com ela e ela evitou de hoje. Entrou em contato com o nosso efetivo, nós fizemos de diligência de Taquaritinga até Pão de Açúcar. Nesse intervalo, a vítima foi acionar a mãe, né? Pedir ajuda à mãe. Quando retornou para a residência, o seu pai estava fora já da residência dela e começou a ameaçar a mãe, né? Que é ex-companheira dele. Começou a ameaçar de morte, dizendo que ia matar ela. E começou a xingar, a chamar palavrões de todo tipo com a filha, com a mãe e com o genro. Então, diante dos fatos, chegamos ao local, colhemos as informações, fizemos procedimentos legais e conduzimos todos os envolvidos para a delegacia de Santa Cruz para ser tomadas as medidas cabíveis.
3: Inclusive, salvo engano, Elton, ele já com outras broncas pela justiça.
4: Isso, né? O mesmo já caiu há pouco tempo atrás aí, para o tráfico. O mesmo é alcoólatra, né? Faz uso de entorpecente. Ou seja, quando isso acontece, o mesmo aí fica muito alterado, muito agressivo. E a filha nos repassou que é corriqueiro, o mesmo está indo procurar esse problema na residência dela.
3: Aqui na delegacia já foram adiantados quais os procedimentos?
4: Finalizamos nosso boletim de ocorrência, foi repassado para a autoridade policial, qual estão lavrando ali também o boletim de ocorrência deles, e vai ser definido aí qual vai ser o procedimento. Mas inicialmente o mesmo aí vai responder também, né, por ameaça, dano patrimonial e invasão, no caso com dano, seguido de Maria da Penha. Segundo foi nos repassado em off, vai ser essas qualificações.
3: Até porque trata-se justamente da filha do imputado.
4: Isso, né? E como ela bem nos repassou e disse que na oitiva, né, com a autoridade policial, ia repassar que é corriqueiro. É o mesmo quando está alcoolizado, sempre está indo até a residência dela e causando esses transtornos. E no dia de hoje foi um além do normal, né? Porque invadiu a residência, quebrou o portão, realmente, literalmente quebrou o portão, inclusive está com alguns machucões no braço devido à força que colocou para quebrar o portão, para quebrar a caixa de energia, que mais conhecido como contador. É complicada a situação, Anderson.
3: Algo mais a acrescentar, Guerreiro? Fique à vontade.
4: Agradecer a toda a imprensa por estar sempre divulgando nosso trabalho e dizer que a Guarda Municipal de Taquaritinga está sempre à disposição da sociedade para atender no melhor possível.
3: Qual o efetivo presente neste ocorrido?
4: GCM Silva, GCM Xavier, GCM Carla e esse que vos fala.
0: 7:19. Tem mais uma bronca aqui da Mata Sul, lá em Chechel. Polícia cumpriu mandado de prisão por tentativa de homicídio. Essa ação policial que foi lá na cidade de Chechel. E de acordo com a polícia militar, a prisão do investigado é por tentativa de homicídio. Foi um mandado de prisão que equipes da 83ª Delegacia Circunscricional lá de Chechel realizou. O alvo da ordem judicial foi José Orlando da Silva. Após a captura, ele foi encaminhado ao sistema prisional de Pernambuco. Gente, 7:20, Visão Política começa em instantes. Toda a equipe já está preparada para mais uma edição aqui na sua Rádio Agreste. Você vai acompanhar as informações da política local do Brasil e do mundo em alguns minutos, tá certo? 7:21 no Rádio Patrulha. Enquanto isto, vamos aqui seguindo com as informações da polícia. Aconteceu prisão em Catende. Um homem condenado por homicídio estava foragido do sistema prisional, foi recapturado em Catende. Policiais da 74ª Delegacia de Polícia prenderam este homem, que é o Cícero Francisco da Silva, alvo de mandado de recaptura, expedido pela 3ª Vara Regional de Execução Penal da comarca de Caruaru. O crime que ele praticou, segundo a justiça, foi homicídio. A prisão foi resultado de trabalho de monitoramento desenvolvido pela equipe policial e conseguiu localizar e capturar o foragido lá na cidade de Catende. Cícero Francisco foi apresentado na audiência de custódia, confirmada a prisão, foi recolhido para o sistema prisional. É cadeia nele! 7:21 no Rádio Patrulha.
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0: Abraçando a nossa audiência, bom dia, TV Agreste Mais, bom dia para você que está na melhor sintonia, acompanhando o nosso programa Rádio Patrulha. Vamos agora trazer a informação que um homem foi vítima de espancamento. Isso aconteceu na estrada entre São Domingos e Sítio Olho d'Água, ali na região de Brejo da Madre de Deus. E quem tem detalhes é o Anderson Mardoqueu, novamente aqui no programa. Olá, Anderson, de volta ao Rádio Patrulha.
6: Exatamente, a situação foi registrada ainda na tarde aqui no município de Brejo da Madre de Deus, para ser mais preciso, na estrada que interliga ao sítio Olho d'Água, próximo à conhecida Camarinhas. De acordo com as informações, foi localizado ferido em uma estrada vicinal o Gleidson Marques da Silva, de 39 anos de idade. Ele, residente do bairro de Santo Agostinho, em Santa Cruz do Caparibe. Para esclarecimento sobre essa situação, eu converso mais uma vez com o GCM Carlos. A GCM aqui do distrito de São Domingos, como também a equipe do SAMU, estiveram atendendo essa ocorrência. O que pode ser relatado, Carlos, é claro, de informações iniciais sobre essa situação. Mais uma vez, boa noite.
7: Boa noite, Hans. Boa noite, ouvintes. Bom, estávamos fazendo rondas aqui
8: em São Domingos, mais precisamente próximo ao local onde houve o ocorrido. A gente recebeu uma informação via celular que um popular havia sido alvejado numa tentativa de assalto ali nas proximidades da Camarinha. Então nós fizemos deslocamento até a localidade. Realmente observamos que havia um cidadão, o nome qual você já citou aí na reportagem, com um ferimento na cabeça, um pano, sangue na região do tórax. Então a gente viu que ele estava um pouco fraco e a gente fez algumas perguntas antes que ele talvez desmaiasse ou tentasse de alguma forma apagar. E a gente colheu algumas informações para tentar ver se a gente ia na captura dos elementos. Segundo informações, ele me falou que chamaram ele, três elementos chamaram ele para fazer um conserto de uma moto no sítio. E ele foi. Foi terminar tarde essa mecânica da moto, pedindo para ele dormir lá. E ele aceitou. Então, nesse aceitou, ele dormiu. Quando dormiu, acordou debaixo de pau, debaixo de cacete. Deram um cacete bem dado, que estava todo cheio de roncha, marcas pelo corpo. E segundo ele, deram uma pisa, amarraram com as mãos para trás e levaram ele para dentro do mato. E ele ainda falou que levou um tiro de espingarda calibre 36 na altura da cabeça, onde existia lá um pequeno ferimento. Então, por a gente ser leigo, a gente não, até então, não sabia se realmente foi bala, se foi alguma coisa contundente. Então, a gente, depois das informações, que estava preso dentro do mato, com as mãos amarradas para trás, aí os elementos saíram, aí conseguiu se desamarrar, deu um tempo com medo, depois foi para a estrada pedir socorro.
0: 7:25, e agora tem as manchetes do Visão Política com Edgar Fênix. Bom dia, Edgar. Boa quinta para você.
9: Muito bom dia para você, Joelson. Bom dia para todo mundo acompanhando o Rádio Patrulha. Visão Política está chegando. Abelardo Ribeiro Godói já por aqui, o Willa Amaral, Visnaldo Ferreira, enfim, nossa equipe pronta, os bastidores da política em evidência, e vamos detalhar já já. Atenção, panelas, Lourinho sinaliza aliança com Federação Renovação Solidária e poderá disputar a eleição como deputado federal. E mais, João Campos filia mais de 100 lideranças sindicais e intensifica a agenda pelo interior de Pernambuco. Aliança e interiorização. Governadora Raquel Lira e Carol Jordão, prefeita de Ribeirão, entregam melhorias no município. Oposição de São Joaquim do Monte deve oficializar hoje a aliança política no programa O Agreste Reclama. E vamos trazer todos os números da última e mais recente pesquisa divulgada agora há pouco para o governo do estado de Pernambuco. Real Time Big Data divulgou o seu levantamento e nós vamos trazer todos os detalhes já já aqui no Visão Política, que chega com Abelardo Godói e Willa Maralves, e claro, né, as plataformas digitais com o nosso Naldo Ferreira deixando tudo pronto. Joelson, um abraço especial para todo mundo. Amanhã é Dia dos Namorados, e lembrando a todos os feirantes e feireiros que trabalham e que comercializam em Panelas, a Feira Livre lá de Panelas foi antecipada, aconteceria no sábado, mas foi antecipada e deve acontecer amanhã, dia 12, Dia dos Namorados. Visão Política chegando.
0: 7:26 e chegamos ao final de mais um programa Rádio Patrulha. Um abraço para toda a nossa audiência, você que está acompanhando no aplicativo, na TV Agreste Mais, aqui no Facebook. Valeu, viu, gente? Um beijo no coração, um bom dia para todos. Quem está aqui no Facebook é o Abraão Cavalcante, interagindo com a programação da Rádio Agreste. Bom dia, Abraão. Abraço para você, amigo. Também no nosso WhatsApp, Marleide, não perde um só programa. Marleide está sempre na audiência. Bom dia para ela. Bom dia também aqui para Eliene, nossa ouvinte Eliene, sintonizada na programação. E o Zazá. Zazá está em São Paulo, capital, está sintonizado também na programação da Rádio Agreste. Um abração, viu, gente? Bom dia, meu amigo Edinaldo, Edinaldo Batista, tá na audiência, logo cedinho já sintonizado com o Rádio Patrulha, preparando lá aquelas delícias e ouvindo a nossa rádio. Bom dia, viu, para você, meu irmão, para toda a família Batista, que não perde o seu programa também. Um beijo no coração. E o Roberto Diniz, Roberto Diniz é cantor, ele está ouvindo o programa lá no Rio de Janeiro, viu? Está aqui, me enviou uma mensagem agora, Roberto Diniz, que é morador aqui de Cupira e é um artista, né? Está lá no Rio de Janeiro. Valeu, querido. Vem aí o Visão Política, gente. Um forte abraço, fiquem todos com Deus.
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0: 7:37, 7:37, não é? Lá vou eu outra vez para o amor que me fez renascer, ser feliz, reviver para o amor. Acho que vocês longe de pensar nem que essa música existiu, né?
1: O que eu tô imaginando aqui é que se na véspera do Dia dos Namorados o senhor já tá assim, imagine amanhã.
2: Pois é, começamos hoje com tudo, hein?
0: Amanhã, de qualquer maneira, a gente sabe que tem aí o pra gente ter um jantar de graça. Ah, não, rapaz, não é pra gente não, né, Edgar?
2: Não, pros ouvintes.
1: São quatro casais.
0: Puxa, aí quer dizer que a gente, como é isso? É um sorteio. E eu não contei a minha história?
1: O senhor contou a sua história, muito bonita por sinal.
0: Tem tudo a ver com a rádio.
1: Mas a promoção é para os nossos internautas e para os nossos ouvintes e não para o nosso diretor.
0: Mas para vocês decidem cada coisa. Isso foi a escalada da noite, é? Porque pelo menos podia me comunicar, né? Já que disso, expulsaram o velho da direção, pelo menos podia me comunicar. O sorteio não é pra gente não e coisa. Mas rapaz, eu comecei tão alegre, rapaz.
1: Meu, continue.
0: Eu já tava contando com isso aí, já ia cantar o resto. Meu coração é só teu, meu é também. E assim juntinhos na terra, nós vamos viver. E a natureza em festa irá cantar assim. Que grande é amor, perfeito amor. Mas eu desdigo a música. Mas, rapaz, decidem as coisas. Isso é quem? É tu, meu filho, Goberino, né?
1: Tá chegando daqui a pouquinho.
0: Coisas. Bom, dançar a Suíça, Belardo. Você tava pensando.
2: Foi,
0: bom,
2: foi.
0: Bica da
2: foi,
0: Serra. Foi. Vai ser lá. Tá valendo até hoje, Edgar.
1: Até hoje, Lamar. Para as pessoas mandarem, né? Suas histórias, compartilharem com a gente. Você vai mandar um áudio contando sua história de amor, vivenciando aqui também pelas ondas potentes da nossa rádio. Se você mandava recadinho pro seu amor através da rádio, se você pedia música, enfim, conta essa relação de amor que envolve o amor da sua vida e também a Rádio Agreste. Compartilha com a gente as histórias mais emocionantes. Quatro delas serão exatamente presenteadas com esse jantar romântico à luz de velas no melhor restaurante de
0: quatro
1: todo
0: casais.
1: O interior.
0: Agora vai ficar por sábado, né? Quem quiser, o dia que vai marcar são ele, né? Os casais que ganharem. Qual é o dia? É porque amanhã vai ter tanta gente lá no Bica da Serra.
2: Eu acho que vai estar lotado.
0: A doutora Clarice, doutora Larissa e aquele pessoal dela, o João. Não vou nem poder dar essa atenção toda, né, rapaz? Pois é. Agora, se ele marcar para outro dia, não, aí é só dele, né? Ô, oh, beleza. Dia dos Namorados está chegando e a nossa rádio quer celebrar a sua história conosco, que tem tudo a ver, não é? Você que conheceu o amor da sua vida através de nossa rádio, foi assim? Então, já pode mandar o seu recado, a sua historinha, né? Pedindo uma música, se foi mandando um recado, pedindo uma música, né? Ou participando de um programa, ou até um show. Nós conheceu a sua namorada lá e quem sabe casou ou não. Nós queremos saber como tudo começou. Para participar é muito simples. Grave um áudio do nosso WhatsApp. Olha o áudio. 998961509, em até um minuto, pode ser também um pouquinho mais, né? Também não vamos. E conte como vocês se conheceram através da rádio, as músicas que você mandou, mesmo distante. A história mais emocionante vai estar concorrendo a esse super presente. Quatro casais sorteados com um jantar romântico inesquecível à luz de velas, no local mais aprazível, mais romântico e mais gostoso que você pode ter, que é o restaurante Parque Ambiental Bica da Serra. De preferência à noite, né? À luz de velas. Tá bom? Mas vamos que vamos. Programa Visão Política, aqui pela sua emissora líder, maior audiência do rádio interiorano. Mas agora eu começo já falando nos nossos patrocinadores, claro, né? Cumprimentando aí o Rogério e a doutora Maria Isabel, esse casal lindo de viver. que estão esperando aí o herdeirinho, né? E é um homem, isso. Viu?
2: Opa!
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0: 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Restaurante Bica da Serra. Ô Toninho, só uma conversa, eu e tu, e a gente também, todo mundo ouvindo. Toninho, o teu filho, o João, e a tua filha, a doutora Larissa, elas me confirmaram que você... Até o São João vai estar aqui, será que é isso mesmo?
1: Exatamente.
0: São ele vai João participar daquela festa do Bola, né?
1: Com certeza, o Toninho sempre faz questão de patrocinar. É verdade que ele não consegue estar presente todos os anos, mas a expectativa é que ele esteja presente no casamento matuto do Bola também.
0: Começa hoje a Copa do Mundo?
1: Começa hoje, Lomar.
0: Está no Pica da Serra, ele já vai transmitir a
1: abertura, tudo. Também, a doutora Larissa confirmou pra gente, vai transmitir todos os jogos da Copa do Mundo.
0: Qual é a hora
2: da abertura? O show da abertura começa às 2:30, Shakira, Belinda, vários cantores lá, Estádio Azteca, no México, lotado. E às 16h, 16h, 16h, 16h, 16h, 16h, 16h, 16h, 16h, 16h, 16h, 16h, 16h, 16h, 16h, 16h, 16h, 16h, 16h, 16h, 16h, 16h, 16h, 16h, 16h, 16h, 16h, 16h, 16h, 16h, 16h, 16h, 16h, 16h, 16h, 16h, 16h, 16h, 16h, 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
0: gente lá sentadinho esperando, vou almoçar, depois quando a gente descansar mais, vamos entrar na cerveja e haja jogo. Abertura que é a coisa mais linda. E são os três países, né? Ao mesmo
2: vai
0: tempo,
2: ter abertura nos três países. Amanhã tem a abertura do Canadá, também às 14h30, lá em Toronto. E amanhã às 18h30, tem a abertura às 8h30 da noite, nos Estados Unidos e Paraguai. Então, cada país vai ter a sua abertura, mas a abertura geral é hoje no México, às 14h30.
0: Perfeitamente. E o Brasil, depois de amanhã?
2: O Brasil no sábado à noite,
0: certamente. 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
0: Eu assisto a todos, tá? Só se eu não tiver tempo. Todos os jogos, eles interessam mesmo pra gente, quem é que fica, quem é que sai. E claro que pras outras seleções a gente sempre torce pela mais fraca, né? Pra ver se o Brasil vai passando. 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E final de semana também vai ter o N. Tales e o Fernandinho, né?
1: E o Fernandinho, esse show do N. Tales e o Fernandinho foi antecipado para amanhã, viu, Lama? 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
0: No Dia dos Namorados, vou dar um presente a você, um anel de brilhante que é pra você não me esquecer.
1: Olha aí.
2: Um anel de brilhante. O negócio começou bem.
0: Um anel de brilhante comprado na feira.
1: Eu já ia perguntar se era um spoiler do seu presente de amanhã, mas comprado na feira, eu imagino que com certeza não.
0: Um anel de brilhante, só se eu tivesse, eu não aprendi a roubar. Tá doido,
2: só para prestar atenção na Copa do Mundo, gente, o Brasil vai enfrentar o adversário, se passar para as eliminatórias, para o mata-mata, o adversário do grupo F, que deve sair de Holanda, Japão, Suécia ou Tunísia. Então, uma dessas quatro seleções, se o Brasil passar de fase, irão enfrentar o Brasil na segunda fase. Então, se tiver alguém para você prestar atenção, grupo F, Holanda, Japão, Suécia e Tunísia.
0: Um desses times vai enfrentar o Brasil
2: passando de fase.
0: Se ele passar para o Marrocos, então, praticamente já está classificado. Pode ter certeza. Porque com mais um empate ele já está dentro, isso, né? Perfeitamente. Mas vamos que vamos. O Edgar, o IDCN, querido. Ô, bom dia, doutor Júnior Lima. Bom dia, doutora Noédia, que é a sua esposa. Casal abençoado por Deus, muitas vezes e grandemente, não é? Tem o IDCN, Edgar. Ele tem médico hoje, tem. Hoje é quinta-feira, Edgar. Abertura da Copa, mas tem.
1: Temos hoje. Sim. Hoje nós temos a pediatra renomadíssima, a doutora Luciana Valença, né? Então, hoje o atendimento com a doutora Luciana. A gente aproveita e abraça toda a equipe lá do IDCN, abraçar a Carol, abraçar o Júnior, abraçar toda a equipe. E hoje, Lama, nessa quinta-feira, é a doutora Luciana Valença, atendimento dela lá no IDCN em Cruz. Lembrando que todos os atendimentos são realizados mediante agendamento. É muito importante.
0: Quero, você já marcou seu agendamento.
1: E hoje nós temos também a doutora Thaís, né? A doutora Thaís, nutricionista. A doutora Thaís atende agora pela manhã, lá no IDCN em Cruzes, né? Então a gente aproveita e abraça a doutora Thaís também, toda a equipe lá do IDCN. Seu cafezinho acabou de chegar e parece que o senhor não gostou do que viu.
2: Não, café gostei, não. Maravilhoso, obrigado, viu, Caio?
0: Que coisa assim preta aqui nessa rádio, só basta eu.
1: É, né?
0: Ô, Kelly, até quase ação.
1: Não, a Kelly tá preocupada. Disse, olha, eu preciso acordar os meninos, porque hoje
0: quando
1: começa a Copa do Mundo.
0: Teu marido, pra ele vir pra cá, porque
1: reforçar a torcida.
0: Dá um presentinho a ele e a gente. Não, rapaz, tem uma mulher bonita que gosta muito de você, rapaz. Aí acontece coisa. Porque quando ela briga com. Rapaz, eu não sei, não, por que essas coisas acontecem aqui? Kelly, tu tem nada a ver com o teu problema.
2: A Kelly tá preocupada com sua saúde.
0: O café preto. Não, quem gosta de café preto é tu. É ligar. Mas vamos falar, o IDCN. Rapaz, chega, me fica uma tristeza. Tudo bem. A população de Panela, de Cruz da Região, sabe, sim, que esse projeto já existe há muito tempo, foi criado pelos pais dele, né?
2: Seu Zazá, né?
0: E Dona Erivanda, perfeitamente, né? E a população de Panelas, e agora é toda a região, ele expandiu cada vez melhor. 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Bom, então agora tem que ser agendado. Um abraço aí para mais uma vez esse casal lindo à frente desse instituto que só beneficia para a saúde do povo. É o doutor Júnior Lima e a doutora professora Noédia, não é? 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
0: 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Mas, gente, deixa eu apresentar a equipe. Nossa, que delicadeza, não é? Claro que na direção do programa, da emissora, direção do blog e a direção também da direção da TV Agreste Mais, o Ilamar Júnior. No painel de controle, bem aqui à nossa frente, sempre ele, Naldo Bom, com a sono danado, abrindo ali a boca. Abrindo a boca. Teve festa ontem, Edgar?
1: A festa, eu imagino, já começou lá no seu arraial, Naldo, na sua rua?
0: Foi em casa, já? Foi. A festa foi
2: é muita
0: casa.
2: Bomba, né, Naldo? Lá.
0: O pequeno príncipe tá ali, é o bom, Naldo. Aqui à minha esquerda, ele, jornalista Edgar Fênix. E aqui à minha direita, Abelardo Ribeiro Godoy, o comentarista. E daqui a pouquinho, ao lado dele, doutor Golbery Lopes. Exceto algum outro serviço que ele tenha, mas eu acho que não, senão já teria comunicado. Ele vai estar aqui. Ali é pontualidade britânica. Bom dia, doutor Golbery. Bom, nós vamos que vamos.
1: Pesquisa de intenção de votos, Ilamar. Governo de Pernambuco, daqui a pouquinho. Real Time Big Datas, aquela expectativa grande, expectativa acabou.
0: Mas é um instituto de pesquisa confiável, Edgar?
1: Real Time Big Data tem feito levantamentos em todo o Brasil.
0: Real Time Big Data, é para todo o Brasil, é?
1: Ele tem feito levantamento em todo o Brasil, mas trará números de Pernambuco agora.
0: Pernambuco,
1: nesse seu levantamento.
0: Mas tem presidência divulgado. Também, é?
1: E
2: Senado.
1: Presidente Senado aqui em Pernambuco, também. Governador tá e senador.
0: Essa foi completa.
1: Completíssima.
0: Edgar, nós vamos começar com ela, mas depois da mensagem, né? Depois da mensagem. E eu, Edgar, querido, bom dia, não é? Quem é que manda a mensagem hoje, Edgar? E de onde?
1: Muito bom dia, companheiro Ilamar Alves, bom dia, Abelardo Ribeiro Godoy, Naldo Ferreira, Ilamar Júnior, bom dia para todo mundo acompanhando o programa. Um bom dia especial aos amigos e amigas de Cachoeirinha. Hoje tem feira em Cachoeirinha. Opa. E é a Jordânia de Cachoeirinha que interage aqui com a gente. E olha a mensagem que ela mandou pra gente aqui hoje. A mensagem da Jordânia diz:
0: presta atenção, presta atenção.
1: Ser positivo não garante o seu sucesso, mas ser negativo garante o seu fracasso. Boa. Bom dia a todos do Visão Política.
0: Isso foi uma porrada.
2: Boa.
0: Uma porrada é uma coisa boa.
2: Nesse caso, é.
0: E é.
2: Nesse caso específico.
0: Eu não entendi. Ô, Edgar. É Jordânia, não é?
1: Exatamente, lá de Cachoeirinha.
0: Jordânia é um país,
2: é
0: né?
2: É um país muito bonito, por sinal.
0: Puxa, é bonito. Como é bonito. Ô, Jordânia, vamos ver o que é que tu quiser dizer. Mulher, olha a mensagem dela de novo.
1: Ser positivo não garante o seu sucesso, mas ser negativo garante o seu fracasso. Bom dia a todos do Visão Política.
2: Tá certo.
0: Abelardo.
2: Já viu alguém ter sucesso na vida dizendo assim, eu não vou pra canto nenhum, só dá tudo errado.
0: Não chega.
2: Ah, meu pai, não chega não, chega não.
0: Chega
2: você
0: não.
2: Tem que ser positivo pra começar a ter esperança. A esperança nasce de onde? Da positividade. Quando você tem a positividade, a esperança vai nascendo e aí as portas vão se abrindo. É aquela coisa, a gente, o que a gente fala, atrai determinadas coisas. Então, falar coisas boas, dizer coisas boas, pensar coisas boas, com certeza, é muito melhor do que ficar parado, resmungando, dizendo que nada vai dar certo, né?
0: É um peixe inteligente da gota. Eu queria ter um filho assim.
2: Como se
0: eu tenho, né? Mas o Jordânia, que coisa linda, mulher, não é? Agora, só quem pensa muito positivo, o Edgar, assim, com muita positividade, a ponto de dar esses conselhos, de mandar essa, pra gente fazer uma reflexão, é gente de Deus, né? Claro.
1: Perfeitamente.
0: Não é? Ô, Jordânia, mulher de Deus, muito obrigado, viu? Em nome dos companheiros, de todo mundo, quase 1,5 milhão de pessoas que ouve você diariamente. Tá ouvindo você agora, viu, Jordânia? Obrigado pelo seu carinho, um beijo, um abraço na sua linda família, viu? Abençoada por Deus, grandemente. Obrigado mesmo. Bom, agora sim, vamos começar o programa e aí nós prometemos, eu prometi, né? Pelo menos, eu não sei se os companheiros concordam, mas o Edgar, você não se incomoda não de trazer logo a pesquisa da Real Time Big Data, mas que nome bonito da
2: Real Time Big Data.
0: Real, ele devia ter botado real em inglês. Real Time
2: mas
0: Big
2: inglês,
0: Data.
2: Real também tem inglês.
0: Real também é inglês.
2: Tem,
0: né?
2: Tem inglês também.
0: Bom, Edgar, Vamos então ao resultado?
1: Vamos então, Leomar, trazer os números. Levantamento realizado pelo Instituto Real Time Big Data em Pernambuco ouviu 1.600 pessoas entre os dias 9 e 10 de junho. A pesquisa fresquinha, eles acabaram ontem, já estão divulgando hoje. A margem de erro é de 2 pontos percentuais para mais ou para menos, com intervalo de confiança de 95%. A pesquisa está devidamente registrada no Tribunal Superior Eleitoral sob o protocolo PE 09-426/2026. Vamos então aos números, companheiros.
0: Vamos a eles.

0: Oi. Bom dia, querido.
1: Bom dia, Wilamar, bom dia, Edgar, bom dia, Abelardo, Naldo, Wilamar Júnior, todos que fazem a Agreste FM, todos que estão nos ouvindo, Wilamar, mais uma quinta-feira, né? Hoje, início de Copa do Mundo, tá todo mundo alegre, na expectativa, na esperança de que o Hexa venha de uma vez por todas, né? Mas que bom que a gente tem mais uma pesquisa. Uma pesquisa hoje. Né?
0: E de uma empresa realmente que merece crédito, né? A Real Time Big Data. E a gente vai ter surpresa, viu? Parece. Você vai começar por onde, Edgar?
2: Vamos então pela espontânea?
0: Bora. Sabe, Pernambuco é.
2: Pernambuco.
0: Para o quê? Para governo ou Senado?
2: Governador.
0: Governador, presta atenção. Presta atenção. Mas, companheiro, vamos dar um bom dia também para também o nosso companheiro. Está lá trabalhando pela gente, não é?
3: O companheiro, o Alexandre Kennedy.
0: Bom dia, Alexandre. Já deve estar acordado. Como é o pessoal que tu que sabe, ele faz o quê? Eles vão para Brasília. É bater na porta dos gabinetes.
3: Hoje bater na porta de todo mundo. Quem teve volta aqui em Cupira está levando um acolchozinho para ver se ajuda, né? Tem que ajudar.
0: É mesmo. Aí está lá. Alexandre, secretário.
3: Alexandre Kennedy, secretário de desenvolvimento, prefeito Eduardo Lira e o secretário de finanças, Lucas Oliveira.
0: Eita, rapaz, cada um com uma pastinha para pedir. Acho que tu que sabe também, Abelardo. Quer dizer, eles chegam muitas vezes, nem o deputado chegou, mas disse: não, eu espero.
3: Não, a gente espera. Até porque tem uma fila lá do prefeito, né?
0: Ai. É isso aí. Né? Bom dia para vocês aí em Brasília. Não mandou ainda nenhuma novidade, mas deve chegar com muita bagagem, não é? Bom, o companheiro. Jornalista Edgar, por favor, peço desculpas aqui, porque sempre que não eu me esqueço das coisas, daí tem que dizer antes. Vamos então, a pesquisa, o que é? Governo do Estado?
2: Governo do Estado, pesquisa espontânea, segundo o levantamento do Real Time Big Datas, o ex-prefeito do Recife, João Campos, do PSB, tem 20% das intenções de voto. A governadora Raquel Lira, do PSD, pré-candidata à reeleição, 19%. Marília Reis ainda aparece aqui com 1%, embora não seja pré-candidata a governadora. Outros nomes, 3%. Brancos, nulos, não sabem ou não responderam ou não pretendem votar. Neste cenário espontâneo em Pernambuco, somam 57%.
0: Misericórdia, doutor Guberi, pelo amor de Deus, rapaz. 57% ainda. Doutor Gomes, para o mês já as convenções, não?
1: Convenções, dia 20 de julho começa.
0: E o pessoal parece que não está nem 57%, é muito, né, doutor?
1: Wilamar, eu não acho, nesse momento. A gente ainda está esperando começar a campanha eleitoral. As pessoas, os eleitores, eles começam a se interessar mais pela política, pela campanha eleitoral, quando chega após o dia 16 de agosto. Até lá as pessoas não estão preocupadas ainda com política, não, Wilamar. Elas estão preocupadas com o pão de cada dia, estão preocupadas agora com a Copa do Mundo. Daqui a pouco São João está na porta também. Passou Copa do Mundo, passou São João, aí as pessoas vão começar a pensar na política, verificar quem é um, quem é outro e escolher.
0: Agora é bom, não é? Que escolham mesmo, porque 57% de gente de abstenção, de gente que não vota de jeito nenhum, nem
1: não,
0: tá
1: na verdade, esses aí, Wilamar, eles estão dizendo que não sabem ainda.
0: Que não sabem.
3: É espontânea, né? É espontânea.
1: Na espontânea.
0: É, porque se der 57%, mesmo assim ele se elege, doutor?
1: Se elege.
0: Com 57%
1: se elege,
0: contra.
1: Se elege.
0: Mesmo assim se elege.
1: Mesmo assim se elege.
2: O Tribunal Superior Eleitoral contabiliza apenas os votos válidos, isso, né? Então exatamente. Isso.
0: É, tanto que está aí, né? O João Campos com 20 e o outro com 19 e coisa. Quer dizer, isso aí não significa nada. Né? Não significa nada. Misericórdia. Vamos então agora para a.
3: Estimulado.
2: Vamos estimulada, para a estimulada. Né? Pesquisa estimulada para o governo de Pernambuco. E aí a pergunta que o Instituto fez: em outubro teremos eleições. Se a eleição para governador de Pernambuco fosse hoje, em quem o senhor ou a senhora votaria se os nomes fossem estes? Aí eles
0: aí
2: apresentam
0: os nomes que são candidatos a governador.
2: Os nomes à disposição do eleitorado pernambucano. E nesse cenário estimulado, cenário 1, o João Campos do PSB lidera. Ele tem 45%. A governadora Raquel Lira do PSD tem 40%. Ivan Moraes do PSOL tem 3%. O Renan Alais do Missão não pontuou. Brancos, nulos, não sabem ou não responderam neste cenário, 12%.
0: Ainda bem. Ainda bem. Olha aí, né, doutor? Aí a diferença. Quando é a pessoa.

0: Mostra, aí, mostra os nomes, né? Olha, esses candidatos aqui. Qual desses você votaria? Na Real Time Big Data, o João Campos já aparece na frente, né? Ora um está na frente, ora é o outro. É uma, ora está empate.
1: É o que a gente já prevê.
0: Exatamente, e é o que o senhor tem dito aqui. O pessoal não está muito. Às vezes responde até por delicadeza, né? Aí disse, eita, eu não devia nem ter dito esse nome, né? É por isso que só depois do São João, é da Copa. Que...
2: A Copa acaba dia 19 de julho.
0: Isso.
2: De julho. Então 20 começa as convenções. 20
1: as convenções. Aí o pessoal vai começar a se interessar pela política.
0: É verdade. Tem, mas agora tem Senado.
3: E aí, só pra gente trazer uma informação adicional, com este cenário apresentado pelo Real Time Big Data, João 45, Raquel 40 e Ivan Moraes com 3%, segundo o Real Time Big Data, se as eleições fossem hoje, haveria possibilidade de vitória do João Campos ainda no primeiro turno. O Instituto também divulgou o cenário de segundo turno para o governo de Pernambuco, Ilamar. Nós temos esse cenário de segundo turno para governador de Pernambuco e os números apresentam o seguinte: João Campos do PSB, pelo que apresenta o Big Data de hoje, seria o novo governador de Pernambuco com 46%. A governadora Raquel Lira do PSD tem 41%. Nulos, brancos não sabem ou não responderam. Neste cenário de segundo turno, somam 13%.
0: Agora, na opinião do Zô, Abelardo, 5% de um para outro e coisa, pelo menos até o presente momento, que, como disse acertadamente o doutor Gomeri, o pessoal não está muito ligando para isso, não. 5% para o cenário que vem se apresentando, empate, coisa e tal, lá vai. Isso é muita coisa ou não representa nada?
2: O Ilamar, muito bom dia a você, a Edgar, a doutor Guberi, Naldo, Ilamar Júnior, bom dia a toda a nossa audiência. Representa no sentido de que a gente tinha um Datafolha com a Raquel na frente e agora temos a Real Time Big Data com o João reagindo. O que é que isso quer dizer? Equilíbrio. Equilíbrio é o que a gente vem falando aqui diariamente no Visão Política. A eleição de Pernambuco para governador tende a ser a mais equilibrada dos últimos tempos. E como a gente não tem muitos candidatos, quem ganhar deve ganhar até no primeiro turno, porque a gente exclui brancos, nulos. Então tem muitos poucos candidatos para fragmentar o voto. Nós temos três candidatos aí que pontuam. O Renan Ralais sequer consegue pontuar nas pesquisas. Então, o João Campos, ele se descola da Raquel Lira sem empatar na margem de erro. Isso é uma vitória para o João. Consegue dar aquela reação depois da pesquisa Datafolha. Então, há uma possibilidade aí de vitória do João. Inclusive, quando a gente vai para a rejeição, é muito parecida também, que é um dado importante, né? O João tem 33% de rejeição e a governadora 35%. Então, veja que até isso está igual, até isso está parecido, está dentro da margem de erro. Então, vai ter muita água para rolar, é o que a gente está dizendo. Nem a governadora podia comemorar quando saiu a Datafolha, nem o João pode comemorar agora. Tem muito trabalho para se fazer, tem muita coisa para acontecer, tem muito tempo. A gente está vendo aí como a política é dinâmica. O Flávio Bolsonaro chegou a liderar as pesquisas, hoje está atrás de Lula devido a um fato novo, que foi o Banco Master.
0: É verdade.
2: Então, a gente não sabe o que vai acontecer no dia de amanhã da política.
0: Raquel, né? O fato novo
2: isso
0: que
2: aqui, exato,
0: triste,
2: exato.
0: Mas
2: isso
0: aconteceu.
2: Aqui é o retrato de momento. Claro, anima o João Campos e a governadora presta atenção onde tem que crescer. Mas mostra o equilíbrio. Isso aqui não surpreende ninguém, não. Vai ser assim, eu acredito que vai ser assim, todos os levantamentos registrados, a não ser que aconteça algum fato novo, para que um se descole do outro.
0: Bom, companheiro jornalista Edgar, agora o Senado
1: Ilamar,
0: é.
1: O Ilamar, eu queria levar o conhecimento das pessoas o seguinte: a Real Big Data, a gente tem pesquisa que foi realizada em dezembro, tem pesquisa em fevereiro e tem pesquisa em abril.
2: Isso.
1: O João Campos, ele vem caindo significativamente nessas pesquisas.
0: É verdade.
1: Em dezembro, o João Campos tinha 56% de intenção de voto.
0: Chegou até mais, né? O ano passado.
1: Antes de dezembro ele tinha mais. Mas em dezembro ele tinha 56% e Raquel Lira tinha 27% só.
0: Veja a diferença.
1: Em fevereiro, o João Campos tinha 51%. Ele diminuiu 5 pontos e Raquel Lira subiu para 31%.
0: Olha aí.
1: Em abril, o João Campos, ele já caiu para 50% e a Raquel Lira 33%.
0: Olha aí.
1: E agora em junho, o João Campos cai novamente 6 pontos, cai para 44% e a Raquel Lira sobe de 31% para 40%. A diferença de João Campos nesse instituto, no Real Big Data, ela vem crescendo, Raquel Lira vem crescendo E o João Campos, ele vem diminuindo a intenção
0: João
1: de
0: Campos
1: votos.
0: Diminuiu uns 10%, mais ou menos.
1: É, de dezembro para cá.
0: E a Raquel subiu mais de 20.
1: De dezembro para cá, ele caiu de 56 para 44, 12 pontos.
0: 12 pontos.
2: E aproveitando esses dados secundários que a pesquisa trouxe, a aprovação da governadora, que é muito importante também, 57%. Então, veja, eu acho que isso aqui está em ponto de concordância. É em volta de 60%. Em volta de 60%. Contando a margem de erro de um para outro, Datafolha apresentou 67%, Big Data 57%. É em torno de 60% da aprovação da governadora Raquel Lira. Eu acho que isso aqui é questão fechada. Tem que ver se a governadora vai conseguir transformar isso aqui em voto. Geralmente, quando um político é bem avaliado, ele consegue transformar em voto. Vamos ver se isso vai ser o caso de Raquel Lira também.
3: Pelo menos espera. Só para trazer mais informações aqui para os nossos comentaristas. O Abelardo Ribeiro Godoy chamando a atenção aqui para o detalhamento no eleitorado, né? No eleitorado masculino, João Campos tem 40%, a Raquel Lira tem 39%. No eleitorado feminino, o João Campos tem 49% e a Raquel tem 40%. Esses são os números do Big Data.
0: Votaram na beleza, né? Na beleza do...
3: E aí um outro ponto que também chama a atenção aqui. No eleitorado de 35 a 59 anos, um empate. João Campos 44, Raquel 44. No eleitorado entre 60 anos ou mais, 39% para João Campos, 39% para Raquel Lira. E o João Campos consegue colocar uma vantagem no eleitorado jovem. Entre 16 a 34 anos, o João tem 50%, a Raquel tem
0: 35%. É verdade.
2: O João tem uma entrada muito boa nas redes sociais, né?
0: Os
2: jovens, a gente sabe que a geração mais jovem se liga muito em rede social, então isso é natural.
0: Bom, agora nós temos Senado,
3: Senado aí... também, companheiro. Antes de trazer o Senado, só pra gente fazer aqui, né? Trazermos a informação completinha, o Instituto também fez a divulgação da intenção de voto de Lula aqui em Pernambuco, aquilo que a gente sempre fala, né? Aqui em Pernambuco, segundo o Real Time Big Datas, o presidente pré-candidato à reeleição, Luiz Inácio Lula da Silva, tem 57%, Flávio Bolsonaro, 22%, aqui em Pernambuco, Ronaldo Caiado, do PSD, tem 4%, Renan Santos, do Missão, também tem 4%, Aécio Neves, do PSDB, tem 2%, Romeu Zema também tem 2%, Joaquim Barbosa, do Democracia Cristã, tem 1%, Augusto Cury, do Avante, 1%, Cabo Daciolo, do Mobiliza, 1%, os demais não pontuam.
0: Alguma coisa a acrescentar aí, doutor Guberi? Porque se a eleição fosse
1: hoje... surpresa, esse percentual do presidente Lula em Pernambuco, Ilamar, ele vem se mantendo ao longo do tempo.
0: É verdade.
2: O Lula é muito difícil a gente ver baixar por volta ali de 60%. 57%, né? 59%, é muito difícil a gente ver. Então já é, eu acho que um candidato consolidado aqui em Pernambuco.
0: Mas já no Nordeste, que ele nunca faz essa pesquisa, só no Nordeste, o Lula também venceria com mais ou com menos?
2: Segundo a Genial Quest, ontem, no recorte, o Lula teria quase 54% das intenções de voto no Nordeste como um todo. Então, no Nordeste ele também lidera, segundo a Genial Quest de ontem, né?
0: Mas a diferença é muito grande do Nordeste para Bolsonaro,
2: eu confesso, Flávio? Que eu não lembro a diferença, mas ele teria 54% das intenções, contando todos os estados nordestinos. O Lula.
0: É muita coisa. Já elegeria até no primeiro turno, né?
2: Se fosse só o Nordeste,
0: primeiro turno. Bom, tem mais alguma coisa
3: que vamos trazer aqui? O Abelardo também já fez a referência, né? A aprovação da governadora é de 57%, 40% desaprovam. Quando a gente vai para aquela avaliação de governo, né? Enfim, como o senhor avalia, bom, ruim ou péssimo, ela tem de ótimo e bom 34%, tem 44% de regular e ruim ou péssimo 20%. Agora a confusão mesmo, companheiro, está no Senado Federal, viu?
0: Pois não.
3: Senado Federal, nós temos aqui, diferente de outros institutos, o Real Time Big Datas fez o seu levantamento consolidando o primeiro e o segundo voto. Lembram que daquela última pesquisa que a gente divulgou, a gente tinha aquela preocupação porque estava dando 200%. Aí chegou-se a conclusão.
0: Foi explicado, que o governo explicou bem aqui o porquê, né? Abelardo também completou. Não é? Que eram dois candidatos ao Senado. Pode, né, doutor? Até 200%.
3: Exatamente. Agora o Big Data consolida e reduz para 100%. E aí os números são os seguintes. No cenário quando, e aí eu confesso, eu só queria que o Instituto tivesse colocado todo mundo na mesma fileira, mas aí ele preferiu fazer ali a opção. E qual foi a opção que o Instituto fez? Ele simulou dois candidatos para o João e dois para a Raquel, e a gente sabe que a Raquel tem mais pré-candidatos, tem mais que dois, né?
0: Mas então, só podem dois, né?
3: Então, por exemplo, nesse cenário aqui, no primeiro cenário, eles não colocaram o Miguel Coelho, por exemplo, né? Então, eles têm aqui, no primeiro cenário, eles colocaram a Marília Reis, Humberto Costa, o Mendonça Filho, o Túlio, o Eduardo da Fonte e o Paulo Rubem. Tiraram o Miguel Coelho. E sem o Miguel Coelho, os números do primeiro cenário apontam o seguinte: Marília Reis do PDT, 26%. Humberto Costa do PT, 19%. Mendonça Filho do PL, que mesmo tendo dito que não seria pré-candidato ao Senado e vai disputar mais uma vez a Câmara Federal, deputado federal, Mendonça Filho tem 16%.
0: Eita,
3: Túlio Gadelha do PSD tem 13, o Eduardo da Fonte do PP tem 12, Paulo Rubem do Rede 4%, nulos, brancos, não sabem ou não responderam, não pretendem votar, somam neste cenário 10%. Também sentem falta do nome do senador Fernando Dueire no levantamento realizado pelo Real Time Big Data.
0: Esse cenário aí que foi citado aqui pelo companheiro, doutor Guberi, quer dizer, não é bom para Mendonça, não é? Ou é? Porque ele apresenta como senador um empate técnico com o segundo colocado.
1: Humberto Costa.
0: Humberto Costa. Isso é bom para Mendonça, doutor, na opinião sua?
1: Eu acredito que seja, Wilmar. Mendonça, ele
0: que
1: não disse
0: é candidato, ele é candidato a deputado.
1: Alguns cenários estão colocando Mendonça como pré-candidato ao Senado, mesmo que ele não tenha dito. E o Instituto de Pesquisa está testando o Mendonça. E você vê, mesmo sem ele fazer pré-campanha de Senado, ele aparece tecnicamente empatado com Humberto Costa. Isso quer dizer, Wilmar,
0: que, seria
1: que a reeleição de Humberto Costa está muito ameaçada.
0: É verdade.
1: Está muito ameaçada essa reeleição de Humberto Costa, e ele está sentindo isso.
0: Perfeitamente. Ô, Abelardo, rapidamente, quer dizer que, como disse o doutor Guberi, as convenções já é para o mês, não é?
2: Dia 20.
0: No dia 20. Até lá, será que o Mendonça ainda poderia ser candidato, o pessoal fazer uma reavaliação? Porque ele vem subindo, mesmo que diga, eu sou candidato a deputado federal, como eu voto dele para senador. Pode mudar?
2: Se o PL definir nas convenções que Mendonça será candidato, pode sim, pode mudar.
0: Aí vai ser um rolo da gota, doutor.
1: É nessa divisão, nessa polarização muito forte entre João e Raquel, o Ilamar, é bem provável que cada um consiga eleger um senador. Um
0: senador, né?
2: E é no cenário 2 que o bicho pega.
0: Cenário 2
3: A confusão começa agora.
0: Vamos lá, preste atenção.
3: Quando o nome do Miguel Coelho é colocado no levantamento. Nesse cenário, eles colocaram Miguel e tiraram Eduardo da Fonte. E os números são os seguintes: Marília Reis, do PDT, continua liderando, 25%. Miguel Coelho, do União Brasil, 21%. Mendonça Filho do PL, 16%. Humberto Costa do PT, senador e pré-candidato à reeleição, 15%. Está na quarta colocação, Humberto. Túlio Gadelha do PSD tem 12. Paulo Rubem do Rede tem 4. Nulos, brancos, não sabem ou não responderam ou não pretendem votar nesse cenário, 7%.
0: Doutor Guberi, no meu ponto de vista, rapidamente, não seria nenhum comentário. Eu, desde o começo, o que eu acho, eu tenho a impressão que esse Túlio Gadelha, meu amigo, está fora do paro, olha lá, se até lá ele não desistir, não é? Porque por Senado eu acho que ele não emplaca, não. Eu acho que nem Lula, chegando aqui, botando o braço por cima dele no palanque o tempo todo, para pedir voto, eu acho que em Túlio Gadelha, não é que não mereça, não, mas o povo não vê como candidato ao Senado. Tá aí provado, né? E o mais interessante, essa pesquisa dele aí,
3: ele aparece muito bem ainda, né?
1: Ele aparece com 12 pontos, mas a intenção maior do Túlio Gadelha é exatamente equilibrar as chapas.
0: Tá.
1: Ele traz
0: ele
1: traz a esquerda para a chapa da Raquel Lira.
2: E no cenário 2 ele empata tecnicamente com Humberto.
0: Agora, outra coisa, exatamente que a gente vê nesse aí, nessa pesquisa que Humberto aparece como quarto colocado. É isso mesmo, Abelardo?
2: Quarto colocado, empatado tecnicamente com Mendonça Filho e com Túlio Gadelha. Então, e o Miguel Coelho aparece de uma forma tão bem posicionada que ele empata tecnicamente com a Marília em primeiro colocado. Então, olha, se tem uma disputa dentro da Federação União Progressista, Miguel Coelho deve estar vibrando com essa pesquisa, viu?
0: Com certeza. Tem mais alguma coisa para o
3: cenário? O terceiro cenário. Nesse cenário, eles colocam o Fernando Dueire e não colocam nem o Miguel e também não colocam o Eduardo da Fonte. E sem Miguel e sem Eduardo da Fonte, com a inclusão do senador Fernando Dueire, os números são os seguintes: Marília Reis, do PDT, 28%. Humberto Costa, do PT, 19%. Mendonça Filho, do PL, 18%. Túlio Gadelha, do PSD, tem 15%. Fernando Dueire, do PSD, 5%. Paulo Rubem, do Rede, tem 4%. Brancos nulos não sabem, não responderam ou não vão votar, somam 11%.
0: Doutor Golbery, vamos encerrar esse assunto de Senado, mas não sem um rápido comentário nosso, inclusive do companheiro jornalista Edgar Fênix. Doutor Mendonça Filho tem que se pensar, o partido, o PL tem que pensar seriamente, porque o povo quer Mendonça no Senado, doutor, parece que é isso.
1: É, Willamar, pela pesquisa, né, o Mendonça Filho, ele aparece bem consolidado, né, com o voto de quem pretende votar para o Senado Federal, né, mesmo que ele não tenha dito de forma pública que pode ser candidato ou que é candidato, que é pré-candidato ao Senado, ninguém falou, né, ele aparece muito bem. Mas o que a gente vê aí é a situação delicada do Humberto Costa.
0: Né? Muito
1: Humberto
0: delicada, Costa, muito.
1: Ele, a reeleição dele está muito ameaçada, Willamar. Ele tem, por isso que surgem essas conversas em relação a Marília Reis, né, o pessoal querendo tirar ela do jogo.
0: É, não tem jeito.
1: Se ela continuar, né, ela vai tirar a vaga do Humberto Costa. Ele
0: com
1: vai
0: ficar, certeza.
1: Ele vai, não vai conseguir vencer as eleições.
0: Perfeitamente.
1: Né? Até, né, o próprio Mendonça Filho, ele está tecnicamente empatado com Humberto Costa, é, né, uma pessoa que não diz que é pré-candidato.
0: Exatamente, é.
1: Está empatado com Humberto Costa, que está colado com o presidente Lula, está fazendo pré-campanha todos os dias e não consegue decolar. Humberto Costa tem uma rejeição muito grande.
0: Muito grande.
1: É, no estado de Pernambuco.
0: 16 anos, doutor. 16 anos. Entendeu que já deu o que tinha de dar.
1: Exatamente.
0: Aliás, dá o que ele não deu. É, né?
1: Não trouxe benefício para a região, não trouxe benefício para o estado de Pernambuco e quer continuar mais 8 anos no Senado Federal. Está complicada a situação dele.
0: Perfeitamente, não é? Mendonça Filho, pra gente é até uma notícia, muita alegria, porque ele é muito querido, né? É, aqui nessa região.
1: E tem serviço, majoritário aqui
0: e tem serviço prestado, né, doutor?
1: Exatamente.
0: Aí com certeza absoluta. Eu vou dispensar aqui, se os companheiros me permitem, eu dispenso os comentários, né? Porque já estamos às 8 horas e 26 minutos. É muito assunto, né, para se comentar dessas pesquisas, mas como disse o doutor Gomeri, o próprio Abelardo, né? Acho que o companheiro jornalista Edgar vai entender de que realmente não é tempo muito da gente mesmo, da gente comentar, né? Porque é como ele disse, o pessoal não está muito incomodado. Responde por quê? Por delicadeza, né? Você votaria em quem? Aí o cara diz assim: ah, pai, eu votaria no Cururu. Qual é o Cururu? Não, Cururu não, rapaz. Não, qualquer, bota aí qualquer um. Mais ou menos isso, né? Não é bem assim. Mas quer dizer, não estou muito interessado, não. Agora, depois das festas, depois da Copa. Mas aí já vai estar bem próximo às convenções, né? No dia 30, né, doutor? 30 de julho.
1: 20.
0: 20, é?
1: 20. A Copa termina dia 19.
0: Eita!
1: E a convenção começa dia 20.
0: Mas até lá, então, não vai nem haver mudança. Pensar no caso de Mendonça Filho. No caso seria o PL, né? Ter que colocá-lo.
1: É, PL.
0: Doutor, e se eles botarem ele, se é possível, eu acho que o bicho pega, viu?
1: Verdade.
0: Eu acho que o bicho pega, sinceramente, porque aí é da vez que o PL faria um senador pela primeira vez, né?
1: Isso,
0: aqui em Pernambuco.
1: Exatamente.
0: Menino, bom, nós temos mais algum resultado a nível nacional, por favor, né? Agora.
3: É, essa era a pesquisa, Willamar, aguardada a nível de Pernambuco, né?
0: É de Pernambuco, isso, era mais aguardada.
3: Exatamente.
0: Então, para a presidência da República.
3: É. Para presidente aqui de Pernambuco também, né?
0: Também,
3: nós vamos buscar aqui se a gente já
0: não tem
3: nova pesquisa.
0: Não tem a nível nacional, não.
3: Não, aí no momento ainda não. A nacional a gente divulgou ontem, né?
2: A Genial Quest.
0: Já foi a Genial Quest, né? e o Lula continua ainda na liderança, isso, não é? Bom, minha gente, olha, deixa eu só dar, mas eu vou, dá tempo, né? Dá tempo, tem essa matéria aqui, os internautas também preparam que vão participar, ou tem aqui, olha, oposição de São Joaquim do Monte, blog do Ilamar Júnior. Só é quem tem praticamente essas matérias, né? Claro, porque procura, porque vai atrás, porque leva a equipe de jornalismo só fatos verdades. Presta atenção. Oposição de São Joaquim do Monte oficializa aliança política hoje aqui na nossa emissora Rádio Agreste FM. E a matéria do blog diz o seguinte, presta atenção. A oposição de São Joaquim do Monte oficializa sua união política hoje, durante o programa O Agreste Reclama, aqui na sua emissora líder, a Rádio Agreste FM. Essa aliança, né, que une o grupo do ex-prefeito líder Zé Birro e o empresário Dedé Pernambuco, foi consolidada após articulação do pré-candidato ao governo de Pernambuco, o jovem João Campos. A união dos dois maiores blocos da oposição em São Joaquim do Monte coloca um ponto final em antigas divisões. O blog diz mais. Com o apoio do deputado federal Clodoaldo Magalhães e da deputada federal Maria Arraes, o grupo opositor de São Joaquim busca apresentar uma chapa competitiva contra o atual grupo do prefeito Duguinha Lins. Bom, a costura política que teve interferência direta do pré-candidato ao governo do estado, o João Campos, que é do PSB, visando ampliar a sua base eleitoral no interior e fortalecer palanques aliados, o gestor do Recife, o ex-gestor do Recife, atuou como mediador para juntar as bases do ex-prefeito Zé Birro e do empresário Dedé Pernambuco, né? Companheiro Abelardo Ribeiro Godoy. Eu comentaria isso com o 8h30? Já estamos sem tempo para isso? Só rapidamente, pode ser o Edgar mesmo? Pois não, Edgar?
3: A expectativa, Vilamar, exatamente para esse anúncio oficial, né? No programa Agreste Reclama de Logo Mais, programa comandado pelo Valderlin Santos, o empresário Dedé Pernambuco estará ao lado desse grupo político, né? O ex-prefeito Zé Birro. Devem também trazer aqui presencialmente a deputada federal Maria Arraes, que vai disputar.
0: Marília.
3: A Maria Arraes, que vai disputar para deputada estadual.
0: Maria Marília. É. São duas irmãs, né?
3: Isso. O deputado federal, Clodoaldo Magalhães, doutor Clodoaldo Magalhães, que é pré-candidato à reeleição nessa eleição. Então, vamos aguardar um pouco mais para sabermos o que eles têm, né, para destacar e principalmente falar junto ao eleitorado são joaquinense diante dessa parceria.
0: Convocados pelo próprio João Campos para essa união, o companheiro jornalista Edgar. Quem são as pessoas que vão estar aqui? Vamos começar. O João Campos não é?
3: Não, nós teremos o Dedé Pernambuco. Nós teremos o ex-prefeito lá de São Joaquim do Monte,
0: Zé Birro.
3: Nós teremos a Maria Arraes, deputada federal e pré-candidata a deputada estadual.
0: Sim.
3: Nós teremos vereadores da oposição também lá do município de São Joaquim do Monte.
0: Com certeza.
3: Suplentes e vereadores, lideranças da oposição também estarão presentes. O doutor Clodoaldo Magalhães também deve estar presente ao lado do Dedé Pernambuco, do Zé Birro e desse grupo político de oposição lá da cidade.
0: Perfeitamente, serão muito bem-vindos todos aqui, não é isso, doutor Guri? Todos, independente de bandeira partidária, todos têm voz de vez, e é assim que exige, inclusive, o próprio Tribunal Regional Eleitoral, né?
1: Exatamente, exige isonomia entre os pré-candidatos nesse momento de pré-candidatura, onde as lideranças políticas, elas estão apresentando, né, os seus pré-candidatos à população, ao eleitorado, e exige isonomia também no período eleitoral. Aí,
0: perfeito,
1: as regras, elas mudam um pouco.
0: Perfeitamente.
1: Né? Mudam um pouco as regras de debate eleitoral, as regras de entrevistas, aí tem que se fazer sorteio, tem que comunicar à Justiça Eleitoral.
0: Perfeito.
1: Por enquanto, não. Por enquanto, as entrevistas estão liberadas, mas evidentemente que tem que ter uma isonomia.
0: Isonomia, perfeitamente. Direitos iguais. Espaço,
1: né? Exatamente.
0: Direitos iguais para
1: todos. E é isso que a Rádio Agreste FM sempre
0: pregou perfeitamente. Não é? Nós temos aqui os comentários, às vezes uns gostam porque a gente é contra, outros adoram, não gostam, não é? Porque a gente é contra, outros adoram porque é a favor do que... Mas todos aqui, nós somos unânimes em dizermos, não é? Se faz... Mas o Ilhamã, você meteu o pau em Lula, rapaz, eu não menti, eu não invento nada. Não é? É, fez besteira, aí não é só a Rádio Agreste, não. A imprensa séria, ela toma conta. E aí o pau canta, não é? Pode ser de qualquer lado, vocês notaram aí. Aí tanto que pergunta a mim, mas sinceramente, cá pra nós, você vota Lula ou Bolsonaro? Sabe qual é a minha resposta, para não ser chato? O meu amigo João, você vota em quem? Aí eu voto em Lula, mas rapaz, adivinhou o meu voto. Aí mais na frente, a mesma pergunta, ô Ilhamar, você tá votando, porque fica sem entender, você vota em Lula ou Bolsonaro? Eu digo, meu amigo, sinceramente, eu voto naquele que é melhor. Qual é o seu candidato? Você vota em quem? Eu voto em Flávio Bolsonaro. De você adivinhou meu pensamento. É nele que eu voto. Menino, eu vou criar confusão por causa de voto. Agora, na hora da urna, aí eu, né? Eu tô lá sozinho, eu e Deus.
1: E a
0: aí
1: consciência, exatamente.
0: Eu peço, senhor, me ajude a escolher o mais sério, porque eu tenho responsabilidade comigo mesmo, com a minha família, principalmente netos, bisnetos e tal, porque eu quero um país melhor para eles. E como você deveria agir dessa maneira? Pedir iluminação a Deus. Sou 8 depois não, Abelardo.
2: A gente até brinca, né, doutor, muito, que um dia eu sempre brinco com minha esposa, eu digo, amor, hoje eu sou lulista ou sou bolsonarista? Porque dependendo dos comentários, né, um grupo ou outro, a gente sabe que tá radicalizado, um grupo ou outro, às vezes desgosta, mas a gente faz, pode ter certeza, gente, o melhor que a gente pode para trazer informação e aí você decide o que é melhor, segundo seus pensamentos, seus valores, para você votar, né?
1: E a intenção do programa não é mudar voto de ninguém.
0: Correto.
1: É
0: levar de jeito nenhum.
1: Verdadeiro, e as pessoas decidirem por conta própria.
0: Com certeza absoluta. Ô, Abelardo, eu não sei se você se lembra disso. Um dia tudo irá mudar.
2: Não, lembro.
0: Um
2: não.
0: Dia.
1: Irá passar.
0: Um dia. Passar
2: é.
0: É um belíssimo, né?
3: Companheiros, muito bonito. Daqui a pouquinho teremos duas entrevistas especiais aqui no programa Visão Política. Por telefone, já, depois do intervalo, nós vamos conversar com o deputado federal e pré-candidato ao Senado por Pernambuco, Eduardo da Fonte.
0: Eita!
3: Vai conversar com a bancada do Visão Política já. E também daqui a pouquinho nós vamos até Brasília, né? O prefeito Eduardo Lira cumpre a agenda em Brasília. Opa! E daqui a pouco também conversa com a gente.
0: Deve ter novidades, não é, Abelardo? Deve ter novidades. Bom, gente, a entrevista é Eduardo da Fonte.
3: Já. E Eduardo Lira, prefeito de Cupira, direto de Brasília também daqui a pouco.
0: Conversando conosco do seu trabalho com os dois secretários lá em Brasília. Tem mais aqui, não sei se vai dar tempo. Lourinho sinaliza aliança Confederação Renovação Solidária e indica bastidores para a Câmara Federal. Troca isso em miúdos aí, companheiro.
2: O Lourinho está se pré-candidatando à Câmara Federal, deputado federal.
0: O Lourinho.
2: Lourinho.
3: De Panelas.
2: De Panelas. De Panelas, nosso amigo de Panelas. Digamos,
0: você não falou nada sobre isso.
3: O blog do Ilhamar Júnior tem como exclusividade essa matéria pra gente.
0: Exclusividade do blog de Ilhamar Júnior. Lourinho, né? Lourinho, né, de Panelas, eles sinalizam aliança com a Federação Renovação Solidária. Por favor, essa...
2: É composta pelos partidos PRD e Solidariedade.
0: Aí ele indica os bastidores, assim, já para a Câmara Federal. São fontes fidedignas. Blog de Ilhamar Júnior, que não aumenta nem inventa, não é? Outra matéria aqui, João Campos filia mais de 100 lideranças sindicais e intensifica a agenda pelo interior de Pernambuco. É tanta coisa que eu acho que o programa hoje, meu filho, ele pode ir para 11 horas no programa, mas vamos faturar, a gente volta no instante, não sai daí não.
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2: Agora em Lagoa dos Gatos, maior carnaval do interior pernambucano, são 8:37.
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2: Bom, nós estamos agora às 8h40. Exatamente nesse instante, conforme nós divulgamos, né? Foi amplamente divulgado, nós vamos ter o privilégio de recebermos aqui nesse programa a maior audiência do rádio interiorano, principalmente aqui do Agreste, segundo a BERT e a CEP, Rádio Agreste FM, TV Agreste Mais, conversa nesse instante, né, com o ilustre deputado federal Eduardo da Fonte. Agora vamos sim receber uma das vozes mais atuantes para o Pernambuco em Brasília. Deputado, ele que tem uma história muito longa de serviços prestados e uma fortíssima articulação em prol do desenvolvimento, principalmente da nossa região. O deputado federal e pré-candidato ao Senado, deputado da Saúde, presta atenção, doutor, nosso bom amigo Eduardo da Fonte. Bom dia, deputado querido.
3: Bom dia, Wilemar, bom dia a todos os ouvintes da Rádio Cupira. É um grande prazer estar no programa. Estava com saudade.
2: Opa!
3: Porque que coisa boa a gente poder debater temas importantes para Pernambuco, para o nosso Agreste, para nossa região. E eu sei da audiência que tenho acompanhado o grande trabalho que você tem feito à frente da Rádio Cupira FM.
2: Deputado, nós temos aqui também divulgado, como há poucos instantes começando o programa, pela expectativa, né? Mais uma pesquisa, desta vez foi a da Real Time Big Data, não é? E realmente, quando coloca o senhor, né, como candidato ao Senado, desculpe a expressão, é como a gente diz aqui no Agreste, aí o bicho pega, não é? É pela influência e o seu trabalho prestado ao povo de Pernambuco, que o povo sabe. E o povo acredita. Deputado, eu vou começar, segundo o blog do Ilamar Júnior, que não aumenta nem inventa, vamos começar pela saúde, já que uma das suas maiores preocupações lá em Brasília, não é? Deputado, o senhor foi quem mais enviou emendas para a saúde aqui em Pernambuco, temos divulgado isso. Eduardo da Fonte, o senhor e o seu filho, o deputado Lula, permita essa expressão assim carinhosa, né? O Lula da Fonte, apresentaram um projeto, por exemplo, para endurecer as penas contra quem comete crimes ou agride profissionais de saúde. Diante dessa preocupante escalada de violência contra médicos e enfermeiros nos postos de atendimento, e mais o Congresso, a pergunta é, deputado, que mais o Congresso, o que o senhor pode fazer, além de aumentar as penas, para garantir a segurança no ambiente de trabalho desses profissionais? Deputado Eduardo Lira.
4: Eduardo da Fonte.
2: Perdão, Eduardo da Fonte, desculpe. Eduardo Lira é o nosso prefeito, Wilmar, que fala daqui a pouco.
3: Que dá condições de trabalho aos profissionais de saúde. Eles precisam estar tranquilos nos seus postos de trabalho. Nós precisamos dar condições físicas e mentais e também estruturais. É importante que eles estejam atendendo em instalações adequadas, com equipamentos adequados, e é isso que a gente tem buscado fazer no Congresso Nacional. A gente tem buscado melhorar a qualidade do SUS. E uma pergunta que eu tenho feito e já fiz inclusive ao ministro Alexandre Padilha: por que os hospitais do SUS têm que ter equipamentos piores do que os hospitais particulares? E começamos um grande conjunto de ações, Uremar, para entregar equipamentos modernos, como entregamos no Hospital de Câncer um acelerador linear para quem precisa fazer radioterapia, um house que é igual ao que tem no melhor hospital particular de São Paulo. E esse equipamento, ele pode reduzir muitas vezes as sessões de radioterapia de 30 para 10 sessões, levando cura, eficiência, respeito aos pacientes e também economia para o SUS. Como também um aparelho de PET scan para o IMIP, que custa mais de 7 milhões de reais e que até então só tinha um atendendo 100% o SUS no estado de Pernambuco, que era no Hospital das Clínicas. E esse do IMIP, esse PET scan, quem já teve câncer, um parente que teve câncer, sabe da necessidade desse exame. E hoje a gente tem um no INIP atendendo 100% SUS, fruto de emenda parlamentar nossa e do deputado Lula da Fonte. Como também nós temos mandamos uma ressonância magnética nova, moderna, igual a que tem o melhor hospital particular de Pernambuco, para restauração, que era uma demanda muito grande na restauração. E eu tenho visto essas demandas, Uiramar, visitando os hospitais, conhecendo de perto essas necessidades. E a gente tem buscado também interiorizar a saúde pública, ajudando os municípios, mas também aos hospitais que atendem no interior do estado de Pernambuco. E nós temos no Agreste Pernambucano o ICIA, que é o Hospital do Câncer Infantil do Agreste, que fica em Caruaru, onde mandamos recentemente 1.200.000 de emenda parlamentar para equipamentos, para modernização do bloco cirúrgico e da UTI. E temos um xodó muito grande, que é o Hospital do Câncer do Sertão do Araripe. Imagine só o que é uma pessoa percorrer 800 quilômetros para fazer um tratamento de câncer. Dificilmente a pessoa termina esse tratamento. Sair lá de Araripina, ou lá de Oricuri, ou lá de Exu, para vir para Recife fazer uma quimioterapia. Isso é desumano. E nós já investimos, junto com Lula da Fonte, com a deputada Roberta Reis, já destinamos mais de 10 milhões de emendas para o Hospital do Câncer do Sertão do Araripe, que era um prédio abandonado que o estado tinha e que cedeu às Irmãs Medianeiras da Paz para fazer esse hospital. E nós temos apoiado muito. E hoje a sala de quimioterapia já está praticamente pronta, só faltando alguns ajustes exigidos pela APVISA para poder entrar em funcionamento, com a expectativa que a gente possa, nos próximos 90 dias, já ter quimioterapia lá no Sertão do Araripe. Então a gente tem priorizado o nosso mandato, o deputado Lula da Fonte tem priorizado o mandato dele também, para interiorizar a saúde pública no estado de Pernambuco, para que a gente possa dar reforço também aos municípios. Você veja a gestão do nosso amigo, nosso irmão Estênio em Lagoa dos Gatos, como revolucionou a saúde pública da nossa querida cidade de Lagoa dos Gatos, com a gestão eficiente, competente, com um grande time. E eu fico orgulhoso de estar em Brasília, ao lado de Lula da Fonte, trabalhando por Lagoa dos Gatos, trabalhando pelos municípios, que a gente tem gestores sérios, comprometidos e preparados.
2: Deputado, como representante, a bandeira maior, né, da saúde para o nosso povo pernambucano. Bom, eu tenho agora o privilégio, que o senhor não teve, acho que não era do seu tempo, mas nós tivemos aqui na nosso poder legislativo um dos deputados mais atuantes, Abelardo Ribeiro Godoy, né? Acho que o senhor não chega a lembrar, não é do seu tempo, não é? Mas está aqui o seu neto, que também faz parte da bancada, o grande comentarista do programa Visão Política, Abelardo Ribeiro Godói.
1: Deputado Eduardo da Fonte, muito bom dia ao senhor, um prazer estar falando com o senhor aqui no Visão Política, saudá-lo por suas ações. Eu, que já trabalhei na Secretaria de Saúde, acompanho a luta que o senhor acabou de mencionar diariamente e o saúdo por essas ações do seu mandato. E deputado, a gente tem visto, devido a essas ações, muitas lideranças e o próprio povo pernambucano trazer o seu nome como pré-candidato ao Senado Federal, inclusive lhe colocando aquele selo, né, o selo de senador da saúde. Como o senhor está avaliando a receptividade desse seu projeto nas diferentes regiões do estado, e a saúde seria a sua principal bandeira lá no Senado Federal ou teria algum outro foco aí? Um abraço, deputado.
3: Bom dia, Abelardo, é um grande prazer estar conversando com você aqui ao vivo na Rádio Cupira FM. Dizer que a saúde pública, ela é uma prioridade desde o início do nosso mandato. Nós estamos completando esse ano 20 anos como representante de Pernambuco no Congresso Nacional. E eu aqui vou ressaltar uma homenagem que recebi no Hospital de Câncer, aqui na cidade de Recife, um dos hospitais mais antigos e um dos hospitais que mais atendem pessoas com câncer no estado de Pernambuco, de uma placa, onde tem lá, nos corredores do Hospital do Câncer, uma galeria com as emendas parlamentares colocadas pelos deputados e pelos senadores. E eu fiquei muito feliz, Abelardo, quando eu vi lá a minha placa, a nossa placa, que desde 2007, que foi o primeiro ano que o povo de Pernambuco me deu a oportunidade de destinar emendas, que tem emendas destinadas para o Hospital de Câncer do estado de Pernambuco, 2007, 2008, 2009, e assim consecutivamente, sem nenhum ano de fora, até 2026, com emendas destinadas ao Hospital do Câncer. Mais de 35 milhões de reais. Isso é fruto de uma vocação e de uma vontade de melhorar a saúde pública do povo pernambucano. Essa briga, essa luta, não começou agora. Ela começou quando a gente assumiu o mandato de deputado federal. E se Deus quiser, ela vai continuar sim no próximo ano, quando a gente assumiu uma cadeira no Senado Federal. Mas também, eu me lembrava e gravei até um vídeo essa semana na Câmara dos Deputados, ontem, tá aí no meu Instagram, Eduardo da Fonte, onde eu faço uma retrospectiva do mandato também em relação à defesa dos direitos dos trabalhadores do estado de Pernambuco e do Brasil. E me lembrava daquela votação de 2017, quando foi colocada uma reforma trabalhista para tirar os direitos do trabalhador, e o deputado Eduardo da Fonte votou a favor do trabalhador e contra a reforma trabalhista que tirava direitos do trabalhador. Como também, agora em 2026, eu fui um dos coautores da PEC que acaba com a escala 6x1. Então, o nosso mandato também, Abelardo, é um mandato comprometido com os direitos dos trabalhadores. A nossa briga em defesa dos consumidores, a nossa briga permanente com a CELP por um melhor serviço, por uma conta de luz menos cara, o estado de Pernambuco conhece e acompanha. Sabe que a gente tem, sim, transformado o nosso mandato em entregas que podem transformar a vida das pessoas. É isso que eu tenho feito ao lado de Lula da Fonte. Buscado defender pautas importantes, pautas que podem ter impacto na vida das pessoas, como um projeto que apresentei de compartilhamento de risco entre os laboratórios e o SUS, que foi aprovado já na Câmara dos Deputados e seguiu para o Senado Federal. Mas, Abelardo, você que é médico, o impacto de uma pessoa que precisa ter uma medicação cara e muitas vezes precisa judicializar, precisava judicializar. E com esse nosso projeto, o Ministério da Saúde já implementou esse procedimento e sabe de onde foi a primeira criança que tomou uma medicação de 6 milhões de reais no Brasil. Foi aqui em Pernambuco, uma criança de São Caetano que eu tive a oportunidade de visitar, no Hospital Maria Lucinda, para AME, para atrofia muscular e espinhal, que é uma medicação que precisa ser tomada até os 2 anos de idade. E o SUS forneceu, através do compartilhamento de risco, para essa criança essa medicação. E eu me orgulho também de ser o autor da lei que institui no teste do pezinho, quando a criança nasce, a identificação da AME também, de uma doença assim dura, de uma doença que quando nasce não tem sintomas, mas que precisa que tenha uma medicação caríssima tomada pela criança até os 2 anos de idade. Então eu tenho trabalhado, tenho buscado transformar o nosso mandato em ações que possam transformar a vida das pessoas, como também a unificação do prontuário do SUS. Quem usa o SUS sabe que tem uma carteirinha, e essa carteirinha tinha um número, mais um número na vida da pessoa. Eu apresentei um projeto de lei na Câmara dos Deputados para unificar os prontuários de todo o Brasil, porque você vai aí no posto de saúde em Cupira, faz um exame, precisa sair de emergência e chega no Recife, tem que refazer o exame. Ou seja, o prontuário unificado vai colocar, através do CPF, todo o histórico do paciente, se ele tem pressão alta, se ele tem diabetes, se ele já fez uma cirurgia, qual tipo de comorbidade ele tem, com um histórico de exames à disposição de qualquer hospital do SUS, se vai ser em Cupira, se vai ser em Caruaru ou em São Paulo, dê o número do CPF, vai saber o que é que o paciente tem. E o Ministério da Saúde já mudou, Williamar, o número da carteirinha do SUS, que antes era um outro número na vida da gente, agora não. É o CPF, o número que identifica a carteirinha do SUS. Uma proposição do nosso projeto, uma proposição que foi adotada pelo Ministério da Saúde. E isso são avanços. E que a gente coloca essas proposições visitando os hospitais, vendo as necessidades do dia a dia das pessoas, vendo o que é que está acontecendo na ponta. E eu fico feliz de ver que estamos no caminho certo, que estamos fazendo entregas importantes, que estamos trabalhando alinhado com os prefeitos, alinhado com aqueles que querem sim transformar a vida das pessoas, porque essa é uma obrigação nossa como representante do povo de Pernambuco. A gente que tem um mandato, a gente tem a obrigação de transformar esse mandato em ações que possam transformar a vida das pessoas.
2: Deputado, agora o senhor conversa também na bancada do Visão Política, segundo, não é, o nosso representante legal, a ACEP, que é a Associação das Empresas de Rádio de Pernambuco. Nós somos, né, desse lado do Agreste, a maior audiência, quase 1,5 milhão de pessoas que lhe ouvem nesse instante. Nós conversa com o senhor agora, o nosso querido também comentarista, professor, não é, doutor Golbery Lopes. Pois não.
4: Deputado Eduardo da Fonte, é um prazer falar com o senhor, é um prazer o senhor ser ouvido aqui na região do Agreste, pela Rádio Agreste FM. Deputado, eu quero primeiro parabenizá-lo pelo trabalho desempenhado aí na Câmara dos Deputados. E a gente vem acompanhando, deputado, a PEC, né, que modifica a maioridade penal. Ela diminui de 18 para 16 anos. É um projeto que já vem tramitando há bastante tempo aqui no Brasil, gera uma discussão muito grande. Né, muitos são a favor, outros são contra. A gente sabe que o nosso sistema penitenciário, ele não apresenta uma infraestrutura adequada para receber mais presos. A gente já tem uma superlotação no Brasil, mas ontem, né, nós tivemos a notícia que foi aprovado o parecer da Comissão de Constituição e Justiça da Câmara dos Deputados, e esse projeto, essa proposta de emenda constitucional, ela vai tramitar agora. O que é que o senhor pensa, deputado Eduardo da Fonte, em relação à diminuição da maioridade penal de 18 para 16 anos aqui no Brasil.
3: Bom dia, Goberi. Que bom, Goberi, poder debater temas importantes com você na Agreste FM, na nossa querida rádio, na cidade de Cupira, e que leva a informação não só para todo o Agreste, mas para todo o estado de Pernambuco. Dizer que esse é um tema muito importante, é um tema muito debatido, e que o Congresso Nacional vai ter agora, a partir da aprovação ontem na CCJ, da discussão interna, para que a gente possa aprimorar, melhorar a proposta, mas sim aprovar no final. Porque você veja, é difícil a gente ver crimes bárbaros aí, muitas vezes. Eu lembro de um que já aconteceu já há alguns anos no estado de São Paulo, que um médico foi queimado na cadeira por menores de 18 anos. Então, crimes bárbaros têm que ter punições também à altura, independente da idade. Não é porque o menor tem 17 anos, mata um pai de família com um revólver num assalto, e por ele ter 17 anos ele vai ter que ficar solto, porque ele vai voltar com outro crime quando fizer 18 anos. Então a gente precisa sim tomar uma posição enérgica e corrigir a Constituição, claro, preservando sim os direitos da criança e do adolescente, mas não acobertando o que é feito apenas pela idade. Nós temos que fazer aí uma distinção de delitos para que a gente possa chegar também com a distinção de penas, para que a gente possa sim punir um menor que venha cometer um crime bárbaro, um crime desumano nas ruas do nosso país. Não adianta encobrir pela idade. Esse é o posicionamento do deputado Eduardo da Fonte.
2: Que o povo agradece, e muito, e muito. Agora o senhor também conversa, deputado, para todo esse Agreste e até além fronteiras, com o nosso jornalista amigo, né? O Edgar Fênix. Pois não, companheiro.
5: Deputado Eduardo da Fonte, né? Pré-candidato ao Senado Federal. Deputado, voltando agora para o cenário político eleitoral, nós tivemos pesquisas recentes, né? Divulgadas com intenção de votos. Nós sabemos que o senhor é quem tem ali o comando da Federação União Progressista aqui no nosso estado. Somos conhecedores também de que a federação tem dois pré-candidatos ao Senado Federal, Eduardo da Fonte e Miguel Coelho. Recentemente, a governadora Raquel Lira tem citado aliados que andam com ela, e nessas citações ela citou o Túlio e também o Miguel Coelho. Enfim, como fica essa candidatura, pré-candidatura do Eduardo da Fonte ao Senado Federal? Quem vai definir se será Eduardo da Fonte ou Miguel na chapa da Raquel, ou haveria possibilidade dos dois? Como fica? Quem bate o martelo? A governadora ou a federação que o senhor comanda?
3: Veja, a federação, ela é a maior federação política do Brasil e, consequentemente, a maior federação política de Pernambuco. Não só pelo tamanho que representa no Congresso Nacional, mas também pelo tamanho que representa na Assembleia Legislativa do Estado de Pernambuco. Nós temos hoje a maior bancada da Assembleia, com 10 deputados estaduais do PP e um do União Brasil. Com 3 deputados federais do PP e um do União Brasil. Com mais de 40 prefeitos, com mais de 30 prefeitos do PP. Então, essa decisão será tomada pela Federação União Progressista. Não receberá nenhuma interferência externa. Quem irá decidir são os

0: construir resultados na vida das pessoas. E é isso que a gente vai buscar fazer no Senado Federal. É transformar o senador da República do Estado de Pernambuco em entregas para a população. Não só na saúde, não só nos direitos ao trabalhador, como também nos direitos ao aposentado. E eu também votei contra a reforma que tirava direitos dos aposentados, a reforma da Previdência. Votei junto com os aposentados, tenho um posicionamento de votação ao longo desses 20 anos em defesa da família, em defesa da vida, dos princípios cristãos, e é dessa forma que irei me comportar no Senado Federal a partir do próximo ano.
1: Deputado, nós temos acompanhado o dia a dia, né, eleitoral e principalmente administrativo do estado de Pernambuco, e alguns parlamentares têm questionado dificuldade no diálogo com a governadora Raquel Lira, exatamente pelo estilo Raquel Lira. E aí a gente pergunta, como está a sua relação com a governadora depois daquela, podemos dizer, daquela turbulência, né, que aconteceu recentemente entre o senhor e ela?
0: Veja, nós sempre colocamos que a eleição ela tem três datas que são fundamentais. A primeira foi 4 de abril, a janela partidária. O que é a janela partidária? É onde os candidatos e pré-candidatos escolhem o partido que vão disputar e pode haver a mudança partidária daqueles que têm mandato. E nós terminamos com a maior bancada na Assembleia Legislativa do Estado de Pernambuco, com 10 deputados. Outra data fundamental é 5 de agosto, onde terão as convenções partidárias, para que os partidos ou as federações possam escolher os seus candidatos oficialmente, tanto a Assembleia Legislativa, como a Câmara Federal, como ao Senado e como ao Governo do Estado e à Presidência da República. Que é 5 de agosto. E a outra é 4 de outubro. Então, é natural que esse ano haja movimentações, o clima fique um pouco nervoso, mas a minha relação com a governadora é muito boa. Mas nós temos autonomia, nós temos posicionamentos pelo tamanho da nossa federação, que são respeitados por ela, e nós também respeitamos o posicionamento dela, e estamos ajudando o governo do estado desde o seu início em 2027, com a maior bancada de sustentação ao governo dela na Assembleia Legislativa do Estado de Pernambuco. Agora, nós não somos submissos a ela, nós somos colaboradores do governo dela, queremos que Pernambuco melhore, estamos reconhecendo e vendo que ela tem feito um grande governo, uma grande gestão, e nós vamos continuar trabalhando, ajudando e colaborando ao lado dela para que a gente possa, em 4 de outubro, que é o dia da eleição, apresentarmos e termos uma grande vitória, se Deus quiser.
2: Deputado, não queremos mais tomar o tempo do senhor, pedimos desculpas, né? Mas é porque a nossa audiência, que é enorme, que é uma das mais credibilizadas, desculpe ter que lhe informar isso, mas acho que o senhor toma conhecimento, uma das mais credibilizadas emissoras do estado, principalmente esse programa Visão Política, que mostra as verdades da política do a quem doer. Sentimos muito orgulho do senhor, não tem a menor dúvida, o senhor é uma bandeira, já aprovou isso para Pernambuco e o povo agradece e não esquece, viu? O senhor tem mais alguns minutos aí para suas considerações finais, uma mensagem para toda essa gente que lhe ouve, né, através do programa, né, em todo, não só esse agreste, mas até além fronteiras, né? Nosso muito obrigado e a sua presença aqui ao vivo, sem ser por telefone, quando o senhor tiver oportunidade, estamos aqui de braços abertos, deputado, porque quem faz, todo o povo reconhece e agradece, e o senhor é um orgulho pra gente. Bom dia, querido amigo.
0: Eu é que agradeço a oportunidade a todos que fazem a Agreste FM, mandar também um grande abraço a meu amigo Sandoval Luna, meu companheiro e amigo de Cupira, mandar um grande abraço a meu amigo Estênio, prefeito de Lagoa dos Gatos, a todos os vereadores da nossa federação, a todos os prefeitos da

0: nossa federação, mas mandar um abraço especial a todos que estão nos ouvindo, a todos que pararam um pouquinho o que estavam fazendo para prestar atenção, para ver aquilo que estamos realizando através do voto que a gente recebeu nas últimas eleições de 2022. O que é que a gente está fazendo com esse voto? Como é que a gente está transformando essa força que o povo nos deu em ações importantes no Congresso Nacional, com pautas que estão no dia a dia das pessoas, com um compromisso em votar na Câmara Federal de acordo com aquilo que a gente diz no estado de Pernambuco? Isso é muito importante, Williamar. Às vezes o deputado ele diz uma coisa no estado e vota diferente quando chega em Brasília. E o deputado Eduardo da Fonte está há 20 anos no Congresso Nacional, alinhado com aquilo que ele diz no estado de Pernambuco, defendendo em Brasília aquilo que ele defende em Pernambuco, trazendo resultados que transformam a vida das pessoas, com pautas importantes na saúde pública, com pautas importantes para defender os direitos do trabalhador, os direitos dos consumidores, e trabalhando permanentemente para que a gente possa sim ter um estado melhor, ter um país melhor, respeitar as pessoas e conseguir fazer entregas importantes. Aqui só gratidão a todos que fazem a Agreste FM, gratidão a todos os ouvintes, meu muito obrigado e que Deus abençoe a todos.
1: Amém, ao senhor também. Gente, acabamos de conversar ao vivo, né, via telefone, claro, com um deputado mais amigo, né, desse agreste pernambucano, quer dizer, de todo o estado de Pernambuco, o deputado federal Eduardo da Fonte, pré-candidato ao Senado de Pernambuco. São 9:10, nós vamos a um breve intervalo comercial, mas a gente volta ligeiro, lembrando.
2: E daqui a pouquinho o prefeito de Cupira, Eduardo Lira, direto de Brasília, conversando com a gente.
1: Conversando com a gente, estamos só no aguardo, não é? 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
1: 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A gente volta no instante, não sai daí não.
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6: A Câmara Municipal de São Joaquim do Monte realizou a sessão ordinária com aprovação de importantes matérias para o município. 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Já no Legislativo, os vereadores aprovaram o projeto de lei que regulamenta o uso de veículos de propaganda sonora durante celebrações religiosas e nas proximidades de prédios públicos em funcionamento. 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
2: 9:21.

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1: São 9:22, 9:22, programa Visão Política. 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
1: 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Não esqueçam, não. Bom, mas vamos que vamos. São 9:24. Agora sim, já podemos ir a Brasília, meu filho. Já tivemos entrar em contato. É o trabalho de jornalismo perfeito, não é? Da nossa emissora, através do blog de Ulaba Júnior, que não aumenta nem inventa, né? Realmente sensacional. 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
3: Lamar, vamos viajar?
1: Vamos viajar.
3: Vamos até a capital federal, até Brasília. De onde conversa com a gente ao vivo, o prefeito de Cupira, Eduardo Lira, que cumpre agenda na capital federal.
1: Pela simplicidade que é o Eduardo Lira, não é? Uma figura querida, simpática, passa até a impressão que ele não tem problema, só vive rindo, né? Prefeito Eduardo Lira, muito bom dia. Já não era sem tempo, sabemos que o senhor não é só, né? Tá em Brasília, não, porque eu digo sempre, cobra que não anda, não engole sapo. Ainda bem que o senhor sabe que é assim, porque os benefícios, eles não correm atrás do prefeito, não. Ou eles vão atrás, ou nada feito. Sei que o senhor levou na bagagem uma série de reivindicações, inclusive junto aos seus deputados e até aqueles que tiveram voto aqui. Deputado, prefeito Eduardo Lira, muito bom dia, dê aí o meu abraço aí aos seus secretários competentes que estão aí, né?
2: O Alexandre
1: Kennedy
3: o Lucas Oliveira.
1: O Lucas já que está lá também. Isso. Perfeitamente. Deputado, me fale da sua estada aí, desde antes de ontem aí em Brasília, deputado. Pois não, bom dia, querido. Deputado não, meu Deus. Será que eu já estou prevendo alguma coisa do futuro já para? Porque eu tenho uma bola de cristal, né? Misericórdia. Prefeito Eduardo Lira, querido. Bom dia.
4: Bom dia, Ilhamar. Bom dia a todos que fazem Visão Política, todos que fazem também a bancada aí, em nome também de Edgar. É um prazer estar falando com vocês, especial também todo o povo de Cupira. Fico muito feliz de estar participando agora da Visão Política, do programa Visão Política da Rádio AVG FM. Então, especial tanto o povo de Cupira. A gente está aqui junto com o secretário Alexandre Kemp, também junto com o secretário também Lucas, aqui em Brasília, onde nós chegamos na segunda-feira à noite e tivemos várias coisas positivas para o nosso município de Cupira, onde também recebemos também um selo diamante de atendimento de excelência do SEBRAE, onde são mais de 5.000 municípios que tem a sala de empreendedor. E Cupira foi contemplado, ficou entre os 17 municípios do estado de Pernambuco, onde só 29 ganharam esse prêmio, e sendo 17 municípios, 17 prefeituras. Então a gente fica muito contente, muito feliz com as pessoas trabalhando cada vez mais pelo povo de Cupira, onde eu quero também parabenizar toda a Secretaria de Planejamento, em nome de Alexandre Kennedy, toda a sua equipe que faz a sala de empreendedor no município de Cupira, onde nós recebemos o selo diamante, selo de referência, onde foram 379 de todo o estado, todo o Brasil, onde participaram, são mais de 5.000, e só 379 de todo o Brasil foi contemplado com o selo diamante. Então Cupira é referência, Cupira é diamante de atendimento de excelência do selo SEBRAE.
1: Prefeito Eduardo Lira, nós sabemos, não é, porque temos acompanhado, claro, principalmente o seu trabalho aqui na nossa emissora, não é, de que exatamente essas prontas ações. E o senhor sabe que nunca, sem querer fazer comparações, o prefeito teve tantos prêmios em tão pouco tempo, tanto reconhecimento do trabalho prestado como agora. Como é que o senhor se sente exatamente assim?
4: Graças a Deus, William, a gente tem uma equipe maravilhosa, uma equipe comprometida com o povo de Cupira. A gente segue trabalhando, respeitando o povo, respeitando as pessoas, que é o mais importante, é ter respeito às pessoas e dando o nosso melhor, fazendo o nosso melhor, né? A gente tem uma equipe de secretários competentíssimos em cada pasta. A gente vê que todas as pastas que estamos trabalhando cada vez mais, não só na cidade de planejamento, onde fizemos vários cursos, mais de 2.000 pessoas passaram pelo CBT, foram formados pelo CBT, mas também todas as áreas, como também na saúde, na infraestrutura, nas festividades também, onde nós estamos resgatando o São João do nosso município, onde resgatamos também o Enduro das Águas, vamos também resgatar também a Copa Cupira. Fizemos também na infraestrutura foi batendo recorde no ano passado, foi o ano que teve mais calçamento da história de Cupira. Também pontos de LED em todos os cantos, mas tem também muitas ruas calçadas também para esse ano também, se Deus quiser, já está no nosso planejamento, na nossa programação. Sem contar também na saúde, né? Tivemos vários investimentos também na saúde do nosso município, onde nós fizemos também a casa de apoio, um atendimento lá de excelência, onde o povo tem café da manhã, tem almoço, tem janta, tem um canto de ser acolhido com quarto, com sala, com televisão. A gente também teve também um teste de novinho em folha, onde nós entregamos para a população. Estamos também fazendo a reforma do hospital. Já foi para licitação também um bloco cirúrgico, que é a coisa mais esperada pela população de Cupira. Já foi para licitação, para, se Deus quiser, começar essa grande obra que terá muito coisas boas para o povo de Cupira. E também conseguimos também aqui em Brasília também, William, UMO, que é uma unidade móvel odontológica. Conseguimos ontem, através da nossa senadora Tereza Leitão, a gente conseguiu um unidade móvel odontológica para atender as pessoas que não têm livre acesso, as pessoas com mais vulneráveis. Atender também, vai ter um transporte de atendimento odontológico para as pessoas de Cupira. Então a gente fica muito feliz de estar trabalhando. Conseguimos também um emenda ontem também de 600 mil reais para a pavimentação do nosso município de Cupira. A gente teve reunião também no Palácio também do Planalto, junto com os assessores, nosso presidente Luiz Inácio Lula da Silva, onde fomos muito bem atendidos. Tem muitas demandas que estavam travadas, a gente está conseguindo destravar algumas coisas boas para o nosso município. Também tivemos junto também com o nosso senador Humberto Costa em reunião, muito positiva, onde tivemos mais de 1,5 milhão de investimento de Humberto Costa para o nosso município. E seguimos trabalhando junto com nossa equipe de secretário, junto com nossa equipe que faz a prostituição de Cupira, dando o nosso melhor, sempre em contato também com o nosso secretário também de cultura, nosso amigo Titão, que está fazendo um grande trabalho junto com nosso amigo Naldo de Bigode, junto toda a equipe da Secretaria de Cultura e Turismo, nesse ponto amador do nosso município, onde vamos fazer um São João muito lindo, com responsabilidade, com transparência, onde, se Deus quiser, nessa sexta-feira já terá a abertura do São João, que também vamos ter também a presença também do nosso também senador Humberto Costa vai estar lá na nossa residência essa sexta-feira com a abertura de São João, que teve também a entrega também do maquinário, do trator. Alguém entregou um trator novinho pra gente, um grade aradora para o nosso município, quem com isso é o homem do campo, é o agricultor. Onde nós também tivemos também ontem também, ganhamos também outro trator também com uma grade aradora nesses 30 a 60 dias no máximo que está chegando no nosso município. Então são quatro máquinas pesadas já, e dentro de nem de um ano e meio a gente já recebemos para o nosso município. Então a gente fica muito contente, muito feliz, muito alegre, e seguimos trabalhando, respeitando as pessoas, que é o mais importante, né? Ter respeito às pessoas, que quando nós não temos respeito, as coisas não andam. Temos que respeitar todo mundo, não só o povo da situação, mas também todo o povo da oposição, e mostrando com trabalho, com responsabilidade e transparência, e fazer as coisas com muito amor, com muita dedicação, colocando sempre Deus na frente de tudo, usando sempre a verdade, que é o mais importante, porque quem ganha com isso é o povo de Cupira.
1: Bom, o senhor tem, por tudo isso e muito mais, graças a Deus, dizemos isso sem nenhum favor, porque temos acompanhado, repito, o seu trabalho, inclusive, através do nosso departamento de jornalismo. E o senhor também, já que tem também essa comenda, o prefeito que faz, né, são essas as realizações. Já falou do São João, que vai ter sim a recuperação da Copa Cupira, que era uma grande atração, né? Aliás, o pessoal de todo o Agreste e até além fronteiras, né? Quer dizer, de outros estados já até também podem participar.
4: Já fizemos, William, graças a Deus, há mais de 15 anos que estava parada a toda a estrutura do 7 de setembro, já trocamos todos os refletores por LED, vamos fazer mais dois vestiários também, para, se Deus quiser, fazer uma grande Copa Cupira, resgatar essa grande tradição, não só de Cupira, mas de toda a região que participa, entendeu? São mais de 15 municípios que participam dessa Copa.
1: Perfeitamente. Bom, nós queremos, o senhor já falou da sua conveniência aí em relação ao que o senhor levou, né? O pessoal, o senhor, só pra gente concluir, o senhor, como sempre, foi muito bem recebido, onde bateu aí na porta dos deputados aí, dos gabinetes dos deputados, e o senhor realmente traz da bagagem, como às vezes que foi a Brasília, trouxe realmente benefícios para o nosso município, né? E dessa vez também não foi diferente. Quando é o seu retorno, o senhor vai participar também da abertura do São João? Vai dar tempo, prefeito?
4: Vai dar sim, William. A gente está voltando hoje, se Deus quiser, para Cupira, eu junto com o nosso secretário Alexandre Quente, também junto com o nosso secretário Lucas. Vamos chegar hoje de madrugada, de quinta para sexta-feira. Com a graça de Deus, chega tudo bem para a abertura amanhã, dia da abertura do São João, e também amanhã, dia do namorado, também dia 12, né? Dia 12 de junho, quando quero também parabenizar também todos os namorados, todos os casais, que amanhã também é um dia especial para todo mundo, em nome da minha esposa Sônia também, que está sempre junto conosco, quando quero parabenizar todas as mulheres, todos os casais de Cupira especial. E também, assim, também agradecer também, onde você falou também do nosso deputado, agradecer também essa parceria também do nosso pré-candidato deputado Jobson Almeida, também com o nosso pré-candidato a deputado federal Gabriel Porto, tem feito uma grande articulação, onde já conseguiu mais de 3 milhões de emenda através das articulações dele, através da articulação deles no governo federal, também no governo estadual, o Jobson Almeida. Então a gente fica muito feliz de estar trazendo resultado para o povo de Cupira. A gente sabe que os deputados que sempre tá ligado com o prefeito são os deputados que mais trabalha pelo povo, que corre atrás das emendas. Para você ter ideia, William, nós não recebemos nenhuma emenda, nenhum desse deputado que teve voto em Cupira em 2025, 2026. Não teve nenhuma indicação nesses dois anos, de 2025, 2026, para Cupira. Se não fosse a articulação de Gabriel Porto, a articulação também de Jobson Almeida, a gente não conseguiria nada de emenda para o nosso município. Então a gente fica muito agradecido também a Jobson, também a Gabriel, por essa grande articulação para o município de Cupira. Se Deus quiser, eles vão ser eleitos, a gente vai ter dois deputados, a gente está com o time montado, a gente está com o nosso futuro governador de Pernambuco, João Campos, que, se Deus quiser, logo logo vai estar em Cupira junto com a gente, andando na Feira Livre do nosso município também, junto na Trina Rádio, a Grécia FM também falando para o povo de Cupira, o povo da região. Fica muito feliz, hoje teve uma pesquisa aqui com o João, com 45%, 5% à frente. Então a gente está com o time montado, junto com, a gente não fica em cima do muro. Como hoje nós temos nossos dois senadores, que é Humberto Costa, também Marília, e a gente não sabe nem quem são os senadores da oposição. Então a gente está com o time montado, junto com nossos pré-candidato a deputado estadual, candidato a pré-candidato federal, que é Jovem Almeida e Gabriel, também junto também com Humberto também, nossa pré-candidata também ao Senado, Marília Arraes, e também com o nosso futuro governador do estado de Pernambuco, João Campos, e o nosso presidente Lula, né? Teve junto conosco em Cupira. Então a gente fica muito feliz em estar com esse time montado para trabalhar para Cupira, junto com essa equipe maravilhosa que atendeu muito bem aqui a gente aqui em Brasília.
1: Bom, prefeito, nós vamos encerrar com o senhor, que sei que o senhor já está doido aí para aproveitar no resto de tempo que o senhor tem ainda a Brasília, ainda para ir atrás de mais coisas, né? Que já foi suficiente e muito satisfatória a sua ida com o seu secretário já aí a Brasília. Prefeito, nós temos, claro, sábado o Brasil já joga com o Marrocos pela Copa do Mundo. O senhor está otimista e nós estamos aqui sorteando uma bola oficial da Copa, não é? Qual seria o seu placar, prefeito?
4: Eu estou muito otimista, Ilamar. A gente sabe que todas as vezes que o Brasil entra numa Copa, o Brasil entra com aquele favoritismo muito grande. E a gente vê hoje que o Brasil hoje não tem esse favoritismo tão grande. Tá com o pé no chão, o time acho que tá focado. Acho que na Copa de 94, que eu lembro muito bem da Copa de 94, quando o Brasil foi campeão, o Brasil não era favorito, até para se classificar nas eliminatórias, para aquela dificuldade toda, e chegou lá e foi campeão. Eu tenho muita esperança também no Brasil ser campeão esse ano, porque tá com o pé no chão, não tá com aquela estrela toda de querer ser melhor do que ninguém, mas com muita confiança. Se Deus quiser, o Brasil vai ser campeão. E também quero uma informação muito positiva também, Williamar, que as coisas boas a gente tem que divulgar, né? As coisas boas a gente tem que... Tem aquele ditado que diz assim, que diz que às vezes faz mais zoada uma árvore caindo do que mil árvores crescendo. Às vezes as pessoas só veem, às vezes, as coisas, as falhas, e não vê os frutos vindo. A gente, graças a Deus, no mês passado só tivemos uma ocorrência na parte de segurança do nosso município. Eu não quero agradecer a todo o trabalho do Tenente Al, junto também com o David Ravi, toda a equipe da Secretaria de Segurança, Trânsito e do nosso município. Então a gente fica muito feliz e tem que falar ao povo de Cupira que a equipe de segurança da Secretaria de Segurança está trabalhando muito pelo povo. A gente vê que temos só uma ocorrência no mês de maio. A gente está com mais de 3 meses sem ter um homicídio, graças a Deus, graças ao empenho da Polícia Militar, da Polícia Civil. A gente fica muito feliz. Então as coisas boas tem que ser divulgadas, porque quando aparece coisa negativa, o povo já quer mostrar, as pessoas não mostram as coisas boas, e a gente tem que mostrar as coisas boas do nosso município. Então a gente fica muito feliz e tá trabalhando também na área de segurança do nosso município.
1: Pra cá, que o senhor não falou, Brasil e Marrocos.
4: 2-0.
1: 2-0, Brasil, com certeza. 2-0. Prefeito, Brasil, muito obrigado, viu? Por tudo que o senhor tem feito pela cidade, não é? Obrigado por esse bate-papo muito simpático que tivemos agora, e que o seu retorno seja com Deus, de que o senhor sempre é um homem muito crente em Deus, nós sabemos, eu sei disso, não é? Sou testemunha, que Deus continue abençoando a todos e que vocês três façam uma boa viagem de retorno e, como o senhor já citou, muita coisa da bagagem. Deus abençoe, um forte abraço, bom dia, feliz dia dos namorados para o senhor e a sua digníssima esposa, a primeira dama, dona Sônia. Um abraço, prefeito.
4: Obrigado, Limão, obrigado a todos vocês que fazem o programa Visão Política, que Deus possa abençoar cada um de vocês e também todo o povo de Cupira. Fiquem todos com Deus, um beijo para todos vocês.
1: Bom, conversamos com o prefeito direto de Brasília, prefeito de Cupira, Eduardo Lira. São 9:42. Pois não,
3: companheiro. Rapidamente, trazer informações importantes aqui, né? Temos um final de semana, podemos assim dizer, muito, muito movimentado aqui na nossa rádio. 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Doutor José Carlos, toda a equipe da Meta, muito obrigado pela parceria renovada. O placar do jogo do Brasil, Ilamar, o senhor já disse seu placar em off, Ilamar, né? Mas enfim, o senhor quer tornar público, não, ou quer deixar em off?
5: O Ilamar não pode falar, porque ele pode influenciar as pessoas.
3: Ah, entendi.
5: O Ilamar vai ser o último a falar, até porque ele não vai poder participar.
1: O senhor está contra a favor, porque toda vez que tem uma decisão aqui, o senhor faz as brincadeiras e me corta logo, doutor.
5: É porque o Ilamar, você não pode participar da promoção, porque você vai sortear.
1: Mas, doutor, quem é que não quer uma bola daquela, doutor?
5: Você pode influenciar as pessoas. Quando você falar o placar que você acredita, né, as pessoas podem também pensar.
1: Então também o senhor não.
3: É formador de opinião.
1: Nem abelado.
5: Ninguém aqui pode falar.
1: Pronto.
3: Pronto. Aí, lembrando, gente, que essa promoção, o placar do jogo Brasil e Marrocos, vale no nosso Instagram.
1: Prestem
3: você
1: atenção.
3: Vai lá no Instagram,
1: Edgar, deixa eu só, me permita, querido, só chamar a atenção. Prestem atenção, vocês podem acompanhar na internet, não é?
3: Exatamente.
1: A primeira pessoa, veja só, quem acertar o placar Brasil e Marrocos, não é assim, doutor?
5: Exatamente.
1: Aí, aquela primeira que acertar, a primeira pessoa que mandar o placar, aquele primeiro que acertar é quem ganha, é isso, doutor?
5: Exatamente. A pessoa, o Ilamar, elas têm que colocar no Instagram.
3: Comenta lá no nosso post.
1: A gente não tem Facebook, não.
5: Não, é no Instagram.
3: No Instagram. Nosso engajamento total.
5: Instagram da Rádio Agreste FM.
1: Bota o nome certinho, o endereço.
5: Não, basta a pessoa colocar o placar, o Ilamar, porque lá já está identificando o nome da pessoa. E se a pessoa acertar, a rádio vai entrar em contato com a pessoa através do próprio Instagram.
3: Isso, mas se fosse o caso, doutor, até para facilitar a nossa equipe, né, de localização, eu acho que até poderia colocar um placar e dizer, né, Golbery Lopes Cupira, um exemplo só pra gente facilitar,
5: né?
3: Porque muita gente usa o perfil do Instagram com aquelas abreviaturas, né, SVVIBDS, e quem foi que ganhou a final? Às vezes a gente tem essa...
5: A rádio entra em contato pelo
3: exatamente.
1: Meta assessoria, né?
3: Uma bola oficial da seleção brasileira, uma bola oficial da Copa.
1: Uma bola, perfeitamente, né? Olha só, que prêmio, né?
3: Lembrando que você vai ficar de olho no nosso Instagram, vai interagir lá, comentar no nosso card lá, da promoção da Copa e a Meta, começa a bola e aquilo que o Ilamar destacou, você vai colocar o seu comentário. Quando o jogo acabar, a nossa equipe vai ver quem foi a primeira pessoa, fica lá o horário, tudo registrado.
1: Que a pessoa pode acompanhar, né? De qualquer celular,
5: pode,
1: né?
5: Pode,
1: né?
3: Pronto. E aí a primeira pessoa nós vamos, claro, né, presentear com essa bola oficial em nome da Meta. Doutor José Carlos, mandando um abraço para toda a bancada do Visão Política.
1: Agora eu para participar,
3: não, vamos fazer o seguinte, o senhor participa de outra promoção, porque a Rádio Agreste, a Rádio 2026 é o ano das grandes promoções aqui.
5: Aqui a gente faz outra promoção.
3: Tem a das blusas da seleção brasileira, a Rádio Agreste também, já pediu para confeccionar.
1: Não se engana vocês, eu posso botar, meu nome é José Manuel da Silva.
3: Mas o seu Instagram tá lá, José Manuel da Silva.
2: Pois é.
3: É através do seu perfil do Instagram.
1: Não tem como enganar, não, Eduardo.
5: A gente já sabe o seu placar. Internamente a gente já sabe.
1: Bom, eu já tenho o meu, que o senhor disse que eu não posso dizer. Não posso perder
3: esse
1: emprego.
3: E aí, lembrando que o marketing da nossa rádio também confeccionou lindas blusas da seleção brasileira. Nós teremos amanhã sorteio de duas, amanhã é Dia dos Namorados. Então o programa Visão Política vai sortear duas blusas agora pro casal. Agora a orientação da nossa direção, choveu, né? tem que ser casado, viu? Tem que ser casado.
1: É então, um para ele, outro para ela.
3: Nós vamos sortear para um casal a blusa da seleção brasileira aqui da nossa rádio. E no sábado, dia do jogo, primeiro jogo do Brasil, nós teremos um sábado inteiro de muitos sorteios de blusas da seleção nos programas aqui da nossa emissora.
1: É bem verdade. E todos os jogos, me parece, né, doutor Guberi, nós vamos ter também sorteio, né? Em todos os jogos do Brasil, vamos sortear camisas. Ô, beleza! Olha coisa boa. Bom, minha gente querida, quase estamos encerrando o programa, mas já ainda tem matéria. São 9h47, programa Visão Política. Doutor, eu tenho aqui uma matéria, também do blog do Lama Júnior, que não aumenta nem inventa. E essa matéria o povo quer saber. Panelas em foco. A matéria do blog do Lama Júnior, só quem tem é o blog. Diz o seguinte, é que o cenário político lá de Panelas ganhou novos rumos após o ex-vice-prefeito de Panelas, Lourival de Lucena Galvão Filho, o Lourinho, movimentar as redes sociais na tarde de ontem, né? Em foto publicada na internet, o político Lourinho aparece supostamente aceitando o convite da Federação Renovação Solidária para disputar uma vaga de deputado federal nas eleições desse ano. Olha, a federação, essa federação, o Abelardo, o doutor Gomes sabe bem, o jornalista Edgar, ela é composta pela união partidária entre o Solidariedade e o Partido da Renovação Democrática. É isso mesmo?
2: PRD.
1: O PRD, né? Isso. Pois bem. Apesar de a postagem consolidar as articulações de bastidores rumo a Brasília e apontar para um lançamento de pré-candidatura, o martelo ainda não foi batido de forma, digamos, 100% oficial, não é? Agora, até o fechamento dessa matéria, obtivemos retorno, porque o blog do Lama Júnior tentou entrar em contato com o Lourinho. O espaço segue aberto para manifestações, se ele assim o desejar. Edgar.
3: Pois é, companheiros, é importante a gente deixar essa informação clara, né? As fontes ligadas ao blog do Lama Júnior dão como prego batido e ponta virada essa pré-candidatura do Lourinho a deputado federal. Mas como nós, em nome da credibilidade da rádio e do blog, precisamos trazer o fato concreto, nós ainda não conseguimos o contato com o Lourinho para que ele próprio possa confirmar essa informação. Caso se confirme, o Lourinho deve sim disputar a eleição para deputado federal no próximo outubro.
1: Bom, esperamos, né? Pelo menos um candidato aqui da nossa região. Bom, doutor Gomeli, ainda também do blog, né? Numa agenda voltada ao fortalecimento da educação, que o senhor entende muito bem disso, que é professor, e da infraestrutura municipal, a governadora de Pernambuco, Raquel Lira, ela cumpriu uma agenda lá em Ribeirão. Mata Sul do estado, é. Pois bem, inclusive, foi entregue lá 2 ônibus escolares e um veículo utilitário do tipo Marruá. É isso mesmo?
3: Marruá.
1: Pois bem. Foi celebrado como um marco para a rede de ensino e para as demandas da gestão pública lá de Ribeirão. A solenidade não apenas, doutor, reforçou a infraestrutura da cidade, mas também serviu para evidenciar a sintonia entre a chefe, o Raquel Lira, chefe do executivo estadual, e a prefeita da cidade. Inclusive, esse evento lá em Ribeirão consolida a estratégia da governadora de priorizar a presença física nos municípios, dialogando diretamente com a população e garantindo entregas práticas nas cidades. Inclusive, só para concluir, doutor Gomeri, essa aproximação, né, da governadora, ela busca, né, tem ocorrido, inclusive, com as comunidades, tem ocorrido em ritmo acelerado, inclusive todo o estado, todo o estado, não sei se o senhor confirma isso, porque ele tem acompanhado, pode confirmar, inclusive, a presença da governadora, e não sei se é impressão, mas parece que nunca um governador conseguiu atender quase todas as cidades de Pernambuco como a governadora Raquel Lira. Está aqui no blog, buscando conversar olho no olho com as comunidades e prefeitos, e estratégia de interiorização das ações estatais vias encurtar distâncias e pavimentar o caminho político antes que a legislação eleitoral restrinja esse tipo de cerimônia oficial de entregas. Quer dizer, a governadora tem tanta coisa assim para entregar, doutor, que ela tem que correr, porque tem até um tempo, não é isso mesmo?
5: Exatamente, Wilamar. Nós estamos no ano eleitoral e temos um calendário eleitoral para ser cumprido, né? Até 3 meses antes do pleito, quem está no poder, quem está no mandato, ele ainda pode inaugurar. Passando dos 3 meses, não pode inaugurar mais nenhuma obra pública com a presença de qualquer candidato. As obras, elas continuam sendo inauguradas.
1: Agora, ela não vai continuar entregando, né?
5: Não pode ter a presença de nenhum candidato, né? Nem ela, nem candidato ao Senado, nem candidato a deputado estadual, nem candidato a deputado federal. Mas pode ser feito entregas. Mas o que é que é interessante para a governadora? Que ela que entregue, que inaugure e que ela esteja presente. Por isso que ela está presente em todos os municípios do estado de Pernambuco. Em Ribeirão, Wilamar, que você falou sobre a matéria agora há pouco, a entrega de ônibus, a entrega de alguns equipamentos, a prefeita de Ribeirão, ela fazia parte do PSB, né, de João Campos, a Carol Jordão.
1: Correto.
5: E a semana passada, ela mudou, ela se filiou ao PSD, partido da Raquel Lira. É mais um prefeito, uma prefeita, no caso, que está ao lado da governadora Raquel Lira, que fazia parte da oposição. Por isso que essas entregas são tão importantes, principalmente para melhorar a vida das pessoas que esperavam tanto, né, por entregas de ônibus, de equipamentos. Isso é muito importante que aconteça, mas nós temos a legislação eleitoral que tem que ser cumprida. Inclusive agora, dia 20 de junho, né, qualquer pré-candidato que apresente programa de rádio ou de televisão, mesmo que comentando, ele vai ter que se afastar desses programas a partir de agora, do dia 20 de junho.
1: Dia 20 de junho, não é?
5: Agora, se você quiser, se você pretendesse, por exemplo,
1: mas a nossa emissora,
5: ou qualquer um daqui, teria que se afastar.
1: A nossa emissora, o senhor sabe isso mais do que ninguém, porque o senhor sempre participa, é que ela abre um espaço, como outras emissoras, rádio e televisão, no departamento de jornalismo, por exemplo, tem as entrevistas, essas poderão.
5: Elas podem,
1: a gente oficializa, né, junto ao...
5: Exatamente. Isso aí depois das convenções. Até as convenções, o Ilamar, é livre. Né? Eles podem, né, dar entrevista em qualquer um. O que eu digo do dia 20 é alguém que participa de programa em rádio e televisão.
1: Ah.
5: E essa pessoa vai ter que se afastar se pretender ser candidato.
1: Que não é o caso do Abelardo.
5: Se Abelardo, por exemplo, pretender ser candidato a deputado federal, estadual, senador, ele teria que se afastar do programa no dia 20 de junho.
1: Homem, não seja não candidato, Adelardo.
2: Não.
1: Mas seu avô foi o maior deputado.
2: Foi.
5: Mas tá em tempo, né?
2: Tá em tempo, né?
5: Ele é filiado.
1: Perfeitamente. Com esse nome já pesa, né? Abelardo Ribeiro. Eita, será que se meu pai ainda tivesse vivo, deixa eu voto. Porque meu pai era fã do teu avô, apesar de arigavam muito, né? Arigavam muito, mas eles eram muito amigos. Aí meu pai sempre só votou em Abelardo. Essa aqui é a verdade. Bom, são 9:56, gente. 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
1: 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Bom, 9h59 já? Nossa, ô Edgar, eu não vou fechar o programa sem os internautas, não, Edgar.
3: Pois é, Ulamar, aí muita gente aqui interagindo com a gente. Inclusive o blog do Ulamar Júnior, nós estamos recebendo aqui uma informação e a gente precisa, claro, apurar. Mas a informação dá conta de que todos os servidores terceirizados da Compesa foram demitidos aqui de Cupira.
1: Oxê!
3: Toda a equipe, né? A pessoa que está interagindo aqui com a gente pergunta, olha, vocês já ficaram sabendo? É o Adélio, é isso? Eu não sei se o corretor dele deu problema. Vocês já ficaram sabendo? Todos os terceirizados, toda a equipe terceirizada da Compesa de Cupira foi demitida. E aí eu confesso que essa informação, né, pegou de surpresa.
1: Pegou de surpresa até porque se esse pessoal da Compesa daqui de Cupira, eles são terceirizados, não é? Minha gente, eu acho que o bicho é pegado no que se relaciona ao atendimento, porque o nosso querido...
3: O Shirleidson sempre contribuiu muito com o trabalho nosso, né?
1: Meu amigo, ele e a equipe dele trabalhava sem hora extra, sem nada.
3: Vou até tentar falar com o Shirleidson aqui para saber se confirma. Mas enfim,
1: vamos confirmar.
3: A pessoa diz aqui que algo em torno de 15, né, colaboradores que terceirizados faziam trabalho de manutenção, né, da Compesa de Cupira. É claro que quando a gente fala de terceirizados, todo mundo entende, né? Que é uma empresa que presta serviços.
1: Uma empresa que presta serviços, exatamente, é a Compesa.
3: A equipe
1: ou então
3: inteira,
1: tiraram daqui
3: essa informação
1: para botar outro lugar, não é, doutor Guberi? Porque tirar um cara feito o Shirleidson e a equipe dele, só pode ser para deslocar para um lugar, né, pelos serviços prestados.
5: O Ilamar, falar em água,
1: pois
5: né? Ontem nós tivemos um internauta que mandou falando da água da escola
3: Maria de Lourdes.
1: Exatamente, de Lourdes, doutor,
5: Aí eu disse que iria entrar em contato com o Cícero.
1: Perfeito.
5: Que é o gerente da GERE, e entrei, né? Entrei em contato ontem. Ontem mesmo ele me mandou uma resposta dizendo que até sexta, até amanhã, chegará água mineral na escola.
3: Olha que notícia tão boa. Toma atenção aí.
1: Claro, vamos... que ele explicou ao senhor, porque come, mas o tempo também já está tomado. O importante
5: mas, pelo
1: é saber
5: menos,
1: isso.
5: Ele deu essa informação.
1: Deu essa informação.
5: Que até
3: a solução
5: amanhã estaria resolvida.
1: Pois não. E o povo agradece ao senhor, viu? Os pais daquelas crianças também, doutor Guberi. Com certeza absoluta. É cuidar da nossa gente. Para isso o senhor foi eleito, né? Com todo o respeito. Bom, gente querida,
3: pois
1: são 10 horas e um minuto.
3: Só pra gente deixar claro.
1: Querido,
3: vamos. Eu não tô conseguindo, né, contato com o Shirleidson para confirmar essa informação, mas Ah, o nosso internauta diz aqui, ó, foi a equipe toda, viu? Foi Tirleidson, foi todo mundo, todos os terceirizados da Compesa foram demitidos. Eu só fico realmente, né, enfim, a gente não sabe o que que aconteceu.
1: É, não é pedido, oficial. Não
3: a pedido é oficial. De quem? Se da governadora, enfim. A gente tinha no Tirleidson um grande parceiro, pelo menos era aquela certeza. Pessoa que sempre, sempre se preocupava em dar respostas. Tá? Quando a gente não tem uma pessoa feito o Tirleidson e feito o cabeção da Compesa, lá de Panelas, a gente precisa deixar isso claro também, a comunicação entre a Compesa e a emissora, ou seja, a Compesa e os seus clientes, fica seguindo aquele formato que ninguém merece. Mande o seu comunicado, a reclamação para assessoria de imprensa, que vai ver amanhã de noite, que vai ter a resposta daqui a 15 dias, e o povo, enquanto isso, fica esperando. Pelo menos nesse contato que a gente tinha aqui, com essa equipe, né, com o Tirleidson, o John, toda a equipe, a gente tinha agilidade. E a gente tinha, as pessoas sabiam o que estava acontecendo com a agilidade. E essa informação a gente vai continuar tentando entrar em contato com o John, com o Tirleidson, para saber se procede. Né? Mas foi essa informação que nós recebemos aqui. Hoje é aniversário do Maurício do Ovo. 50 anos hoje, Maurício do Ovo. Olha aí, tá de idade nova.
1: Oh, happy day, feliz aniversário, simpático, ele deve estar rindo à toa, não é? É um empresário próximo, né? É distribuidor de ovos, o melhor de toda a região, o maior também, graças às granjas Abel, não é? E é direto das granjas para sua dispensa, Maurício do Ovo. E essa figura sempre querida, sempre amável, simpático, não é? Quando a gente passa, ele estira, vamos, ele sabe o nome de todo mundo.

0: com essa convivência e com essa amizade que a gente sempre teve.
1: O Abelardo é que não tem essa aproximação muito grande como nós, né, com o Maurício do Ovo, não sei se o conhece há muito tempo, mas ele já ouviu aqui na nossa emissora, como sempre com aquele sorriso, e ajuda também naquele cafezinho da gente, uma beleza, mas é um amor, maior distribuidor de ovo da região. O aniversário dele é um acontecimento para a cidade, né, Abelardo?
2: Com certeza, não só para a cidade, para a região, né, o Maurício atua, tem vasta atuação aqui em toda a região, sempre com preço justo, com qualidade, é uma pessoa muito sorridente, muito simpática. Então, um abraço aí pro Maurício. Deus abençoe seu dia, viu, Maurício? E obrigado aí pelo serviço prestado para toda a nossa região.
1: É, com certeza. Eu acho que, em nome da casa, o companheiro jornalista Edgar, ele está tentando contato, né, com o Shirley, sua equipe, para confirmar essa notícia. Espero que não tenha acontecido. Espero.
3: Pois é, a gente ainda não conseguiu, viu, Lamar? Não conseguimos contato com o Shirley, nem com o John, ainda não temos a confirmação, mas nós temos uma notícia boa para a Agrestina. Opa. E vamos até a Agrestina. Quem conversa com a gente rapidamente aqui é o vereador presidente da Câmara, o Zito da Barra. Oh. Diz que tem obra chegando em Agrestina e ele quer comunicar à população de uma intervenção que precisa ser realizada em uma área lá, e o Zito já está ouvindo a bancada do Visão Política para conversar
1: querido,
3: com a gente.
1: Querido, né? Como a gente gosta de você, principalmente esse pessoal de Agrestina, né? Por tudo que você fez e faz pelo povo, e a gente tem acompanhado, mas temos divulgado também, porque precisa. Querido amigo, homem do povo, presidente, né, do Poder Legislativo, bem-vindo à nossa emissora, que novidade boa você nos traz, ô Zito da Barra. Bom dia, Zito.
4: Bom dia, Uiramar. Alô, bom dia.
1: Bom dia, querido.
3: Bom dia.
1: Tô lhe ouvindo muito bem agora.
4: Bom dia, Uiramar. Bom dia aos que estão nos assistindo nesse momento através da rádio Agreste FM. Uiramar, o motivo de eu estar entrando no ar com essa conceituada rádio é um motivo de grande alegria para mim e para todos os agrestenses, em especial a comunidade de Barra do Chata. Agora, no dia 3 de junho de 2026, o prefeito de Agrestina, Josué Mendes, junto com o vereador Zito da Barra, assinou a ordem de serviço do calçamento que liga Barra do Chata a Santa Teresa até a BR-104. Esse foi uma ordem de serviço para dar início à primeira etapa do calçamento, que vai ligar a essas duas comunidades. É muito importante e, para nossa surpresa, além de ter essa emenda parlamentar do senador Fernando Duíri, que mandou R$780 mil para dar início à primeira etapa, isso no dia 3/6/2026. E, para nossa alegria maior, no dia 5 de junho, o deputado Guilherme Ochoa Júnior veio para Agrestina. E eu peguei a oportunidade de conversar junto com o prefeito Josué, com toda a equipe que estava lá, e fomos visitar aonde ia ser iniciada a primeira etapa do calçamento. E lá o deputado Júnior Ochoa nos liberou, mas conseguiu uma emenda PIX que vai ser de R$1 milhão. Provavelmente a obra será concluída, a primeira etapa, e com a segunda finalizando. E, para nossa surpresa também, o deputado Jabas Filho tinha mandado R$200 para a comunidade de Bem e Barra do Chata para a conclusão deste calçamento. Então, eu quero pedir, através do microfone da Rádio Agreste FM, pedir a todos os ouvintes, as pessoas que por ali traspegam, que amanhã será dia 12 de junho, interditada a referida estrada que liga Barra do Chata a BR-104, que é de Agrestina Cupira. Então, todos os moradores daquela região que passam ali em Barra do Chata todos os dias, é uma honra para a gente, mas também nesse momento é uma honra em dizer que a estrada vai ser interditada pelo motivo muito maior, que é ver uma estrada de barro ser transferida em paralelepípedo. E com certeza vamos iniciar amanhã às 7h30 da manhã, a partir daí a estrada será interditada, e eu preciso da compreensão de cada um dos senhores e senhoras que por ali trafegam, e dizer mais uma vez, é provisório porque é um bem maior que recebe a comunidade e todos por ali trafegam. Então quero agradecer ao deputado Júnior Ochoa,

0: também ao senador e à compreensão do prefeito Josué, que tem feito essa parceria, dando apoio com a logística do projeto. Com certeza eu tenho essa felicidade e passar essa alegria num dia tão especial que é o dia 12 de junho, dia do santo casamenteiro, Santo Antônio. Então, é promessa porque é um casamento de conjunto de força que amanhã transmitimos para a comunidade de Barra do Chata e toda a região. Estou aqui à disposição para qualquer esclarecimento. Mais uma vez dizer, é uma compreensão preciso de todos para danos materiais na execução desta obra. Tenho certeza que aquela comunidade que nos visita, que por ali passam, vai nos ajudar. Temos Trafrego pelo Saquinho, temos por Variante, temos Barra do Mentiroso. Falei com o secretário de Agricultura hoje, o prefeito, vai a partir de amanhã, já de manhã também, passar máquina onde der para passar, sabemos em todo canto, por conta das fortes chuvas que assolam nossa região, mas também podemos dizer, é uma justa causa o inverno em nosso município. Um abraço e estou à disposição, meu caro Ilhamar.
1: Tá aí, presidente Zito da Barra. Zito, só pra gente mais uma vez reforçar, quem precisar ir à Barra do Chata, ou precisar, claro, que mora no Barra do Chata, precisa se deslocar, quais serão as alternativas, já que a estrada principal será interditada amanhã para essa obra, Zito? As pessoas que vão à Barra do Chata usam que estrada agora?
0: Você que está em Barra do Chata e precisa se deslocar para a Agrestina, com o filho de Caruaru, não tem nenhuma dificuldade. É um pouquinho mais longe, 3, 4 quilômetros no máximo. Vai sair de Barra do Chata por Variante. Tranquilamente, a estrada está sendo conservada também a partir de agora, de manhã. E também de Barra do Chata ao Sítio Saquinho, que é aqui essa, a entrada aqui em Serra Verde, perto já da entrada de Gupira. Então, não temos nenhuma dificuldade, só apenas deslocamento maior. Mas as estradas são em perfeitas condições, estamos aí à disposição para melhor esclarecimento.
2: Bom, Zito querido, como sempre, todas as vezes que você vem aqui ao programa, mesmo por telefone, você sempre nos traz boas novas. E é por isso, né? E por tudo isso que o reconhecimento do povo está aí. Você é um baluarte, mas um grande político e um orgulho para toda essa gente. Deus o abençoe grandemente, um feliz dia dos namorados e vamos também pensar de que o Brasil precisa vencer para continuar, para quem sabe trazer esse caneco de novo pra gente. Um abraço, grande líder, amigo vereador, presidente Zito da Barra.
0: Um abraço a você, a todos que fazem a Rádio Agreste FM, que Deus ilumine, e quero dizer mais uma vez, para mim é um motivo de grande alegria estar prestando conta do meu vereador deste meu município. É uma questão de honra mesmo ver a minha vila se tornar-se com esse velho calçamento até a BR-104, que é Cupira a Agrestina. Um abraço e até outra oportunidade.
2: Zito da Barra, o povo conhece e agradece todos os feitos dele por esse município. Um abraço mesmo, querido. Bom, são 10 horas e 13 minutos. Gente querida, programa Visão Política. 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
2: 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Desejando a todos um feliz dia dos namorados, né? Mas vamos que vamos. Última matéria, os internautas, diga, eu faço questão deles, por favor.
1: Trazer aqui, Ulamar, trazer aqui um abraço ao Charles Produções, né? Tá interagindo aqui com a gente.
2: Opa,
1: é lá de Papá. Só tô transitando, tô aqui na estrada, mais ligadinho no Visão Política.
2: Obrigado, querido, que Deus o acompanhe, Deus o leve. Deus
1: grande o Charles, forte abraço, muito obrigado mesmo pela participação. Nós temos mais pessoas interagindo aqui com a gente, né? O Lila tá dizendo aqui, olha, é verdade mesmo, viu? De certeza, foi todo mundo para fora da Compesa, os terceirizados. Mas, repito, eu ainda não consegui falar com o Shirleidson e nem com o John para oficialmente confirmar essa informação. O Leão está interagindo com a gente. Leão está lá em Bonito, capital das águas. Vamos trazer, Naldo, rapidamente aqui o que diz o Leão lá de Bonito. Pois não, Leão, bem-vindo, bom dia.
5: Bom dia, Irama Alves e a todos da bancada Visão Política e a todos os ouvintes. É o seguinte, isso aí foi o que Raquel fez, vendeu a Compesa para tirar os coitados dos trabalhadores e não assumir a responsabilidade do fechamento de água. Foi isso que ela soube fazer. Ela deu as costas aos trabalhadores da Compesa.
1: O que diz o Leão, mas lembrando que esses colaboradores que foram demitidos, eles não são funcionários do governo do estado, né?
2: Pode ter sido
1: de uma empresa terceirizada.
2: Exatamente. Pode ter encerrado o contrato, né?
4: Isso.
2: E eles tiveram que tirar, deslocam para outro lugar, né? Talvez.
4: Não são servidores estáveis.
2: Não são servidores do estado.
4: Isso acontece em todos os órgãos do governo.
2: Perfeitamente.
4: Contratados e comissionados, eles têm.
2: A empresa pode botar e tirar quem eles quiserem, né, doutor?
3: E a BRK, até onde a gente sabe, ainda não assumiu, né? A distribuição, a concessionária ainda não assumiu a distribuição. Então deve ter sido realmente essa questão de contrato de terceirização. A gente
2: vê
3: muito isso acontecendo,
2: principalmente lá em Recife. Né? Se não renovar, vão mandar esses funcionários para outros lugares. Infelizmente, mas é assim que funciona. O governo do estado, confirmado aqui pelo doutor Gomeri, nada tem a ver com isso. Nada tem a ver com a empresa. Se encerrar o contrato, tem que esperar uma nova renovação. Isso. Aí começa tudo outra vez, né?
4: Tudo
2: aquela
4: outra vez.
2: Aquela papelada,
4: exatamente,
2: né? Perfeitamente. Então, tá aí. A gente lamenta profundamente.
1: Pois é. Vamos seguir. O Celhão tá ouvindo a gente, tá mandando um abraço para toda a bancada do Visão Política. Grande Celhão.
2: Vamos ver o que eu acho dele, rapaz.
1: O Celhão também tá aqui trazendo a informação, né? Pelo que o Celhão tá dizendo aqui, ele acredita que deve ter sido motivação política, enfim, eu não entendi bem, mas deve ter tido motivação política nessa demissão de toda a equipe da Compesa, dos terceirizados da Compesa,
2: rapaz,
1: aqui em Cupira, né? O Cleidson tá mandando um abraço para todo mundo. O Cleidson diz aqui, olha, Raquel prometeu e ainda não fez a requalificação da PS-177. Essa PS, se não me falha a memória, liga Canhotinho a
3: Quipapá,
1: né?
3: Enfim,
1: segue direto lá, isso, passa por Canhotinho, enfim. Angelim e segue mais.
2: Aquela, porque foi a mais bem construída que eu já vi até hoje, é aquela estrada, porque antigamente não usam mais aquele material de antigamente, né? Que era uma fortuna, gastava um tempo danado para chegar. Agora também tem uma coisa, por exemplo, a estrada de Catende foi inaugurada em Catende a Garanhuns, 100 quilômetros de exagero do doutor Niro Coelho, não é? 1970, até hoje, me parece que se houve algum remendozinho, alguma coisa, mas ela continua firme e forte. Ela precisa também.
3: Tem a manutenção pontual, mas tem alguns trechos ali, Vilamar, principalmente falando, né, da APE, que no caso é 126, que ela interliga com 177, ali entre São Benedito e Marael, você já percebeu alguns desgastes. Então faz muito tempo nessas, né, placas
2: muito
3: de concreto.
2: De 70?
3: Eu acho que realmente já está na hora de revitalizar.
2: 70?
3: Realmente.
2: Quantos anos, doutor? De 70 para cá.
4: Mais de 50.
2: 56 anos.
3: Foi muito bem construída, mas o tempo chega para todo mundo.
2: Foi inaugurado no dia do aniversário de Catende, no dia do aniversário da cidade. Então foi uma grande festa. No dia 11 de setembro de 1970, eu fiz a cobertura também nessa
4: 56
2: época.
4: 56 anos atrás.
2: 56 anos atrás. Por que o senhor riu, doutor?
4: Não, eu tô achando.
1: Há 56 anos atrás o senhor já era destaque, né?
4: Quanto tempo durou, né, essa pista, essa obra?
2: Para mim, eu disse, você estava lá, 50 anos já estava lá.
1: E como destaque?
2: 10, 19, pois não.
1: Bom, a Marilene Bezerra está em São Joaquim, mandando um abraço para todo mundo. Eliane da Silva também, abraço a todos. Alexandre também está aqui, mandando um seu bom dia para todo mundo. A Quitéria Iraci está lá em Panelas, né, no sítio Paldoli, também interagindo com a gente abraça ela também. A Rosa Santos, lá do Tamanduá, o Alex, Alexandre João também está aqui interagindo, diz que está ouvindo a gente lá em Taquara de Altinho, né? Maria das Dores está em Camusim de São Félix, João Batista diz que está em São Paulo, em Taquera, está acompanhando Visão Política por lá também, Benedita Cecília também abraçando todo mundo, Marcelo Jorge também interagindo com a gente, a Rosileide dos Santos, grande Rosileide, né? Ela diz aqui, olha...
2: Amiga nossa.
1: Hoje é o aniversário dela. Eita. Escuto vocês todos os dias. Meu nome é Rosileide Maria de Panelas. Tá de idade nova hoje a Rosileide. Então, parabéns para ela,
3: parabéns,
1: né? Rosileide Santos, lá de Panelas, interagindo com a gente. E de idade nova, parabéns pelo seu aniversário. Marileide Santos está lá interagindo com a gente. Ela disse que é a Marleide, né? Está em Alto Bonito, né? Acompanhando o programa Visão Política. A Laíde também está aqui interagindo com a gente. Neide da Barra, José Jusceano, Nailson Silva, a Damares Arruda está lá em Lagoa dos Gatos, é isso, Damares, um abraço especial. Maria do Carmo também interage com a gente. O Renato Bans está, sabe onde? Novo Hamburgo, Rio Grande do Sul. Pedro Santos também interage aqui com a gente, está lá em Altinho, forte abraço, Pedro, muito obrigado, está sempre acompanhando o programa. O Pedro diz aqui, olha, bom dia a todos vocês, eu não sei por que algum de vocês, como é, rapaz, defende tanto Raquel Lira, defende tanto Bolsonaro, eu já sei por que, entende a população, é um empresário, sim, defende esse grupo, é o pensamento aqui do Pedro, né? Valeu, Pedro, abraço, muito obrigado pela sua participação. E no nosso YouTube, muita gente interagindo com a gente, e a gente aproveita e agradece a todos os nossos internautas. Gente, eu peço perdão, não consigo mais registrar as participações, mas agradecer e lembrar, se você tem uma história linda de amor, amanhã é Dia dos Namorados, a promoção Rádio Agreste e Bica da Serra continua, manda o seu áudio hoje, porque nossa equipe já está separando e as quatro mais emocionantes histórias vão ganhar, cada casal desse, um jantar à luz de velas no melhor restaurante de 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Agora manda hoje, hoje é o último dia para você mandar a sua mensagem, lembrando que no sábado nós teremos a promoção da Copa do Mundo, o placar do jogo, Brasil e Marrocos. Você vai mandar pra gente, ou melhor, no cardzinho do nosso Instagram, Agreste FM, você vai botar seu nome, vai dizer de onde você está falando e vai botar o placar do jogo. A primeira pessoa que acertar o placar do jogo vai ganhar uma bola oficial da Copa do Mundo. E amanhã teremos sorteios de camisas da seleção brasileira aqui no Visão Política.
2: Ai, forte abraço, festa, a todos. Né? Bola também, meta assessoria com a gente. Olha, doutor. eu e o doutor disse, não fale, não comente não, não é? Foi um gesto muito bonito ontem do doutor Guberi. Fez questão de, já teve lá, doutor Guberi, na casa dessa família, para a entrega
4: Isso, já sim.
2: E o senhor não quer de jeito nenhum que a gente comente, mas a gente tem que dizer, é para servir de exemplo, se todo mundo fizesse, tomasse essa atitude, eu acho que ninguém passaria fome mais não nesse mundo, doutor. Muito obrigado, viu? O senhor, não vamos aqui comentar, mas o senhor sabe que, a gente sabe que o senhor foi procurado, né? E teve lá e viu, viu? Muito obrigado mesmo, que Deus abençoe o senhor, amém, grandemente, amém. Viu? Idealmente. Bom, minha gente, são 10 horas e 23 minutos. Já estamos praticamente encerrando o programa, não? Já encerramos o Júnior, o Lama Júnior, a encerrar o programa, é isso mesmo? É porque ainda tinha aqui uma matéria a respeito do João Campos. João Campos que filiou mais de 100 lideranças sindicais e com isso intensifica a agenda pelo interior de Pernambuco. Olha só. De matéria, blog do Lama Júnior. Você pode acompanhar lá se quiser, viu? Bom, e com isso, nós vamos encerrando o programa. A partir de amanhã, Dia do Namorado, é só alegria agora, porque hoje começa a Copa. Então a gente já vem amanhã, né? A taça do mundo é nossa, com brasileiros, não há quem possa. Eita, esquadrão de ouro. A doutora Comerinha, ela é compadre, agora o jogo é cantado. Deus permita, doutor. Bom, gente querida, Edgar, um abraço, viu, querido? Bom dia, até amanhã, né?
1: Um ótimo dia na torcida pelo Brasil.
2: Pode ter certeza disso. Abelardo, você só hoje passou o dia todo dia lindo, o programa todo. Que alegria. Por quê? É o dia dos namorados, é por conta disso?
3: Dia dos namorados, Copa do Mundo, tem muita coisa boa chegando, né?
2: É perfeitamente, mas você também está meio pé da vida, porque eu queria ir lá pro Bica da Serra, mas paga e leva. O Bica da Serra está uma beleza, não está?
3: Mas eu sou frequentador assim.
1: O Abelardo, né, é um dos, né, que tem carteirinha já do Bica da Serra.
3: Tem carteirinha de fidelidade.
2: Eu estive lá antes de ontem, eu almocei lá. Eu falei isso aqui. Doutor Gumarinho também adora aqueles pratos, muito. Aquele atendimento, né? Já foi até comigo algumas vezes já,
4: isso,
2: né, doutor?
4: Isso.
2: Perfeitamente.
4: E vamos novamente.
2: E quem sabe a gente fala lá com a tua patroa, a minha e os companheiros, se quiserem acompanhar, a gente vai pra lá e jantar a luz de vela, né? E tomar um vinhozinho que é bom, né, doutor?
1: Olha.
2: Abelardo, um abraço, né?
3: Agradecer a todos pela audiência, um abraço, fiquem todos com Deus e até amanhã.
2: Meu querido e amigo doutor Gobernador Lopes, quer dizer que amanhã para o senhor. Mas doutor, o que é isso? O senhor vem aqui só para ganhar uma camisa da Copa, doutor.
4: Ganhar e usar no programa e esperar o Jogo do Brasil sábado.
2: Bom, não é com esse interesse.
4: Não.
2: De jeito nenhum. O senhor é uma alegria, além da grande contribuição que dá ao programa. Bom dia pro senhor, Deus abençoe, até amanhã então, doutor.
4: Deus quiser, Wilamar. Bom dia, agradecer aos companheiros de bancada, agradecer ao Wilamar Júnior, a todos da Rádio Agreste FM, a todos que nos acompanharam. Se Deus quiser, amanhã estaremos aqui todos vestidos com a camisa da Seleção Brasileira.
2: Você torcendo.
4: Esperando mais uma vez e com a esperança de que de uma vez por todas, depois de 24 anos, o Brasil seja campeão do mundo novamente.
2: Assim seja, Deus permita, e inclusive, todo mundo gostaria de ganhar uma bola, uma réplica, né, da bola da Copa, né? Isso. Todo

0: desculpa, não serei.
1: Mundo gostaria de pagar.
2: Tudo bem disso, não, mas você já me Instagram, não tem erro, não.
1: É verdade. Bom, minha gente querida, deixa eu só encerrar com essa notícia sensacional. Além da pomada negra, né? É que, olha, me parece que se você não correr, não pega, não. 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
1: 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Bom, em nome da Pomada Negra, o nosso muito obrigado, despedimos-nos de vocês. Renatão, oxe, ele já tá aí. Um abraço, querido, que Deus abençoe. E hoje é que tem a entrevista, né?
3: Isso, hoje, logo mais ao meio-dia, o programa Agreste Reclama vai receber o grupo político de oposição lá de São Joaquim do Monte, né? O Dedé Pernambuco, o ex-prefeito Zé Birro, eles estarão com o deputado federal Dr. Clodoaldo Magalhães, com a deputada federal a Maria Arraes, que é pré-candidata a estadual, e todo o grupo político de oposição lá do município de São Joaquim do Monte. 12 horas no Agreste Reclama.
1: Se Deus quiser, estamos aqui aguardando eles para recebê-los, né? Recepcioná-los como diretores da empresa, né, doutor Guberi?
4: Deus
1: Bom,
4: quiser.
1: Muito obrigado a todos vocês, repito, Deus abençoe grandemente e amanhã voltaremos aqui. Todos juntos vamos pra frente, Brasil. Salve a seleção. Olha aí. Tchau, minha gente. Um abraço.
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0: Ao do seu coração acabou de acabar. Programa Visão Política, já a gente inicia o nosso, que é o maior e melhor programa das suas manhãs, programa Geração 89. Alô galera, fica ligado, vai ter muita música, animação, tradição, qualidade e esse nosso jeito, né, de fazer FM que só a gente tem. Não sai daí não, porque em instantes tem programa Geração 89.
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E aí, minha gente, feliz manhã pra todo mundo. Hoje é quinta-feira, dia de TBT. Hoje é pré-fim de semana. Vamos lá, então, aquele bom dia especial pra você em casa, no trabalho, viajando, ligando o rádio agora, ou quem sabe já vem acompanhando desde o Ayrton Lira. Aí tava aí agora com o Ilamar Alves, acompanhando toda a programação da rádio mais ouvida do Nordeste, que é a nossa Agreste FM. 10:36, estamos ao vivo! E a partir de agora, trazendo o maior e melhor programa das suas manhãs, que é o nosso, claro, Geração 89. Olá, muito prazer, eu sou o Renato Neves, o seu amigão aqui do rádio. E a nossa missão é trazer alegria, muita música boa, informação, participação. O nosso jeito de fazer FM que só a gente tem. Às 10:36, o WhatsApp tá liberado a partir de agora para você começar a mandar sua mensagem de texto, mensagem de voz. Fica à vontade. Daqui a pouquinho tem alô para toda essa galera muito massa ouvindo a número 1 do Brasil, que é a nossa Agreste FM.

coisa boa, alegria no seu rádio. 10h37 agora. Obrigado, meu Deus, obrigado, Senhor Jesus, pela paz, pelo amor, pela vida. Como sempre, são muito mais motivos para agradecer do que reclamar, do que pedir. Não reclame, não, agradeça. Assim o seu dia, a sua vida vai ser muito melhor e muito mais produtiva também. Põe à prova, você vai ver que é verdade, viu? Começamos oficialmente nesta quinta-feira, programa Geração 89, comigo, Renato Neves, e você aí do outro lado do rádio. Vamos juntos, gente, ultrapassando, né? A comunicação que ultrapassa as barreiras do rádio, da comunicação como um todo. Posso contar com você? Então pronto, até às 12 horas, programa Geração 89.

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1: Muito bem, pessoal, agora são 10 horas mais 50 minutos, vem chegando pra gente as primeiras dicas dos astros.
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1: Sem demora.

0: Muito bem, daqui a pouquinho tem alô pra todo mundo por mensagens de texto, já do adiantado da hora, só vai dar tempo de mandar aquele abração pra todo mundo por mensagens de texto. Desde já, o meu muito obrigado pelo carinho, pela audiência, bom ter você aí junto conosco, viu? Ó, deixa eu aqui aproveitar a chance e abraçar meu grande amigo Vanzinho da oficina, ali em frente ao terminal rodoviário aqui em Cupira. Alô, alô, Vanzinho! Aquele abraço, meu irmão, sucesso, bom trabalho pra você, tá como sempre, pegando no pesado e acompanhando a nossa rádio Agreste FM, o nosso total carinho, respeito, admiração a esse grande profissional aí, viu? 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Pronto, direto para as primeiras dicas dos astros. Olá, bom dia a você do signo de Áries. As perspectivas astrais estão favoráveis para você e com seus rendimentos. Coisa boa! Os negócios e trabalho caminham para o sucesso. Conseguirá resolver os problemas, iniciar parcerias e receber apoio também. Amor em alto astral. Deu bom para arianos hoje, que legal. Olá, bom dia, taurinos. Você passa o dia no alerta e precisará de paciência para não discutir com familiares. Há de viagens e novos compromissos financeiros. Não peça apoio a antigos sócios ou superiores. Dê mais atenção ao seu amor. Olá, bom dia, geminianos. O sol no seu signo indica um período feliz e cheio de mudanças em sua vida financeira. Aceite apoio das pessoas com as quais negocia. Saberá atrair a atenção do seu par afetivo. Vem carinhos e lar com suporte. Olá, bom dia, cancerianos. Nesta fase, apesar do sol estar na sua desfavorável 12ª casa, deve ser um período com mais trabalho, participação na família e contar com o carinho do seu amor. Saiba viver bem, viu? Sem estresse. Olá, bom dia, geminianos. Fase de novas oportunidades profissionais e aumento dos ganhos. Concentre-se no rumo que quer dar a sua vida financeira. Oportunidades de resolver muitos dos problemas domésticos e melhorar também a sua saúde. Olá, bom dia, virginianos. O dia pede paciência e compreensão para garantir o sucesso na área dos negócios e trabalho. Com certeza terá respostas positivas no setor financeiro. A família estará mais carinhosa com você. Amor sinalizando muita paixão. Olá, bom dia, librianos. Período em que seus planos de negócios, trabalho e compras estão em fase de tranquilidade. Pode realizar agora as mudanças que tanto quer, né? O seu amor transmite compreensão e necessidade de receber carinho, saúde ótima. Que legal, hein, Libra? Logo mais tem as últimas trazendo ainda os bons dias aos signos de Escorpião, Sagitário, Capricórnio, Aquário e Peixes. Eu ainda conto com você. É rapidinho, não sai daí não.
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0: Intervalo continua. Programação especial de São João, ou melhor, de véspera da véspera de Santo Antônio. A gente volta já, conto contigo.
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Agora são 10 horas mais 57 minutos, 10:57, show de Roberto Carlos no São João de Caruaru 2026 não terá transmissão e terá restrições para a imprensa. Esta informação você acompanha agora. Pois muito bem, confirmando hora certa com você, agora são 10 horas mais 58 minutos. O show de Roberto Carlos no São João de Caruaru 2026 não será transmitido ao vivo. A informação foi confirmada pela Prefeitura de Caruaru após determinação da produção do artista, que também impôs restrições à cobertura da imprensa durante a apresentação desta sexta-feira, amanhã, dia 12, no Pátio de Eventos Luiz Lua Gonzaga. Os shows que acontecem no Pátio de Eventos do São João de Caruaru costumam ser transmitidos por canais e plataformas digitais, ampliando o alcance da festa para públicos de outras cidades e estados. As exceções são os shows que não são autorizados pelas equipes dos artistas. Na mesma noite se apresenta o artista Batista Lima. Após a apresentação de Roberto Carlos, o show de Batista Lima terá transmissão normalmente. De acordo com o comunicado divulgado pela Prefeitura de Caruaru, o acesso às áreas destinadas à cobertura jornalística será permitido apenas a profissionais e veículos que estejam utilizando equipamento profissional de captação de imagens, como câmeras fotográficas com lentes objetivas ou câmeras profissionais de filmagem. A captação de imagens também será limitada. Os profissionais autorizados poderão registrar apenas a abertura do show e a última música da apresentação. Em qualquer outro momento, gravação e registros de imagem não serão permitidos. Em nota, a assessoria do cantor Roberto Carlos informou que fotógrafos e equipes de TV poderão gravar a abertura orquestrada do espetáculo, conduzida pelo maestro Eduardo Lages e pelos músicos da banda. Também será permitida a gravação completa da música Emoções, que marca a entrada do cantor no palco, além do agradecimento feito pelo artista logo após a canção. Após esse momento, os profissionais deverão interromper os registros, desligar os equipamentos e deixar a área destinada à captação de imagens. A cobertura poderá ser retomada apenas durante a execução da música Eu Ofereço Flores, música que encerra o show e marca a tradicional distribuição de flores ao público. Outra restrição anunciada é a proibição do uso de drones durante toda a cobertura da apresentação ou a cobertura da apresentação. A determinação vale exclusivamente para a imprensa credenciada. A prefeitura destacou que o acesso ao pátio de eventos permanece livre para o público e que as limitações se aplicam apenas às áreas reservadas aos profissionais de comunicação. A apresentação de Roberto Carlos será realizada no Dia dos Namorados, amanhã, dia 12, e marca a estreia do cantor na programação do São João de Caruaru. O show é gratuito e está entre os mais aguardados da edição de 2026 da festa. 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

0: E aí, já de volta. Opa, já tô por aqui, já de volta, pessoal, trazendo as melhores músicas para você e as melhores participações também do seu rádio. E de volta trazendo as últimas dicas dos astros.
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0: Agora, compadre. São 11 horas agora, 11 horas mais 4 minutos. Como tá passando rápido o tempo, né, pessoal? Olá, bom dia então a você do signo de Escorpião. Nesta fase.

0: Viagem na maionese, dananina não. Olá, bom dia a você do signo de aquário. Você terá um bom dia na área profissional e financeira. Poderá contar com o apoio do seu lar, sua união não poderia estar melhor agora. Resolverá logo os antigos problemas, saúde perfeita e conte com alguém do signo de escorpião. Terezinha! Olá, bom dia a você do signo de peixes. O dia reserva satisfação na vida familiar, vi? Você sente que todos estão mais atentos e com anseios para ajudar você. Trabalho está indo bem, obrigado. Coloque sua imaginação para ampliar os negócios e dedicação ao seu amor. Por aqui, então, missão cumprida, mas dicas dos astros somente amanhã. Amanhã tem mais, a partir das 9:30 da manhã, logo após o programa Visão Política, a gente se encontra, meu irmão.
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0: Vamos lá então, que agora tem alô pra todo mundo. Tá bombando aqui a parada. Opa, vamos lá então, mandar um abração pra todo mundo. Não para de chegar mensagem, só vai dar tempo, minha gente, já por conta da hora, de mandar alusão pra todo mundo por mensagens de texto, não é? Manda um abraço e bom dia pra Nilda e Zezinho lá em Panelas. Olá, Nilda, bom dia, Zezinho. Bom dia aí pra turma boa no sítio Lagoa Nova, a Jane tá junto conosco. Abraçando aí a filha Janiele, o filho Ademir, a mãe Luzia, Luísa, na verdade, a comadre José Hilda e todo mundo lá junto com ela, acompanhando a rádio nesse momento. Tem um abraço e bom dia pra Ana Cristina, também tá acompanhando a rádio. Olá, Renato, bom dia. Marinalva, tudo bem com você? Minha amiga Mazela de Cruzes Panelas, tem abraço e bom dia pra Maria. Maria a Socorro da Lúcia Ferreira Calado, é isso. É porque tem Maria aqui no seu perfil do Zap, deve ser Maria Socorro, né? Da Lúcia Ferreira Calado, obrigado pelo carinho, volto sempre, prazer nosso. Tem abraço e bom dia pra Waldemiro Pérola Negra, lá em Belém de Maria. Osana Alves, lá do Sítio Cruzeiro, bom dia, Osana, tudo bem com você? Coisa boa. Mari Mar, lá de São Joaquim do Monte. Oi, Mari, tudo bem, linda? Beijo no coração pra você e família, viu? Minha amiga Neide, Sandro e Neide, os amigos aí do coração, lá de Grande Catende. Tem a Rosa Santos, lá do Sítio Tamanduá, abraçando o Gabriel em Valdinho Construção, trabalhando, pegando no pesado e ouvindo aí a nossa rádio. Alô, Gabriel, abraço, bom dia, Rosa, bom dia, Jaqueline. Tem abraço e bom dia pra turma boa no Sítio Lopes, a Denise, também continua participando, sempre ligada com a Grécia FM. A Maria José, meu amigo, seu João, que é o pai da Ju. Seu João tá em Goiabeira, São Joaquim do Monte, é vizinho da dona de Esterro também. Alô, seu João, um grande abraço aí, sucesso, bom dia, abração pra Ju, toda a família, viu? Maria das Dores, do loteamento José Abílio, em Camusine, São Félix, tá pedindo música, oferecendo pra todo mundo, meu amigo Carlos, do Açougue, do Bonanza, fala aí, compadre, abraço, irmãozão, sucesso, hein? A Neves, do Sítio Jardim, bom dia pra Cleide também, a minha amiga Kelly, do restaurante Saborei, continua com o rádio ligado, mandando um beijão pra todo mundo. Alciete, do Sítio Bananeirinha, mandando parabéns aí para sua amiga Maria, que hoje completa mais um aninho de vida. Tem alô e bom dia pra Maria José, do Sítio Lagoa Nova, aquele abraço, é a mãe do Leandrão, é a mãe aí da minha amiga Zélia também, grande pernambucana, a Maria Aparecida lá em São Joaquim do Monte, Lurdinha da Rua da Caixa d'Água, a Luzia Nunes, Roberto Neri, sacristão original, olha a Zélia aqui participando, bom dia Zélia! Grande pernambucana, muito axé pra você. Eu falo muito axé porque ela morava na Bahia, né? Agora tá 100% pernambucana, mas continua o axé, viu? Axé é coisa boa. Muito axé pra você, felicidades. O Cícero de Altinho também tá com o rádio ligado, mandando um beijão pra todo mundo. A Rosa Santos tá aqui com a gente. O Daniel em Cupira. Minha amiga Tati lá em Tamandaré, aquele abraço. O tamanho do mar, da praia de Tamandaré. Alô, Tati, felicidades. Minha amiga Rosângela Beckham, grande Rosa. Um cheiro enorme no seu coração, felicidades. Deus te abençoe. Quem mais aqui participando? Sandro e Neide. Tem a Leonice Maria. Maria Leonice. Não, é a Leonice Maria e a Maria Eduarda. Pronto, é isso. Pessoal bom do bairro Glória. Glória! Valeu aí, querida. Cheiro no coração de vocês, tudo de bom. Um beijão na Maria Eduarda, viu? Grande Duda, cheiro no coração, tudo de bom hoje e sempre. Quem mais aí? Renato, bom dia. Roberto Neri, sacristão original, também tá com rádio ligado. A minha amiga Tati continua, tá certo, lá em Tamandaré. Não falou aqui o nome, eu não sei quem é, mesmo assim, muito obrigado pelo carinho, pela participação. Erivelton, mandando um beijão pra esposa Fernanda Tainara, lá em Catende. Olha que legal. Meu amigo Cristiano do Espetinho, lá em Cachoeirinha, na Boterra do Corroê do Aço. Cristiano Ronaldo, R7, lá de Cachoeirinha. Eita, nós! é o Cristiano, a Silvana e a Valentina, o orgulho do tio, nossa futura doutora. Professora Vânia também tá com o rádio ligado. Bom dia, professora, bom dia, aquele abraço, sucesso, felicidades, muito carinho, respeito e admiração por sua pessoa. Minha amiga Neide, no final do telefone 1749, Creu da Batatinha, senhor Luiz Dubá, amigos queridos também que acompanham a nossa

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Compre hoje o presente do seu amor, surpreenda. Não é pela grandiosidade nem pelo preço. Às vezes uma pequena lembrança dada de coração vale muito mais do que 1000 diamantes. 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
9: Hora certa, bom dia pra você, são 11:19, 11:19. 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

0: E aí, já de volta no maior e melhor programa das suas manhãs. A Agreste FM é o maior barato. Agora são 11:24. Manda abração pra minha amiga Neide, tá junto conosco, rádio ligado, mandando beijão pra todo mundo. É só mensagens de texto, gente, pra gente encerrar. Meu amigo Zezinho, final telefone 6410. Olá, Renato, bom dia. Divânia do Sítio Brejinho, mandando aquele alô pra todo mundo, tá certo? Prazer é todo nosso. O Renato, bom dia, abração pra esposa Lidiane, os filhos do Jonathan, Johnny, o pequeno John, o pai Nego Velho, a mãe Josefa, e pra todo mundo curtindo aí a nossa rádio. Genilson é quem tá mandando mensagem, né? Valeu, queridão, prazer é todo nosso também, viu? A Maria, final telefone 1909. Eita, coisa boa, obrigado, Maria, volto sempre. Jeane também tá com o rádio ligado. Oi, Jeane, tudo bem com você? Seja bem-vinda. Primeira participação, a gente nunca esquece. Renato, um alô para o Edinaldo do Sítio Brejinho, do Pau Ferrado, a esposa Jeane, ao tio aí, todo mundo. Valeu, queridos. Obrigado pelo carinho, prazer é todo nosso, hein? Aldejane Andrade do Sítio Carão também tá participando. A Josiane do Nova Agreste, Agrestina. E tá faltando só você. Participa que dá tempo ainda. Até às 12 horas tá rolando o maior e melhor programa das suas manhãs, agitando a galera, fazendo a alegria da dona de casa, do trabalhador, dos fabricos, do comércio. Alô você, amigo patrão, gerente, funcionário, cliente, amigo. Vamos juntos, hein? Ultrapassando as barreiras da comunicação na rádio oficial do seu coração.
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0: E se o mestre falou, tá falado. Combinado, então. 11:26 agora.

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pessoal, final do horário, só resta agradecer a você, o carinho, o rádio ligado, a sua participação. A gente se encontra agora somente amanhã. Amanhã tem muito mais, a partir das 9h30 da manhã, logo após o programa Visão Política. Vem aí, Valderlin Santos, mais uma edição do programa O Agreste Reclama, e tudo de bom para todo mundo, viu? Mesmo que a gente não se conheça pessoalmente, o meu mais profundo e sincero desejo é que o nosso bom Deus continue abençoando você, a sua casa e toda a sua vida. Até amanhã, pessoal. Cheiro no coração. A gente se encontra por aí.

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1: Sabe tudo? E a partir de agora, conforme manda a tradição, a gente segue junto, pautado pela informação, notícia, prestação de serviço, interatividade, jornalismo comunitário e entrevista, viu? É, tá no ar, valendo, gente amiga, programa O Agreste Reclama.
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1: Muito bom. Meio-dia, 4 minutos. Na terra emancipada pelo Major Bastos, Cupira, aqui no Agreste Central Pernambucano, é a terra da emissora de rádio, esta aqui mesmo, viu? A emissora de rádio mais ouvida, mais querida, mais charmosa em todo esse pedaço de chão.
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1: E através dela, a hora e a vez do povo, programa O Agreste Reclama. A gente segue vivendo com toda intensidade esta quinta-feira, 11 de junho do ano 2026. Hoje, gente amiga, é dia da Marinha Brasileira, dia do educador sanitário e início da Copa do Mundo 2026, a maior Copa da história. 48 seleções participando e a partida de abertura, logo mais, será entre México e Coreia do Sul. Hoje também é dia de São Barnabé, São João de São Facundo, São Restituto e Santa Paula Fracinete. Ó, oh, muito bem acompanhado, estamos por aqui, viu? Ele tá ali, ó, colocado por competência como comandante da nave de som, e obviamente responsável pela parte técnica e de sonoplastia. Me refiro ao Pequeno Príncipe, homem da vida de Joyce, pai de Luiz Miguel, conhecido também como Naldo Ferreira. Bom trabalho, hein, Naldo? Vamos embora. 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

0: muito a falar e a gente, claro, vai acompanhar pelo programa O Agreste Reclama, que chega mesmo a contragosto fazer o quê, né? Destacando a área policial, as broncas, as mazelas da sociedade. Ó, no balanço da violência, mulher foi assassinada a facadas pelo companheiro na frente das filhas. Isso aconteceu em São Lourenço da Mata, na região metropolitana do Recife. Que violência, hein? Virgem Santa. Alô, Helenivaldo Pereira. Detalhes, Leno. Boa tarde. Canal aberto.
1: Boa tarde, Valderlin Santos e ouvintes do programa O Agreste Reclama, na Rádio Agreste FM. Registrados 3 homicídios nesta quarta-feira em Pernambuco, os crimes aconteceram em São Lourenço da Mata, Macaparana e Belém de Maria. Neste mês de junho, são 84 assassinatos. Este ano, de janeiro até agora, mataram 1.253 pessoas no estado. Em São Lourenço da Mata, na região metropolitana do Recife, aconteceu um feminicídio no bairro da Várzea Fria. Juliana Francisca da Silva, de 39 anos, foi assassinada a facadas pelo companheiro Marcelo Ramos de Souza, de 42, preso em flagrante por policiais militares. A vítima foi morta na frente das três filhas. Um vizinho de 23 anos tentou evitar o crime e também foi esfaqueado. O jovem foi socorrido para uma unidade hospitalar. O criminoso, que já tem passagem pelo sistema prisional pelo crime de tráfico de drogas, foi encaminhado para o Departamento de Homicídios e Proteção à pessoa de HPP no Recife. De Caruaru, Helenivaldo Pereira.
0: E a informação aqui não para, gente amiga. A polícia é notícia. No litoral sul do estado, grande operação policial, botando furando para combater organizações criminosas com atuações em tráfico de drogas e homicídios. Adielson Galvão tem os detalhes. Alô, Tetinha. Boa tarde. Canal aberto.
2: Boa tarde, Valderlins, amigos e amigas ligados aqui no Agreste Reclama.
3: A Polícia Civil de Pernambuco, por meio da Delegacia de São José da Coroa Grande, deflagrou na manhã desta quarta-feira a Operação Policial Lime Securos, ação voltada ao enfrentamento qualificado das organizações criminosas atuantes na faixa litorânea sul do estado, especialmente aquelas envolvidas com o tráfico ilícito de entorpecentes, crimes violentos e demais infrações correlatas. A operação contou com o apoio de policiais das delegacias de Tamandaré, Barreiros, Água Preta, além de efetivos da Operação Protetor de Fronteiras e Divisas e do NIAS-EM e da Dintel, cuja atuação integrada foi fundamentada para o êxito das diligências. Foram empregados aproximadamente 20 policiais civis distribuídos em 4 viaturas operacionais. Na ação foram presos José Caio Rodrigues Januário e o Jefferson Genis da Silva. Nós vamos ouvir o delegado Dr. Cláudio Gomes, delegado titular de São José da Coroa Grande, que nos traz detalhes desta investigação e também da prisão destes indivíduos.
4: A data de hoje, 10 de junho do ano de 2026, por volta das 6 da manhã, foi dado cumprimento a 2 mandados de busca domiciliar e 1 mandado de prisão decorrência do crime de tentativa de homicídio qualificado. Ações estas acontecidas aqui na cidade de São José da Coroa Grande no âmbito da Operação Protetor de Fronteiras. Participaram dessa operação os policiais civis da Operação Protetor das Fronteiras, policiais civis da Delegacia de São José da Coroa Grande, de Tamandaré, Barreiros e Água Preta. Tal operação ocorreu em razão de delitos de tráfico de drogas, organização criminosa, homicídios qualificados, tentativa de homicídios. Foi um grande trabalho da Polícia Civil, né, reforçando o comprometimento da instituição no combate a esses crimes praticados por organizações criminosas

0: demais crimes com violência, né, que assola a população local e regional. É uma resposta efetiva da Polícia Civil no combate a esses delitos, né, e reforça o compromisso da Polícia Civil de Pernambuco para que esses indivíduos sejam identificados, presos e tirados de circulação. Nessa operação foram apreendidas drogas com os dois indivíduos, né, sendo drogas semelhantes à cocaína e maconha, que serão devidamente encaminhadas para perícia e demais providências pertinentes ao caso.
1: Os elementos presos foram levados para a delegacia de São José da Coroa Grande e posteriormente serão apresentados na audiência de custódia. Adielson Galvão para o Agreste Reclama.
2: Lendo Adielson Galvão, a gente vai para o intervalo comercial, já antecipando aqui a expectativa para a participação daqueles que integram o bloco oposicionista de São Joaquim do Monte, ladeados inclusive pelos deputados federais Clodoaldo Magalhães e Maria Arraes. É, eles têm muito a falar, direcionando a conversa para São Joaquim do Monte. Aguardem só um pouquinho e deixa eu reforçar para quem atua como feirante, feireiro, especialmente em Panelas, a Prefeitura de Panelas continua informando, massificando, que a Feira Livre, que aconteceria no sábado, conforme a tradição, a próxima Feira Livre, que seria no sábado, dia 13, ela foi antecipada para sexta-feira, amanhã, dia 12, permanecendo no mesmo local. Então, a Feira Livre de Panelas, a próxima Feira Livre, em vez de ocorrer, conforme manda a tradição, no sábado, dia 13, ela será amanhã, na versão Feira dos Namorados, né? Haja vista amanhã, dia dos namorados, véspera de Santo Antônio. Então, a Feira Livre de Panelas está sendo antecipada para amanhã, permanecendo no mesmo local. A todos que fazem, principalmente, a Secretaria de Infraestrutura, coordenada pelo meu amigo Maicon Dobreginho, prefeito Rubem Lima, toda a equipe administrativa, um grande abraço e bons negócios para quem compra, para quem vende, na Feira Livre de Panelas, acontecendo por antecipação amanhã. Combinado? Valeu, então. Já já a gente volta, a hora e a vez do povo, programa O Agreste Reclama. Agreste FM, a nossa rádio, meio-dia, 14 minutos agora.
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6: A primeira infância é uma das prioridades do Tribunal de Contas de Pernambuco. 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
2: Programa O Agreste Reclama se tornará especial a partir de agora e principalmente com as falas que a gente vai acompanhar em instantes com aqueles que formam o bloco de oposição em São Joaquim do Monte. Pessoal referencial da política histórica de São Joaquim do Monte, está numa coalizão bastante expressiva e aí a gente vai conhecer em fala, em projeção com vistas às eleições deste ano, o pessoal da oposição sanjoaquinense. Já, viu? Rapidinho. Deixa eu falar o seguinte, chamando a atenção de Cupira e região. 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E por aqui, a nossa conversa de todos os dias nesse horário, né? 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Recado dado. São Joaquim do Monte, cidade, zona rural, aumente o volume do rádio. Aqui na bancada do programa O Agreste Reclama, expressivas figuras da política de São Joaquim do Monte, numa coalizão histórica importante, com vistas principalmente às eleições gerais agora de 2026. E eles estão aqui, digamos, no mínimo referendados por uma dupla de parlamentares importante a partir de Pernambuco e com atuação pelo povo pernambucano e pelo Brasil, os deputados federais, ou dividindo, deputado federal Clodoaldo Magalhães, amigo dos amigos, amigo desta casa, tem a chave da Agreste FM, o deputado Clodoaldo Magalhães, e sua colega, a deputada federal Maria Arraes, que está nos concedendo a satisfação de tê-la aqui pela primeira vez, primeira de muitas, com certeza. Eu vou colher a saudação de vocês, parlamentares, para depois a gente centralizar a conversa na referência daqueles que fazem historicamente a política de São Joaquim do Monte e estão fechados nessa coalizão. Então, deputado Clodoaldo Magalhães, seja muito bem-vindo, muito boa tarde.
0: Boa tarde a todos os ouvintes da Agreste FM, boa tarde, Valderlins. Queria cumprimentar aqui a deputada federal, Maria Reis, cumprimentar aqui meu amigo Dedé, que eu vi aí muito tempo, convivi com ele desde que ele iniciou sua militância política, cumprimentar aqui Zé Birro, cumprimentar todas as lideranças políticas que estão aqui, Marco Mariano, Clécio, cumprimentar Jailson, Lemilson, cumprimentar também o Paulo Fernando, cumprimentar aqui João Paiva, Reis, Zé Antônio, cumprimentar todas as lideranças que estão aqui também de Bonito, que estão presentes, registrar a presença do doutor Ademir, cumprimentar Mônica de Clécio, Tonho da Água, tem tanta gente aqui presente da cidade de São Joaquim, como também da cidade de Bonito, que fica difícil a gente registrar a presença. É como o Ilamar Pai sempre fala, essa rádio aqui é sempre cheia da representação popular e é um local, Maria, você que está estreando por esses dias aqui na Agreste FM, um local onde a voz do povo é ouvida, mas também debatida aqui com muito nível a política da região, do Agreste, a política de Pernambuco e do Brasil. Eu sempre tenho muita alegria de poder vir aqui, de abraçar as pessoas que fazem a rádio, porque há uma discussão e a verdade é discutida de maneira muito responsável. Então é um jornalismo de qualidade, onde a palavra jornalismo não se perdeu diante de tanta fake news que a democratização das mídias sociais trouxe para a discussão na política. Então, Dedé, eu queria agradecer a você por ter organizado esse grupo tão potente. Eu já faço política há tanto tempo em São Joaquim do Monte e ali no entorno, né? Na cidade de Bonito e região, Barra de Guabiraba, meu prefeito Diogo, e nunca tinha tido a oportunidade de estar junto com um grupo político tão poderoso, e você foi quem teve essa competência de juntar. Então, obrigado a você, você que fez esse casamento aí, acho que só você conseguiria juntar duas figuras como Maria Reis, como sua pré-candidata a deputada estadual, e o deputado Clodoaldo Magalhães como pré-candidato a deputado federal. Não por falta de empatia, porque Maria é uma figura que eu amo de coração, mas muito mais pelos campos políticos hoje que a gente vem militando, obviamente que em defesa do povo pernambucano, mas um pouco divergentes, e você aí tendo essa capacidade de diálogo, que não só juntou o grupo político de São Joaquim, como também juntou esses dois candidatos que vão ganhar as ruas, já ganharam hoje lá na feira de São Joaquim.
2: Pois não. Deputada Maria Reis, mais uma vez, seja muito bem-vinda. Após a sua saudação com boa tarde, eu já elenco a primeira pergunta e mais curiosa de minha parte. Por que é que a senhora, na linguagem popular, está pegando o caminho de volta, deixando de ser deputada federal, como tem o mandato hoje em Brasília, e concorrer à casa Joaquim Nabuco a uma vaga na Assembleia Legislativa de Pernambuco, enfim, uma candidatura a deputada estadual. Prazer mesmo tê-la conosco, satisfação conhecê-la pessoalmente. Boa tarde.
1: Boa tarde, Vanderlins. É um prazer estar aqui no dia de hoje. Agradeço demais a oportunidade, em seu nome, em nome de Oilemar, de estar aqui na Agreste FM. Já ouvi muito essa rádio quando a gente caminha aqui pela Redondeza, a gente sintoniza a rádio para saber o que é que está acontecendo na região, o que é que está ouvindo. Não tinha tido a oportunidade de vir, fico muito feliz de estar aqui no dia de hoje, muito bem acompanhada. Queria cumprimentar meu amigo e companheiro de bancada Clodoaldo, dizer que o carinho é recíproco. Você sabe que independente dos campos políticos majoritários que a gente escolheu diferente, o respeito, a admiração e o carinho e a vontade de fazer o povo de Pernambuco crescer, evoluir e conquistar o espaço que merece o nosso Brasil é a mesma. Então eu fico muito feliz de estar aqui no dia de hoje junto com você. Quero agradecer ao meu amigo Dedé, dizer Dedé que a gente se conheceu lá atrás, lá em Brasília, não foi nem aqui em Pernambuco. Você andando lá pela Câmara, sempre muito disposto a ajudar o povo pernambucano, e desde então a gente criou uma relação que vai muito além da política, uma relação de amizade, e eu fico muito feliz de estar aqui junto com você no dia de hoje, junto com esse grupo, que como bem disse Clodoaldo, a gente estava vindo conversando, porque a gente já fez a Feira de São Joaquim do Monte hoje, e a gente vinha conversando que há 16 anos a oposição de São Joaquim não se unia como se uniu. Então hoje a gente está aqui muito bem representado com o ex-prefeito Zé Birro, com os vereadores Andrécio, com Marcos Tanazo, com as minhas vereadoras que representam tão bem as mulheres na Câmara dos Vereadores, Cris e Mônica. Quero agradecer o carinho e a presença de todos vocês aqui hoje. Também a gente tem os suplentes como Emanuel Ejas, Barriga, cadê Barriga? Barriga, Tonho da Água, Clécio, meu amigo, Marco Mariano, que estão aqui, ex-candidatos a prefeito. Dizer que é uma honra a gente estar aqui caminhando junto com vocês, agradeço demais. Queria cumprimentar também Rei, marido de Cristiane, Zé Antônio, que estava com a gente na feira. E dizer que é uma satisfação a gente estar aqui no dia de hoje, Valdelins. E essa pergunta é muito interessante, porque muita gente vem e pergunta, ah, porque você vai fazer o caminho de volta? Na verdade, é o caminho de sempre, que é o caminho divino para minha casa, né? Que é para Pernambuco, estar no estado de Pernambuco. A gente fez um mandato em Brasília do qual eu me orgulho muito, fui eleita aos 28 anos como a deputada federal mais jovem do estado de Pernambuco e fiz um mandato muito propositivo. Tive 5 leis sancionadas pelo presidente Lula, 2 vacinas foram incluídas no calendário do SUS por uma indicação nossa, a vacina da dengue, a vacina da bronquiolite. As mães que nos acompanham sabem que é uma vacina caríssima e extremamente importante para a segurança dela e do seu filho. Fora isso, a gente participou de votações importantes dentro da Câmara dos Deputados, que eu me orgulho. Fui a única deputada federal mulher a votar contra a PEC da blindagem, contra a anistia, a favor, sou coautora da PEC que dá fim à escala 6x1. Então a gente fez um mandato com o qual eu me orgulho muito em Brasília, só que eu senti que nesse tempo que a gente estava lá, o Estado ficou esquecido. Então hoje eu faço esse movimento para vir para a Assembleia, para poder fazer o que a gente fez lá em Brasília, só que agora junto do povo, junto da minha base, junto das pessoas, ouvindo mais as demandas e com a pauta mais estadual, porque eu acho que o presidente Lula retomou aí o país e agora a gente precisa retomar o nosso estado, e eu faço esse caminho agora com muito orgulho da trajetória que a gente construiu lá em Brasília e sabendo que a gente pode construir muito mais aqui em Pernambuco.
2: Eu desejo boa sorte para a amiga.
1: Obrigada.
2: Viu?
1: Valeu, obrigada, mesmo. Eu agradeço.
2: Valeu. Ó, a gente vai só para o intervalo comercial para alinhar aqui, sobrar mais tempo para ouvir as lideranças locais de São Joaquim do Monte que estão nessa coalizão fortíssima, né? Em nome da oposição da terra da Romaria do Frei Damião. Aguardem, é rapidinho mesmo o intervalo, a gente volta já já. No relógio da Agreste FM, 12:35 agora.
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0: Gente amiga de São Joaquim do Monte, aguarda só um pouquinho mais que a gente retoma a conversa com esse pessoal de peso da oposição já já. 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Simbora, né? Sempre pra frente, que atrás vem gente querendo pegar a gente. Programa O Agreste Reclama, especial, direcionado para São Joaquim do Monte. E a partir de agora, para a gente confirmar, contextualizar o que foi de importante a junção dessas figuras da política de São Joaquim do Monte no único e, digamos assim, referencial mesmo, né? Importante bloco oposicionista. Deixa eu ouvir mais dos locais da terra da Romaria de Frei Damião. Clécio Vieira, ex-vereador, ex-secretário, presidiu a Câmara também.
1: Candidato a prefeito.
0: Candidato a prefeito, tem um currículo realmente expressivo a partir da atuação política em São Joaquim do Monte, fechado também com esse pessoal do bloco oposicionista que aqui se apresenta. Boa tarde, Clécio, bem-vindo.
1: Boa tarde, Valderlins, boa tarde você que ouve a Rádio Agreste, em especial o povo da minha querida São Joaquim. Pois é, Valderlins, isso é um momento histórico na política de São Joaquim, né? Não é fácil, sempre a oposição, ela ia para a eleição sempre dividida, e foi preciso um menino que eu vi crescer lá em São Joaquim, esse menino de família pobre, que estudou, que se qualificou, que hoje é muito conhecido em Pernambuco e conhecido também nos corredores de Brasília, como a deputada Maria Rai falou, que é Dedé Pernambuco. Dedé, ele conseguiu essa proeza, né? Dedé é um menino muito inteligente, e que você conversa com Dedé, e você aí de São Joaquim, quem encontra Dedé, que já procurou Dedé, sabe do coração dele. E Dedé, ele é um tipo de pessoa, eu costumo dizer assim, que você chega para Dedé, aí apresenta alguma coisa para ele, e diz, mas não tá bom? Ele diz, tá. Mas a gente tem como melhorar isso aí. Dedé é simplesmente essa pessoa. E em cima disso, entendeu? Em cima disso, Dedé vem conversando com a gente, não foi fácil unir a oposição de São Joaquim, mas ele é uma pessoa muito capacitada, muito capaz, que tem sempre algo mais a apresentar, e com certeza ele vai apresentar para o povo de São Joaquim. E em cima desse projeto é que eu decidi acompanhar, não só eu, como todos que aqui estão. E nesse projeto de oposição de São Joaquim, Dedé traz um deputado experiente, conhecedor da nossa região, que é o deputado federal Clodoaldo Magalhães. Uma pessoa que conhece bem a nossa região. E também traz para São Joaquim do Monte, para deputado estadual, Maria Raiz, uma mulher destemida, uma mulher valente, todo mundo sabe o trabalho dela lá no Congresso.
0: O sobrenome já diz tudo, né?
1: O sobrenome já diz tudo.
0: Verdade.
1: E ela representa muito São Joaquim. Neta de Arraes, o avô dela fez barragem, fez tudo lá em São Joaquim. O povo de São Joaquim é muito grato a Miguel Arraes. E também Marília chega agora, e como ela bem falou, fazendo o caminho de volta, quando você perguntou. Mas ela está fazendo o caminho de volta porque ela quer ficar mais próxima do povo. E com isso, ficando próxima do povo, quem vai ganhar com isso é o povo pernambucano e a gente sanjoaquinense, que vai ter uma mulher destemida para nos ajudar, para acrescentar no nosso projeto político agora de 2026, que a gente vai votar em Lula para presidente, vai votar em João Campos para governador e vamos votar em Clodoaldo Magalhães para deputado federal e Marília Reis para deputado estadual.
0: Pois não. Obrigado, hein, Clécio? Valeu mesmo. Candidato a prefeito também, Marcos Mariano, está por aqui para ressaltar a sua participação e confiança nesse grupo que aqui se apresenta, que já é do conhecimento de São Joaquim do Monte, mas a gente redimensiona ainda mais toda a projeção e o que virá a partir dessa coalizão. Não é assim? Marcos Mariano, bem-vindo, muito boa tarde também.
2: Boa tarde, queria de início cumprimentar o ex-prefeito Zabirro, cumprimentar Dedé, cumprimentar a vereadora Mônica, a vereadora Cristiane, o vereador Marco Tanaso, o vereador Andrécio, queria cumprimentar a nossa pré-candidata a deputada estadual Maria Arraes, queria cumprimentar o nosso pré-candidato a deputado federal Clodoaldo Magalhães, que já é muito conhecido em toda a região, cumprimentar o suplente de vereador que se faz aqui presente, Barriga, Emanuel Esdra, o ex-vereador e presidente da Câmara, Lenilson, e em nome deles, cumprimentar todos que estão em São Joaquim nos ouvindo. Hoje, eu queria aqui, em nome de Dedé, falar o sentimento do povo de São Joaquim do Monte. Dedé está aqui hoje, não é por acaso. Dedé tem um poder muito de escuta. E foi esse poder de escuta que Dedé tem, essa capacidade de ouvir as pessoas, que fez com que a oposição baixasse a cabeça pensando no bem de São Joaquim do Monte. São Joaquim do Monte é uma cidade que vive amordaçada com medo de uma gestão onde a população, poucos, tem a oportunidade de se qualificar, de ter o curso, de ter seu primeiro emprego. São Joaquim do Monte é uma cidade que a gente já tem uma boa idade, já é uma cidade que tem vivenciado momentos históricos. A gente teve como exemplo quando Zé Birro foi prefeito da cidade e trouxe empresa para qualificar jovens e com isso gerou oportunidade de emprego. Era uma prefeitura que, ao invés de estar reformando, era uma prefeitura que atendia os anseios da população. E isso, Dedé, depois de 16 anos, Dedé vem também tendo esse mesmo pensar de dar oportunidade às pessoas carentes. Dedé é muito de ouvir as demandas do povo jovem, é um muito entrosado, uma pessoa que vem de família de baixa renda. Ele não é herdeiro, foi uma pessoa muito abençoada por Deus de construir sua carreira no ramo empresarial por conta própria, e eu tenho certeza que essa experiência de Dedé, ela vai fazer com que, através do nosso deputado federal, da nossa deputada estadual, poder fazer copiar alguma cidade vizinha que já fizeram várias instalações de empresas através do deputado Clodoaldo, que a gente possa incentivar isso em São Joaquim do Monte. E Dedé tem toda essa capacidade. Dedé, além de ouvir, Dedé também é uma pessoa de reconhecer as falhas que tem em si próprio. Então, hoje, Dedé, quero aqui lhe parabenizar. São Joaquim do Monte hoje reconhece a sua grandeza, coisa que eu não consegui fazer, que foi unir a oposição. O deputado Clodoaldo Magalhães é ciente disso, que nos corredores da Assembleia Legislativa eu tentei fazer muitas das vezes da gente conseguir essa união. São Joaquim do Monte, o povo que nos ouve, tanto da cidade, da zona rural, fique ciente que a gente vai, através de Clécio Vieira, de Zé Birro, de Dedé e toda a bancada dos quatro vereadores, a gente vai percorrer todo o município. A oposição está viva, a gente está firme, porque o que a gente mais quer é o desejo de Dedé. É o desejo de todos nós aqui, devolver uma prefeitura para o povo. É esse nosso desejo e desejar boa sorte a todos nós nessa caminhada.
0: Obrigado. Obrigado também, Marcos Mariano, aqui na bancada do programa O Agreste Reclama. Ex-prefeito Joselino Irmão Zé Birro. Satisfação também imensa tê-lo aqui na bancada do programa O Agreste Reclama. Seja muito bem-vindo, muito boa tarde. E antes da sua fala, deixa eu colocar daqui o registro solicitado pelo Luciano Ouro. Luciano está passando por aqui e dizendo: Val, amigo Val, por favor, manda lembranças ao amigo Zé Birro e ao grupo, em meu nome, do amigo de sempre, Luciano Ouro. Que o grupo tenha grande sucesso com essa junção positiva de grandes nomes. Boa tarde, Zé Birro.
3: Boa tarde, muito boa tarde a Valdalise, a todos que faz a Rádio Agreste FM. Meu boa tarde muito especial aos conterrâneos, aos amigos e amigas de São Joaquim do Monte. Gostaria de cumprimentar a pessoa do deputado federal Clodoaldo Magalhães, a pessoa da deputada federal Maria Arraes, cumprimentar a vereadora Cristiane em seu nome, saudar os demais vereadores, a pessoa do suplente de vereador, nosso grande amigo Manuel Esdra, também em seu nome, saudar os demais suplente de vereadores, a pessoa de Crécio Vieira, de ex-vereador Marco Mariano. Um abraço ao nosso grande amigo Luciano Ouro, realmente é uma pessoa que eu admiro, que eu gosto muito. Aldelice, é uma alegria de estar aqui hoje nessa casa mais uma vez, dizer ao lado de uma pessoa de Dedé Pernambuco. E eu estava ouvindo aqui as falas, a fala de Crécio, a fala do nosso amigo o Marco Mariano, e o deputado Clodoaldo Magalhães é testemunho de 4 anos atrás, onde nós fizemos de tudo para ver se havia uma conjuntura de juntar a oposição. Na época, Clodoaldo, Silvio Costa, abrindo mão de sair de São Joaquim, para que Clodoaldo ficasse, quando estava liderando naquele processo, na época, Carlinho de Chico, e quando a coisa estava se arrumando para ficar, juntar a oposição, infelizmente Carlinho não aceitou naquela oportunidade e foi para a campanha. Eu fui para a campanha com Silvio Costa. E depois da eleição, onde pensou que Carlinho ia continuar na oposição, infelizmente ele abandonou a oposição e acompanhou o grupo do atual prefeito. Mas é dizer que eu acho que na vida você tem que não você olhar para o seu próprio umbigo. Você tem que pensar primeiro na população, no município. Eu acho que é uma oportunidade única que São Joaquim está tendo nessa junção da oposição para que nós possamos fazer uma caminhada, uma campanha limpa, uma campanha bonita. E se Deus quiser, Maria Arraes, pré-candidata a deputada estadual, e Clodoaldo, pré-candidato a deputado federal, possamos também levar o nome de Humberto Costa, de Marília Arraes para o Senado e de João Campos para o governo.
0: Pois não. A gente volta a falar mais, viu? Dessa projeção que certamente transcende o momento com vista às eleições desse ano, né? Esse grupo evidentemente tem mais a dizer a que veio, né? Com essa união de força mesmo, oposicionista lá em São Joaquim do Monte. Voltando ao deputado Clodoaldo Magalhães, deputado federal Clodoaldo Magalhães, o senhor, como muito bem disse, já flutuou por diversos setores da política de São Joaquim do Monte, não é verdade? E fica muito à vontade para poder compor e referendar o que esses homens e mulheres aqui estão ampliando como projeto para aquela terra, São Joaquim do Monte.
4: Com certeza, eu conheço o Dedé Pernambuco desde que ele ainda fazia um trabalho com os idosos lá em Camucim de São Félix. Então, faz muito tempo que a gente acompanha a sensibilidade dele, de lidar com as pessoas, de saber com o seu carisma conquistar, acolher, né, ouvir, ao mesmo tempo saber também encaminhar. Teve também muita competência, que é o que nós todos, enquanto agentes políticos, precisamos fazer, é dar autonomia, plenitude às pessoas para que aconteça o que aconteceu com o Dedé, né, se fazer pleno em termos de conquistar espaços, de galgar a sua vocação empresarial, que cada uma e cada um tem uma vocação. Então, na política, a gente tenta fazer com que as pessoas encontrem suas vocações. Dedé encontrou a sua, né, como empresário. E também, na política, vem articulando as pessoas, juntando as pessoas com esse seu, sua capacidade de diálogo, de comunicação, como aqui foi falado por Zé Birro, como aqui foi falado por Marcos Mariano, por Clécio, pela própria deputada Maria Arraes, que a gente também milita juntos lá, né? Ela falando aqui dos votos, de como vota na Câmara dos Deputados, acho que vai ser rara a votação em que Maria votou divergentemente da minha votação, né? Quando ela votou contra a blindagem dos parlamentares, só 5 parlamentares votaram para que a gente não tivesse blindagem parlamentar. Eu e Maria fomos dois dos 5 apenas da bancada de 25. Né? Quando fomos coautor da jornada 6x1, tudo que ela falou aqui faz parte também das bandeiras do meu mandato. Então, assim, eu fico muito feliz e muito à vontade por já conhecer São Joaquim, por estar encontrando uma maneira de trabalhar pelo povo de São Joaquim, uma cidade onde eu me identifico em todos os aspectos, né? Como que Marco Mariano falou, de a gente construir um projeto político que traga como a gente conseguiu construir em Bonito e levar a IASAC, descentralizando as grandes indústrias. Ademir está aqui na minha frente, sabe disso, tem uma competência muito grande também, acredito muito na sua articulação, Ademir, para no futuro também poder contribuir com o desenvolvimento de Bonito, da mesma forma que a gente levou a IASAC, poder também, Dedé, fazer com que você leve indústrias para lá, articule indústrias para as vocações de São Joaquim. Muitas vezes as indústrias necessariamente não precisam de cara ter a cara do município, mas quem diria que Bonito iria produzir chicotes elétricos e está produzindo chicotes elétricos para o polo automotivo lá em Goiânia, da Fiat Chrysler. Então, da mesma forma, eu acredito que a gente tem encontrado, mesmo na oposição, você tem encontrado a capacidade de unir pessoas, de construir projetos, levando essa bandeira, que é a bandeira da saúde também, que é uma das bandeiras que eu acredito que tem feito a marca de Clodoaldo Magalhães na saúde, não só por eu ser médico, ter sido secretário de saúde, mas também pela minha defesa parlamentar das bandeiras, dos recursos parlamentares que temos encaminhado. Em São Joaquim a gente encontrou, inclusive, mesmo nesse projeto que sempre teve ali na oposição, mas sempre tive diálogo com todas as forças, como você falou, até o próprio prefeito do Guinha, ele já me apoiou lá antes de ser candidato. Aqui Andrécio também falava que antes de ter mandato.

0: terminou.
1: A gente faz a mesma forma. Esses vereadores que têm mandato hoje são 4 vereadores que também, na ponta, são os que estão segurando a batata quente de um grupo de oposição. Então, a gente, independente do grupo que está pela primeira vez tão unido na oposição, mas a gente também está tentando construir por São Joaquim, né? Temos inclusive recursos para a construção de uma praça lá no município, que foi feito através do nosso mandato por transferência especial na emenda PIX, que a gente vai ter aí, se Deus quiser, inaugurado já com essa gestão, e que é uma maneira de você trabalhar por São Joaquim, independente de quem está no governo, porque o povo quer o resultado do mandato, o povo quer ver as ações. Então, se as ações de saúde vão chegar através do nosso amigo Dedé Pernambuco, se as ações do nosso mandato vão chegar através dos nossos vereadores suplentes, estávamos aqui brincando com barriga, mas que cheguem também através do CNPJ, que também é possível, com a articulação, com essa capacidade de diálogo que Dedé tem, para que o povo possa receber essas ações do mandato de Clodoaldo Magalhães.
2: Pois não. Deputada Maria Raiz também já tem esse vínculo forte e confiante com São Joaquim do Monte, ou junto à população de São Joaquim do Monte, na representatividade desses que estão ladeando a senhora aqui na rádio?
3: Sem dúvidas. Na realidade, quando a gente apresenta um movimento como esse, Val, que a gente junta uma oposição, que junta representantes na cidade, é justamente para a gente se sentir mais perto dela. Porque, como disse Clodoaldo, os vereadores, os suplentes, as lideranças, são quem seguram a batata quente. São eles que sabem a realidade dos municípios. É eles que sabem o que é que acontece, o que deixa de acontecer, quem está precisando de alguma coisa, o que está faltando, a estrada que não está calçada, o posto de saúde que está sem medicamento, a creche que não tem vaga para os seus filhos. Então, a gente precisa dessas representações. E a gente está aqui, ladeado por esse grupo, um grupo grande, com experiência, um grupo que está unido, que está disposto e que tem vontade de fazer São Joaquim crescer, é muito importante para o nosso mandato. E um desses motivos também que me faz querer vir para a Assembleia é estar ainda mais perto, é estar ainda mais junto desse povo que sabe, que entende o que está acontecendo. Então, eu fico muito feliz de ter uma representação tão, tão forte e tão articulada, como disse Clodoaldo. Dedé, lá em Brasília, ele é um grande articulador, ele vai lá para Brasília, ele consegue buscar melhoria para os municípios, e eu tenho certeza que esse trabalho que ele vem fazendo para o São Joaquim é um trabalho de longo prazo, porque a gente não faz política como projeto pessoal, a gente faz política como projeto.

0: tem o que contar e as pessoas estão muito animadas com a candidatura e com essa pavimentação agora de estar mais perto, vindo para a Assembleia.
1: Que assim seja. E o senhor, deputado, aumentou o seu, digamos, o território que lhe apoia, para lhe conferir mais uma vez a condição de ser nosso representante lá em Brasília? Como é que está a sua caminhada de pré-candidatura, vamos assim dizer, pré-candidatura à reeleição, deputado federal?
2: Olha, como a gente continua nessa construção do mandato parlamentar federal, a gente continua entregando, né, tentando destravar recursos para que eles sejam liberados para os municípios, em especial na área de saúde. Hoje mesmo eu saí três e acordei 3:30 da manhã para poder pegar o voo que decolava às 5 para chegar às 7:00 em Recife, para pegar o carro, se deslocar para o Agreste, para chegar aqui. Então, assim, dar entrevista, voltar para Paulista para receber uma comenda lá, que a gente vai entregar uma máquina que faz as carteirinhas para os meninos que são neurodivergentes, né, lá com a secretária de assistência social. Então, é um trabalho que, como aqui Maria falou, exige da gente um desafio muito grande de se desdobrar em estar presente na base política e, ao mesmo tempo, estar lá nas votações, caminhar nos ministérios, levar prefeitos. É um trabalho que, em alguns momentos, você percebe que exige até além da questão humana. Então, eu acho que as redes sociais, apesar de terem essa questão das fake news, que elas são muito perversas, nesse componente, né, danosas, mas elas facilitam, porque você pode estar transmitindo muitas vezes o que está fazendo pelo povo à distância. Mas São Joaquim é uma cidade que, como eu frequento bastante a Barra de Guabiraba, né, com o Diogo, com todos os nossos vereadores, com um grupo político grande, eu estou sempre em Bonito, a gente tem sempre estado em Camucim, com o grupo de Maio de Teté, com todas as lideranças do município, ando pela Mata Sul, chego em Cortês. Então é uma cidade que até bem pouco tempo também tinha Carlinhos de Chico, como aqui Zé Birro falou, né? Então é uma cidade que tenho essa relação histórica de uma construção que me permite estar representado, né? E eu não poderia te dizer aqui se a gente ampliou, porque eu costumo fazer esses cálculos quando a gente está realmente no período eleitoral, né? E até me poupo aqui para que as pessoas façam suas apostas, mas como é pré-eleitoral ainda, a gente continua trabalhando, a gente continua em Brasília, focado. Quem acompanha nossas redes sociais vê na presidência da Comissão de Defesa do Consumidor, né, batalhando para que a gente tenha os planos de saúde respeitando os contratos, que não haja desligamento das pessoas unilateralmente, trabalhando por tantas questões de água, de saneamento, na saúde, de infraestrutura, enfim, turismo que gera emprego para aqueles pequenos comerciantes, desenvolvimento econômico, como é a nossa marca, de trazer no municipalismo, defender os municípios e todas aquelas questões que desenvolvem os municípios pequenos e que precisam de geração de emprego, que sofrem com a desassistência na saúde. Então, é isso. Essa é a sexta eleição que eu vou disputar. Então, hoje eu estava contando que eu já disputei mais duas, que foi para primeiro secretário da Assembleia. Então, seria a oitava eleição que eu estou disputando, já com 50 anos. Então, a gente já tem uma maturidade suficiente, mas que traz também serenidade para não se preocupar muito com o voto, nem com o número de votos. Eu acho que o reconhecimento faz muito bem a gente, né? Mas, ao mesmo tempo, a gente perde a ansiedade de saber quantos votos vai.

Pois não, tá certo. Ó, São Joaquim do Monte, a próxima participação, com certeza a mais aguardada, Dedé Pernambuco vai falar aqui na nossa rádio, através do programa O Agreste Reclama. E eu já vou deixar uma pergunta, não sei se para o Dedé, mas alguém que possa responder o que certamente o eleitorado de São Joaquim do Monte quer saber. Essa coalizão, esse grupo, as ações, o que vocês estão construindo, projetando, já pode se imaginar que vai reverberar para 2028? Eu quero saber. São Joaquim também, logo após o intervalo comercial. Aguardem. 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
5: Seguindo a hora e a vez do povo, programa O Agreste Reclama. Agreste nessa reclama. Conversa importante, direcionado para São Joaquim do Monte. E afora os que estão aqui na bancada e já foram citados, eu queria agradecer as presenças em vários setores aqui da nossa rádio, formando esse staff de peso pelo bloco oposicionista de São Joaquim do Monte, os vereadores Andrécio, Mônica de Clécio, Marcos Tanazo, a irmã Cristiane, suplentes Emanuel Esdras, Jailson Barriga, Tonho da Água, ex-candidatos a prefeito Clécio Vieira, Marcos Mariano, Gal Birro, Lenilson de Terra Preta, figurando como ex-vereador e ex-presidente da Câmara de São Joaquim do Monte, o empresário Zé Antônio, doutor Ademir de Bonito, tá por aqui, e lá na sala VIP, tem um sem número de pessoas que a gente não acessou nominalmente a todos, mas está ali esse grupo representado pelo meu amigo Paulo Fernando, o Peso Pesado, para quem eu mando um grande abraço e agradeço pela presença, que todos fiquem muito à vontade aqui na nossa rádio. Bom, Dedé Pernambuco, participação mais aguardada. A pergunta que eu lhe faço, amigo, caiu a ficha já de um amigo tá sendo tão exclusivamente saudado, homenageado, como quem conseguiu congregar no projeto político agora já, para 2026, nomes, figuras expressivas da política e no momento oposicionista de São Joaquim do Monte? Bem-vindo, parabéns pela proeza, muito boa tarde.
12: Valderlins, boa tarde. Eu gostaria de iniciar a fala mencionando o quanto eu fico feliz em estar aqui sendo entrevistado por você.
5: Pois não.
12: Porque no meio do nosso desenvolvimento tecnológico, a Rádio Agreste FM, ela consegue ser primeiro lugar de audiência em 18 cidades e cobrir 72 cidades. Sem falar que o seu programa é o carro-chefe da rádio, onde a credibilidade que o senhor traz, a maneira como o senhor apresenta, isso é extremamente importante.
5: Pode cortar o senhor e continuar aqui, viu? Toma direto, fica à vontade.
12: É, falar também da direção de Wilamar Júnior, que se não fosse uma gestão, as coisas também não funcionariam tão bem, e a garra de Wilamar Pai de ter consolidado a Rádio Agreste FM como uma emissora, como uma sintonia para o povo de credibilidade e respeito.
5: Pois não.
12: Gostaria de agradecer primeiramente a Deus, agradecer a mãinha que está em casa, a painho, as minhas irmãs, que é a minha base, a minha família. Agradecer muito a Deus todas as oportunidades que eu tenho dele não me dar inteligência e sim sabedoria para poder conduzir inúmeros processos, porque não é fácil lidar com tantas situações diferentes. Dizer que é um prazer muito grande ter ao meu lado hoje, que desde 2012 não se havia uma oposição com 4 vereadores, onde eu falo que a vereadora que me abraçou, que me acolheu, que me deixou fortalecido para poder estar onde estou, é minha amiga Mônica de Clécio. Dizer que ter Cristiane, que é a segunda mulher vereadora que está ao meu lado, é extremamente importante, porque ela e o marido dela fazem um trabalho sensacional politicamente no nosso município. Sem falar que eu costumo dizer que não tem mandato, mas ele é extremamente importante, que é o pai delas, é Antônio, que é uma pessoa sensacional, que agrega politicamente em todos os aspectos. Falar de Marcos Mariano, que esteve durante todo o tempo lutando muito para que essa oposição realmente estivesse unida. Clécio Vieira, que foi ex-vereador, tem uma história política brilhante. Jailson Barriga, que esteve do lado da situação, mas igual tantos outros, não teve reconhecimento, não teve merecimento, não teve credibilidade e acolhimento. Por isso que hoje está aqui ao meu lado, porque sabe o respeito e consideração que eu trato as pessoas. Falar de Andrécio e Marco Tanásio, que foram dois vereadores que foram eleitos com a oposição, mas permaneceram, apesar de todas as tentativas que tiveram de persuadi-los, que tentaram enganá-los para irem para o lado da situação, e eles tiveram postura e firmeza de continuarem na oposição. Falar de Tonho da Água, que vive em um distrito que é Monte Alegre, esquecido e abandonado pela gestão municipal. Falar de pessoas que são lideranças, que eu posso citar Akimi, Paulo Fernando, Tiago Fabrício, Junior, Emanuel Ejas, João Paiva e outras pessoas que se fazem presentes. Não poderia deixar de citar um fato que para mim não é só histórico, mas é extremamente simbólico, que é o ex-prefeito Zé Birro está ao nosso lado nessa luta, que não foi uma tarefa fácil. Ele apoiava 2 outros candidatos, e pensando em um projeto de 28, porque o nosso objetivo é fazer um trabalho bonito em 2026 para virmos fortes em 2028. A escolha do candidato a prefeito em 2028 será uma escolha minuciosa, não de alguém que tem um projeto pessoal, e sim de alguém que pense nas pessoas que são mais humildes, das pessoas que elas realmente precisam de uma atenção política. Até porque o eleitor, ele não precisa do político. Somos nós, políticos, que precisamos de cada um dos eleitores que estão em suas casas nos ouvindo. Sem os eleitores, nós não somos nada, não chegamos em lugar nenhum, jamais. É muito importante citar, quando você pergunta se minha ficha caiu do momento que eu estou vivendo, que eu sempre abraço muito as pessoas, Valderlins. E quando eu falo abraçar, não é o contato físico. Eu me preocupo com uma juventude que tem emprego. Eu me preocupo com uma juventude que não fique à mercê de álcool e drogas. Eu me preocupo com uma juventude fortalecida, onde possa ter independência financeira, onde eles possam realmente chegar em um lugar mais distante, que eles possam ter um celular melhor, que é o que os jovens almejam, possam ter uma roupa bonita, que é o que eles precisam, possa conseguir a sua moto, o seu carro, e realmente ter progresso. É muito importante frisar isso. Então a minha ficha, ela começa a cair quando eu olho para o meu lado, que está minha amiga Maria Reis, que é uma pessoa que não é só a minha pré-candidata a deputado estadual, é alguém que eu levo para a minha vida, é alguém que eu tenho ao meu lado, que eu olho para Zé Miguel, que é o filho dela, que eu brinco, que ele diz oi Dedé. Então assim, isso é muito mais importante para mim, porque eu sei quem é Maria e a garra dela que vai ter aqui no estado quanto a nossa futura deputada estadual. quantas e quantas vezes, desde 2013, que eu me encontro com o Clodoaldo em Camucim de São Félix, quando o Wilson Teté ainda era prefeito, que sempre foi a mesma pessoa de chegar, abraçar, se jogar em cima do povo, e escolheu ele hoje para deputado federal, no meio de tantos homens bons que havia para poder escolher, mas escolher ele, olhar para os filhos dele, que encontro no aeroporto, Gabriel, e realmente ver assim, o carinho, a atenção, a pessoa humana que eles são. Isso para mim é muito mais importante, porque eu não quero robô. Eu quero pessoas que realmente acolham, abraçam e queiram estar ao lado do povo. Eu não quero ninguém fingido por 5 minutos para poder abrir portas para ninguém. Eu quero alguém que realmente seja de verdade, que seja humanizado e que pense no povo da minha querida São Joaquim do Monte. Que não olhe meia dúzia que é beneficiado por ser puxa-saco de quem está no poder. Eu quero realmente pessoas que estejam e que sejam reais. Eu quero as pessoas de verdade, porque de fingimento eu já estou cansado no município que eu moro há 16 anos.
13: Muito bem, muito bem. Dedé, Pernambuco. E aí? É só de bastidores essa sua atuação?
12: Não, Valderlins. O trabalho que a gente faz no município, ele é um trabalho que não é demonstrado. Eu acho que quando você quer fazer, você não precisa filmar. Eu acho que quando você quer fazer, você não precisa mostrar. Eu vejo uma cidade estacionada, onde há, existem obras que eu fico me perguntando se elas são de benefício para o povo ou apenas de conveniência para o gestor. Até porque quem executa as obras, essas sim são as pessoas beneficiadas, são os amigos do prefeito. Então, quando esse tipo de coisa acontece, eu fico imaginando, as obras é para uma benfeitoria do povo ou ela é para benefício dos amigos de quem está ao meu lado? E eu não mostro o que faço, até porque eu acho muito pequeno você ajudar alguém e você ter que mostrar. Eu acho muito pequeno você abraçar e você ter que estar mostrando em redes sociais. O fingimento e a máscara, Valderlins, ele cai. Não existe mentira que ela perpendure para sempre. E a máscara de verdade de quem se mostra em uma rede social por 2 minutos, todo mundo sabe quem é.
13: Eita, Dedé, Pernambuco, bastante incisivo por aqui. Para 28, o que é que de mais diretamente na eleição municipal esse grupo aqui se propõe?
12: Para 28, a primeira coisa que faremos é realmente tratar com seriedade quem merece, que são os nossos vereadores, os nossos pré-candidatos a vereadores, que eles não sejam abandonados no decorrer de uma caminhada. Igual eu posso citar aqui, com precisão, o nosso amigo Jailson Barriga, que apoiou alguém que era seu amigo pessoal, que vivia em sua casa, que dormia na sua casa e foi abandonado no decorrer de uma eleição. Eu acredito muito que o pré-candidato a vereador Marcos Mariano, os nossos vereadores Mônica, Andrécio, Cristiano e Marco Tanásio, eles têm que ser tratados com respeito, com prioridade e principalmente, eles não podem ser abandonados no decorrer de uma caminhada. Para 2028, nós não estamos apenas propondo que iremos fazer a nossa maior bancada de vereadores, mas também da minha pré-candidatura a prefeito em São Joaquim do Monte. Não tenha dúvida que faremos uma eleição gigante, porque nós não precisamos de quem tem poder para estar ao nosso lado. Nós precisamos do povo. E o povo sim é mais importante, porque são eles que nos colocam onde nós queremos chegar.
13: Então, Dedé Pernambuco aspira chegar a condição de prefeito de São Joaquim do Monte.
12: Valderlins, eu não só aspiro. Pelo abraço e o acolhimento do povo, eu acredito demais nessa possibilidade, se Deus quiser.
13: Parabéns, boa sorte. E mais uma em relação à projeção para 2028. Essa eleição municipal, quer dizer, essa eleição geral no seu município, São Joaquim do Monte, o que vocês estão tendo de movimentação em torno das candidaturas que estão apoiando, partem com termômetro bom para 2028?
12: Valderlins, é muito cedo para falarmos, certo, sobre a perspectiva de eleição.
13: Dessa eleição
12: 2026.
13: Pois não.
12: Uma coisa, Maria Raiz, fique muito certa. Outra coisa, Clodoaldo Magalhães, fique muito certo. Não só Dedé, mas cada uma das pessoas que estão ao nosso lado. Nós lutaremos, batalharemos e tentaremos dar uma votação expressiva, porque não é nós que estamos pedindo a mudança. Quem está pedindo são os são joaquinenses que estão cansados de 16 anos da mesma gestão. Uma gestão que não olha para o povo, uma gestão que não acolhe quem mais precisa, uma gestão que abandonou os mais humildes. Isso é o que nós faremos, e eu não tenho dúvida que ao lado de Maria e ao lado de Clodoaldo faremos isso muito bem, Valderlins.
13: Eita! Por gentileza, deputados Clodoaldo Magalhães e Maria Arraes, chancelem essa fala do Dedé Pernambuco. Deputada Maria Arraes.
14: Valderlins, é até difícil a gente falar depois de um discurso desse de Dedé, mas é como ele disse, eu acho que quando a gente acredita num projeto, quando a gente cria uma relação com as pessoas, a política se torna muito mais fácil. A gente consegue chegar lá na ponta onde ninguém chega, e a gente está aqui muito bem representado pelo meu amigo Dedé, que além de liderança política, antes disso ele já era meu amigo. A gente criou essa relação antes de eu saber que ele ia me apoiar, e hoje eu fico muito feliz com esse apoio, muito confiante, e pode ter certeza que esse trabalho que a gente está fazendo aqui junto é um trabalho de longo prazo. A gente está criando uma relação, como eu disse aí, de amizade, de parceria, e São Joaquim do Monte merece mais, e esse grupo aqui é que tem mais para oferecer. A gente vai estar junto dele até o fim.
13: Deputado Clodoaldo Magalhães.
15: Olha, Valderlins, pelo que eu conheço de política, quando os ciclos vão se encerrando, novos ciclos vão nascendo. E o que a gente percebe é que aqui pode realmente sair na eleição de 26 um resultado muito identificador dessa mudança, ou um marco dessa mudança, o nascedouro desse novo ciclo. E eu vou estar muito feliz se for você que for capitanear esse novo ciclo, meu amigo. Né? Alguém que, como ele aqui já colocou, sabe por nome, que é Miguel José, que é Gabriel José, que é Maria Helena, ou seja, que conhece os filhos, não apenas dos deputados que apoia, mas conhece o nome dos filhos dos São Joaquinenses. Ou seja, alguém que com humanidade lida com as pessoas, que com carinho olha para além dos olhos, porque o político precisa enxergar a alma de quem está à sua frente. Eu aprendi na medicina isso, a acolher olhando nos olhos, para enxergar para além dos olhos, e na política da mesma forma. Meus olhos são os pés, porque eu piso para enxergar, e enxergo as pessoas como vocês enxergam, olhando a alma, o sofrimento, ajudando sem mostrar, como você aqui falou. E eu tenho certeza que São Joaquim pode sim estar começando um novo ciclo. Zé Birro, pode sim, Clécio, Marcos Tanaso, irmã Cristiane, o nosso Andrécio, a nossa Mônica, né? O nosso Marco. Então eu tenho certeza que esse ciclo pode estar começando, e é o povo que vai falar, né? Quem sempre fala é o povo, e a voz do povo muitas vezes é interpretada como a voz de Deus. Então esperemos, oremos e trabalhemos.
13: Pois não, pois não. Ó, deixa eu ouvir as considerações finais dos que se colocaram diante do microfone aqui na bancada do programa O Agreste Reclama. Clécio Vieira, muito obrigado por sua vinda, muito boa sorte sempre. Clécio, eu conheço das antigas, talvez muita gente São Joaquim do Monte nem se lembre dos Malucos Futebol Clube, não era isso mesmo?
16: Verdade.
13: É? Eu sou do tempo dos Malucos lá, com o Clécio tendo me levado para apresentar o show do Biafra.
16: Isso.
13: Lá naquele clube que hoje não mais existe.
16: Você ficou em minha casa, né?
13: Isso, foi desse jeito.
16: É muita história que a gente tem.
13: Pois
16: agora,
13: é.
16: Gente, muita história.
13: Clécio, obrigado por estar se colocando mais ainda em disponibilidade perante o povo de São Joaquim do Monte, através dessa união de forços pela oposição de São Joaquim do Monte.
16: Valderlins, eu que agradeço a todos, a todos os ouvintes, e agradeço a você, e em nome da minha esposa Mônica, eu agradeço a todos os vereadores que aqui se encontram, e a gente fica feliz, né? Desse encontro, e fica feliz com as palavras da deputada Maria Arraes, fica feliz com, as palavras do deputado Clodoaldo Magalhães, e isso nos fortalece e nos engrandece cada vez mais para que esse projeto nosso ele seja vitorioso, e com certeza ele será. E um forte abraço para todos os São Joaquinenses.
13: Obrigado. Ex-vereador Marcos Mariano, muito obrigado também pela visita, e até o próximo encontro, amigo. Boa sorte sempre.
17: Eu que agradeço, queria mandar um abraço para minha mãe que está em casa, abraçar também.
13: Nome dela?
17: Dona Herotildes.
13: Dona Herotildes, é isso?
17: Isso.
13: Dona Herotildes, um grande abraço para a senhora também.
17: Queria abraçar e abraçar todos de São Joaquim do Monte, dizer que sempre estou à disposição, mesmo sem mandato, a gente sempre está com as portas abertas, atendendo o povo aí na saúde, a gente vai continuar nossa missão daqui na terra de sempre ajudar. Queria também aqui só registrar que Clodoaldo não é só de hoje que vem tentando ajudar São Joaquim do Monte, que deixar bem ciente ao povo da cidade, que eu participei de conversas várias vezes com o deputado e lembro como se fosse hoje quando o deputado, através do empresário Carlinho de Chico, que hoje é secretário de governo do atual prefeito, e o deputado tentou levar uma empresa para São Joaquim do Monte, mas o Carlinho de Chico, que hoje faz parte lá da base, se recusou a levar essa empresa para São Joaquim do Monte, uma forma mesquinha de querer o bem do povo de São Joaquim do Monte, porque uma vez que levasse emprego para São Joaquim do Monte, automaticamente iria facilitar a vida do atual prefeito. Então, queria deixar esse registro, que não é de hoje que o deputado vem tentando ajudar São Joaquim do Monte, e daqui para frente, página virada, aqui é um grupo que tem prega o amor, a gente respeita cada decisões e essa grandeza que Dedé tem, e saber que a gente vai poder votar e pedir voto para deputados que já têm feito muito por São Joaquim, que tem feito muito pelo estado de Pernambuco, que é o exemplo de Maria Arraes, que tem uma história muito bonita com o seu avô, Miguel Arraes, a gente pôde ver isso na feira, e também pude acompanhar de perto com o deputado Clodoaldo Magalhães. E a todos que nos acompanhou, um abraço bem grande, e a gente em breve está aí se encontrando e tentando ajudar a população. Forte abraço.
13: Muito obrigado. Ex-prefeito Joselino, irmão Zé Birro. Me permita, Zé Birro, deputada Maria Arraes, Zé Birro lhe contou de uma passagem dele enquanto prefeito em São Joaquim do Monte, recebendo o governador Jarbas Vasconcelos. Não. Ele fica rindo porque eu tenho aquele momento como um fato icônico de coragem e de justiça.
14: Não, protagonizada pelo Zé Birro. O último discurso do meu avô em vida como deputado federal foi em São Joaquim.
13: Pronto, mas
14: de Jarbas ele não me contou.
13: Olha, ele recebeu enquanto prefeito toda a comitiva do Palácio do Campo das Princesas, comandado por Jarbas Vasconcelos, entregando a rodovia. E, em outras palavras, disse para todo mundo e para o governador Jarbas que a rodovia era importante, mas o povo de São Joaquim do Monte devia muito mais pela importância da obra a Miguel Arraes, que levou a barragem para lá. Desse jeito, disse, deu a volta às costas, desceu do palanque e foi embora. Deixou todo mundo lá com cara de paisagem. Eu nunca esqueci. Foi ou não foi, Zé Birro? Não foi assim?
18: Nós queremos aproveitar a oportunidade, Valdelino, de dizer, de agradecer aqui a você, a direção dessa grande emissora, por essa oportunidade. E dizer, Maria, que eu tenho uma história, Maria sabe. Marília, sua irmã, ia muito na minha casa, né? Bem jovem, com Eduardo Campos. Eu tenho uma história com a família Arraes. Então, eu acho que nós temos que ter lado, ter posição, né? E dizer aqui, depois de ouvir aqui os entrevistados, dizer que eu saio daqui muito feliz de ver o Dedé com esse entusiasmo, com essa empolgação que ele está. Que Jesus continue abençoando Dedé nessa sua empolgação, Dedé, para que nós possamos, não só nessa caminhada agora para deputado e governador, que se Deus quiser vai ser reeleito aí os nossos deputados, e João Campos, governador de Pernambuco, para que nós possamos em 2028 tirar esse pessoal que está já há 16 anos no poder. Eu acho que São Joaquim tem que haver uma mudança. E se o nome de Dedé é o melhor nome, não vai ter dificuldade de minha parte. Se muitas vezes nós conversa, nós temos conversado, e que Dedé, nós temos percebido dele o seguinte, também se ele vê que o nome dele não emplaca, se for o nome de Crespo, se for o nome de um Andresso, ele diz também que não cria dificuldade. Mas eu acho que a empolgação do Dedé é legítima, e nós estamos aqui para abraçar essa causa, sem sombra de dúvida.
13: Pois não. Zé, leve meu abraço a Dona Gal, toda a sua família, viu?
18: Tá ok, muito obrigado.
13: Satisfação mesmo revê-lo, tê-lo aqui. Valeu mesmo. Deputada Maria Arraes, mais uma vez, muito boa sorte no caminho de volta, viu? Em breve teremos a senhora aqui, se assim Deus permitir, na qualidade de mais nova integrante da Casa Joaquim Nabuco, Assembleia Legislativa de Pernambuco, a partir de 2027.
14: Obrigada, Val, agradeço a oportunidade de a gente estar participando aqui no dia de hoje, esse bate-papo tão, tão legal, onde a gente pôde mostrar aqui o Grupo Unido de São Joaquim, uma cidade que tem muito potencial de crescimento, mas que precisa de um poder público que olhe para ela. E a gente está fazendo esse movimento aqui junto com o Clodoaldo, junto com o Dedé, junto com o Zé Birro, junto com todos os vereadores, os suplentes, os ex-candidatos a prefeitos, com muita satisfação, muita alegria e muita confiança. Confiança de que Pernambuco pode mais, São Joaquim pode mais, e a gente vai estar caminhando nessa esteira aí para dar o que o povo merece. E eu agradeço demais a confiança. Coloco aí nossas redes sociais à disposição, como o Clodoaldo bem falou na entrevista. Hoje é um instrumento que a gente tem muito importante para conhecer os nossos candidatos. E tem muita fake news, é claro, mas a gente buscando se informar é um instrumento importante de conhecimento. Então me sigam lá nas redes, Maria Raiz, a gente está no Instagram, Facebook, TikTok. E lá a gente pode conversar e se conhecer mais um pouco. Agradeço demais, agradeço a Dedé, em nome dele e de Zé Birro, agradeço a todo o grupo e digo da minha satisfação e da minha alegria de poder caminhar com esse grupo de lideranças e amigos. Obrigada, Val.
19: Até o próximo encontro, viu?
14: Até, obrigada.
19: Deputado Clodoaldo Magalhães, obrigado, muito boa sorte e claro, próximo encontro pode ser a qualquer momento, né?
20: Obrigado, Vanderlei. Espero poder voltar.
19: Foi na forma figurativa, mas real. O senhor tem a chave aqui da Agreste FM.
20: Obrigado a todas e a todos aqui que me deram essa oportunidade de fazer parte desse grupo. São Joaquim, como aqui já falei, é uma casa realmente, como a Agreste. Agradeço a vocês aqui da Agreste, agradeço ao Dedé a essa honra. Dedé Pernambuco era candidato a deputado federal, né? Muitos partidos disputando essa capacidade dele de capilarizar, de levar uma mensagem de amor e paz em Pernambuco, que ele não faz política só em São Joaquim. Então, abrir mão de uma candidatura de deputado federal para que eu pudesse estar lá neste grupo com um projeto político consistente, porque a gente é votado, como Maria que falou, em centenas de municípios, não é? Pernambuco só tem uma centena e 84 municípios, mas em dezenas de municípios. Mas nem sempre a nossa votação deixa um projeto político estruturado para dois anos após. Então aqui a gente já visualiza que nasce um ciclo, estruturado, com pessoas politizadas. E eu acredito muito na política que é feita dessa maneira, com consciência, né, onde as pessoas estão todas envolvidas por um projeto coletivo. E a gente ouve Zé Birro dizer, como todos aqui falaram, que abrem mão quando a pesquisa aponta que o nome deve ser outro. Então, é isso. Ninguém está pensando em projeto pessoal, todos estão pensando em São Joaquim. E eu quero estar neste momento e voltar na Agreste para falar do
19: com
20: Brasil, para falar de Pernambuco e não apenas de São Joaquim, que é esse município maravilhoso que eu mando agora um grande beijo para todas e todos que estão aí de São Joaquim nos ouvindo, e aproveito para todas as cidades também que estão aqui ouvindo a Agreste Reclama.
19: Tá valendo. Dedé Pernambuco, vamos ouvir falar muito do amigo, né? E o amigo falando muito também aqui na nossa rádio, viu? Grande abraço, muito boa sorte na caminhada, qualquer que venha a ser na sua vida pessoal, profissional e política também.
21: Valderlins, eu espero muito retornar à rádio. Eu espero muito manter contato com você, até pela admiração profissional que eu tenho com você.
19: Muito obrigado.
21: E para cada telespectador, não só de São Joaquim do Monte, mas para cada um de vocês que estão ouvindo nas 72 cidades que a Agreste FM cobre, não deixem de fazer uma análise no voto de vocês. Que vocês, dessas 72 cidades, possam pesquisar o nome de Maria Raiz para deputado estadual, possa pesquisar o nome de Clodoaldo Magalhães para deputado federal e possa votar para governador em João Campos e para presidente em Lula. É uma coisa que eu peço a cada um dos telespectadores dessa rádio, dos ouvintes dessa rádio, que vocês possam fazer uma análise a cada um dos meus são joaquinenses, da cidade que amo, da cidade que moro, da cidade que tenho o maior apego do mundo. Para cada um de vocês são joaquinenses, saibam que o meu carinho por vocês é o mesmo que eu tenho por mãinha em casa, que jamais eu vou olhar para vocês diferente do que eu olho para minha mãe, e que Deus não me deu oportunidade nenhuma se não for para eu tratar com o mesmo carinho, respeito e consideração cada um dos meus são joaquinenses. Muito obrigado a todos vocês.
19: Amém. Valeu mesmo. A todos que vieram, estão aqui em nome dos são joaquinenses, fechados com essa proposta, esse projeto e esse grupo de homens e mulheres importantes de São Joaquim do Monte, pela oposição da terra da Romaria do Frei Damião. Muito obrigado pela vinda. Em nome do meu amigo pessoal querido, Paulo Fernando, o peso pesado, eu agradeço pela presença de todos aqui na nossa rádio. E daqui a pouquinho a gente volta concluindo o programa O Agreste Reclama. 1:48 agora. Feliz retorno a todos para suas casas em São Joaquim do Monte também. Valeu.
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19: Seguindo, e para finalizar já o programa O Agreste Reclama, só que antes deixa eu mandar um grande abraço aqui a todos que estão envolvidos e participando da festa de Santo Antônio na comunidade Santo Antônio, paróquia São João Batista, diga-se de passagem, bem ao lado aqui da Agreste FM, no ambiente do loteamento Santo Antônio. A festa começou exatamente na terça-feira, o padre Adelso Alencar fez a celebração na abertura das festividades. Ontem passou por lá o padre Fabrício Ramos. Para hoje, a celebração, a partir das 7 da noite, será presidida pelo padre Josimar Soares, com a participação do grupo de animação Maria do Sim. E no encerramento das festividades, no sábado, dia 13, tem a celebração pelo pároco de São João Batista, padre José Luiz, com o grupo Servos do Senhor. Então, para tia Maria e as demais pessoas integrantes da coordenação e vivendo a festa de Santo Antônio no loteamento Santo Antônio. Tia Maria é a ela que está sempre à frente do espaço Marrom Glacê, salão de festa aqui do loteamento Santo Antônio, para ela, para o seu Pedro, para o Marcelo, enfim, para toda a comunidade. Nosso abraço, muito obrigado mesmo pela audiência junto aqui à nossa rádio programa O Agreste Reclama. Abraçar também a quem esteve conosco até agora. Jonas Muniz, o artesão da beleza, continua na escuta. Pessoal de Rei das Tapiocas, casal Delícia com o mascote Ari. Ari, dias desses, Haroldo. Haroldo e Adeilda, casal Delícia, e o mascote, o cãozinho Ari, que foi imunizado, né? Completando a caderneta de vacinação, imunização de filhote ainda, para ficar realmente segura, né? A vidinha do Ari como cachorrinho bonitinho, danado, e mascote de Rei das Tapiocas, com as delícias de todos os dias a partir das 16h aí no bairro Novo Horizonte. Valeu, Adeilda e Haroldo, Haroldo e Adeilda, Jamile, Dona Marta, toda a equipe, nosso abraço, muito obrigado pelo rádio ligado. Tinha mais gente aqui para mandarmos abraços, salve, mas infelizmente o tempo está comprometido. A gente agora então, marcando a tradição de todos os dias, no encerramento do programa O Agreste Reclama, vai dar os parabéns, homenagear a quem está apagando velinhas. A minha amiga Dona Eliane da Quitanda está passando por aqui para Em Família, principalmente, claro, com o maridão Lenildo, enaltecer os parabéns para o filho do casal, José, completando hoje 12 anos. É, o irmão do Moisés. José, parabéns para você, amigo. Felicidades por toda a sua vida, ainda com o restante da família em torno de Dona Eliane da Quitanda e também do Lenildo, a Neia, o Pedro, o Carlinhos, enquanto equipe aí da Quitanda, a clientela, sempre vez por outra também, se não sempre, mas vez por outra, clientela também atendida pelo aniversariante, o José, 12 anos, parabéns, José. Compadre Zezé da Caninana, a gente sempre diz e é real, os amigos do compadre Zezé são nossos amigos, e ele diz que hoje em Panelas está de idade nova a amiga Mazé Costa. Os parabéns em nome do grande amigo Joel Monteiro da antiga CELP e toda a família, especialmente do próprio amigo Zezé da Caninana. Parabéns, Mazé, saúde e paz. Você é maravilhosa, que Deus a abençoe sempre. Palavras aqui do compadre Zezé da Caninana. E pelo Facebook, a gente também homenageia o meu querido amigo Dimitrio França. Ô Ito, grande abraço para você, viu? Hoje é o seu aniversário, Dimitrio França, um querido do Valderlin Santos e, claro, do povo aqui desta terra da Agreste FM Cupira. Valeu pro Dimitrio França, especialmente em nome de seus pais, Dona Lourdes Gamileira e o nosso querido Matias, todo o restante dos familiares e os muitos amigos. Felicidades para Dimitrio França. 5.3, se eu não estou enganado. 53 anos hoje do nosso querido Ito Dimitrio França. Tem também, claro, a gente inclusive dedica o programa O Agreste Reclama de hoje na forma de presente para o colaborador de nossas pautas diárias, Helenivaldo Pereira, o homem do balanço policial de todos os dias também aqui, programa O Agreste Reclama. Helenivaldo Pereira apaga velinhas nesta quinta-feira, 11 de junho, e a gente, claro, amplia a homenagem com muito mais, a exemplo dos 3 S: sorte, saúde e sucesso, e a musicazinha Naldo Ferreira.

0: Valeu, hein, gente amiga, e como valeu mesmo, viu? A companhia de todos até agora com o programa O Agreste Reclama Especial, voltando amanhã, sempre com a força, o oferecimento de WS Móveis e Eletros, tem mais experiências para o seu lar. Saúde e paz, e a gente se fala por aí.
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5: 2 horas.

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programa de segunda a sexta aqui nas tardes da Agreste. Chegando por aqui, Ania. Ligado em você. Tô por aqui, hein? E aí, você quer participar com a gente? Já sabe como fazer. 998-26-1509. Esse é o nosso WhatsApp, onde você manda sua mensagem. Pede teu sucesso por aqui pra gente tocar. Prioridade é forró. Você pode pedir o que quiser. Durante esse mês, Juninho. Agora eu vou te contar uma coisa. Véspera. E dia de São João, Santo Antônio e São Pedro é só forró por aqui. Quinta, 11 de junho. Salve, salve pra você que tá de idade nova hoje, nossa lua minguando, né? Parabéns, paz, saúde, felicidades e tudo de bom acontecendo na sua vida. Simbora, nós aí, ó. Tocando muito sucesso por aqui, ó. Você que tá em casa, no carro, na rede, na cama, no mato, no bar, tá curtindo o nosso som. Obrigadão pelo carinho. E só pra gente começar, pra não perder muito tempo por aqui, né? Ó, lembrando que você que vai mandar a mensagem Dia dos Namorados, né? Você vai ter que mandar a sua mensagem. Deixa eu falar logo. Ah, a Graxa FM Bica da Serra presenteando você, casalzinho apaixonado, com um jantar à luz de velas no Bica da Serra com elas, tá? Então, quer ganhar? Conta aí um minuto e meio, no máximo dois, a sua história de amor. Aí você grava um áudio falando como tudo aconteceu, né? Da paixão de vocês, relembra tudo, todo momento gostoso, desde quando se conheceram, tá? Aí você manda aqui pra gente em áudio e depois de enviar o áudio, você escreve embaixo, digita aí, Dia dos Namorados, pra não misturar com as mensagens que a galera tá passando pra cá, tá? Pedindo música, combinado? Manda aí então! A tua história de amor, tá? Pra concorrer serão 4 casais escolhidos, tá? Então manda pra cá no nosso WhatsApp também. E boa sorte! Eita, qual será o casalzinho, hein? Que vai, aliás, os casalzinhos que vão aí, né? Pro Bica da Serra, num jantar à luz de velas, com direito a vinho. Aquela comida maravilhosa, feita especialmente esse momento pra vocês apaixonados. E aproveita também no áudio, né? Além de contar essa história, você manda aí a música que marcou a sua vida, tá? Aí você vai falar da sua história e no final do áudio você coloca a música que marcou.

A nossa vida é tal música. Ok? Manda aí pra gente, não esquece de mandar embaixo o seu nome, tá? E, aliás, coloque logo o dia dos namorados, pra gente ir separando aqui e mandando pra nossa produção, ok? E pra gente começar, vem aí, ó. Asa branca, vem morena, baião que nem giló, limão com mel e xambinho do acordeão. Só pra começar. Boa tarde! Boa tarde!

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0: Olha só, demais, hein? A gente curtiu aqui limão com mel e chambinho do acordeon. Gostou? Quer mais? É só você pedir aqui pra gente no 998-26-1509. Uhul! E simbora, simbora nós.
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0: E olha só, a Copa do Mundo começa hoje com Shakira e Anitta. Isso mesmo, mas espera, chegou ao fim. A Copa do Mundo 2026 começa nesta quinta, 11 de junho, com uma novidade histórica. Pela primeira vez, o torneio será realizado em três países, México, Estados Unidos e Canadá. Dividirão aí a organização da competição, que reunirá 48 seleções e contará com 104 partidas até a grande final, marcada para 19 de julho. A abertura oficial acontece na cidade do México, onde México e África do Sul se enfrentam às 16 horas de Brasília, no lendário estádio Azteca. Bem, antes do apito inicial, porém, os torcedores acompanharão uma grande celebração organizada pela FIFA, marcada para começar às 2h30 da tarde, já já. A cerimônia mexicana promete destacar elementos da cultura local, principalmente a tradição do papel picado, símbolo das festividades do país. Além disso, grandes nomes da música latina subirão ao palco para dar início ao Mundial. Entre as atrações confirmadas estão aí Shakira, J Balvin, Maná, Ryan Castro, Dani Olsen, Belinda, Lila, também a cantora sul-africana, Tima. Um dos momentos mais aguardados será a apresentação de oficial da Copa 2026, interpretada por Shakira, pelo astro nigeriano. A atriz mexicana também, né, a Salma, ficará responsável por dar as boas-vindas ao público presente no estádio, enquanto Alejandro Fernandes cantará o hino mexicano. Olha, ex-jogador aí paga dívida e segue para a Copa do Mundo. Esse eu conto e já, viu? Simbora, vamos correndo pro intervalo, eu volto bem rapidinho aqui, tocando teu sucesso.

0: 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Bom, minha gente, o nosso abraço a todos vocês. 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
4: A Câmara Municipal de São Joaquim do Monte realizou a sessão ordinária com aprovação de importantes matérias para o município. Entre os projetos do Poder Executivo, foi aprovado o projeto que cria a Política Municipal de Promoção da Igualdade Racial. 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Já no Legislativo, os vereadores aprovaram o projeto de lei que regulamenta o uso de veículos de propaganda sonora durante celebrações religiosas e nas proximidades de prédios públicos em funcionamento. 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

0: bora de música por aqui, a galera chegando pra pedir a tua. Oi, boa tarde, Tia Laíde, chegou ela, venha.
1: Boa tarde, Janete, Tia Laíde, põe a volta da Asa Branca com Luiz Gonzaga, vai pra você, Bárbara Terezinha, para Júnior Ligeirinha, Edmilson de Panela, Saúba de Riachão de Dentro, para Manuel, Dona Maria e todos que te escutam, beijo Rosa, Janete.
0: Beijão pra você também, meu amor. Tudo de bom, né? Obrigada pelo seu carinho aqui, ó. Sempre curtindo a gente. Deixa eu ver quem mais. Oi, boa tarde.
2: Boa tarde, Jane. Aqui é Maria das Dores, Loteamento José Abílio. Eu gostaria de ouvir uma música com Jorge de Altinho, Dois Irmãos. Ofereço pra você, Jane, e todos que estiverem ouvindo. Um cheiro, gata do beijo rosa.
0: Cheiro! Pra você também, lindona. Oi, Edivaldo, lá de Altinho, trabalhando na Padaria Santos, curtindo a gente também, né, Edivaldo? Beijos!
3: Boa tarde, Jane Paula, sou eu, Aldemir. Jane, eu quero uma música com... Eu fiz uma fogueirinha. Ofereço pra mim, Marcelo, para José, Terezinha da Guaravinha, tá? Fui uma jaiva para o Instituto, pra Luciana da Rua do Tacos, como veio, pra Lena da Rua do Usaro, pra você, pra todos meus vizinhos, boa tarde.
0: Obrigado pela participação, mas é de Cruz.
4: Boa tarde, Jana, que é Mazé de Cruz. Ô, Jana, coloca aí a música de Assisão, a Fogueirinha. Ofereço pra você, pra sua filha, pra seu netinho, pra minha filha Fernanda, pra Didac, meus netos, pra Leniton em Panelas, Ney de São Paulo, Júnior do Trevo, Edmilson, Roberinho Sacristão, enfim, pra todos que estiver ouvindo essa rádio maravilhosa.
0: Valeu, meu amor, beijo pra você, Xande, passando por aqui, Genilson mandando alô pra esposa Lidiane e os filhos, Jonathan, Johnny, John, pai do véio, sua mãe José. Eita, e amanhã tem show lá no bar do Negão, né? O Negão do Trator, na Vila de Santana, com Edson Pegado, no Fundec, todos estão convidados, eu vou. Boa tarde.
5: Boa tarde, minha rainha beijosa, sou eu.
0: Oi, Júnior.
5: Júnior, Júnior do Trevo de Panela, quando você toca, mandar um alô. A Júnior de Panela, Gassi, Romano, Alupa, Júnior, Gênio do Trevo e Panela. Quero que você coloque a música aí, de Raça Negra, cheia de mania. Ofereço pra você e família, a meu pai, Nenê do Meio, para toda a minha família, para todos meus amigos e amigas. E dizendo assim, se Deus é por nós, quem será contra nós?
0: Verdade, né, Júnior, beijão. Ó, estão pedindo aqui sucesso, Bruno e Marrone também, né? Basta apenas um sorriso, ó. Eita, sorriu? Né? Já pulou pros braços. Oi, boa tarde.
6: Tiane de Paula, Paulo do Carrilho, Açaí, Santana, Tamborim de Forró. Abraços.
0: Valeu, meu querido. Beijos. Olha só, deixa eu ver aqui, ó. Fabrício também tá com a gente, né? Tá pedindo música aqui com a gente, ó. Eita, Carla, LS Jack, né? A gente vai tocar sim, viu, Fabrício? Beijo pra galera de Agrestina. Olha só, gente, hoje é aniversário do nosso amigo Maurício do Ovo. Maurício do Ovo hoje completa mais um ano de vida, né? Parabéns da sua esposa Lúcia, das suas filhas, de genros, netas, enfim, de todos os amigos e familiares todos, todo mundo querendo parabenizar o amigo Maurício do Ovo. Hoje é dia de agradecer, né, pelo dom da vida. Parabéns pra você, Maurício do Ovo. Que Deus te abençoe com muita felicidade, saúde, paz, amor, prosperidade, sonhos realizados e com todas as graças, tá? Que Deus lhe oferece hoje e sempre. Feliz aniversário pra você, nosso amigo Maurício do Ovo. Parabéns! Feliz aniversário, queridão. Vamos lá, tem mais. Daqui a pouquinho a gente volta a chamar, porque agora tem a volta da Asa Branca, Luiz Gonzaga. Especial pro nosso amigo Maurício do Ovo, que hoje completa 50.

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0: aqui na Agreste, né? Chamou esse amor. Hora do ouvinte, claro. Oi, boa tarde.
1: Boa tarde, gostaria de beijo, Rosa Marisane. Gostaria de você colocar um forrozinho de afisão. Ofereço pra você, Mayara, Mavia, eu e todos que estão na escuta. Beijo, Rosa.
0: Você também, Zé?
2: Boa tarde, meu amor. Como a senhora está? Zezé tá bem, o netinho tá bem, o bisnetinho tá bem.
0: Também. E que bom.
2: Todo mundo tá em paz. Olha, passou uma música aí bem boa pra gente. Fica na tela da senhora aí. Pra oferecer a todos os meus tipos de amizade. Terezinha, vem com mim.
0: Uhul!
3: Tarde, Jane, minha linda. Tudo bem com você, Jane? Quero pedir uma música de Assisão, Fogueirinha, pra oferecer a você, sim, que é uma última pessoa, e oferecer a todos os ouvintes que estão curtindo essa rádio maravilhosa. Jane, tô aqui dando faxina na casa, escutando o seu maravilhoso programa. Um cheiro no coração,
0: linda.
3: Que Deus te
0: amor.
3: Abençoe. Você e toda a família.
0: O Wellington Pedreiro, lá de Batateira, pedindo Luiz Gonzaga, Samarica Parteira, né? Cheirou! Oi, boa tarde.
4: Boa tarde, Jane de Paula. Quem fala aqui é João Paulo do Sítio Campo de Panelas. Quero que você coloque uma música aí de Pablo, qualquer uma. Vou oferecer a meu filho João Eduardo, a minha filha Isabela, a meu pai João Milton, minha mãe Maria José, para todos meus irmãos e para todos que estão escutando na Rádio Agreste. Tenham boa tarde.
0: Boa tarde.
5: Boa tarde, Jana, aqui é Lúcia de Panelas.
0: Oi, Lúcia.
5: Eu tô passando para pedir uma música de Batalha Braga, oferecer especial para Thalia, minha filha, que completou 29 anos ontem. Obrigado, Jana, para você também, e todos que estiveram na Rádio Maravilhosa.
0: Beijo! Feliz aniversário, meu amor!
6: Boa tarde, Jane de Paula. Aqui sou eu, Leão de Bonito. Jane de Paula, por gentileza. Bota aí, toca, toca, DJs. Babadão 2002. Valeu, Jane. Agradeço especialmente a você, a todos que estão na escuta e a toda a equipe da rádio. Valeu, Jane. Muito obrigado.
0: Que não tá com nada.
6: Um forte abraço e um beijo. Um
0: outro!
6: Abraço,
0: você,
7: boa tarde, Jane de Maria, José do Cícero, Atiliza. Lá do bar do Cantinho da Serra. Bota aí um forrozinho com a cinzão. Eu fui pra você. Vai aparecer lá na Serra, lá. Cantinho da Serra, pra tomar cerveja bem geladinha. Eu tô lá sábado e domingo.
0: Valeu, meu mozão. Beijão pra você. Tudo de bom. Boa tarde.
8: Oi, Jane. Boa tarde. Só sou corpo da Rolo Ferreira Calador. Jane, passa pra mim a música de Leonardo Parabéns pra oferecer pra minha sobrinha Daiane, que está de idade nova hoje. Um cheiro, gata. Fica com Deus.
0: Olha aí, Daiane, completando mais um ano de vida também. Que Deus possa abençoar grandemente a sua vida, viu? Parabéns. Que Deus te ilumine, te guie, te proteja em todos os dias da sua vida, tá? Você tem um feliz aniversário, cheio de paz, saúde e alegria, né? E seja sempre aí presentes, né? Na sua vida, tudo de melhor, tá, querida? Parabéns pra você, que Deus abençoe muito! Oi, Laelson Cabeleireiro, lá na Vila de Santana, também curtindo com a gente. Oba! Beijinhos pra Dona Lourdes também, curtindo a nossa tarde. Boa tarde.
9: Boa tarde, Jane de Paula. Sou Gerson França, de Diadema, São Paulo. Gostaria de pedir uma música, A Saga de um Vaqueiro, pra oferecer pra minha eterna namorada, Valdênia Moda Fashion, e pra todos os ouvintes da Agreste FM, especialmente pra você, que tem um programa maravilhoso. Um grande abraço, boa tarde, que Deus abençoe você e todos que fazem a Agreste
0: FM. Valeu, cheirão pra vocês aí. Obrigado pela sintonia, viu? Olha, Sandra e Neide, lá de Grande, que atende também, passando por aqui, pedindo som de Brucelosia. Paixão envolvente, né? Eita, essa é boa, né? Ah, Brucelosia tudo é bom, né? Oi, Jane, boa tarde. Tô pedindo aí, ó. Eita, forró real. Vamos curtir sim, né? Imagina. Imagino. Gratidão sempre. Beijos no seu coração também, meu amor. Josi, curtindo a nossa programação, né? Valeu pelo carinho, viu, Sonita? Mandar um beijo pra Adriana também aqui, curtindo com a gente. O forrozinho tá bom demais, não tá? Não tá não? Fala sério. Oi, boa tarde.
10: Tá, Jane Paula, sou o Idarão de Cachoeirinha, estamos aqui na obra trabalhando na escuta do programa. Gente, se você toca aí a sessão, a Café de Josué, e manda aí aquela bitoquinha especial, só você só mandar o contato aqui na página.
0: Cheirão pra vocês!
11: Boa tarde, Jane Paula. Tô andando aqui do Arroio do Arão, queria uma música de Cachoeira da Cadeirão. Só pra curtir.
0: Valeu, obrigado pela participação sua também. O irmãozinho do ovo lá de Cachoeirinha também tá curtindo com a gente. Naldinho! E hoje quem tá de idade nova também é o nosso amigo Maurício do Ovo. Parabéns pra ele, dia de celebrar a sua existência, né? Seu caminho aí e suas vitórias também. A gente comemora tudo junto, né? Que cada amanhecer traga novas chances e que cada felicidade seja sempre sua melhor companhia, tá bom? Maurício do Ovo. Parabéns pra você. Deixa eu mandar beijão aí pra Miriam Santiago e Geraldo lá em Palmares. Estão curtindo a gente também. A gente curte Padre Marcelo Rossi, Noites Traiçoeiras. Deixa eu mandar um beijo pra irmã Aldeci e também a Adeilda, né? Curtindo com a gente. Mua. Bia, beijos!
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0: seu programa é dia segunda e sexta por aqui, 3:08 na Agreste. Olha, deixa eu mandar beijão aí pra irmã Aldeci, Adeilda. Tá curtindo? Estão curtindo com a gente, né? Beijo, amores! Ah, deixa eu mandar parabéns especial pra Daiane, aniversariante. A Thalia também, né? Nosso amigo Maurício do Ovo completa hoje 50. Olha só, parabéns especial aí da esposa Lúcia, a das filhas, genros, netas, enfim, de todos os amigos, familiares todos, parabéns pra você, Maurício do Ovo. Paz, saúde, felicidades e muitos anos de vida. E o parabéns com o Leandro Leonardo.

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Olha só, deixa eu mandar um beijo especial, né, pro Laércio, lá em Carrilho, primo do nosso amigo Paulo de Carrilho, hoje tá de idade nova, né, Paulo? Um beijo pra minha amiga Marley, de lá de Alto Bonito, também curtindo com a gente, a Carminho Toquinho, lá em Belém de Maria, na sintonia da melhor também, a Gretchen, né? Obrigado pelo carinho de vocês, é hora de ouvir aqui, especial pra Daiane, né, o Laércio lá em Carrilho, também pra Thalia, né, e pro nosso amigo Maurício do Ovo, que hoje completa 5.0. Deus está te ensinando. Natália

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6: Com certeza, né, gente? 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
6: Oi, boa tarde.
8: Boa tarde, gente. Eu vou oferecer pra minha mãe, meu pai, minha avó. Eu quero uma música que eu fiz um fogueirinho.
6: Ok, acesão, Laila. Beijão pra você, meu amor.
9: Boa tarde, Jane de Paula, que é Luciana de Altinho. Quero mandar uma música aí de Jorge de Altinho para o meu patrão Juscelino, do padaria Nossa Senhora de Fátima. E para todos que estão aqui na escuta.
6: Cheiro! Beijão!
10: Oi, Jane de Paula, boa tarde. Quero falar aqui, a Cília de Belém de Maria. Gostaria de ouvir uma música de Pablo. Qualquer uma de Pablo, só para curtir. Ofereço para meu esposo Heraldo, meu filho Kaique, Davi, minha vizinha cunhada, Corrinho, minha vizinha Maria. Tchau, Jane, beijo.
6: Tchau, meu amor, beijão pra você, tchau, Nádia. Fica aqui com a gente, viu? E a gente tocou Deixa de Caô com Pablo. Beijo. Olha quem tá passando por aqui também, é o Orlando Santos, pedindo louvor com Armando Filho. Mover do Espírito Santo, né? Ninha, tá curtindo com a gente lá em Monte Alegre, né, Ninha? Eita, nós! Tá pedindo a Cisão também, a gente vai tocar na sequência. Oi, boa tarde.
11: Boa tarde, Luciana Maria, tô pedindo a música de Luiz Gonzaga. Quando eu vivi, cantou. Cresci pra você, pra meus amigos e todos da rádio.
6: Ok, uhul! Tem mais, o Flávio Pedreiro tá passando por aqui, né? Mandando um alô para o seu colega de profissão, Valdomiro Pedreiro, Rapa Coco. Também o Zezinho das Meninas, né? Tá todo mundo por lá ligadinho com a gente. Ó, deixa eu mandar um abraço pro nosso amigo Bill Pedreiro, toda a galera aí da Construção Civil, né? Dona Socorro! Oi, minha linda, minha querida Neide, esposa do Cido da Tapeçaria Central. Olha ela aqui, ó.
12: Oi, Jane. Boa tarde, Jane.
6: Boa tarde,
12: Jane,
6: meu amor.
12: Por favor, Jane.
6: Linda.
12: Passa pra mim, hoje, só pra mim.
6: Sim.
12: Parabéns com Rita de Cássia, que eu tô completando um ano hoje.
6: Sério? Estou
12: completando 15 anos.
6: 15?
12: 5.9, Jane. Vê se...
6: 5.9.
12: Muita saúde, graças a Deus.
6: Que
12: eu
6: bom.
12: Eu ofereço também para o meu amor, né? Que amanhã é dia dos namorados.
6: Ai, que linda! Ah,
12: tchau, Jane.
6: Aproveita e manda sua história de amor, de repente,
12: cheiro,
6: né?
12: Cheiro para o teu Neide e para tua filha, Jane. Tchau.
6: Obrigada, meu amor, minha amiga Neide, esposa do nosso amigo Cido, da Tapeçaria Central, é. Tá aí, ó, completando hoje 5.9. Toda lindona, né? Parabéns pra você, linda! Que Deus te abençoe muito, tá? Que você receba hoje muitos abraços sinceros e passe esse dia especial aí ao lado das pessoas que você ama, tá? De montão! Desejo que todos os seus dias de vida sejam abençoados por Deus com muita paz, saúde, felicidade, né? E tudo de melhor acontecendo na sua vida, viu, Neide? Parabéns pra você, minha querida! Vamos tocar, né? Ah, ela quer com Rita de Cássia, né? Um parabéns aí pra você. Ok. Paulo de Zito, Riacho Fechado, tá curtindo com a gente? Aquele abraço.
13: Boa tarde. Esse número é...
6: É, esse mesmo, de onde? Deixa ela falar.
13: Participamos do programa da Jane de Paula por esse número?
6: Sim,
13: responda aí.
6: Sim, meu amor. Sim, claro que sim. Fica à vontade, viu, Maria? Beijo pra Valda também, curtindo com a gente. Tem mais. Olha só, quem tá aqui, ouvinte nosso. Ah, minha querida Valquíria.
14: Tudo da do programa, ofereço. Tio Ney, Divanildo, Zezé, Ciso, Zé Carlos, Antônio, Sandro, Gilson, Josa e Edivaldo. Também para minhas tias. Vilma, Nazaré, Helena, Virgínia, Terezinha, Lourdes, Aninha, Joseane, Fia, Zefinha e Severina. E para minha mãe Socorro.
6: Bota a Severina para moer.
14: E também para o Elton, Vinícius, Ingrid, Jennifer, Ingrid. E para meu esposo Naldo, meu filho Aguinaldo e para Luana e toda a família dele. Um abraço.
6: Maria Auxiliadora tá lá em São Paulo, né? Pedindo música aqui e mandando especial pra galera do Fabrico e Yara Mel Baby. Pra vocês todos aí curtindo com a gente, tá? Deixa eu ver aqui, ó. Eita, nós. Tem mais? Vem cá, chegue.
15: Boa tarde, Joana de Paula. Quero ouvir uma musa. Um Tino Destino. As mais velhas dele, de São João. Quem tá falando aqui é a Elizabeth, de Brejinho, viu?
6: Beijo, Elizabeth!
15: Ofereça eu pra mim e pra você.
6: Uhul! Bora curtir, né? Pedro dos Tecidos, a minha querida Alice também curtindo com a gente, a minha querida professora Vânia na sintonia com a Grete também. Beijão, viu, sua linda? Boa tarde! Deixa eu ver quem mais aqui, oi? Cida
16: Boa
6: Maurício.
16: Boa tarde, Jane, sou Cida Maurício aqui de Cachoeirinha. Queria ouvir com Roberto Carlos, a Moça Limite, pra oferecer ao meu filho, Tony, que está fazendo idade nova 8.
6: Olha aí, 5. Tony. 5.1. 5.1 já?
16: Dessa mãe que ama muito, que adoro, é, ai, minha, que lindo. É meu príncipe. E pra você, uma boa tarde, Jana.
6: Feliz aniversário, Tony! Que Deus continue te abençoando muito! Parabéns, meu lindão!
17: Oi, Jane, boa tarde, eu quero que o de Elba Ramalho, olha pro céu, meu amor. Professor, assim, todos que estão curtindo, todos na sintonia, um beijo, Rosa.
6: Opa, que delícia! Obrigado, Rosângela Becker, por aqui também. Aldemir Pérola Negra curtindo com a gente. Aquele abraço! É, olha só, tem mais por aqui? Tem, sim, senhor. Cheiro, minha amiga linda, né, curtindo a nossa programação. A Zilma lá de Jundia, Alagoas, mandando abração pro Jeová Dionísio também, curtindo com a gente sempre, né? E olha só, nota de utilidade pública. Tá desaparecido um lourinho, gente, desde ontem, né? Nas imediações da Igreja Católica do Novo Horizonte, tá? Próxima Compesa. Então, quem encontrou o lourinho aí, devolve, tá? Devolve, que a família tá com saudades. Vamos de parabéns, Rita de Cássia.

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0: aqui estamos nós, né? Daqui a pouquinho tá fechando. Oi, boa tarde.
1: Jana, que às vezes é de Camus São Félix. Ô, Jana, toca a música de Pablo pra mim, por favor. Me tirar do peito, da sua memória. Ofereço pra você, pra todo mundo que tá curtindo. Só um beijo rosa, Jane.
0: Maria da Batatinha, lá em Batateira, também curtindo com a gente. Ai, meu querido, tá curtindo a gente também. Aquele abraço. André, São Paulo, né? Ouvinte de carteirinha nossa. Dando um abraço pro irmão Jefferson. Tá lá em Santo André, São Paulo, sim. Ai, o Júnior Ligeirinho do Trevo. Que pratada, hein, Júnior? Delícia! Ai, obrigado pelo carinho, meu lindo. Deixa eu ver quem mais aqui. Boa tarde.
2: Boa tarde, Jane de Paula. Meu nome é Maria Fernanda. Eu moro no sítio do Salá, de Lagoa dos Gatos.
0: Ai,
2: eu queria ouvir uma música de Jorge de Altinho para oferecer a minha mãe, Núbia, a minha avó, Nena, a meu avô, Muro, a meu avô, Zé, a meu pai, Fabinho, a minha irmã, Fabiana, e para todos que estão ouvindo essa rádio maravilhosa.
0: Que lindo! Estão pedindo calcinha preta, né, para alguém muito especial lá no sítio Lagoa Nova. Oferecendo para Sandra, para Vitória, especialmente para o Gilson Radamel, né? Eita, é pro meu amor que eu não posso falar o nome. Ó, tem segredo aí, né? Tá bom então, gente. Opa! Deixa eu mandar beijão aí pra Carla, tá curtindo a gente também, né? Obrigadão pela sintonia. Vamos de música então? Tem Olha pro Céu, Meu Amor. Quem canta é o Binha Ramalho. Chega! Chega!

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4: Seu programaço por aqui, 4h39 na Grécia. Cristiano do Espetinho lá de Cachoeirinha, ligadão aqui com a gente, né? Maria Valentina. Patrícia lá de Cachoeirinha tá pedindo papo pro seu irmão Tony, que está hoje de idade nova, né? Parabéns, Tony! Feliz aniversário pra você, viu? Que Deus continue abençoando a sua vida. Olha só, boa tarde.
5: Boa tarde, Jane. Aqui é Jânio. Jânio, gostaria de ouvir uma música de Assisão. Pra Galego de Palveio, pra Nego Odier, pra Odenildo, pra Vando, pra Matheus. Ô, Jane, grava aí pra mim, grava aí, por favor, que amanhã a Galego está viajando pra São Paulo. E aí, Jane, fala no nosso nome. Tchau, Jane, uma boa tarde.
4: Valeu, amores! Beijão pra vocês, o Galego tá partindo amanhã pra São Paulo, né? Vai mais volta, viu? Vá com Deus, o amor ainda está aqui, amor meu. Um beijo pra vocês, Galego. Obrigada pela sintonia, pelo teu carinho aqui com a gente também. Boa viagem, viu? Que Deus leve e traga de volta. É, sobre a proteção de Deus, viu? Tá viajando aí, seguindo o rumo.
5: Eita, não!
4: Valeu, amor! Deixa eu ver quem mais tá aqui curtindo a Ninha. Beijo, Ninha. Muito alegre, né? Eita, que coisa boa! Ouvinte fiel de Cachoeirinha. Ó, oh, quem mais? Fechou? Patrícia, já falei, hein, pro teu irmão Tony. Ah, vou mandar beijo pros aniversariantes. Ó, o Tony, né, o Laércio lá de Carrilho também é aniversariante. A Thalia é aniversariante de hoje. A minha amiga linda, Neide, né, a esposa do Cido da Tapeçaria Central. Hoje também é aniversário dela, né? Que Deus ilumine a sua vida, né? Te guie, te proteja em todos os dias de sua vida, tá? Feliz aniversário pra você, com muita paz, saúde e alegria. Ó, que Deus abençoe muitão a sua vida, minha amiga Neide. Mua! Vamos comemorar o seu 5.9, né? Parabéns do esposo Cido, dos filhos, netos, enfim, de toda a família que te ama. programa. E amigos todos também, né, Neide? Nossa, Miguel Maurício do Ovo também. Hoje é dia de celebrar mais um ano de vida com Maurício do Ovo. Recebendo parabéns especial da sua esposa Lúcia, das suas filhas, dos genros, netas, enfim, de todos os familiares, amigos todos, que amam muito, né? Parabéns! Cinquentão hoje, Maurício do Ovo. Feliz aniversário! Agradecendo a Deus pela sua vida, né? Parabéns por mais um ano. Então vamos celebrar, né? Celebrar a sua existência, caminho de vitórias, né? E ó, que cada novo amanhecer traga novas chances e que a felicidade seja sempre sua melhor companhia, viu, Maurício? Parabéns pra você. Deus abençoe muito. Então. Eita, fechou, vamos lá.
6: Tarde, Jane. É a Madal de Bonito.
4: Oi, Madal. Né?
6: Coloca a música de Leonardo, parabéns pra você, a minha filha Mariana, que tá completando um ano hoje, e toda a sua família, e todo que tá curtindo toda a minha família. Tchau, Jana, um abraço.
4: Eita, Madão, beijões, namorados. Parabéns. Passo pra bem? Mariana. Desejo que todos os dias de sua vida sejam abençoados, Deus, com muita paz, saúde e vitória. E tudo de melhor, tá bom? Que ele tem pra você, meu amor. Parabéns, Mariana. A gente já tocou Leonardo, parabéns, né? Agora a gente toca Jorge de Aldinho. Solidão na minha cola. Essa música também é linda pra

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Olha só, e a gente fecha por aqui o nosso forrozinho da Night Bom, 4h57 na Agreste, né? Deixa eu mandar um abraço muito especial pro nosso querido advogado, doutor Fábio José, esposa e toda a família, filha, né? Obrigada pelo carinho, viu? Olha só, deixa eu mandar um abraço pra Luciana, lá de Laje de São José, também curtindo aqui a nossa programação, né? Aquele abraço! Ó, deixa eu mandar um abraço também aqui, ó. Só pra gente fechar, abração especial, né? Pro Jânio, o galego de Pau Velho, que tá partindo amanhã pra São Paulo. E o Matheus também, curtindo aqui a nossa programação. Ó, final do nosso programa, amanhã tem encontro nosso, logo após o programa Agreste Reclama, tá? 4h58 na Agreste, fiquem com Deus, que Deus te dê em dobro tudo quanto desejares a mim, dobro pra você de todo o meu coração, tá bom? Fiquem com Deus, tô indo com ele.

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7: 5 e 4.

0: 5 e 10.
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1: FM 5:14.

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0: Alô, meu irmão, alô, minha irmã, e com muita alegria que estamos levando ao ar hoje. É, hoje, neste dia tão ensolarado, cheio de água também, e cheio das chuvas, mas que são as bênçãos de Deus, né? Ontem choveu bastante, mas a graça de Deus também é transbordante, inunda o coração da gente, tá certo? Então, agradecer a Deus, pedir a Deus sempre mais que Ele nos dê aquilo que Ele sabe de tudo que nós tanto, tanto necessitamos, tanto precisamos. Amém? Então, a caminhada é longa, a caminhada é difícil, bem difícil, tá bom? Então, você é homem, você é mulher, você é uma família, você é um casal. Homens, vão sozinhos, procurem caminhar sozinhos, mas procurando sempre Deus, procurando colocar Deus sempre em primeiro lugar. A família tem que caminhar juntos, procurando colocar Deus sempre em primeiro lugar. Por isso, é necessário, é muito necessário, serem bem educados, né? Serem cordiais um com o outro e com todos que estão lá em torno de vocês. Procurem ganhar o dinheiro de uma forma lícita, de uma forma justa, um dinheiro que vai enobrecer aquilo que vocês já são. A graça de Deus vai estar em vocês. Se vistam bem, é isso. É um conselho, se vistam bem. E para agradar a Deus e agradar o seu cônjuge, ajudar a sua esposa, né? Então andem também, além de serem bem vestidos, vocês devem andar também cheirosos, né? Andem cheirosos, bem um odor, um cheiro gostoso. Então sejam humildes também. Para isso é preciso ser humilde, tá bom? Essa humildade que nos leva a conhecer, humildade que nos leva a verdadeiramente viver o amor ao próximo. Mantenham sempre esse bom humor, o humor de quem é filho de Deus, de que tudo espera, mas que tudo confia. Por isso a alegria permanentemente, sempre. É uma alegria no coração, é a alegria da alma. E você, meu irmão, você, minha irmã, que agora está me ouvindo, né? Que seja essa a tônica da vida de vocês. Amém? Amém. Vamos começar o nosso programa de hoje. Vamos rezar, fazer a nossa parte em oração também. Amém?
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0: vamos refletir sobre o catecismo da Igreja Católica e principalmente aquilo que refere-se à Eucaristia, tá certo? Analisar um pouquinho os pontos para a gente poder também ter uma formação como casal, como família, aprender também o valor da Eucaristia. É, no número 1406, o texto diz o seguinte: Jesus diz, eu sou o pão vivo descido do céu. Quem comer deste pão viverá eternamente. Quem come a minha carne e bebe meu sangue tem a vida eterna. Permanece em mim e eu nele. Veja, a Eucaristia é o coração e o cume da vida da Igreja. Porque nela, Cristo, nosso Senhor, associa sua Igreja a todos os seus membros ao seu sacrifício de louvor, de ação de graças, oferecidos ao Pai uma vez por todas na cruz. Por este sacrifício, Ele, Jesus Cristo, derrama as graças da salvação sobre o seu corpo, que é a própria Igreja. O corpo é a Igreja, a cabeça é Cristo. A celebração eucarística inclui sempre a proclamação da palavra de Deus, a ação de graças a Deus, Pai Todo-Poderoso, por todos os seus benefícios, sobretudo também pelo dom do seu Filho, nosso Senhor, a consagração do pão e do vinho e a participação no banquete litúrgico, pela recepção do corpo e do sangue do Senhor. Estes elementos constituem um só e mesmo ato de culto. A Eucaristia é o memorial da Páscoa de Cristo, isto é, da obra da salvação realizada pela vida, morte e ressurreição de Cristo, obra tornada presente pela ação litúrgica. É o próprio Cristo, querido irmão, querida irmã, é o próprio Cristo, sumo sacerdote da nova aliança, que agindo pelo mistério dos sacerdotes, oferece o sacrifício eucarístico. É Ele mesmo que oferece. E é ainda o mesmo Cristo realmente presente sobre as espécies do pão e do vinho, que é a oferenda do sacrifício eucarístico. Só os sacerdotes validamente ordenados, ouviram isso? Só os sacerdotes validamente ordenados podem presidir a Eucaristia e consagrar o pão e o vinho, para que se tornem o corpo e o sangue do Senhor. Os sinais essenciais do sacramento eucarístico são o pão de trigo e o vinho da videira, sobre os quais é invocada a bênção do Espírito Santo. E o sacerdote pronuncia as palavras da consagração, a consagração eucarística, consagração ditas por Jesus, palavras ditas por Jesus durante a última ceia, quando ele diz: isto é o meu corpo que será entregue por vós, este é o cálice do meu sangue que será entregue por vós, que é dado a vós. Então, querido irmão, querida irmã, pela consagração a eucarística, opera-se a transubstanciação do pão e do vinho no corpo e no sangue de Cristo, sobre as espécies consagradas do pão e do vinho. O próprio Cristo vive e glorioso, vivo e glorioso, está presente de modo verdadeiro, real, substancial, com o seu corpo e o seu sangue, com a sua alma e a sua divindade. É crer, meu irmão, é acreditar, é confiar, é ser e estar. Enquanto o sacrifício, vejam bem, prestem bem atenção, enquanto o sacrifício, a Eucaristia é oferecida também em reparação dos pecados dos vivos e também dos defuntos. E para obter de Deus benefícios espirituais ou mesmo temporais. É esse o sacrifício de Cristo. É esse o sacrifício, a A Eucaristia é oferecida também em reparação. Repito, é oferecida também em reparação dos pecados. Dos pecados, logicamente, dos vivos e também daqueles que morreram. Para quê? Para obter de Deus grandes benefícios espirituais. Né? Os grandes benefícios espirituais e também os temporais. Aquele que quiser receber Cristo na comunhão no caso, o que quiser receber na comunhão eucarística, o Cristo, deve encontrar-se em estado de graça. Não é qualquer jeito, qualquer forma, qualquer dia que eu posso. Se alguém tiver consciência de ter pecado mortalmente, não deve aproximar-se da Eucaristia. Não deve mesmo se aproximar na Santa Eucaristia sem primeiro ter recebido a absolvição. É a absolvição que vem através de um outro sacramento, que é o sacramento da penitência, da confissão. Amém? Querido irmão, querida irmã, veja, a sagrada comunhão do corpo e do sangue de Cristo aumenta, verdadeiramente aumenta a união do comungante, isso é meu, você, teu irmão, né? Daqueles que se preparam para a comunhão com o Senhor. Perdoar-lhe os pecados veniais e preserva-os do pecado grave. É, a sagrada comunhão do corpo e do sangue aumenta essa união. Aumenta essa união com o Senhor e nos livra, nos protege. E uma vez que os laços da caridade entre os comungantes e Cristo são reforçados, verdadeiramente a recepção deste sacramento reforça toda a unidade da igreja, que é corpo místico de nosso Senhor Jesus Cristo. A igreja, portanto, querido irmão, querida irmã, vivamente recomenda, né, entusiasticamente, vivamente aos fiéis católicos, cristãos, que recebam a Sagrada Comunhão quando participam na celebração da Eucaristia, que recebam. Para isso, como eu já disse, é preciso procurar através da comunhão do sacramento da penitência. Tem que receber a confissão. Uma vez que esses laços da caridade entre o comungante e Cristo são reforçados, né? A recepção de sacramento, sim, verdadeiramente reforça a unidade da igreja e é o corpo místico de nosso Senhor Jesus Cristo. A igreja, meu irmão, minha irmã, querido rádio ouvinte, a igreja recomenda vivamente aos fiéis que recebam a Eucaristia. Uma vez que Cristo em pessoa está presente no sacramento do altar, devemos honrá-lo. Honrá-lo com culto de adoração. A visita ao Santíssimo Sacramento é uma prova da gratidão, um sinal de amor e um dever de adoração para com Cristo nosso Senhor. Não é verdade? Tendo passado deste mundo para o Pai, Cristo deixou-nos na Eucaristia o penhor da glória junto dele. A participação no Santo Sacrifício identifica-nos com o seu coração. Sustenta as nossas forças ao longo da peregrinação desta vida. Lembra-se da oração da Salve Rainha, desse vale de lágrimas. Então, essa peregrinação, ao longo dessa peregrinação da nossa vida, faz-nos desejar a vida eterna, a verdadeira vida. E desde já nos une à Igreja do Céu. E quem que está lá? A Santíssima Virgem e a todos os santos. Então, que Nosso Senhor, Nossa Senhora, nos ilumine a entender e a captar, a mergulhar nesse grandioso mistério da Eucaristia. Transubstanciação, Jesus presente, Jesus está presente realmente, como diz aquela canção antiga, Jesus Cristo está realmente de noite e de dia. Diante do altar, ele está no altar. Ele está lá. Ele está no sacrário. Ele está vivo, presente, esperando. Esperando por nossa vida, nossa presença. Vamos então continuar o nosso programa de hoje. refletindo, agradecendo a Eucaristia, pedindo a Papai do Céu força, saúde e paz e muita coragem para testemunhar a Eucaristia. Jesus que se dá no pão, que se dá no vinho. Amém.
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0: Vamos rezar, meus irmãos e minhas irmãs. Vamos pegar o texto da misericórdia e vamos rezar juntos. Agradecer a Deus, pedir a Deus Pai, por todos aqueles que estão necessitando das nossas orações. Vamos rezar este amanhã, diga-se de passagem, dia do Sagrado Coração de Jesus. Amanhã um apostolado da oração da nossa diocese estará se reunindo, representantes de diversas paróquias, das diversas paróquias da diocese estarão lá reunidos em presença de Cristo, e nós podemos rezar por eles. Devemos rezar por cada apóstolo, por cada apóstolo da oração, por esse movimento tão lindo, tão belo que existe, né? Que nós possamos vivenciar esse amor tão grandioso, esta grande oportunidade. Amanhã temos essa oportunidade, pela tarde, 2 horas, haverá reunião, um retiro, um mini retiro dos apóstolos da oração, juntamente com o padre José Antônio. Parabéns, padre José Antônio, pela como você consegue conduzir, né, esse amor tão grandioso à Eucaristia, conduzir tão bem esse movimento, essa associação do apostolado da oração em nível de nossa diocese. Parabéns. Que Deus te continue te iluminando, que Deus continue te fortalecendo. E rezamos também por seu papai, tá certo? A gente está rezando por ele. Mas vamos pedir a Deus e vamos rezar. Hoje rezamos pelo nosso encontro que vai acontecer daqui a pouco. Daqui a pouco, vou dizer assim, modo de dizer, né? Então, pedir a Deus que nesse dia 12, dia do Sagrado Coração de Jesus, nosso coração se una ao de Cristo. Vamos rezar por eles, vamos rezar por todos nós. Você também é devoto do Sagrado Coração de Jesus, então vamos rezar também por você, tá certo? Você faz parte, você não vai participar lá, mas vai rezar em casa. Vai pedir a Deus por eles, para que Deus os fortaleça. Pelo Padre Antônio, pelo pai do Padre Antônio, pela saúde dele, também rezamos pela saúde do Padre Guilherme, né? E assim vai rezando. Amém? Ter fé, acreditar, confiar, seguir com a confiança de quem ama. Quem ama, cuida. Quem ama, zela. Então, zele, vamos zelar, porque Jesus é o que mais tem feito por você, meu irmão, por mim, minha irmã. Com todas as ideias, pense bem, reflita bem. Jesus nos ama, e que amor belíssimo é esse. Amém? Jesus, Maria e José, nossa família, vossa é. Vamos rezar o texto da misericórdia com todos.
2: Estas são palavras de Jesus misericordioso a Santa Faustina, às 3 horas da tarde.
3: Implora a minha misericórdia, especialmente pelos pecadores, e ao menos por um breve tempo, reflete sobre a minha paixão, especialmente sobre o abandono que me encontrei no momento da agonia. Esta é a hora de grande misericórdia para o mundo inteiro. Permitirei que penetres na minha tristeza mortal. Nesta hora, nada negarei à alma que pedir pela minha paixão. Em nome do Pai, do Filho e do Espírito Santo. Amém.
2: Nesta primeira dezena, nós colocamos aos pés de Jesus misericordioso a sua vida, suas intenções, suas necessidades mais profundas do íntimo do seu coração. Eterno Pai, eu vos ofereço o corpo e o sangue, a alma e a divindade de vosso diletíssimo Filho, nosso Senhor Jesus Cristo, em expiação dos nossos pecados e os do mundo inteiro. Pela sua dolorosa paixão,
3: tende misericórdia de nós e do mundo inteiro.
2: Pela sua dolorosa paixão,
3: tende misericórdia de nós e do mundo inteiro.
2: Pela sua dolorosa paixão,
3: tende misericórdia de nós e do mundo inteiro.
2: Pela sua dolorosa paixão,
3: tende misericórdia de nós e do mundo inteiro.
2: pela sua dolorosa paixão.
3: Tende misericórdia de nós e do mundo inteiro.
2: Pela sua dolorosa paixão.
3: Tende misericórdia de nós e do mundo inteiro.
2: Pela sua dolorosa paixão.
3: Tende misericórdia de nós e do mundo inteiro.
2: Pela sua dolorosa paixão.
3: Tende misericórdia de nós e do mundo inteiro.
2: Pela sua dolorosa paixão.
3: Tende misericórdia de nós e do mundo inteiro.
2: Pela sua dolorosa paixão.
3: Tende misericórdia de nós e do mundo inteiro. Nesta segunda dezena, nós rezamos por você que está doente, por você no leito do hospital, por você que traz uma doença incurável. E com você dizemos: Jesus, eu confio em vós. Eterno Pai, eu vos ofereço o corpo e o sangue, a alma e a divindade de vosso diletíssimo Filho, nosso Senhor Jesus Cristo, em expiação dos nossos pecados e os do mundo inteiro. Pela sua dolorosa paixão,
2: tende misericórdia de nós e do mundo inteiro.
3: Pela sua dolorosa paixão,
2: tende misericórdia de nós e do mundo inteiro.
3: Pela sua dolorosa paixão,
2: tende misericórdia de nós e do mundo inteiro.
3: Pela sua dolorosa paixão,
2: tende misericórdia de nós e do mundo inteiro.
3: Pela sua dolorosa paixão,
2: tende misericórdia de nós e do mundo inteiro.
3: Pela sua dolorosa paixão,
2: tende misericórdia de nós e do mundo inteiro.
3: Pela sua dolorosa paixão,
2: tende misericórdia de nós e do mundo inteiro.
3: Pela sua dolorosa paixão,
2: tende misericórdia de nós e do mundo inteiro.
3: Pela sua dolorosa paixão,
2: tende misericórdia de nós e do mundo inteiro.
3: Pela sua dolorosa paixão,
2: tende misericórdia de nós e do mundo inteiro. Nesta terceira dezena, nós apresentamos a Jesus misericordioso toda e qualquer forma de desespero. Rezemos agora com imensa confiança: é Jesus misericordioso quem nos visita. Eterno Pai, eu vos ofereço o corpo e o sangue, a alma e a divindade de vosso diletíssimo Filho, nosso Senhor Jesus Cristo, em expiação dos nossos pecados e os do mundo inteiro. Pela sua dolorosa paixão,
3: tende misericórdia de nós e do mundo inteiro.
2: Pela sua dolorosa paixão,
3: tende misericórdia de nós e do mundo inteiro.
2: Pela sua dolorosa paixão,
3: tende misericórdia de nós e do mundo inteiro.
2: Pela sua dolorosa paixão,
3: tende misericórdia de nós e do mundo inteiro.
2: Pela sua dolorosa paixão,
3: tende misericórdia de nós e do mundo inteiro.
2: Pela sua dolorosa paixão,
3: tende misericórdia de nós e do mundo inteiro.
2: Pela sua dolorosa paixão,
3: tende misericórdia de nós e do mundo inteiro.
2: Pela sua dolorosa paixão,
3: tende misericórdia de nós e do mundo inteiro.
2: Pela sua dolorosa paixão,
3: tende misericórdia de nós e do mundo inteiro.
2: Pela sua dolorosa paixão,
3: tende misericórdia de nós e do mundo inteiro. Nesta quarta dezena, nós apresentamos a Jesus as necessidades mais íntimas de cada um de nós. E por isso agora você apresenta a sua necessidade. Nós queremos também, nesta dezena, pedir por nossas famílias e, em especial, por todos aqueles que precisam de um trabalho. Jesus, nós pedimos por todo pai de família, por toda mãe de família, por todo jovem que precisa trabalhar. Rezemos com imensa confiança. Eterno Pai, eu vos ofereço o corpo e o sangue, a alma e a divindade de vosso diletíssimo Filho, nosso Senhor Jesus Cristo, em expiação dos nossos pecados e os do mundo inteiro. Pela sua dolorosa paixão,
2: tende misericórdia de nós e do mundo inteiro.
3: Pela sua dolorosa paixão,
2: tende misericórdia de nós e do mundo inteiro.
3: Pela sua dolorosa paixão,
2: tende misericórdia de nós e do mundo inteiro.
3: Pela sua dolorosa paixão,
2: tende misericórdia de nós e do mundo inteiro.
3: Pela sua dolorosa paixão,
2: tende misericórdia de nós e do mundo inteiro.
3: Pela sua dolorosa paixão,
2: tende misericórdia de nós e do mundo inteiro.
3: Pela sua dolorosa paixão,
2: tende misericórdia de nós e do mundo inteiro.
3: Pela sua dolorosa paixão,
2: tende misericórdia de nós e do mundo inteiro.
3: Pela sua dolorosa paixão,
2: tende misericórdia de nós e do mundo inteiro.
3: Pela sua dolorosa paixão,
2: tende misericórdia de nós e do mundo inteiro. Nesta quinta dezena, nós apresentamos a Jesus tudo aquilo que para nós não tem solução aos olhos humanos. Nesta dezena, nós rezamos por aquilo que é impossível aos nossos olhos, mas não é para Jesus. E nós convidamos nesse instante você que reza conosco, que de maneira especial recorra à intercessão de Santa Faustina, aquela que foi e é a secretária da Divina Misericórdia. Jesus disse a Santa Faustina: Peçam muito, muito mesmo, porque o meu desejo é dar muito. Faça seu pedido e reze com um coração feliz e repleto de confiança. Eterno Pai, eu vos ofereço o corpo e o sangue, a alma e a divindade de vosso diletíssimo Filho, nosso Senhor Jesus Cristo, em expiação dos nossos pecados e os do mundo inteiro. Pela sua dolorosa paixão,
3: tende misericórdia de nós e do mundo inteiro.
2: Pela sua dolorosa paixão,
3: tende misericórdia de nós e do mundo inteiro.
2: Pela sua dolorosa paixão,
3: tende misericórdia de nós e do mundo inteiro.
2: Pela sua dolorosa paixão,
3: tende misericórdia de nós e do mundo inteiro.
2: Pela sua dolorosa paixão,
3: tende misericórdia de nós e do mundo inteiro.
2: Pela sua dolorosa paixão,
3: tende misericórdia de nós e do mundo inteiro.
2: Pela sua dolorosa paixão,
3: tende misericórdia de nós e do mundo inteiro.
2: Pela sua dolorosa paixão,
3: tende misericórdia de nós e do mundo inteiro.
2: Pela sua dolorosa paixão,
3: tende misericórdia de nós e do mundo inteiro.
2: Pela sua dolorosa paixão,
3: tende misericórdia de nós e do mundo inteiro.
2: Deus Santo, Deus Forte, Deus Imortal, tende piedade de nós e do mundo inteiro. Deus Santo, Deus Forte, Deus Imortal, tende piedade de nós e do mundo inteiro. Deus Santo, Deus Forte, Deus Imortal, tende piedade de nós e do mundo inteiro.
3: Em nome do Pai, do Filho e do Espírito Santo.
2: Amém.
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0: Então, a programação, né, paroquial, a programação aqui da nossa paróquia, paróquia Nossa Senhora das Dores, e também um pouco da programação da nossa diocese, né, porque nessa sexta-feira temos uma programação diocesana para todos nós, amém? Então, vamos ter hoje a missa aí na comunidade de São Francisco. Vamos rezar, né, colocar-nos diante de Deus e fomos participar rezando aí juntamente com todos. Tá bem assim? Então a missa hoje, quinta-feira, na comunidade de São Francisco, que será às 19 horas. Às 19 horas. Ok? Depois, amanhã, no caso, sexta-feira, temos às 14h o retiro do apostolado da oração, dos zeladores e zelados, né? Também os associados, no modo geral, do apostolado da oração. Vamos estar se encaminhando representações de cada paróquia da nossa diocese, das áreas pastorais, das quatro paróquias. Vão se dirigir lá para o treinamento às 14h e lá praticarmos o retiro do apostolado da oração. Às 16 horas, isso é 16h, nós teremos também o nosso momento de espiritualidade com os padres da nossa diocese, os padres, os diáconos também. Todos vamos ter esse momento de reflexão.
1: 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Um tema, uma reflexão e sua meditação.
4: encerrando então o nosso programa de hoje, agradecendo a Deus pela participação de cada um e de todos, de cada um, não é assim? Então que Deus abençoe, porque meus irmãos e minhas irmãs, é importante agradecer, celebrar e oferecer a Deus sempre mais um pouco da nossa vida. Então que o Deus que manifesta o vosso rosto no cuidado dos pastores, dos santos, acolha as nossas preces, para que Deus abençoe o Senhor e ilumine a todas as famílias da nossa cidade, da nossa região, que são acompanhadas pelo que acompanham também os nossos programas diários. Amém? Que Deus abençoe em nome do Pai, do Filho e do Espírito Santo. Até amanhã, com a graça de Deus.

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1: Boa noite, querido povo de Deus. Vamos refletir nesta noite de hoje. Vós sois o sal da terra, a luz do mundo. Olá, meu irmão, minha irmã, graça e paz para você e toda a sua família. No evangelho de hoje, Jesus diz aos discípulos: vós sois o sal da terra, vós sois a luz do mundo. Jesus usa uma linguagem simbólica para advertir os seus seguidores e seguidoras e dá alguns critérios para viver a presença e o testemunho no mundo. Invoquemos a luz do Espírito Santo para que abra as nossas mentes e corações ao acolhimento da palavra do Senhor. Ó Espírito Santo, tu que habitas, tu que falas, rezas e age em mim. Abre-me a palavra, que a minha mente e o meu coração seja um terreno bom, onde a semente da palavra possa germinar, crescer e frutificar, para que minha vida seja transformada. Amém. Mateus capítulo 5, versículo de 13 a 15.

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1: Vós sois o sal da terra. Mas se o sal se tornar insosso, com que ele será salgado? Já não serve para nada, senão para ser jogado fora e pisoteado pelos homens. Vós sois a luz do mundo. Não se pode ocultar uma cidade situada no alto de uma montanha. Do mesmo modo, não acendem uma lâmpada para colocá-la sobre o cesto, mas num candelabro, para assim iluminar toda a casa. Comece assim, vós luz a brilhar diante dos homens, para que, vendo vossas boas ações, glorifique ao vosso Pai que está nos céus. Depois das bem-aventuranças, Jesus passa a identificar ou a identidade dos seus discípulos e discípulas. Para que isso, ele utiliza duas imagens, o sal e a luz. O tema luz é bastante conhecido no mundo bíblico, o do sal menos. A lei afirma que ele é o símbolo da aliança. O sábio, que é o sal, é a coisa essencial à vida. O discípulo do reino é simbolicamente empregado no sal em seu nascimento. O sal dá sabor, purifica e impede o apodrecimento. Essa é a primeira missão do cristão: dar sabor às relações, às famílias, às comunidades, ao mundo, e trabalhar para que eles não se estraguem. Jesus, contudo, diz que há um perigo: o discípulo sal pode perder a força, o encanto, ou ela tornar-se insosso e sem serventia. Jesus passa então a imagem luz, associando-a às boas obras que os cristãos devem praticar. O povo de Deus é povo da aliança, luz das nações. Os abençoados, na verdade, devem se tornar uma bênção para os outros. O cristão é a lâmpada que ilumina a casa, é a cidade construída sobre o monte. Seu testemunho não pode ficar escondido. As obras a serem

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1: Vós sois o sal da terra, vós sois a luz do mundo. Se sal da terra e luz do mundo marcam a existência do discípulo ao lado de Jesus, deixamo-nos iluminar pela luz de Deus e que esta luz em nós brilhe diante das pessoas para que elas vejam as boas obras. O cristianismo autêntico deve se tornar visível para que as pessoas que estão ao nosso redor possam reconhecer uma presença diferente, uma presença de amor, bondade e paz. Divino Espírito Santo, nosso Consolador, advogado intercessor, ajuda-nos a compreender e a viver a palavra do Senhor. Agradecemos pelo chamado para ser sal da terra e luz do mundo. Reconheçamos que não somos capazes por nossas próprias forças, mas pedimos a tua graça para cumprir essa missão com humildade. Ó Espírito Santo, concede-nos a graça de não perdermos o sabor, a alegria e o entusiasmo pelo Evangelho de nosso Senhor Jesus Cristo. Guia-nos em sua verdade, para que a luz de nossas boas obras brilhe e testemunhe o amor de Jesus. Louvado seja o nome do Senhor Jesus, hoje e para sempre.

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1: Então, antes da oração final, eu lembro mais uma vez, vou estar aí no Monteiro, na Umbaúba, na sexta-feira à noite, missa, aí na Umbaúba, na Capela de Santo Antônio. No sábado, às 16 horas, procissão e missa na Umbaúba. No domingo, eu almoço aí, viu, seu Zezé, no cantinho, e também às 4 horas, missa lá no cantinho, na Capela de seu Zezé, lá em Santo Antônio. Lembrar também, vou estar aí, viu, Monte Alegre, vamos estar com vocês, tá bom? Na festa de São João Batista. Um abraço a todos os ouvintes, estamos nos organizando. Quero lembrar, em julho nós temos o SCC, em agosto nós temos a Crisma e também em outubro nós temos o SCC, né? O EJC, Encontro de Jovens com Cristo, né? E assim a gente está organizando a paróquia, a pastoral do dízimo, em todos os movimentos, em todas as pastorais. Vamos nos organizar direitinho, tá bom? Conto com vocês, um grande abraço carinhoso. Daqui a pouco eu volto para a oração das mãos ensanguentadas de Jesus. Prepara aí seu copinho com água.

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1: Mãos ensanguentadas de Jesus. Jesus, coloca tuas mãos benditas, ensanguentadas, chagadas e abertas sobre mim neste momento. Sinto-me completamente sem força para prosseguir carregando as minhas cruzes. Preciso que a força e o poder de tuas mãos, que suportará a mais profunda dor ao serem pregadas na cruz, me ergam e me cure agora. Jesus, não peço somente por mim, mas também por todos aqueles que mais amo. Nós precisamos desesperadamente de cura física e espiritual através do toque consolador de tuas mãos ensanguentadas e infinitamente poderosa. Eu reconheço, apesar de toda a minha limitação e da infinidade dos meus pecados, que é Deus onipotente e misericordioso para agir e realizar o impossível. Com fé e total confiança posso dizer: mãos ensanguentadas de Jesus, mãos feridas lá na cruz, vem tocar em mim, vem Senhor Jesus. Por esta noite é só, a bênção do Deus Todo-Poderoso, Pai, Filho e Espírito Santo. Amém. Até amanhã.
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0: assistência social, de desenvolvimento territorial e de fortalecimento de políticas públicas. A gente já está chegando hoje, com as entregas de hoje, a quase 1.900 imóveis, com a possibilidade de beneficiar 400 mil famílias.
1: Ao todo, as áreas destinadas somam mais de 18.500 quilômetros quadrados, cerca de 3 vezes o tamanho do Distrito Federal. Reportagem Gabriela Noronha.
2: O desmatamento na Amazônia legal teve redução de 61,4% em maio deste ano em relação ao mesmo mês de 2025.
3: É a maior queda percentual já registrada na região.
2: O mês também registrou queda de 12% no desmatamento no Cerrado.
3: Durante a apresentação dos dados hoje, o presidente Lula destacou que eles serão usados para reverter as sobretaxas impostas pelos Estados Unidos ao Brasil.
4: Os dados são do Sistema de Detecção de Desmatamentos em Tempo Real, DETER, feito pelo Instituto Nacional de Pesquisas Espaciais, o INPE, e mostram que foi registrada uma queda expressiva no desmatamento na Amazônia e no Cerrado brasileiro. Na Amazônia, em maio deste ano, a redução foi de 61% na comparação com o mesmo mês do ano passado. Em relação a maio de 2024, a queda foi de 26%. O ministro do Meio Ambiente, João Paulo Capobianco, destacou essa redução significativa.
5: Monitoramos isso dia a dia, o IBAMA indo a campo, fazendo os embargos remotos, o ICMBio indo a campo, impedindo o desmatamento em unidades de conservação federais e também agindo em terras indígenas e assentamentos, conseguimos esse feito fundamental.
4: Também foi registrada queda dos números de desmatamento no Cerrado em maio. A redução foi de 12% em relação ao mesmo mês do ano passado. Já na comparação com 2024, a queda foi de 25%. A ministra da Ciência, Tecnologia e Inovação, Luciana Santos, apontou que os dados são históricos e demonstram um compromisso do país com a ciência.
6: Essa divulgação dos dados é importante, unidade de pesquisa do nosso ministério, que é o Instituto Nacional de Pesquisas Espaciais. É reconhecida internacionalmente, faz valer aqui a sua diretriz, que é exatamente colocar a ciência a serviço dos grandes desafios nacionais, como o combate ao desmatamento e a proteção dos nossos biomas.
4: O presidente Lula, que acompanhou a divulgação dos dados, voltou a afirmar que o combate ao desmatamento é uma prioridade do governo brasileiro e que os avanços precisam ser reconhecidos pelos Estados Unidos, que alegam questões ambientais entre as justificativas para impor maiores tarifas comerciais.
7: Isso é importante porque nós vamos ter que pegar esses dados, mandar para o cidadão do comércio dos Estados Unidos, que coloca a questão do desmatamento como justificativa para punir o Brasil com uma taxação maior, e vamos comparar o que acontece no Brasil com o que acontece nos Estados Unidos. Eles não sabem o trabalho que nós fazemos para fazer com que o desmatamento chegue a desmatamento zero até 2030.
4: Para o Ministério do Meio Ambiente e Mudança do Clima, a queda no desmatamento é resultado de um trabalho amplo que passa pela intensificação de ações de fiscalização, aumento de investimentos no setor ambiental e pelo trabalho do governo federal na fiscalização das normas de acesso ao crédito rural. Reportagem Márcia Fernandes.
2: O Enem, Exame Nacional do Ensino Médio, é a última etapa do ensino básico no Brasil.
3: É ele que abre a porta de entrada para o ensino superior e seleciona os estudantes para as vagas nas universidades públicas e privadas e nos institutos federais.
2: No caso dos estudantes do Pé de Meia, a participação no Enem garante também uma bolsa adicional de R$200.
3: As inscrições acabam amanhã e hoje nós conversamos com Manuel Palacios, presidente do INEP, o instituto responsável pela execução do exame. Boa noite, presidente, bem-vindo.
8: Boa noite, é um prazer estar aqui com vocês. Boa noite para todos que nos acompanham.
3: Presidente, as inscrições foram prorrogadas até amanhã. Até que horas os estudantes podem fazer a inscrição e há previsão de nova prorrogação no prazo?
8: Não, não, essa já foi a prorrogação possível. Às 23 horas e 59 minutos, ou seja, até a meia-noite de amanhã, todos podem fazer as suas inscrições na plataforma do INEP, enem.inep.gov.br/participantes.
2: Agora, esse ano a gente teve a inscrição pré-preenchida para os estudantes de escolas públicas, né, presidente? E eu tenho aqui uma pergunta da Raquel Santos, de Alagoas. Ela tem uma dúvida exatamente sobre isso. Vamos ouvir.
9: Meu nome é Raquel Welter dos Santos, sou aluna da Escola Pública Maria Elieves de Albuquerque Tavares, na cidade de Junqueiro, no estado de Alagoas, e minha inscrição para o Enem já está pré-preenchida. Mesmo assim, eu devo fazer a inscrição? E como eu faço isso?
8: Olha, esse ano nós tivemos a inscrição automática de todos aqueles que estão concluindo o terceiro ano do ensino médio na rede pública em todos os estados brasileiros. Essa inscrição automática, ela significa que estão todos devidamente registrados para fazer o Enem lá em novembro. Mas é preciso entrar na plataforma do INEP, entrar na página do participante para, primeiro, dizer qual é a língua estrangeira que vai fazer prova no final do ano, escolher entre inglês e espanhol. Também dizer se tem necessidade de algum tipo de atendimento especializado. É também na página do participante, na hora do preenchimento dos formulários, que essa solicitação é feita. E há um questionário do candidato, do participante, que deve ser respondido. Nos casos daqueles estudantes que querem fazer prova em outro município que não aquele em que

0: situação, né?
1: O pé de meia está na mesma situação. Eles estão todos inscritos automaticamente, mas precisam entrar na plataforma para realizar essas ações.
2: Agora, presidente, e o pagamento da inscrição para esses estudantes de escolas públicas, do pé de meia, principalmente, eles ficam automaticamente isentos? Não, né? O prazo para pedir isenção de pagamento já foi concluído, também foi prorrogado. Como é que fica nesses casos?
1: Todos os concluintes de rede pública estão isentos. Como a inscrição foi feita automaticamente, eles não vão precisar pagar a taxa, mesmo que não tenham pedido a isenção no tempo certo. A decisão de fazer a inscrição automaticamente isentou os concluintes. Os estados brasileiros informam quais são os estudantes que estão concluindo o ensino médio, e com base nesses dados nós fizemos a inscrição automática e isentamos a todos eles, especialmente os que estão inscritos no pé de meia, também estão isentos.
0: E aí o pagamento para quem precisa fazer vai até que dia?
1: Até dia 17 de junho, aqueles que precisam pagar, ou porque não foram isentos, ou porque não estão previstos mesmo nas categorias de isenção, eles precisam até dia 17 pagar o boleto. O sistema emite o boleto, vai no banco e paga a taxa de inscrição de R$85.
2: Bom, então vamos lá. Precisa, mesmo quem já está com inscrição pré-preenchida, precisa entrar na página do participante, concluir a sua inscrição, fazer essas seleções que o senhor mencionou. Essas pessoas que são de escolas públicas e pé de meia estão isentas, e quem não está isento precisa pagar a taxa de inscrição até a semana que vem.
1: Perfeitamente, é exatamente isso que precisa fazer para assegurar a sua participação no Enem dia 8 e dia 15 de novembro, como está previsto.
2: Então, antes de concluir, presidente, a gente tem também uma pergunta, mas agora não é temática inscrição, já é temática prova. Vamos ouvir.
3: Olá, meu nome é Manu Azevedo, tenho 17 anos e eu estudo em escola pública, mas precisamente no Instituto Federal Goiano, Campus Cristalino, em Cristalina, Goiás. E minha dúvida é sobre a redação do Enem. Quais são os erros mais comuns que fazem os estudantes perderem pontos e o que podemos fazer para evitá-los durante a prova?
1: Olha, eu recomendo muito que você entre lá no site do INEP, na página do participante, para consultar o manual da redação. Todo ano, o INEP publica um manual com orientações para aquele que vai participar do exame, para justamente informar como é que é avaliada a redação, para que tenha uma noção clara do que é esperado. Mas eu posso dizer para você que uma das principais preocupações que tem crescido nos últimos tempos é a de que a redação não seja feita com base em argumentos pré-elaborados, que servem para qualquer situação, porque eles acabam fazendo com que o argumento desenvolvido pelo estudante, pelo participante no Enem, fique frágil, fique sem relação com o tema proposto. Então, aquelas frases feitas, aquilo que muitas vezes o estudante mais desavisado prepara para colocar na prova, não funciona. Então, pense no tema e escreva de forma bem vinculada ao assunto que está sendo solicitado na prova.
0: Muito bem, nós conversamos com Manuel Palacios, presidente do INEP, o Instituto Nacional de Estudos e Pesquisas Educacionais, Anísio Teixeira. Muito obrigado por sua entrevista, Voz do Brasil.
1: Eu que agradeço, estou sempre à disposição.
2: Todos os anos, mais de 80 mil pessoas desaparecem no Brasil e 40% delas não retornam para casa.
0: Por isso, o governo do Brasil está fortalecendo a Política Nacional de Busca de Pessoas Desaparecidas.
2: 3 novas ações foram elaboradas para aumentar a resposta aos casos de desaparecimentos.
4: Num piscar de olhos, em qualquer lugar, alguém simplesmente pode desaparecer, deixando para trás um grande vazio. O país registrou 84.760 casos de desaparecimento de pessoas em 2025, um aumento de 4% em relação a 2024. Ivanise Esperidião perdeu a filha aos 13 anos e há 3 décadas a dor ainda persiste.
5: São 30 anos de busca por respostas, de busca por melhorias no sistema de identificação e localização de pessoas desaparecidas.
4: E o que antes era uma jornada solitária ganhou força com a Política Nacional de Busca de Pessoas Desaparecidas. O governo federal, sociedade civil e organismos internacionais discutem a melhoria da integração da atuação em

0: rede de cooperação entre as instituições para a busca dos desaparecidos. Três publicações vão contribuir para o fortalecimento de ações conjuntas entre as instituições. Os materiais são para orientar, capacitar e servir de referência para a localização de pessoas desaparecidas em todo o país, como explica o diretor do Sistema Único de Segurança Pública, João Nogueira Júnior.
1: A cartilha, atuação da Polícia Militar e Guarda Municipal da busca de pessoas desaparecidas, o guia de orientações às autoridades centrais e estaduais e o diagnóstico da gestão de pessoas falecidas com identidade desconhecida. Nosso objetivo é fortalecer a capacidade institucional dos entes federativos e estimular a atuação articulada entre todos os atores envolvidos.
0: Dados da Secretaria Nacional de Segurança Pública apontam que no Brasil, 60% dos desaparecidos são encontrados. Reportagem Cleide Lopes.
2: A violência contra a mulher pode se esconder atrás de uma tela de computador ou celular.
3: Ofensas virtuais, ataques de ódio, perseguição e exposição da nudez são casos vividos por muitas mulheres no ambiente digital.
2: O governo federal editou medidas voltadas às plataformas para que elas tenham mais agilidade e rigidez nesses casos.
4: Uma em cada 10 brasileiras com 16 anos ou mais sofreu violência digital no último ano, segundo dados levantados pelo Data Senado, Instituto de Pesquisa do Senado Federal. São quase 9 milhões de vítimas de crimes como perseguição, o chamado stalking, ataques de ódio online e exposição não consentida de imagens íntimas. Em muitos casos, o agressor é parceiro, ex-parceiro ou alguém do convívio da vítima. Rose Leonel faz parte dessas estatísticas. Ela teve fotos íntimas divulgadas na internet, sofreu linchamento moral e chegou a perder o emprego. Hoje é uma ativista.
5: Eu falei, assim que eu puder, que sair a condenação do meu ex, eu vou criar uma ONG para ajudar essas mulheres. E foi o que eu fiz. Nós criamos a ONG Marias da Internet e de lá para cá nós temos trabalhado atendendo vítimas em todo o Brasil e fora do Brasil também.
4: No mês passado, foi assinado um decreto com normas para as plataformas digitais. Segundo o texto, as empresas devem atuar rapidamente nesses casos, principalmente de exposição não consentida de imagens íntimas, com prazo de até 2 horas para a retirada do material. E também terão que reforçar o combate aos ataques de ódio. Outra mudança é que as plataformas precisam ter um canal específico e de fácil acesso para denúncias e informar os usuários sobre o Ligue 180, Central de Atendimento à Mulher. Janara Kalini, chefe da Assessoria Especial de Comunicação do Ministério das Mulheres, fala sobre a importância de atuar junto às plataformas.
6: Fazer com que as plataformas sejam mais rápidas e proativas em retirar esse conteúdo, em banir perfis ofensivos, isso é muito mais eficiente para manter um ambiente de paz para as mulheres.
4: No caso das plataformas que vendem anúncios na internet, elas terão que guardar informações sobre quem pagou por aquela publicidade. O objetivo é identificar os responsáveis caso aquele conteúdo cause prejuízos ou seja usado para cometer crimes. A fiscalização das plataformas digitais vai ficar a cargo da Agência Nacional de Proteção de Dados. Reportagem Luciana Colares de Holanda.
3: Amanhã, os cidadãos de Belém, no Pará, terão uma ótima oportunidade de renegociar dívidas pelo programa Desenrola.
2: É que a cidade vai receber o governo do Brasil na rua, iniciativa que leva serviços do governo federal para as capitais em parceria com o governo do estado e prefeitura.
3: Com isso, quem quiser vai poder ter ajuda para fazer a renegociação pelo Desenrola.
7: O governo do Brasil na rua chega ao Parque da Cidade em Belém, no Pará, nesta sexta-feira, 12 de junho. A capital é a 22ª cidade do país a receber o programa do governo federal, com o apoio do governo do estado e da prefeitura municipal. O projeto aproxima serviços públicos essenciais da população. Entre os mais procurados está o novo Desenrola Brasil, para renegociação de dívidas. A coordenadora de Participação Social e Diversidade do Ministério da Fazenda, Ana Sobral, explica que a medida é importante, principalmente para ajudar as famílias que precisam de orientação para acessar o programa.
8: Muitas pessoas ainda têm dúvidas sobre como acessar o programa, verificar as condições de renegociação ou entender quanto realmente podem pagar para quitar suas dívidas. Nós orientamos sobre como acessar o Desenrola pelos aplicativos dos bancos, fazemos simulação utilizando a calculadora do programa e ajudamos as pessoas a compreenderem melhor as opções disponíveis para a negociação.
7: Estandes da Caixa Econômica Federal e do Banco do Brasil estarão no local para auxiliar a população na adesão ao programa. Segundo Ana Sobral, isso é importante para que as pessoas tomem conhecimento do valor da dívida e consigam as melhores condições possíveis.
8: E quando a dívida é com o Banco do Brasil ou com a Caixa, nós fazemos o encaminhamento para os estandes desses bancos, onde a negociação pode ser realizada na hora. Uma dúvida muito comum é quando a pessoa não sabe exatamente o valor atualizado da dívida. Nesses casos, nós utilizamos a calculadora do Desenrola para fazer uma estimativa do valor que poderá ser pago após a negociação.
7: A programação será no portão 9 do Parque da Cidade, das 9 horas da manhã às 5 horas da tarde desta sexta-feira. O acesso é pela Avenida Senador Lemos. Além do Desenrola Brasil, outros serviços serão ofertados, como perícias do INSS sem agendamento prévio, pé de meia e reforma Casa Brasil. Reportagem Joxan Natividade.
2: Mais 300 pessoas aprovadas no último Concurso Público Nacional Unificado, CPNU2, foram nomeadas.
3: A portaria do Ministério da Gestão e da Inovação em Serviços Públicos prevê a nomeação dos analistas técnicos executivos e a formação de cadastro de reserva do Ministério.
9: Foi autorizada a nomeação de 300 aprovados na segunda edição do Concurso Público Nacional Unificado, o CPNU2, e também a formação de cadastro de reserva do quadro de pessoal do Ministério da Gestão e da Inovação. As 300 vagas, todas de nível superior, são para o cargo de analista técnico executivo, que permite a atuação dos servidores em diferentes áreas e órgãos da Administração Pública Federal. As nomeações individuais e os procedimentos relativos à posse serão publicados posteriormente pelos canais oficiais do Ministério da Gestão e da Inovação em Serviços Públicos. Informações sobre documentação, prazos e entrada em exercício podem ser acessadas no portal do servidor e na página oficial do Concurso Público Nacional Unificado, que é gov.br/gestão/concurso-nacional. Daniele Popov para a Voz do Brasil.
2: A agricultura brasileira deve registrar mais uma safra recorde.
3: A Companhia Nacional de Abastecimento prevê que serão colhidas 358 milhões e 600 mil toneladas de grãos, aumento de 1,8% em relação ao ciclo anterior.
2: O levantamento indica crescimento nas culturas de soja, milho e café na safra 2025-2026.
3: Já o Instituto Brasileiro de Geografia e Estatística trabalha com uma estimativa de 358 milhões e 400 mil toneladas, em crescimento de 1,2%.
2: O IBGE mede a safra de janeiro a dezembro e a Conab adota ano safra, que geralmente vai de setembro de um ano a agosto do ano seguinte.
3: E essas foram as notícias do Governo do Brasil.
2: Uma realização da Secretaria de Comunicação Social da Presidência da República.
3: Com produção da empresa Brasil de Comunicação.
2: Fique agora com as notícias do Poder Judiciário e do Congresso Nacional. Boa noite.
3: Boa noite para você e até amanhã.
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12: STF julga recursos sobre responsabilidade de redes sociais.
13: STJ mantém indenização à família que pagou por tratamento após descumprimento de ordem judicial pelo Estado.
12: Senado Federal inspeciona códigos-fonte dos sistemas eleitorais.
13: Boa noite, eu sou Marcela Luiza.
12: E eu sou Walter Lima.
13: O plenário do Supremo Tribunal Federal votou na sessão plenária desta quinta-feira pelo aprimoramento da decisão que definiu parâmetros para a responsabilização das plataformas digitais por conteúdos publicados por terceiros.
12: Os ministros analisaram recursos contra a decisão que alterou a aplicação do artigo 19 do Marco Civil da Internet. A questão envolve a tese fixada pelo STF, que alterou o regime de responsabilização das empresas provedoras de aplicações de internet.
13: Pela regra anterior, as plataformas só respondiam civilmente por danos gerados por terceiros se descumprissem ordem judicial específica de retirada. Pelos novos critérios, as plataformas podem ser responsabilizadas se não atuarem imediatamente para retirar publicações que envolvam crimes graves, como terrorismo, racismo, homofobia, tentativa de golpe de Estado, instigação ao suicídio ou mutilação, além de crimes contra mulheres e crianças.
12: Na sessão de hoje, o relator de parte dos recursos apresentados ao Supremo Ministro Dias Toffoli propôs que esse entendimento tenha efeitos apenas para o futuro, a partir da publicação da ata do julgamento em 27 de junho de 2025. Com isso, a nova interpretação não alcançaria fatos antigos que ainda não haviam sido levados ao judiciário.
13: Quando o poder público não cumpre ordem judicial para garantir tratamento de saúde, a obrigação de custear o atendimento pode ser convertida em indenização.
12: O entendimento é do STJ. Fátima Uchoa.
14: Uma mulher entrou na justiça para garantir a internação compulsória do filho com vários problemas de saúde. Segundo ela, não havia vaga adequada para o tratamento no estado onde a família morava, então pagou a internação na capital paulista. Como o estado não cumpriu a ordem judicial para custeá-la, a mulher pediu que a obrigação fosse convertida em indenização pelos gastos. O ente público foi condenado a pagar pouco mais de 20 mil reais e a segunda turma do STJ manteve a determinação. Para a relatora ministra Maria Tereza de Assis Moura, não houve decisão fora do pedido da ação e, como a ordem judicial não foi cumprida, a indenização foi uma adaptação à realidade do caso, o que é permitido por lei.
13: Semana da Conciliação Trabalhista 2026 atendeu mais de 500 mil de pessoas.
12: Os valores movimentados superam os 2 bilhões de reais. Marla Lacerda.
15: Os números são recordes. Na 10ª edição do mutirão, que aconteceu de 25 a 29 de maio, foram realizadas mais de 97 mil audiências de conciliação em todo o país. Foram fechados mais de 30 mil acordos. No TST, mais de 100 mil reais foram arrecadados em processos encerrados. A ideia da campanha é incentivar os acordos e reduzir o volume de ações e o tempo de espera dos trabalhadores para resolver pendências na justiça. Um ganho que vai além de resultados financeiros. O fim de uma disputa é um alívio tanto para a empresa quanto para o trabalhador.
13: Senado Federal inspeciona códigos-fonte dos sistemas eleitorais.
12: Os códigos foram abertos para inspeção em outubro do ano passado. Fábio Ruas.
16: O representante do Senado foi recebido pela equipe da Secretaria de Tecnologia da Informação do TSE. Ele viu uma urna desmontada e analisou a programação dos códigos-fonte. O Senado é a segunda instituição a fazer a inspeção. A primeira foi o Partido União Brasil, que foi ao TSE em maio. Os códigos-fonte são o conjunto de instruções que orientam o funcionamento da urna e dos sistemas eleitorais. A inspeção pode ser feita até setembro, quando será realizada a cerimônia de assinatura digital e lacração dos sistemas eleitorais. A Confederação Nacional do Comércio tem inspeção agendada para a próxima segunda-feira, dia 15 de junho.
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13: Uma boa noite.
12: E até amanhã.
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17: Eu sou Paula Groba.
18: E eu sou Ricardo Nakaoka.
17: E estes são os destaques de hoje do Jornal do Senado, que começa agora.
18: Renegociação de dívidas rurais. Linha de crédito vai atender produtores com perdas de safra entre 2019 e 2025.
17: Brasileira que inventou caneta detectora de câncer defende tecnologia no SUS.
18: Ensino domiciliar recebe apoio em debate no Senado.
17: Boa noite.
18: Boa noite.
17: Em uma tentativa de dar fôlego a produtores rurais afetados por crises climáticas e oscilações do mercado internacional, o Senado aprovou um projeto que cria mecanismos para a renegociação de dívidas no campo. A proposta autoriza o uso de recursos do fundo do pré-sal e de outras fontes para financiar novas linhas de crédito destinadas a agricultores que acumularam prejuízos nos últimos anos.
18: O texto, aprovado com alterações, segue agora para a nova análise da Câmara dos Deputados. Repórter Alexandre Campos.
19: Pelo texto, poderão ser beneficiários da linha de crédito especial os produtores rurais, associações e consórcios que no período entre 2019 e 2025 tenham registrado em duas ou mais safras perdas de no mínimo 30% da renda bruta agropecuária comprovadas por laudo técnico. Ex-ministra da Agricultura, a senadora Tereza Cristina, do PP de Mato Grosso do Sul, afirmou que a renegociação é essencial para o setor agrícola, que enfrenta um cenário de dificuldade motivado por diversos fatores.
20: Nós temos as commodities em baixa, nós temos os juros em alta, nós plantamos uma safra com o dólar a 6 e estamos colhendo com o dólar a 5. Isso é mortal para os preços dos agricultores, fora o problema que o Rio Grande do Sul teve climático e outros estados brasileiros.
19: O texto ainda permite a concessão de desconto para liquidação até o final de 2027 de dívidas de mini, pequenos e médios produtores rurais referentes a operações de crédito contratadas até 31 de dezembro de 2018 e a renegociação de dívidas de produtores de municípios nas áreas de atuação da SUDENE e da SUDAM.
17: E a regularização de áreas rurais embargadas por questões ambientais poderá se tornar mais ágil no país.
18: A Comissão de Agricultura aprovou por unanimidade um projeto que altera o Código Florestal e permite a celebração de acordos entre produtores rurais e órgãos de fiscalização para facilitar a recuperação e a regularização dessas propriedades. Repórter Marcela Cunha.
21: O projeto do senador Sérgio Petecão, do PSD do Acre, prevê que o produtor poderá buscar a regularização da área rural junto ao órgão ambiental. Esse processo será feito por meio de um termo de compromisso, com obrigações para interromper a irregularidade, reparar o dano e regularizar a área. E não vale para atividades como garimpo ilegal, grilagem e infrações em terras indígenas ou unidades de conservação. O relator, senador Zequinha Marinho, do Podemos do Pará, defende que o embargo, criado para interromper danos ambientais, não vire uma punição sem prazo definido.
22: Lá no meu estado, o estado do Pará, o que tem de gente que já cumpriu tudo, mas continua embargado, alguma coisa assustadora. A gente precisa regularizar isso para que a economia rural não venha quebrar, como está acontecendo em função desses embargos.
21: Entre as mudanças feitas pelo relator está um cronograma para análise de embargos que já estão em vigor, priorizando os mais antigos. Durante a discussão, senadores defenderam que o embargo fique limitado à área onde ocorreu a infração, sem comprometer toda a propriedade ou outras áreas vinculadas ao produtor.
17: A possibilidade de pais assumirem integralmente a educação dos filhos dentro de casa voltou ao centro do debate no Senado.
18: Defensores do chamado ensino domiciliar ou homeschooling afirmam que a modalidade amplia a liberdade das famílias e pode oferecer uma formação mais personalizada para crianças e adolescentes. Os detalhes com Márcio Maturana.
23: O presidente da Associação Nacional de Educação Domiciliar, Carlos Vinícius Reis, defendeu o chamado homeschooling com argumentos religiosos.
24: Quando Deus estabeleceu de maneira ainda mais clara que os pais deveriam educar os seus filhos, transmitir para eles a sua fé, a seus valores, a sua moral, a sua concepção, e isso nenhum Estado, nenhum regime, nenhuma Constituição poderia atentar contra.
23: O senador Eduardo Girão, do Novo do Ceará, foi o requerente da audiência e presidiu a reunião. ele revelou que já foi feito um pedido de urgência para o projeto ser votado no plenário do Senado e disse que no Brasil o ensino domiciliar vem sendo prejudicado pela justiça.
1: Nós temos a presença de pais aqui que foram ameaçados, né? Inclusive com determinação de um juiz, com todo respeito a quem pensa diferente, para mim um militante.
23: A família citada por Girão participou da reunião e a experiência da condenação dos pais foi relatada pela filha Alicia Denardi, de 11 anos.
4: Meus pais foram condenados a 50 dias de detenção em regime semiaberto. E esse é o único modo da gente conseguir continuar junto, sem eles terem de dormir durante 50 dias com bandidos.
23: A presidente da Comissão de Direitos Humanos, Damaris Alves, do Republicanos do Distrito Federal, disse que o ensino domiciliar é uma tendência mundial.
5: O Brasil quer sentar no mundo inteiro com as nações ricas. As nações ricas têm um ensino domiciliar. Por que a gente ainda, com relação a esse tema, quer ficar na idade das trevas, na idade primitiva?
23: A Comissão de Educação, onde o projeto está sendo analisado, já fez 3 audiências públicas sobre homeschooling. A maior parte dos debatedores considerou a medida equivocada por fazer uma contraposição entre família e escola, quando as duas são necessárias. O ensino domiciliar foi associado à falta de socialização, ao risco de violência no ambiente doméstico, à desvalorização dos professores e à desconsideração das crianças com deficiência.
17: E uma tecnologia brasileira capaz de identificar células cancerígenas em tempo real durante cirurgias foi destaque em audiência pública na Comissão de Assuntos Sociais.
6: A chamada caneta que detecta o câncer, desenvolvida por uma cientista brasileira, foi apresentada como uma inovação com potencial e parlamentares defenderam a incorporação da tecnologia ao Sistema Único de Saúde. Repórter Marcela Diniz.
8: A Maspec Pen é uma caneta que identifica em mais ou menos 10 segundos células cancerígenas. Testada em cerca de 450 cirurgias para a retirada de 12 tipos de tumores, a tecnologia permitiu uma operação precisa, sem retirada de mais tecido do que o necessário, o que reduziu o tempo de recuperação dos pacientes, a necessidade de novas operações e também de quimio e radioterapias complementares. A invenção é da cientista brasileira Lívia Schiavinato Eberlin, formada pela Unicamp e que atua hoje na Baylor College of Medicine, em Houston, no estado americano do Texas. No Brasil, o Hospital Albert Einstein é o primeiro fora dos Estados Unidos a conduzir testes clínicos em pacientes com cânceres de pulmão e tireoide. Em audiência no Senado, Lívia Eberlin defendeu a incorporação da tecnologia ao Sistema Único de Saúde.
25: Todos os dias a gente recebe uma mensagem perguntando: Lívia, quando que estará disponível no SUS? E essa é a realidade que a gente precisa mudar, né? O acesso à tecnologia de ponta tem que ser para todos.
8: A senadora doutora Eudócia, do PSDB de Alagoas, que presidiu o debate, defendeu rapidez nas análises da Anvisa e da Comissão Nacional de Incorporação de Tecnologias no SUS, a Conitec, para que a caneta detectora de câncer possa ser oferecida nos tratamentos oncológicos da rede pública de saúde.
17: Enquanto o mundo volta as atenções para o futebol com a abertura da Copa do Mundo masculina nesta quinta-feira, o Brasil segue avançando nos preparativos para receber a Copa do Mundo feminina de 2027.
6: O Senado aprovou um projeto que estabelece regras para a isenção do ISS sobre serviços ligados à organização e à realização da competição. A medida busca garantir o cumprimento dos compromissos assumidos pelo país junto à FIFA para sediar o torneio. Repórter Pedro Pincer.
26: A medida não cria automaticamente o benefício, mas estabelece uma base legal para que os municípios decidam, por meio de legislação própria, se vão ou não adotar a desoneração. A adoção de incentivos fiscais costuma fazer parte desse tipo de acordo internacional, com o objetivo de garantir a estrutura necessária para a realização da competição. Para o relator, senador Romário, do PL do Rio de Janeiro, a realização da Copa no Brasil transcende a questão econômica.
27: Agora, na Copa Feminina, sem projetos e obras faraônicas, estamos falando do mais importante, da essência do esporte, o legado social que ela deixará. Estamos falando de jovens e crianças que certamente irão se inspirar com as atletas e com a festa nos estádios.
26: O evento será disputado em Brasília, Belo Horizonte, Rio de Janeiro, São Paulo, Recife, Salvador, Fortaleza e Porto Alegre. O texto segue agora para a sanção presidencial.
6: O
18: Com edição de Paula Gromba e trabalhos técnicos de João Lira, o Jornal do Senado fica por aqui. Acompanhe agora as notícias da Câmara dos Deputados. Boa noite.
17: Boa noite e até amanhã.
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3: Relator apresenta nova versão à proposta que criminaliza a misoginia.
7: Projeto prevê redução de desigualdades regionais no tratamento do câncer.
3: Câmara pode votar adesão do Brasil a medidas contra a violência no trabalho.
7: Boa noite. A Câmara pode votar a adesão do Brasil à Convenção Internacional que prevê punições e reparações para assédio e violência no trabalho. O repórter Antônio Vital tem os detalhes da proposta.
9: Ganhou o regime de urgência e pode ser votado pelo plenário da Câmara a proposta que aprova a adesão do Brasil à Convenção da Organização Internacional do Trabalho, a OIT, com medidas contra violência e assédio no trabalho. O regime de urgência permite que o texto seja votado diretamente no plenário, sem passar pela análise das comissões permanentes da Casa. Mas a votação provocou discussão com críticas da oposição. A Convenção 190 da OIT é o primeiro tratado internacional a reconhecer o direito de todas as pessoas a um mundo de trabalho livre de violência e assédio. Os países que ratificarem o texto ficam obrigados a adotar medidas, como proibir violência e assédio contra trabalhadores e garantir reparação às vítimas e sanções aos autores. A Convenção considera violência e assédio baseados no gênero como práticas inaceitáveis e inclui o assédio sexual como violência praticada contra as pessoas em razão do seu sexo e gênero. Outro trecho estabelece que as medidas previstas na Convenção se aplicam à violência e assédio que ocorre no trabalho, inclusive durante os deslocamentos do empregado. Deputados da oposição criticaram a adesão do Brasil à Convenção. Para o deputado Cabo Gilberto Silva, do PL da Paraíba, o texto pode acarretar punições aos empregadores, mesmo que a violência ocorra fora do ambiente de trabalho. Já o deputado Márcio Marinho, do Republicanos da Bahia, sugeriu alteração para que a expressão gênero seja interpretada como uma referência ao sexo da pessoa. O deputado Kim Kataguiri, do Missão de São Paulo, disse que os termos do tratado são vagos.
10: Obviamente, sempre se coloca palavras bonitas para tentar justificar enfrentamento a assédio, coisas que todos são favoráveis, mas quando você vai ver nas definições, você coloca aqui a violência e o assédio, a definição. Um conjunto de comportamentos e práticas inaceitáveis ou ameaças de tais comportamentos que sejam suscetíveis de causar dano econômico. O que que é uma ameaça de um comportamento inaceitável capaz de causar um dano econômico?
9: A convenção entrou em vigor em 2021 e até 2023 já tinha sido ratificada por 27 países, entre os quais a Inglaterra, Espanha, Itália, Uruguai, Peru e Argentina. Na Câmara, parecer pela aprovação do texto apresentado pela deputada Fernanda Melchiona, do PSOL do Rio Grande do Sul, não chegou a ser votado pela Comissão de Relações Exteriores. Ela citou estudos que indicam que uma em cada três mulheres afirma ter sofrido algum tipo de assédio sexual no ambiente de trabalho. Ao defender o regime de urgência para a proposta, a deputada Jaque Rocha, do PT do Espírito Santo, disse que a convenção amplia o combate à violência.
14: Essa ratificação, ela cria uma base internacional para fortalecer e ampliar os instrumentos de combate à violência e principalmente fortalecendo leis, como nós aprovamos aqui, que cria o programa Emprega Mais Mulheres, para dar mais suporte às medidas administrativas e de proteção no serviço público e privado.
9: Ainda não há data para votação no plenário da Câmara da proposta que aprova a adesão do Brasil à Convenção da OIT sobre combate à violência e assédio no trabalho. Da Rádio Câmara de Brasília, Antônio Vital.
2: Trabalho.
3: Alexandre Lindemaier, do PT do Rio Grande do Sul, celebra a aprovação na Câmara de proposta que acaba com a escala 6x1. O parlamentar afirma que a redução da jornada para 40 horas semanais representa um avanço para a qualidade de vida dos trabalhadores.
7: Alexandre Lindemaier critica projeto apresentado no Senado que permite regime flexível de trabalho com pagamento baseado nas horas cumpridas. Ele avalia que a medida ameaça direitos trabalhistas ao reduzir a previsibilidade de jornada, salário e descanso.
3: Enfermeira Rejane, do PCdoB do Rio de Janeiro, critica o que classifica como terceirização da saúde pública por meio das organizações sociais. Ela avalia que o modelo das chamadas OSs impõe metas e cobranças que precarizam o trabalho de profissionais responsáveis pelo cuidado dos pacientes.
7: Enfermeira Rejane defende a criação de uma CPI na Assembleia Legislativa do Rio de Janeiro para investigar a atuação das organizações organizações sociais. Ela afirma que essas entidades adotam contratos marcados por pejotização, com relatos de salários atrasados e perda de direitos trabalhistas.
2: Desenvolvimento Regional.
3: Um pedido de vista adiou a votação de uma proposta que aumenta os repasses federais para municípios e cria fundos para as regiões Sul e Sudeste. A repórter Noelle Nobre tem mais detalhes da votação.
0: Um pedido de vista coletivo adiou para o próximo dia 17 de junho a votação da proposta de emenda à Constituição que aumenta em um ponto percentual os repasses da União para o Fundo de Participação dos Municípios, o FPM. A proposta, em análise em comissão especial da Câmara, também cria fundos constitucionais de financiamento para as regiões Sul e Sudeste. O adiamento foi solicitado pelo deputado Reginaldo Lopes, do PT de Minas Gerais, um dos autores da PEC original, para que os parlamentares tenham mais tempo de dialogar sobre o texto elaborado pelo relator, deputado Arnaldo Jardim, do Cidadania de São Paulo. Lopes explicou.
11: E a ideia é que pudesse, então, construir uma transição para a aprovação desta emenda constitucional. Se for possível, eu preferia, então, que a gente pudesse, sei lá, suspender ou deixar para a gente apreciar na semana que vem.
0: O parecer de Arnaldo Jardim prevê que a União entregue a estados e municípios 53% da arrecadação do imposto de renda, do IPI e do novo imposto seletivo. Atualmente, esse índice é de 50%. Com a mudança, o FPM passará a receber uma parcela adicional de 1% em março de cada ano, somando-se aos repasses já existentes de julho, setembro e dezembro. O relator argumentou que o reforço no FPM é vital para prefeituras que lidam com custos operacionais crescentes. Além disso, o texto institui fundos para o Sul e Sudeste, destinando 1% da arrecadação federal para cada região financiar o setor produtivo local por meio de bancos regionais. O objetivo, segundo Arnaldo Jardim, é dar tratamento igualitário às regiões do país.
12: A região Nordeste já tem um fundo de desenvolvimento, a região Centro-Oeste também o tem, a região Norte tem um fundo de desenvolvimento e exatamente as duas outras regiões. As regiões Sul-Sudeste não têm.
0: O texto atual incorpora sugestões de outras propostas que tratam do assunto e estão sendo analisadas na Câmara. Da Rádio Câmara de Brasília, Noelle Nobre.
2: Economia.
7: Beto Preto, do PSD do Paraná, apresentou o projeto de lei que prevê a extinção do Conselho Administrativo de Recursos Fiscais, o CARF. Ele argumenta que o modelo atual contribui para a demora no julgamento de processos envolvendo grandes débitos tributários.
3: O deputado apoia um novo sistema de contestação fiscal no qual os contribuintes tenham acesso mais célere à análise judicial de seus casos. Para Beto Preto, a ideia é modernizar os procedimentos e tornar a relação entre cidadãos e administração tributária mais simples e eficiente.
2: Agricultura.
7: Rafael Simões, do União de Minas Gerais, cobra do governo federal medidas contra a concorrência desleal no comércio de leite importado da Argentina e do Uruguai. O legislador afirma que produtores brasileiros estão decepcionados com a falta de ação por parte do executivo.
3: Rafael Simões destaca a força da pecuária leiteira do Brasil para a economia nacional. Ele também defende a aprovação de propostas que criam uma linha especial de renegociação de dívidas de produtores rurais afetados por eventos climáticos com o uso de recursos do Fundo Social do Pré-Sal.
2: Transportes.
7: Eduardo Bismarck, do PV do Ceará, pede ao DENIT medidas para aumentar a segurança na BR-304, no trecho que corta o município de Aracati. Entre as reivindicações estão a retirada de lombadas das pontes sobre o rio Jaguaribe e a adoção de alternativas que reduzam os acidentes.
3: O parlamentar também defende a implantação de uma rotatória e o reforço da sinalização no acesso às praias de Canoa Quebrada, Marjolândia e Quixaba. Segundo ele, as intervenções são necessárias para melhorar a mobilidade e acompanhar o crescimento do turismo na região.
2: Segurança Pública.
7: A relatora da proposta que criminaliza a misoginia apresentou ajustes ao texto principal que está em debate na Câmara. A expectativa é que o projeto seja votado ainda este mês no plenário, como informa o repórter José Carlos Oliveira.
13: A coordenadora do Grupo de Trabalho de Criminalização da Misoginia, deputada Tabata Amaral, do PSB de São Paulo, anunciou ajustes no projeto de lei sobre o tema, já aprovado no Senado e com possível votação no plenário da Câmara dos Deputados ainda neste mês, com relatoria da própria deputada. O texto original equipara a misoginia ao crime de racismo, o que a torna inafiançável e imprescritível. Tabata alterou principalmente a definição de misoginia.
15: A fim de preservar a uniformidade conceitual da legislação penal e processual penal sobre o tema, propomos a substituição dos termos ódio e aversão previstos no projeto para a caracterização da misoginia pelas expressões menosprezo ou discriminação em razão da condição de mulher.
13: Tabata Amaral afirmou que a aprovação da proposta será avanço civilizatório essencial. A misoginia é descrita como fenômeno estrutural profundamente enraizado em relações de poder historicamente marcadas pela desigualdade de gênero. A deputada também identificou crescente disseminação de comunidades e redes de conteúdo na internet associadas à chamada machosfera, que difundem narrativas de hostilidade ao feminino e promovem processos de radicalização, sobretudo entre jovens. Entre outros pontos, o novo texto de Tabata Amaral prevê suspensão temporária de conta ou perfil de internet que veiculem conteúdo ilícito.
15: A gente precisa aprovar esse texto ainda nesse mês, porque enquanto a gente não atualiza a legislação, a gente vai ter criminosos que não só se sentem à vontade, mas estão sendo autorizados todos os dias a dizerem que mulheres podem e devem ser assassinadas, podem e devem ser humilhadas, podem e devem ser estupradas. É isso o que a gente quer combater.
13: Segundo a deputada, as audiências do grupo de trabalho da Câmara mostraram que o feminicídio é muitas vezes uma morte anunciada, precedida por violência verbal e simbólica. Tabata Amaral manteve a previsão de pena de 2 a 5 anos de reclusão e multa para crimes praticados em razão de misoginia, mas incluiu, entre os agravantes, o crime contra criança, adolescente e pessoa idosa ou com deficiência. O texto ainda poderá passar por novos ajustes até 16 de junho, quando será votado no GT e depois levado ao Colégio de Líderes e ao plenário, possivelmente na mesma semana, de acordo com a deputada.
15: E aí, fiquem muito à vontade nos próximos dias, para me procurar, para que a gente possa ir ajustando e que traga de fato um consenso de todos os membros do nosso grupo de trabalho.
13: Tabata Amaral também definiu propostas prioritárias complementares ao projeto de lei principal. Duas já estão formalizadas e tratam do enfrentamento à violência digital contra as mulheres. A outra proposta é um anteprojeto sobre investigação e atendimento das vítimas de ato de misoginia, com medidas de prevenção à violência doméstica e familiar contra a mulher. A deputada Talíria Petroni, do PSOL do Rio de Janeiro, manifestou otimismo quanto à rápida aprovação dos textos no Congresso.
16: Tem muitas diferenças que constituem as deputadas da bancada feminina, mas tem também muitas coisas que nos unem. E, lamentavelmente, a violência é uma delas. 367 meninas menores de 18 anos foram vítimas de feminicídio nos últimos 5 anos. Uma vida inteira interrompida pelo feminicídio. Isso é chocante num país que, infelizmente, todo ano mata quase 1.500 mulheres por serem mulheres.
13: O grupo de trabalho ainda apresentou uma indicação ao Ministério das Mulheres para a regulamentação de medidas de prevenção e enfrentamento à violência digital contra a mulher, além de ações preventivas em articulação com os órgãos federais. Da Rádio Câmara de Brasília, José Carlos Oliveira.
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20: Política.
3: Rogério Correia, do PT de Minas Gerais, exige apuração sobre documentos divulgados por reportagem a respeito de pagamentos do Banco Master ao filme Dark Horse, ligado à trajetória do ex-presidente Jair Bolsonaro. Ele afirma que o material indica repasses em dólar entre 2025 e 2026.
7: Rogério Correia questiona a origem dos recursos envolvidos. O deputado pede investigação sobre uma possível conexão entre as transferências feitas ao projeto cinematográfico e verbas da Previdência dos Servidores do Estado do Rio de Janeiro.
3: Coronel Crisóstomo, do PL de Rondônia, elogia a postura dos políticos da direita diante dos desafios enfrentados pelo Brasil. Ele afirma que os parlamentares de oposição têm contribuído para o fortalecimento da segurança pública, do agronegócio e de valores ligados à família.
7: Coronel Crisóstomo acrescenta que o país também precisa de mudanças na condução da economia para evitar mais pressão sobre a população. O deputado critica a política econômica do governo federal, citando o editorial da imprensa que alerta sobre o aumento de gastos públicos.
3: Ricardo Maia, do MDB, faz um balanço de sua agenda no interior da Bahia, destacando encontros com lideranças políticas e comunidades locais. Ele afirma que sua presença nos municípios fortalece o diálogo com a população e permite acompanhar de perto as demandas regionais.
7: Ricardo Maia também ressalta a participação em inaugurações e visitas a obras em andamento. Ele defende que a atuação no interior é fundamental para contribuir com ações voltadas ao desenvolvimento local e à melhoria da qualidade de vida da população.
2: Saúde.
3: A Comissão de Finanças e Tributação da Câmara aprovou proposta para ampliar o combate ao câncer e a assistência aos pacientes, reduzindo as desigualdades regionais de acesso ao tratamento. A repórter Sofia Peçanha tem os detalhes.
1: A Comissão de Finanças e Tributação da Câmara dos Deputados aprovou a criação de um Programa Nacional para Combate ao Câncer. Originalmente, o projeto estabelecia o Fundo Nacional de Combate ao Câncer e de Assistência a Portadores. Mas, por recomendação do relator do texto, o deputado Merlong Solano, do PT do Piauí, a comissão optou por substituir o fundo pelo Programa Nacional de Combate ao Câncer e de Assistência a Portadores. Entre as prioridades previstas estão a prevenção e o diagnóstico precoce da doença, a ampliação do acesso aos serviços de oncologia, a qualificação de profissionais de saúde e apoio à pesquisa científica. Se a proposta for transformada em lei, o Ministério da Saúde deverá regulamentar o programa e definir as ações necessárias para sua implementação. Segundo Merlong Solano, ações de prevenção e diagnóstico precoce são fundamentais para aumentar as chances de sucesso no tratamento.
4: A gente sabe que o câncer é uma das enfermidades que mais agrava a vida das pessoas, mas felizmente ele cada vez mais tem cura, desde que haja cuidados preventivos e tratamento rápido, até mesmo precoce, se for possível, melhor. O que implica na montagem de toda uma rede de informação e de diagnóstico precoce.
1: O texto também determina que o programa prioriza a redução das desigualdades regionais no acesso aos serviços oncológicos. O relator afirma que a intenção é reduzir a necessidade dos pacientes se deslocarem longas distâncias para realizar exames, consultas ou tratamentos especializados.
4: Também no projeto a gente estabeleceu a necessidade do Ministério dar especial atenção à descentralização dessa rede, no sentido de diminuir a desigualdade regional que existe em relação ao acesso ao tratamento do câncer.
1: A criação de um Programa Nacional de Combate ao Câncer será analisada agora pela Comissão de Constituição e Justiça, antes de seguir ao Senado. Da Rádio Câmara de Brasília, Sofia Peçanha.
2: Direitos Humanos.
7: Robinson Faria, do PP do Rio Grande do Norte, quer impedir a aplicação de punições baseadas na lei do silêncio em situações relacionadas a comportamentos de pessoas com transtorno do espectro autista. A ideia é evitar constrangimentos contra famílias atípicas.
3: Robson Faria afirma que a proposta surgiu após o relato de uma mãe de crianças autistas que teria sido ameaçada e intimidada em seu condomínio. Para o deputado, é papel do Legislativo garantir mais respeito às necessidades das pessoas neurodivergentes e de seus familiares.
7: Termina agora o Jornal Câmara dos Deputados, produzido pela Rádio Câmara, com trabalhos técnicos de Wellington Teles e a apresentação de Val Monteiro e Luciana Vieira. Uma boa noite para você.
3: A Voz do Brasil está de volta amanhã. Boa noite.
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Agora são 8 horas e 5 minutinhos, o nosso indicativo de frequência. Muito boa noite a você. Menina, moço, rapaz, você de casa, amigos distante, você que de uma forma ou de outra ouve a nossa programação, fica com a gente que está começando a partir de agora, está chegando.

0: Então, meus queridos de casa, dá mais dois aí no teu rádio. Tá começando pra gente.
1: 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Você está na Grécia.
0: E ponto final. Nosso programa começando.
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0: Já abrindo com informações para você que está em casa, no trabalho, viajando, você que está atento à nossa programação, que está chegando aqui no WhatsApp para pedir a sua música, para participar da nossa programação. Deixa só a gente começar com o recado inicial. Seguinte, viu? Amanhã, Dia dos Namorados. A Rádio Agreste FM estará contando sua história de amor através da nossa Agreste FM. Legal assim? Você que enviou a sua mensagem nesses últimos dias estará concorrendo a um jantar romântico no restaurante Bica da Serra. Nós queremos saber como tudo começou. Então, você que ainda não enviou sua história, dá tempo ainda. A última oportunidade é agora, amigo. Então, grava aí a sua mensagem, conta um pouco da sua história. Grave um áudio no nosso WhatsApp, um áudio de um minuto. No nosso WhatsApp, decora aí direitinho, escreve, vou falar para você agora, 998261509. Repetindo aqui para você gravar o seu áudio, é só gravar através do nosso WhatsApp, o 998261509, até um minuto, tá? E conte aí como vocês se conheceram pela rádio. Conta uma história que tem ligação com a nossa programação, seja no nosso programa, pode ser até no Boa Noite Agreste, antigamente com Josias Leal, pode ser agora no Planeta Música, pode ser com a Jana de Paula ou qualquer comunicador aqui da rádio, qualquer programa. Teve uma história, teve uma música que marcou a sua história, conta um pouco para nós da história de vocês, quanto tempo aí dura esse seu enlace matrimonial, esse seu encontro de amor, enfim. Manda pra gente. Amanhã, quatro pessoas serão sorteadas, quatro casais serão sorteados, tá? Para esse jantar romântico inesquecível, à luz de velas, no maravilhoso restaurante Bica da Serra. Que legal, apresentação legal da sua Agreste FM e toda a equipe Bica da Serra atendendo bem a qualquer casal. E olha que vai ser legal, viu? Presentão super especial romântico, que tal? Que presente maravilhoso. Então, vai anotando aí direitinho o nosso WhatsApp, 998261509. Deixa a tua mensagenzinha de até um minuto, contando a tua experiência de amor, tua história, em um minuto, e manda pra gente, vai ficar aqui selecionadozinho direitinho. Amanhã, no Visão Política, vão ser sorteados quatro casais com esse jantar romântico, a luz de velas, com tudo você tem direito. Então, deu para entender direito? Vem com a gente. O lance agora, meu amigo, é ser feliz. É isso que a gente deseja para você de casa, do trabalho, viajando, amigos que estão chegando. Já estão nos 89.5 da sua rádio, Agreste FM Digital. Caminhando para mais distante todos os dias, para ficar mais perto de você. Sou Josias Leal. Você do outro lado, figura mais importante. Feliz antecipado Dia dos Namorados para todo mundo e boa sorte. Legal? Vem com a gente nessa emoção.

É o Rob Rosa, ex-menudo, carreira solo, com essa música, embalou muito, anos 80 da música nacional. O seguinte, só lembrando você, o seguinte, amanhã, Dia dos Namorados, meu amigo, grava aí a tua mensagem, o teu áudio legal e manda para 998-261509, é o nosso WhatsApp, em até um minuto, tá bom? E conta aí como vocês se conheceram pela rádio Agreste FM. E qual foi o programa, qual a sua música, da história de amor, da sua história de amor, tá? A produção da rádio irá anunciar os casais sorteados amanhã, tá bom? No programa Visão Política, logo cedo. E no Instagram da nossa rádio, você vai ficar sabendo de tudo. Fiquem ligados, abre o coração, manda aí o teu toque. E daí, você pode ser o contemplado com esse super jantar. São quatro casais que irão ser contemplados, tá? Amanhã, no Visão Política, com esse jantar romântico, inesquecível, à luz de velas, no maravilhoso restaurante Bica da Serra. Meu amigo, bastante legal. Então, vem com a gente, participa, manda aí o seu áudio, contando um pouco da sua história de amor, da sua experiência com a nossa rádio Agreste FM. Tá valendo, né? Então, tá legal. Oi, sonho de amor. Chegando pra gente... Às 8 horas, mais 15 minutinhos. Ótima noite. Tudo de melhor. E boa sorte.

0: Nesse clima, vai seguindo nossa programação da noite. Vamos falar agora do Puro e Integral. Em seguida, as primeiras participações para o programa de hoje. Tudo pronto?
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0: Então, vai se ligando, participa do nosso programa da noite. Já temos aqui indicações chegando. Enquanto você vai se preparando para recitar aí as suas palavras de amor, a sua história de amor, aqui em nosso WhatsApp. É simples demais. Vai se atenuando aí. É através do 998261509. É legal? Então, deixa aí a sua mensagem. Conta um pouco da sua história e participa desse dia especial amanhã, Dia dos Namorados. Quem sabe esse jantar romântico aí, que vai contemplar quatro casais. Que legal, hein? Então, manda aí a sua mensagem. Tá bom assim? Então, tá valendo aqui a primeira indicação. Alô, você, boa noite.
1: Olá, Josias, boa noite. Tudo bem com você? Sou Marley de Alto Mito. Hoje
0: Marley,
1: eu gostaria de curtir Calypso.
0: Calypso.
1: Perdeu o trono.
0: Essa é antiga.
1: É, pra mim curtir. Tô muita vontade de ouvir essa música.
0: Então, vai ouvir agora.
1: E vai abraços especiais pra você e família, pra toda a família Agreste, pra todos os ouvintes, meu amigo Jovadão e Agrestina.
0: Ok.
1: Pra Júnior Ligeirinho do Trevo, em Panelas. Pra
0: quem
1: um
0: mais?
1: Grande abraço. Muito especial para o meu amigo Seguindo Vialejo em Garanhuns. Tenha uma ótima noite. Estou na escuta até o final da programação.
0: Que legal.
1: Fica com Deus e até amanhã.
0: Um abraço. Se Deus quiser. Um abraço grande. Banda Calypso em cores e ao vivo. Perdeu o trono. Do DVD Pelo Brasil.

0: Banda Calypso perdeu o trono aqui na Agreste FM, nosso programa da noite, música legal. A nossa ouvinte Marleide, lá de Alto Bonito, que fez o pedido, que legal. Foi a primeira pessoa a participar do nosso programa de hoje. Ótima noite para ela, tudo de bom, valendo o carinho da sintonia, seguindo com mais pedidos. Alô, você amigo do outro lado, nosso boa noite para quem agora?
1: Boa noite, meu amigo José Leal.
0: Boa noite.
1: Aqui é Adalto Barreiro, meu
0: grande
1: irmão.
0: Adalto,
1: estou ligado na programação, estou em casa de boa.
0: Seja bem-vindo.
1: Quero deixar um alô para você, meu irmão, para toda a sua família.
0: Ótimo.
1: E todos que façam a belíssima rádio da Agreste FM.
0: Que legal.
1: Meu irmão, quero curtir a música de Elton John, Sacrifice, viu?
0: Ok.
1: E deixá-lo também para minha família aí de Agrestina, assim, de Saquinho. Está sempre ligado em lá, meu irmão.
0: Ótimo.
1: Um abraço, tamo junto, minha potência, valeu. Cuida, cuida, minha potência.
0: Abraço para todo mundo aí, da família do Adalto, lá de Barreiros, ele pediu. Elton John. E o Sacrifice, é o sacrifício do Elton aqui na programação da noite. Vamos seguindo. Com você, nosso programador.

0: não é nenhum sacrifício totalmente. Elton John na programação da noite. Com essa saudade importante que o Adalto lá de Barreiros pediu pra gente. Rapidinho a gente manda umas músicas e você que está aí do outro lado atento, fica de antenas com a gente, desperta aí o coração, manda sua mensagem de até um minuto, grava aí o seu áudio, é só mandar para o nosso WhatsApp. Você já tem aí, se não tem, anota 998261509, de até um minuto você conta como vocês se conheceram, como foi um pouco da sua história. Em um minuto aí, a ligação com a nossa programação, com a nossa rádio, manda pra gente a sua história mais, ou a história mais emocionante, estará concorrendo a um super presente. Serão 4 casais contemplados, sorteados, com um jantar romântico inesquecível, à luz de velas, no maravilhoso restaurante Bica da Serra. Você não pode ficar de fora, tá legal? Se liga aí, participa, manda seu áudio, manda aí o seu... um pouco da sua história pra gente, sua experiência com a Agreste FM, alguma música que marcou a sua vida, que você ouviu por aqui, em qualquer um dos nossos programas, e daí habilite-se, né? Amanhã no Visão Política você vai ficar por dentro, quais serão os 4 casais que irão participar desse super jantar romântico, que será um momento inesquecível para você e sua outra cara metade. Apenas com essa ação de você contar um pouco da sua experiência com a Agreste FM, a sua história. E daí, a gente daqui deseja para você boa sorte, tá legal? Essa é a oportunidade que você tem durante a nossa programação. Até as 23 horas você está apto a deixar aqui no nosso WhatsApp, contando um pouco da sua história. Amanhã o pessoal faz a pesquisa e a gente deseja antecipadamente boa sorte. E feliz Dia dos Namorados por antecipação, valendo o carinho da sintonia. Esse é o nosso programa que vai seguindo com você.
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0: Conferindo a hora certa, 8:34 agora.
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0: As pessoas perguntando aqui se vale digitar. Não, tem que gravar o áudio para participar da promoção aqui dos namorados, tá bom? É, você grava o seu áudio, ele com a sua voz, ou ele ou ela, e vale, manda para cá. O WhatsApp é simples, é o 998261509. Tá valendo assim? Então grava aí o seu instante, contando um pouco da sua história em apenas, ou em até um minuto. E manda pra gente o nosso WhatsApp, amanhã o pessoal seleciona e faz o sorteio durante o Visão Política, tá? E aí, é só correr para o abraço, 4 casais serão sorteados para esse jantar super romântico e inesquecível no restaurante romântico, aconchegante, né, que estará preparado para recebê-los, tá bom? Boa sorte aí para todo mundo, em nome da melhor.
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0: E seguindo os pedidos para a noite de hoje, boa noite.
3: Boa noite, Josias.
0: Boa noite.
3: Josias, passou uma música aí do trio nordestino.
0: Certo.
3: Para oferecer para você.
0: Obrigado.
3: Para Roseane, sua esposa.
0: Opa, muito
3: pra
0: obrigado.
3: Para seus filhos, para seu irmão, para meus filhos, José Valdo, Andressa Buiú, para meus 4 netos. Para Terezinha, que vem em caminho, né? Tá de volta.
0: Está voltando.
3: Para as 3 irmãs da Coab, para a Rosa do Tamanduá, para o Seguindo Vialejo, Jeová Dioniso, Júnior da Beira Pista e todos os meus 5 de amizade, se sinta abraçado dessa amiga Zeza, que Deus te derrame bênção, saúde, felicidade e paz, meu amigo. Um cheiro para tu,
0: outro.
3: Zeza te ama.
0: Zeza, você é um amor. Muito obrigado pela participação, seja sempre bem-vinda. Daqui a pouquinho a sua música.
10: Boa noite, Rádio Agreste. Boa noite, meu grande amigo José Leal.
0: Boa noite.
10: Aqui quem fala é o cantor Ronaldo Adúlio Mendes de Bonito, cantor e dono do Bom dos Magnata. Eu quero curtir nessa noite Maurício Ramalho, título da música Pano de Show, para mandar pro nosso vereador Júnior Araco e Caseraco, Tassiano, Maroja, Silo cantor
0: e
10: Zé
0: mais?
10: De Pedro, o Padre Vê, do Pé da Serra, para nossa amiga Fatinha, da Boa Vista, um abraço, até lá.
0: Opa, esse é o Ronaldo do Brega, ele pediu. O grande cantor, Maurício Ramalho. Sucesso por onde passa. Grande cantor, compositor e tudo mais. A música Pano de Chão. 8h41, valendo a sintonia.

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1: 8:47, depois de um breve intervalo comercial, mais pedidos, mais você participando do nosso programa da noite.
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0: Chegando, opa, mais você, nosso programador, que legal, olha só, nosso ouvinte, boa noite.
1: Boa noite, meu amigo José
0: boa
1: Leão,
0: boa noite, sou eu, Juninho do Trevo de
1: Pondera,
0: muito
1: no
0: bem.
1: Peito, só um programa seu, Planeta Música, com José Leão, da segunda-feira, sexta-feira, quero que você coloque a música aí, Mastruz com Leite, sou João de todos os tempos, vou certo. Oferecer pra você e família, pra todo faz a Gasta FM, 89.5, pra okay. Meu pai Direito Milho, para minha irmã, José Ana, Tatiana, Inete, Jadiel, Daniela e Maria, para meu irmão Leonardo Gerson, pra Teresina, Guaravita, as três irmãs da Coab, Graça Paula, Tia Laide, Rosa Tamanduá, Cício Goi, o irmão da oficina, Marlene de Alto Bonito. Para Jeová de Luiz da Gastina, Sidoca Carolo e toda a família, a Lili de Cachoeirinha, Terezinha de Cachoeirinha, Silene de Altinho, para o Sacristão Roberto da Paróquia de Cruz, Mazé de Cruz e família, para Zéza, para Vandé, para Dona Silene da Terra de Prefeitura, Ednils, ao Eterno Vereador Domingo, para meu prefeito Rubima, para todos meus amigos e amigas, boa noite, José Leal. Lelele, lalala, com fé em Deus a gente chega lá, e se Deus é por nós, quem será contra nós? Ninguém, né, Josia?
0: Desse jeito, Juninho, daqui a pouquinho a sua música.
2: Boa noite, José Leal, sou a Vitiana, quero uma música do Léo Magalhães, Fonte e Desejo,
0: certo.
2: Para oferecer a minha mãe Quitéria, a minha irmã Aline, a minha irmã Leonária, a Renata Neves, a Jana de Paula, a seu neto,
0: uhum.
2: E a Bárbara, e todos que estão curtindo essa rádio maravilhosa, tenham uma boa noite. Fique com Deus.
0: Você também, Ana, felicidade. Olha aqui, temos, diz pra mim, Fonte de Desejos, do projeto do Léo Magalhães, mais pro bar do que pra casa. Então, tá aqui de presente a nossa ouvinte Ana, esse popurri com a música também Fonte de Desejos. Léo Magalhães na programação, boa noite. Conferindo a hora certa, 8:52, está valendo a sintonia.

Forrozinho arretado, hein? Mastruz com leite aqui na Agreste FM. E o São João de todos os tempos. O clima é só esse, viu? Bastante legal. Finalzão de semana. As cidades se preparando aí para os arraiais.